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1: Pastor Rigonato, me chamo Romeu e tenho uma dúvida. Por que Salomão construiu o templo e não o seu pai Davi, pastor? Existe algum motivo para que Davi não tenha sido o homem a construir o templo?
2: Porque Davi, ele era homem de guerra, sanguinário. Salomão é um homem de paz. Quando Deus aparece em sonho para Salomão, Deus fala para ele: olha, eu fui com seu pai e o seu nome significa Gededias, você é amado de Deus. Deus falou para Salomão assim: pede o que você quiser. E aí Salomão surpreende Deus e falou: eu quero sabedoria para estar à testa desse povo. Então, dá-me ouvidos que saibam ouvir. E Deus ficou muito bem impressionado com Salomão e falou assim: olha, você não pediu vitória sobre os inimigos, você não pediu riquezas, você não pediu glória. Então eu vou te dar tudo isso. Aqui eu já estou fazendo uma conclusão do que Deus estava falando para Salomão. Como você não pediu vitória sobre o inimigo, eu vou dar vitória sobre o inimigo. Mas Salomão, em 40 anos de governo, num tempo dificílimo, onde as nações elas se contra-atacavam em guerras para conquista de territórios, nenhum rei inimigo jamais fez uma incursão de guerra contra Salomão. Portanto, Salomão nunca regimentou o exército para a guerra. Ele não derramou uma gota de sangue durante o seu reinado em guerra. Por isso, como ele é um homem de paz, e o templo será para paz e não para guerra. Então Deus atribuiu a Salomão essa tarefa de edificar o templo. Foi Davi que sonhou com o templo. Você pode olhar no Salmo 132, onde Davi fala: eu não darei descanso aos meus olhos, nem sono às minhas pálpebras, até encontrar casa para o meu Deus. Davi estava tendo a visão da igreja, porque Deus sempre gostou de habitar com o homem. No Éden, ele vinha diariamente para estar com o homem. No deserto, o povo estava caminhando pelo deserto e Deus pediu o tabernáculo para habitar com eles, nas tendas. Em Israel, o povo habitava em casa. Quando Davi teve essa sacada espiritual de desejar casa para Deus, Deus falou: a bênção que eu darei sobre a sua vida é que o seu reino não terá fim, vai ser perpetuado em Cristo para sempre. Que bênção grande. Quando você tem um coração correto para Deus, Deus retribui infinitamente mais. Salomão teve o privilégio de construir aquilo que foi o sonho do coração de Davi e que Deus viu como algo magnífico. Mas como era casa de paz, Salomão deveria construir o templo e não Davi, que foi chamado de homem sanguinário, porque durante todo o seu reino, ele expandiu, mas através da guerra. Matou muita gente. Pastor, mas eram necessárias as guerras? Era a linguagem que o povo entendia. Isso era legitimado por causa das barbáries. Há uma força policial, quando ela avança contra uma quadrilha perigosa, contra um comando criminoso de tráfico, de roubo, de assassinato, essa polícia não tem jeito de avançar contra esse comando com flores. E nesse caso, para estabelecer a ordem, a polícia tem que ter armamento pesado, porque infelizmente os bandidos são mais bem armados do que a polícia oficial. O Senhor tenha misericórdia da segurança no Brasil.
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2: Qual é o mistério? Verso 31. Tu, ó rei, estavas vendo, e eis uma grande estátua. Ela era imensa, de extraordinário esplendor, e estava em pé diante de ti, e a sua aparência era terrível. A cabeça era fino ouro, o peito e os braços de prata, o ventre e os quadris de bronze, as pernas de ferro, os pés em parte de ferro e em parte de barro. A estátua, ela tinha uma característica. Cada parte era de um material. A cabeça era de ouro, os braços e o peito de prata, o ventre e as duas coxas de bronze, a perna de ferro e os pés, ferro junto com barro. Duas coisas que não se misturam, mas é assim que era a estátua. Ela é feita de metais, mas de cima para baixo o valor é decrescente. O ouro é o mais caro, o barro, a argila é o de menos valor. Então você vê que de cima para baixo é o ouro, depois a prata, depois o bronze, depois o ferro. Por quê? Vai caindo o valor, mas vai aumentando o quê? O poder, a força. O ouro é muito maleável, é glorioso, mas é maleável, mas o ferro não. O ferro é a base da nossa civilização, não é? Muito forte, mas vale muito menos, incomparavelmente. Por que que Deus faz questão de mostrar essas duas dimensões? Vou explicar para você agora mesmo. Verso 34. Quando estavas olhando, uma pedra foi cortada sem auxílio de mãos, feriu a estátua nos pés de ferro e de barro e os esmiuçou. A pedra, ela é lançada nos pés da estátua. O que que significa isso? Quem é a pedra, irmãos? Ele disse, eu sou a pedra. Eu sou a pedra. Olha para cá. Lá em Lucas. Aquele que cair sobre esta pedra vai ser despedaçado. Mas aquele em que essa pedra cair em cima vai ser o quê? Esmiuçado. Vai virar pó e não haverá lembrança. A pedra virá para encerrar os reinos deste mundo. O fato dela vir nos pés significa que ela vai vir nos dias dos pés. Porque cada parte da estátua, você vai ver comigo agora, é um período, um império. Nos dias do último império, a pedra virá. Eu quero dizer para você que o tempo dos gentios já está terminando. Então a pedra é o Senhor Jesus. O texto diz que é uma pedra que foi cortada sem auxílio de mãos humanas. Por quê? Porque foi o próprio Deus, pelo Espírito Santo, quem gerou, quem cortou, não é? E a Bíblia fala que o Senhor Jesus veio oferecendo o reino. Ele fala, olha, quantas vezes, como a galinha quer ajuntar os seus pintinhos, eu quis também ajuntar vocês, mas vocês não quiseram.

0: Jesus foi rejeitado, não é? Essa é uma coisa que é preciso dizer, mas hoje Deus tem a sua igreja. Quando Israel rejeitou, foi separado, mas Deus estabeleceu no Pentecoste um outro povo, um novo homem, que é a igreja do Senhor Jesus. Quantos dizem amém? Verso 35, então foi juntamente esmiuçado o ferro, o barro, o bronze, a prata e o ouro. Esmiuçar ferro, o que que pode esmiuçar ferro? Alguém entende de mineralogia aqui? Qual outro metal que lançado contra o ferro esmiuça o ferro? Não sei, eu acho que nem existe. Por isso, essa pedra não é uma pedra comum, querido. É uma pedra que vai vir do céu. A natureza dela é superior a tudo isso. Por isso, onde ela cai, ela esmiuça. Não importa o tamanho do poder aparente que haja. Bom, e essa pedra, olha o que diz. O ferro, o bronze, a prata e o ouro se fizeram com uma palha das eiras no estio. E o vento os levou. E deles não se viram mais vestígios. Mas a pedra que feriu a estátua se tornou o quê, meus irmãos? Uma grande montanha que encheu toda? A pedra vai se tornar uma montanha. Eu sei que você está acostumado a cantar que Deus remove montanha, e você está sempre falando contra montanha. E você está certo, meu querido. A Bíblia, quando fala de montanha, está falando de duas coisas. Ou um grande obstáculo, ou o Senhor Jesus. E o que acontece? A pedra, que é Cristo, vai se tornar o reino. O reino é a montanha, que vai encher toda a terra. Nesse tempo vai se cumprir a profecia de que a glória do Senhor vai encher a terra como as águas cobrem o mar. Toda a terra vai ser nos dias em que essa pedra, que é Cristo, for lançada. Aleluia. Agora vamos ver a interpretação. Verso 36. Este é o sonho e também a sua interpretação, diremos ao rei. Tu, ó rei de reis, a quem o Deus do céu conferiu o reino, o poder, a força e a glória. Puxa vida. É duro você ler na Bíblia alguém sendo chamado de rei de reis. Porque para nós, quem é o único rei dos reis? Senhor Jesus. Mas Daniel disse, e Deus mandou ele falar, que Nabucodonosor era rei de reis. Por que que ele era o rei de reis? Recebeu a autoridade de Deus. E a ele pertencia reino, poder e glória. Quem é que falou isso? Na oração do Pai Nosso. Porque teu é o reino, poder e... Mas Deus dá quem ele quer. Deus deu para Nabucodonosor. Para que Nabucodonosor começasse algo que ele nem imaginava. Aí o texto continua, verso 38. A cujas mãos foram entregues os filhos dos homens, onde quer que eles habitem, e os animais do campo, e as aves do céu, para que dominasse sobre todos eles. Tu és a cabeça de ouro. Você sabe, durante esses milênios, o homem domina sobre aves. Domina ou não domina? Ele é capaz de domesticar e ensinar truques para uma ave, sim ou não? Um mamífero, sim ou não? Até répteis participa de circo. Cobras repugnantes são usadas para fazer show. Então, o homem domina sobre tudo isso. Mas tem uma parte que o homem nunca dominou e nem vai. Deus deixou só para o seu filho. São os peixes do mar. Os peixes obedecem o comando dele. Pescaram a noite inteira, não pegaram, mas agora o rei diz para os peixes chegarem mais perto, porque ele governa sobre tudo. Não tem nenhum governo maior do que o dele. Ele é soberano. O texto diz: tu, ó rei, és a cabeça de ouro. Verso 38. Tu és a cabeça de ouro. Então você está vendo a cabeça de ouro lá? Ela foi feita de acordo com estátuas que existem até hoje de reis caldeus, babilônicos. Daí aquela imagem. E o texto diz que o império babilônico é ouro. Tu, ó rei, és este ouro. Isso ele, Daniel, falou 600 anos antes de Cristo. Puxa vida. Depois de ti se levantará outro reino inferior ao teu. Qual que é o outro reino? a prata, os braços e o peito. Esse é o segundo reino, o que virá depois da cabeça. Quando Daniel falou isso, era profecia. Quando nós estamos lendo agora, já é história passada. Mas a Bíblia contou a história antes da história acontecer.
1: Aleluia.
0: Esse reino, que tem dois braços e o peito de prata, representa quem? O império que veio subsequente, não é? Que é o império chamado de Medo-Pérsia. Porque era a união de dois povos, a Média, eu sei que você acha estranho isso, mas é o nome do lugar, a Média e a Pérsia. Só que os persas, no decorrer dos anos, ficaram muito mais fortes do que os medos e dominaram o nome. Então, hoje em dia, você fala Império Persa, mas na verdade era Medo-Persa. Os reis, os dois reis, alternavam, por isso você tem Ciro e tem Dario sendo mencionados. Não é verdade? É muito interessante porque é nos dias. Bom, vamos entender um pouquinho de data, não é? Preste atenção. No ano 606, Jerusalém é levada cativa. Ok? Mas Deus falou para Jeremias que seriam quantos anos lá? 70. Então, quanto que vai dar? 518? 516? Preste atenção. 70 anos depois, isso, 546. Em 546 aconteceu algo. O Império Babilônico caiu. A cabeça de ouro caiu, porque a prata tem menos valor, mas é mais forte que o ouro. E então Ciro, o imperador, ele vai ser o homem usado por Deus para assinar o decreto, para mandar o povo de volta para Jerusalém, para reconstruir a cidade e o templo. Agora, o que é impressionante sobre isso é que Ciro é mencionado pelo profeta Isaías, que viveu no ano 720, ou seja, 200 anos antes. Lá em Isaías 44, 28, você pode ler os dois capítulos, 44 e 45, que fala de Ciro. Mas olha como Deus fala, que digo de Ciro, Deus menciona o nome. Isso aqui não está contando história. Isaías viveu 720. Ciro aparece em cena 546. Não é interessante isso? Dá 200 anos. E Deus chama ele pelo nome e diz: é meu pastor. Olha, isso é um negócio surpreendente. De Nabucodonosor, Deus falou: é meu servo. De Ciro, Deus fala: é meu pastor. O que está acontecendo, meu Deus? É meu pastor e cumprirá tudo que me apraz. Que digo também de Jerusalém. Ou seja, Ciro é que vai dizer: será edificada e o templo refundado. Quem fez isso? Ciro. Durante o Império Medo-Persa. Era um poder menor em glória. Pastor, o que é a glória na ótica dessa profecia? É porque tudo aponta para Cristo. A glória é a autoridade suprema. É a glória de Cristo. Por isso, só é salvo quem confessa com a boca e crê com o coração que Jesus Cristo é o Senhor. Autoridade suprema. O que significa isso? Ele manda. Ele não pergunta sua opinião. Ele não depende de votações. Ele não depende de eleições. Ele simplesmente manda. Vai ser assim durante aqueles mil anos. Ele vai reinar com cetro de... Cetro de quê? Porque ferro simboliza o quê? Poder. Então, quem mais se aproximou de Cristo? Foi Nabucodonosor. Nabucodonosor foi o primeiro imperador da história. Como assim, pastor? É porque talvez você não sabe a diferença entre império e reino. São coisas diferentes. Quantos sabem a diferença? Aleluia, eu adoro contar uma novidade. Você já reparou? Lá em Colossenses diz que ele nos libertou do e nos transportou para o... Que coisa! Eu fui liberto do império e transportado para o... Que coisa! Porque império tem a ver com força. Foi conquistado. Reino não. Reino é herdado. Eu faço parte da genealogia do rei. Eu sou o príncipe herdeiro. Esse é o reino. Quantos dizem amém? Mas Nabucodonosor foi o primeiro imperador. Por quê? Antes dele tiveram muitos reis. Mas cada um reinava no seu lugar. Nabucodonosor não. Recebeu autoridade na maior parte do mundo conhecido. Isso é império. Os outros reis passaram a ser chamados reis vassalos, submissos a ele. Por isso é ouro. porque aponta para o reino de Cristo, que vai ser assim também. Mas não para fazer o mal, para decretar virtude, para decretar saúde, para decretar justiça. Quantos dizem amém? Mas o Império Medo-Persa era menor em valor. Por que que era menor em valor? Tem um exemplo bíblico que eu acho muito interessante, que é o de Dario. Quantos se lembram da história de Daniel na cova dos leões? Então, a Bíblia fala que teve um pessoal invejoso que armou contra Daniel. Fez com que o rei assinasse uma lei dizendo o quê? Que ninguém podia orar a outro Deus senão ao rei. E o rei assinou. E Daniel não estava nem aí para a paçoca, como diz os jovens. Com a janela aberta da sua casa, ele ajoelhava 3 vezes por dia para orar. Fácil demais de ser pego. Fácil demais. Eu oraria escondido. Mas Daniel não sou eu. Ele abre a janela. E a Bíblia fala então que ele é denunciado. E o rei fica muito triste, porque o rei amava Daniel. Amava muito. E o rei pensou uma maneira de livrá-lo da cova. Ele encontrou essa maneira, irmãos? Por que que não? Porque no Império Medo-Persa, o rei não podia tudo. Tinha algo que ele não podia. Não podia revogar uma lei. Uma vez que havia uma lei, a lei era superior a ele. Então, não podia ser revogada. Por isso é prata. Quantos estão entendendo o que eu estou dizendo? Aquele rei não teve autoridade e poder suficiente para livrar Daniel. Por isso que ele corre lá no outro dia gritando: Daniel, Daniel, será que o Deus do céu te livrou? Daniel responde o quê? Vive, ó rei, de noite Deus mandou o anjo, fechou a boca de todos eles, viraram gatinhos inofensivos. Ore com janela aberta, filho. Não seja como eu. Brincadeira. Não é a janela em si. Não tenha vergonha de orar. E nem de chamar para orar. Você está lá na sua empresa. Seu chefe falou: tá difícil, não tá vendendo, tá não sei o quê. Você fala: gente, podemos fazer uma oração aqui? Você faz isso? Deveria. Posso fazer uma oração? Aí o pessoal vai ficar perplexo, porque estão acostumados com palavrão, com xingamento. Aí quando alguém fala vamos orar, eles assustam, porque eles não consideram que há um Deus que governa. Mas você é um Daniel que está lá na corte do seu trabalho. Chama para orar. Faça o que se espera de um crente. Verso 39. Depois desse segundo vai ter um terceiro, de bronze, que terá domínio sobre toda a terra. Muito bem. O primeiro império qual é? Representado pela cabeça de ouro. Segundo império, Medo-Persa. A sua título de curiosidade. É por isso que é na parte que tem 2 braços. Um braço é a Pérsia, o outro braço é a Média. 2 impérios juntos que se uniram durante 200 anos dominaram o planeta. Ok? Essa é a prata. Mas depois, o texto diz, virá um terceiro. E esse terceiro é de bronze e também vai ter domínio sobre toda a terra. Quem é esse terceiro reino? É o Império Grego ou Macedônico. Que coisa! Vocês certamente já ouviram falar em Alexandre o Grande. Quem já ouviu falar nele? Lá pelo ano 330, Alexandre é levantado como rei, sucessor do seu pai, que tinha morrido. Mas ele era muito jovem, 21 anos de idade. E ele então começou a sua carreira de conquistador. E em 12 anos, conquistou todo o mundo conhecido. Tudo. Foi no tempo desses caras que apareceu um certo Antíoco Epifânio, que governava a região do Egito ali, do Oriente Médio. E esse cara resolveu profanar o templo com o abominável da desolação. O que que ele fez? Sacrificou um porco no altar. Mas Jesus diz, Mateus 24, o que que ele diz? Preste atenção, naqueles dias haverá tribulação como nunca houve na terra. Preste atenção, quando vocês virem o abominável da desolação, o que foi vai se repetir, porque o que era ainda continua sendo. Eita, agora eu fui filosófico. Vai ser profanado de novo. Isso foi nos dias desse império, que é o império de bronze. Você vê, o bronze é mais forte do que a prata e do que o ouro, mas tem menos valor do que todos eles. Verso 40. Quarto reino, quarto reino será forte, como ferro, pois o ferro a tudo quebra e esmiuça. Como o ferro quebra todas as coisas, assim esse império vai quebrar e esmiuçar tudo. Então, como nós temos o privilégio de viver nesse tempo, Daniel não sabia que império era esse, nem Nabucodonosor, mas você tem o privilégio, você sabe. A cabeça de ouro, o império babilônico. O peito de prata com os dois braços, império medo-persa. E agora o ventre e as coxas de bronze, império grego. Você deve ter assistido aquele filme dos 300, que tentaram resistir à invasão dos persas, do rei Xerxes. Quase tudo é verdadeiro naquele filme, menos a beleza daqueles caras. Tudo mentira, tudo fake. Aquele abdômen, você vê aquele abdômen, parece uma coisa celestial. Tudo mentira. E é bom lembrar que foi de lá que os legendários tiraram o quê? Yahoo. Aleluia! Você é livre. Então, aquele rei Xerxes, você sabe, foi nos dias desse rei Xerxes que a história de Esther acontece, chamado também na Bíblia de Artaxerxes, ou seja, o Xerxes Supremo, o rei supremo. Depois mudou o nome para Xá, mas era Xerxes. Mas o quarto reino, ele vai ser de ferro. Quem é esse império? Qual foi o império que sucedeu o império grego? Império Romano. Lá pelo ano 30 antes de Cristo, um cara chamado Otaviano se tornou o primeiro César. Então os historiadores dizem que foi aí que começou oficialmente o Império Romano. O texto diz que tem duas pernas de ferro. Por quê? Porque o Império Romano se dividiu em dois: Império Romano no Ocidente, em Roma, e Império Romano no Ocidente, em Constantinopla, também chamada de Bizâncio. Por isso, o Império Romano no Oriente é chamado de Império Bizantino, mas é o sinônimo, ok? O Império Romano, ele acabou em duas fases. Na primeira fase, lá pelo ano 470, Roma foi invadida pelos bárbaros e caiu o Império Romano no Ocidente. Mas Constantinopla, ou Bizâncio, como você quer, só vai cair lá no ano 1450, tô arredondando, quando os turcos otomanos invadem a cidade e termina oficialmente aquele império. Você vê que não tem tanto tempo assim. E estabeleceram outro império que não faz parte da estátua. E aí, vamos concluir, olha o que a palavra de Deus diz. Vamos concluir, verso 41. Quanto ao que viste dos pés e dos artelhos, em parte de barro de oleiro, em parte de ferro, será esse um reino dividido. Contudo, haverá nele alguma coisa da firmeza do ferro, pois que viste o ferro misturado com barro de lodo, como os artelhos dos pés eram em parte de ferro e em parte de barro, assim, por uma parte, o reino será forte, mas por outra será fraco. Quanto ao que viste do ferro misturado com barro de lodo, misturar-se-ão mediante casamento, mas não se ligarão um ao outro, assim como o ferro não se mistura com o barro. Preste atenção, os pés são uma continuação do quê? Da perna. Isso significa que o Senhor Jesus vai voltar no Império Romano restaurado. Nos últimos dias, aqueles países que eram parte do Império Romano vão se unir, serão 10 reis, e o anticristo vai reinar sobre eles, sobre esses 10 artelhos. Mas preste atenção nisso. Pastor, o que você quer dizer com os países do Império Romano? O Império Romano, ele essencialmente governava ao derredor do mar Mediterrâneo. Então você tem, ao sul do Mediterrâneo, países árabes muçulmanos. E na parte norte você tem países cristãos. Em algum momento, esses países vão se unir. Se não todos, a maior parte deles. E vai ser um governo muçulmano. Porque eu acredito que o anticristo virá de um reino desse. Vai ser o Império Romano restaurado. E ele tem uma característica: é ferro misturado com barro. Ou seja, o que significa o ferro? Falei para você, força. Né? Tem muita força. O barro aponta para quem? O barro. Quem foi feito do barro? Então, o barro fala de governo humano, democracia. Vai ser uma mistura de democracia com tirania. Mas não se mistura, porque democratas odeiam tiranos, tiranos querem acabar com a democracia, mas eles vão se unir para um propósito, e nos dias dele, a pedra será arrancada e lançada na terra, e o reino de Deus será estabelecido entre nós. Aleluia! Você sabe, está me ocorrendo uma coisa aqui agora. As coisas do homem sempre começam do melhor e terminam no pior. E são coisas do homem. As coisas de Deus na sua vida, às vezes começa no pior, lá embaixo, mas você vai subindo de glória em glória, vai terminar lá em cima. Quando Deus age, querido, quando o Senhor age, é sempre do pior para o maior, para o melhor, para a glória. Não desanime. O Senhor está movendo na sua vida. Ele vai terminar a obra que ele começou.

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1: Pastor Rigonato, me chamo Alana e tenho uma dúvida. Pastor, sobre os pecados, devemos confessar para apenas Deus ou devemos confessar para alguma outra pessoa?
2: Você confessa pecados a Deus, lembrando que seus pecados já estão perdoados em Cristo. Se quiser pedir perdão, na certeza que você já é perdoado, fique à vontade. Mas o que eu falo para você, que em Cristo Jesus, os seus pecados do passado, do presente e do futuro já estão perdoados. Quem confessa pecado é porque creu completamente. A sua vida é uma vida de confissão. A sua vida é uma vida de arrependimento, se você está em Cristo. Isso é um fato pacificado. Agora, para pessoas, você confessa pecado para as pessoas que você cometeu contra elas. Qualquer erro que você comete contra alguém, o bom é que você confesse. Porque Mateus capítulo 5 fala assim: se ao vir adorar a Deus, fazer a sua oferta, Jesus estava falando na dimensão da lei daqueles dias. Mas hoje você vai no culto adorar a Deus. Aí você se lembra que você tem algo contra alguém ou alguém contra você. A Bíblia diz assim: olha, vai ter com ele, deixa ali a sua oferta. Vai ter com ele enquanto você está com ele a caminho. Quando vocês dois estão vivos. Se morrerem, a pendenga vai para junto de Deus. E um dia vai ser acertado no tribunal de Cristo, onde os salvos terão suas contas acertadas diante de Deus, mediante a graça.
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2: Eu gostaria de compartilhar com você algo para liberar fé no seu coração. Mas é importante você entender o princípio da recompensa na palavra de Deus. Quando nós falamos de recompensa, estamos na verdade falando de algo que agrada a Deus. Agradar a Deus é o alvo de todos nós. Todo aquele que nasceu de novo quer agradar a Deus. Quantos querem agradar o coração do Pai? Todo aquele que nasceu, se tornou filho, foi conquistado pelo amor do Pai, ele quer agradá-lo. Ok? Aí a pergunta é, o que agrada a Deus? E a resposta é muito simples, o que agrada a Deus é fé. Olha o que diz, Hebreus 11:5. Pela fé, Enoque foi trasladado para não ver a morte. Não foi achado porque Deus o trasladara. Pois antes da sua trasladação, obteve testemunho de haver agradado a Deus. Enoque foi o primeiro a ser arrebatado na palavra de Deus. Portanto, Enoque aponta para a igreja que vai ser arrebatada. E qual foi o testemunho que Enoque obteve antes da sua trasladação, seu arrebatamento? É que ele agradou a Deus. Qual vai ser o testemunho que você vai alcançar antes de ser arrebatado no dia do Senhor? É o testemunho de ter agradado a Deus. Quando falamos de agradar a Deus, não podemos criar na nossa mente conceitos do que é que ele gostaria. Não, nós temos que procurar na palavra e ouvir dele o que o agrada. Uma vez que entendemos o que o agrada, então nós fazemos aquilo que ele deseja. Não aquilo que nos é agradável, simplesmente. Não aquilo que nós temos prazer, mas o que dá prazer a ele. E o texto continua dizendo, de fato, sem fé é impossível agradar a Deus. Então o que agrada a Deus, meus irmãos? Fé. O que agrada a Deus é fé. A Bíblia fala que o justo vive pela fé. Muitos de nós ainda vivemos pela obediência, vivemos pelo merecimento. Muitos de nós baseamos o nosso relacionamento no nosso merecimento, mas a palavra de Deus diz que o justo vive pela fé. Então somente aquele que crê é que pode agradar a Deus. Quantos querem agradar a Deus? Então o caminho é esse, você precisa de crer. Mas aí o texto diz qual é o tipo de fé que agrada a Deus. Então é preciso crer, mas qual o tipo de fé que agrada a Deus? Olha o que diz, porquanto é necessário que aquele que se aproxima de Deus, duas coisas, primeiro, creia que ele existe, segunda coisa, que se torna galardoador dos que o buscam. Então primeira coisa, aquele que crê, precisa se aproximar de Deus, crendo que ele existe. Essa expressão, esse verbo existir, não está no original. Não é este o verbo que está lá. No original, a expressão é, aquele que se aproxima de Deus, creia que ele é. Essa é a expressão no original. É preciso crer que Deus é, porque o nome de Deus é Eu Sou. Quando você crê que Deus é, você vai dizer, pastor, mas Deus é? Deus é o quê? Pois é, Deus é aquilo que você precisa que ele seja na sua vida. Se você, é como se fosse um cheque em branco que Deus desse para você preencher. Deus colocou, eu sou. Então se você está precisando de cura, Deus é cura. Se está precisando de suprimento, Deus é suprimento. Está precisando de vitória, Deus é vitória. Não importa o que você necessita, ele é o supridor. Apenas complementa. Por isso, primeira coisa, fé é crer que Deus é, ou seja, ele é tudo de que você necessita, ele é tudo de que você precisa, não importa a sua necessidade, o suprimento dele é superabundante, é transbordante, para suprir todas as nossas necessidades, amém, irmãos? Mas aí, a segunda coisa que o texto diz, é que Deus é o galardoador. O que significa essa palavra, esse verbo, né? Tão estranho, não faz parte do nosso habitual, galardoar. Galardoar vem de galardão, que significa o quê? Quem sabe? Recompensa. Então, poderíamos traduzir como se fosse: precisamos de crer que Deus é e que Ele é aquele que recompensa aqueles que o buscam. Olha que interessante. A Bíblia fala que Deus é aquele que recompensa. Quem é que agrada a Deus? É aquele que crê que Deus vai recompensá-lo. Pelo quê? Somente por buscar a Deus. Se você entrar no seu quarto, fechar a porta e orar em secreto, teu pai que vem em secreto te recompensará. Interessante, não está falando nada de obras aqui, inicialmente. Não está falando de fazer nada. Está falando apenas de crer que Ele é e crer que Ele nos recompensa. Mas você sabe, quando a gente começa a pregar a respeito desse assunto, a respeito da graça de Deus, então algumas pessoas pensam que recompensa contradiz a graça. É, pastor, você ensinou para a gente aqui o tempo todo que a graça é o favor imerecido, mas agora você está falando de recompensa? E aí nós ficamos pensando que há uma contradição. Por quê? Recompensa, você pode pensar, envolve algum merecimento, envolve alguma coisa que eu fiz. É um fato, recompensa envolve a sua obra, mas não envolve merecimento. Porque a recompensa é somente para aqueles que o buscam. E se ao buscar a Deus, Ele te capacitou para fazer algo para Ele, já não é mais obra sua, é obra dEle através de você. Pastor, se não há contradição, como conciliar a graça com recompensa? É muito simples. Onde tem graça, vai ter obra. Quem entendeu graça, vai querer fazer algo para Deus. Não tem essa história de... Os irmãos vão ouvir muito isso. Tem pregadores da internet que pregam uma graça muito estranha. É uma graça do não tem que, não precisa de. Então, eu estou na graça. Então, eu não aceito ninguém dizer que eu tenho que vir para o culto. Não, você não tem que vir para o culto. Só é estranho você não querer vir. Entendeu o que eu estou dizendo? Muitos de nós entendemos graça como uma autorização para... Não precisa de orar mais, estou na graça. Não precisa de contribuir mais, estou na graça. Não, é o contrário. Eu estou na graça, eu vou contribuir na medida que eu não contribuí antes. Eu provei o amor de Deus e agora quero me envolver e comprometer-me com o Senhor no nível que eu nunca fiz antes. Está entendendo o que eu estou dizendo? Isso é o que Paulo diz lá em 1 Coríntios 15, verso 10. Ele diz... Pela graça de Deus, sou o que sou. Então, eu não sou o que sou pelo meu próprio esforço, mérito, não. É pela graça de Deus. E a sua graça que me foi concedida, não se tornou o quê, meus irmãos? Então, é possível receber graça e essa graça se tornar vã? Será que tem crente recebendo graça e a graça tem se tornado vã na vida dele, sim ou não? Sim, é por isso que nós cremos que tem o crente vencedor e o crente derrotado. Ambos recebem graça, mas o crente derrotado deixa que aquela graça se torne vã. Quando é que uma graça se torna vã? Quando você recebe um suprimento, quando você recebe muito da parte de Deus e você não usa, larga para lá, ignora. Quando você recebe o suprimento de Deus e não usa, um suprimento tão grande, tão extraordinário, significa que toda aquela riqueza que Deus deu se tornou inútil. Isso se tornava. Quem é o vencedor? É aquele que recebe de Deus e ele então multiplica o que tem recebido ministrando na vida dos outros. Amém, meus irmãos? Todo aquele que tem no coração o encargo de fazer para Deus, ele já recebeu o suprimento para fazer para Deus. Porque o diabo não coloca no seu coração desejo de servir a Deus. Se tem desejo de servir a Deus, só pode ter vindo do Espírito Santo de Deus. O diabo nunca fala, vai servir a Deus, vai lá. Não, o diabo não fala isso, jamais. Se há uma voz dentro de você dizendo, gente, eu tinha que me envolver, eu me sinto necessidade de envolver, isso é o Espírito falando com você. Mas aí você chegou em casa, você trabalha, e você fala, não posso, como é que eu vou largar minha carreira, eu não tenho tempo, eu trabalho como gerente, presidente de uma empresa, eu não vou ter tempo, eu não posso me dedicar, eu não posso fazer, e aí você não aceita. Recebeu graça? Sim. Mas quando você, por causa das outras coisas da vida, você... deixou para lá, falou, não tenho condição, vou deixar para outro fazer. A graça se tornou o que na sua vida? Vã. Mas preste atenção, você recebeu graça de Deus. Quem recebeu graça tem um encargo no seu coração. Não deixe que isso se torne vão na sua vida. Não recebe a graça de Deus em vão. Fala para o seu vizinho, fala, irmão, não recebe a graça em vão. Por que isso é tão grave? Preste atenção no que eu vou te dizer. Um fato da vida é que quando você não responde a Deus, o que, que Deus faz? Deus vai atrás de outro para fazer aquele serviço. Mas o que Deus tem para fazer, vai ser feito. Aí Deus chega para mim, Deus me deu uma graça. Qual a graça que Ele me deu? A graça de pregar. Eu recebi essa graça. É a graça de poder ensinar. Eu recebi essa graça. E eu recebi essa graça e estou procurando usá-la o máximo que eu posso. O máximo que eu entendo. Então eu procuro ensinar toda semana, pregar o máximo que eu posso, que a minha voz aguenta, olha eu fazendo, porque eu recebi uma graça. Presta atenção, tendo recebido essa graça, eu estou manifestando uma obra. Eu vou ganhar recompensa por ela, sim ou não? Sim, vê como é que Deus é gracioso. Ele te dá a graça, você responde a essa graça, e Ele ainda te recompensa, porque Ele é o galardoador dos que o buscam. Agora, vamos supor que Deus tenha me dado essa graça, mas eu não queira pregar, por alguma razão, não vou pregar. A pregação vai ser feita, sim ou não? Alguém vai responder. Alguém vai vir e vai tomar o meu lugar. E aquela recompensa que seria para mim, vai ser para o outro. Pastor, mas não parece muito gracioso isso? Não é graça. Se você soubesse o suprimento que você recebeu, você perceberia que Deus está sendo muito gracioso. Olha para cá, a Bíblia fala que depois que Jesus subiu aos céus, Pedro reuniu com os outros, eram 11 naquela altura, né? E reuniu com os outros 10 e falou: gente, é o seguinte, Judas tinha espaço entre nós, Judas foi chamado para esse ministério, mas Judas não respondeu, ou seja, Judas nem era crente na verdade, mas ele recebeu graça. Ele recebeu a mesma oportunidade que os outros receberam, mas Judas traiu, Judas renunciou. O que, que Pedro diz? Vamos escolher mais um, porque o número tem que ser completado, tem que ser 12, o número tem que ser completado. Deus havia determinado que um número de apóstolos deveria ser levantado. Um não respondeu, estava programado uma recompensa para ele, um galardão para ele, ele perdeu tudo isso. O outro que vai entrar no lugar dele, vai receber tudo que ele podia ter recebido e não recebeu. Recebe. Interessante a expressão que se usa lá em Atos capítulo 1, verso 15. Pedro diz assim: porque ele era contado entre nós, Judas, e teve parte nesse ministério. Ora, este homem adquiriu um corpo com um campo com o preço da iniquidade, e precipitando-se, rompeu-se pelo meio, e todas as suas entranhas se derramaram. Vai para o verso 20. Pois que está escrito no livro dos Salmos: fique deserta a sua morada, e não haja quem nela habite, e tome outro o seu encargo. A expressão aqui no original, a expressão aqui é algo ligado à casa, ok? Então quando diz: fique deserta a sua casa, não haja quem nela habite, está falando da casa, da família. E quando diz: tome outro o seu encargo, está dizendo que outro tome o lugar dele como pai da família. Estou me lembrando, pastor Naomi me contou esse tempo atrás a respeito de um irmão que está muito acima do peso. Ele foi no médico, não é isso? Foi no médico. E o médico, tem um tipo de médico terrorista. Mas o que ele diz é verdade. E ele falou para o irmão, falou: escuta, você quer morrer? Aí o outro falou: não. Ele falou: pois é, porque eu vou te dizer, tudo que você tem vai passar para outro, porque sua mulher não vai ficar sozinha, ela vai casar com outro, e os seus filhos vão sentar no colo dele e chamar: papai, tudo que você fez vai passar para outro, você quer trocar tudo isso por um prato de comida? Não. Ele estava em pânico, quando ele imaginou um outro homem dormindo na cama dele, com os filhinhos dele no colo, dizendo: vem cá filhinho, papai, ele quase morreu. Eu falei: eu já emagrecia logo de cara. É isso que significa, tome outro seu encargo. Você entende o que é encargo? Veja, Judas estava, vamos dizer assim, para ele receber. Mas a Bíblia fala que ele não recebeu. Vai para o verso seguinte. É necessário, pois, que dos homens que nos acompanharam todo o tempo que o Senhor andou entre nós, ou seja, enquanto o Senhor estava com os 12, tinha outros que estavam todo o tempo com ele. E a Bíblia fala que um desses, olha o verso seguinte, um deles iria tomar o lugar de Judas e ser testemunha da ressurreição. Não deixe que outro tome o seu lugar. Há um encargo que é para você. Há uma recompensa que é para você. Você recebeu graça para manifestar essa obra, mas você tem que ter a disposição para isso. Por quê? Porque a sua disposição, deixa eu te explicar o que é o encargo aqui nesse texto. Pegue sua Bíblia, abre lá em Lucas capítulo 5, verso 1. A Bíblia fala que um dia Jesus estava ensinando na beira do mar da Galileia, e a multidão aglomerou de tal maneira que ele sentiu pressionado, impelido. Ele então falou, pensou o quê? Vou entrar para um dos barcos, vou ensinar de lá. A Bíblia fala que tinha vários barcos na beira do mar, e Jesus escolheu entrar num deles. Na verdade, o texto fala que tinha dois próximos, mas Jesus escolheu um deles. O Senhor sempre vai escolher um barco para entrar. Presta atenção, quando o Senhor entrar no seu barco, fica sabendo, você está prestes a ser muito abençoado. Aí ele falou, vou entrar no barco, preciso do seu barco. O que, que a pessoa que estava no barco, no caso era Pedro, Simão Pedro, o que, que ele falou? A Bíblia fala que ele tinha tentado pescar a noite inteira, não tinha pegado nada, a noite inteira, isso significa então que era cedo, de manhã. Ora, trabalhou a noite inteira, não pegou nada, você acha que o estado de humor era como? Alegre, cantarolante, minha jangada vai sair, não é? Ele estava mal-humorado, chateado, a noite inteira, joga a rede, puxa a rede, joga a rede, nada de pegar, nenhum peixe. E aí ele para na praia, aparece um pregador, Jesus, e fala, preciso do seu barco. O que, que ele podia falar nessa hora? Senhor, estou cansado, estou precisando de ir embora, o senhor não pode entrar no barco do fulano hoje? Ele podia falar isso? Podia, mas se ele falasse, iria perder a recompensa que estava programada para ele. Mas é isso que muitos têm falado. Jesus chega e fala, estou precisando de você. Aí ele fala o quê? Senhor, estou cansado, trabalhei a semana inteira, tem que ser eu, não pode ser outro. Você pode falar, o Senhor não vai te condenar, mas você vai perder a recompensa. Eu costumo dizer que você não pode encarar o trabalho para Deus como um peso. O Senhor está te convidando para a lua de mel, meu amigo. Liderar a célula não pode ser algo diferente. É a oportunidade que você estava esperando de receber a recompensa de Deus. O Senhor está querendo te recompensar. Por isso que Ele está entrando no seu barco. A Bíblia fala que um dia, o povo de Israel estava em guerra contra os filisteus. O pai de Davi, chamado Jessé, tinha mandado os irmãos de Davi para a linha de batalha. Davi era o mais novo. Você sabe, notoriamente, Davi era um filho rejeitado, está claro na Bíblia. No dia em que Samuel, o profeta da nação, resolveu vir jantar com a família, o pai colocou lá todos os filhos. Quem que ele deixou de fora? Davi, vai me embaraçar, vai me constranger esse menino. Um dia, o pai dele chama ele e fala, Davi, preciso que você vá lá no campo de batalha, em Micmas, e leva para os seus irmãos, leva lá um queijo para eles, leva lá uns pães, eles devem estar com fome. Davi era adolescente, deveria ter seus 16, 17 anos. Ele poderia falar como qualquer adolescente, né? Ah, não! Tem que ser agora! Por que, que é sempre eu? Ele poderia ter falado isso. A Bíblia fala que ele resolveu obedecer o pai. E ele foi. Quando ele chegou lá, olha para cá, tinha 39 dias. Que Golias vinha desafiando o povo de Israel. No dia em que ele chegou, foi o 40º, último dia. No último dia do desafio do gigante, olha Davi chegando. Ele não sabia que porque ele obedeceu uma tarefa tão simples, Deus ia dar para ele uma recompensa tão grande. Você tem que ensinar isso para os seus filhos. Porque eles acham que recompensas grandes é para tarefas grandes. Não, Davi só foi levar o pão. Mas naquele dia, ele ia ser reconhecido como de fato o rei de Israel. A Bíblia fala então que quando Davi chegou, na mesma hora que Davi chegou, apareceu Golias. Olha o que diz o texto, 1 Samuel 17:24. Todos os israelitas, vendo aquele homem, fugiam de diante dele e temiam grandemente, e diziam uns aos outros, viste aquele homem que subiu? Pois subiu para afrontar a Israel. A quem o matar, o rei o acumulará de grandes riquezas, e lhe dará por mulher a filha, e a casa de seu pai isentará de impostos em Israel para o resto da vida. Que maravilha! Nunca mais declarar imposto de renda, já pensou? Olha o que diz, Então falou Davi aos homens que estavam consigo, dizendo: como é que é? O que que farão aquele homem que ferir este filisteu e tirar a afronta de sobre Israel? Quem é, pois, esse incircunciso filisteu para afrontar os exércitos do Deus vivo? Aí você fala: não, Davi não tinha um coração puro, ele estava preocupado com a recompensa. Peraí, o que que vão dar mesmo? Isenção de imposto? Nada de imposto? 18% de ICMS? 27% de imposto de renda? Estou liberado disso. Aí que demais. E o povo lhe repetiu as mesmas palavras, dizendo: assim farão ao homem que o ferir. Ouvindo Eliabe, seu irmão mais velho, dá para ver que Davi era rejeitado, falar àqueles homens, acendeu-se-lhes a ira contra Davi e disse: por que desceste aqui? E a quem deixaste aquelas poucas ovelhas no deserto? Bem conheço a tua presunção e a tua maldade, desceste apenas para ver a peleja. Respondeu Davi: que fiz eu agora? Fiz somente uma pergunta. Desviou-se dele para outro e falou a mesma coisa: o que é que vão dar mesmo para quem venceu Golias? E o povo lhe tornou a responder como dantes. Três vezes ele perguntou: qual é a recompensa? Qual é a recompensa? O Senhor não desagrada quando você quer saber qual é a recompensa. Pergunta para o Senhor qual é a recompensa que ele tem para você nesses dias. Senhor, estou liderando o celo, qual vai ser a tua recompensa? Não, pastor, eu não pergunto isso, porque eu faço tudo com meu coração puro, eu não quero nada para mim. Então a sua fé não agrada a Deus, porque a fé que agrada a Deus é que crê que Ele é e se torna o quê? Então quem não crê que Deus dá recompensa, não está agradando a Deus. Quem é que agrada a Deus? É aquele que faz: estou fazendo para o Senhor, vou receber dele a recompensa, aleluia. A Bíblia fala que Davi foi e venceu Golias. Agora, é claro que ele amava o Senhor, é claro que ele queria servir o Senhor, mas ele também queria a recompensa. Os discípulos também queriam a recompensa. A Bíblia fala que lá em Marcos capítulo 10 verso 28, Pedro chegou para Jesus e falou: Senhor, nós largamos tudo para te seguir. Olha o que diz. Então Pedro começou a dizer-lhe: mestre, nós deixamos tudo para te seguir. Em outras palavras, que nós vamos ganhar em troca? Que Jesus respondeu para ele? Que é isso, Pedro? Não esperava isso de você. Isso é pergunta que se faça. O Senhor não repreendeu, não falou isso. O Senhor respondeu para ele o que queria ganhar. Presta atenção. Você tem largado tempo de trabalho, às vezes, tempo de escola, tempo de família, para liderar uma célula. Quantos querem saber o que vão receber da parte de Deus? Você tem que saber. Pedro quis saber. O Senhor respondeu para ele. O que o Senhor respondeu? Tornou Jesus: em verdade vos digo, Pedro, ninguém há que tenha deixado casa, irmãos, irmãs, mãe, pai, filhos, campos, então envolve coisas, por amor de mim e por amor do evangelho. Então, se você deixou qualquer coisa por amor do Senhor e por amor do evangelho, é o que está escrito aqui, vai receber no presente, não é no céu, no presente, cêntuplo. Cêntuplo são quantas vezes mais, meus irmãos? 100 vezes mais. O Senhor respondeu para ele, porque quantos creem na palavra do Senhor Jesus? Então olha para cá, a pergunta é a mesma hoje. A grande questão é: pastor, mas eu não vejo muitos recebendo 100 vezes mais. Bom, você pode ter certeza, eu recebi mais do que 100 vezes mais qualquer coisa que eu tenha renunciado. Mas eu preciso dizer algo para você: não se iluda com a aparência. Nem todos os que deixaram tudo deixaram por amor do evangelho ou deixaram por amor do Senhor. Nem todos os que lideram estão liderando por amor do evangelho e por amor do Senhor. Esses podem largar tudo e não vão receber nada, porque não fizeram para o Senhor. Mas se você crê no evangelho, você ama o evangelho e você fala: gente, eu tenho que contribuir para o evangelho ser mais pregado, acredite, você vai ganhar 100 vezes mais. Para encerrar, primeira menção de recompensa na Bíblia está lá em Gênesis capítulo 15 verso 1. É quando Deus aparece para Abraão, e Deus diz: depois desses acontecimentos, veio a palavra do Senhor a Abraão numa visão e disse: não temas, Abraão, eu sou teu escudo, e teu galardão será sobremodo grande. Aqui é a primeira vez que aparece a palavra recompensa. O que que Abraão fez para o Senhor? Nada. Abraão não fez nada. A Bíblia fala que Abraão só creu. Ele creu em Deus. Aí o Senhor diz o que para ele? Abraão, não temas, seu galardão vai ser muito grande. Sabe por quê? Ele creu. Mas qual era a fé de Abraão? é a fé de Hebreus 11. Ele creu que Deus é, e é o galardoador daqueles que buscam. Porque Abraão creu assim, ele recebeu a recompensa. Eu vou ousar dizer para você, nós estamos prestes a ser muito abençoados. Você está prestes a ser muito abençoado. Aquele que é dono do ouro e da prata está dizendo, eu quero usar o seu pequeno barco. Eu quero usar aquilo que você tem. Se você se dispuser a me permitir usá-lo, acredite, no final haverá recompensa para você.

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0: 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Pastor...
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0: Pastor Rigonato, me chamo Alana e tenho uma dúvida. Pastor, sobre os pecados devemos...

0: quiser pedir perdão, na certeza que você já é perdoado, fique à vontade. Mas o que eu falo para você, que em Cristo Jesus, os seus pecados do passado, do presente e do futuro já estão perdoados. Quem confessa pecado é porque creu completamente. A sua vida é uma vida de confissão. A sua vida é uma vida de arrependimento se você está em Cristo. Isso é um fato pacificado. Agora, para pessoas, você confessa pecado para as pessoas que você cometeu contra elas. Qualquer erro que você comete contra alguém, o bom é que você confesse. Porque Mateus capítulo 5 fala assim: se ao vir adorar a Deus, fazer a sua oferta, Jesus estava falando na dimensão da lei daqueles dias. Mas hoje você vai no culto adorar a Deus. Aí você se lembra que você tem algo contra alguém ou alguém contra você. A Bíblia diz assim: olha, vai ter com ele, deixa ali a sua oferta, vai ter com ele enquanto você está com ele a caminho, quando vocês dois estão vivos. Se morrerem, a pendenga vai para junto de Deus. E um dia vai ser acertado no tribunal de Cristo, onde os salvos terão suas contas acertadas diante de Deus, mediante a graça.
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1: 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Tá incrível, vai te abençoar demais.

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ouvinte da Vinha, graça e paz vos sejam multiplicadas. A palavra do Senhor diz o seguinte: porque quanto ao Senhor, seus olhos passam por toda a terra para mostrar-se forte para com aqueles cujo coração é totalmente dele. Essa é a verdade que nós vivemos hoje. O Senhor é aquele que se faz forte sobre a sua vida. Quantos de nós, muitas vezes, nos sentimos combalidos pelas muitas guerras, pelas muitas lutas, mas, eventualmente, o Senhor estende a tua mão sobre a sua vida e muda o aspecto, muda o cenário. Isto é uma manifestação da graça de Deus sobre a sua vida. Eu não sei como você tem andado agora. Eu não sei quais são as suas necessidades. Mas essa é a palavra de Deus para você. O Senhor se fará forte porque o seu coração é totalmente dele. Então, onde quer que você esteja agora, se você pode, pare por um instante. Incline o seu coração, o seu espírito para o trono da graça. Vamos falar com Deus. Espírito Santo, nós te damos graças porque o Senhor é aquele que nos sustenta nos dias da dificuldade. O Senhor é aquele que nos dá direções claras quando estamos perdidos. Quem sabe há pessoas que oram comigo agora que estão pensando em desistir. E por que não dizer a respeito daquelas pessoas que já desistiram? Para elas não há mais saída, não há mais o que fazer, não tem mais jeito. Mas é a tua palavra que diz que para o Senhor não há nada demasiadamente difícil. Mas quantas vezes nós queremos resolver os nossos problemas ao nosso modo, do nosso jeito? Por isso eu te peço agora que o Senhor, nessa ocasião, possa tocar no coração dessa pessoa que me ouve. Que o Senhor leve cada uma delas a confiar plenamente no Senhor, porque nós não temos outro Deus além de Ti. Então, eu te peço, toca, ó Deus, na família, toca nas áreas mais sensíveis. Ó Deus, intervenha nos momentos em que lutamos e travamos guerras tão duras, que o Senhor possa nos abençoar de maneira, ó Deus, extraordinária. Que o Senhor, nesses dias, nos abençoe e nos guarde. Que o Senhor faça resplandecer o Teu rosto sobre nós e tenha misericórdias de nós. Que sobre nós o Senhor incline a Tua face e que o Senhor nos dê abundante paz. Em nome de Jesus. Amém.

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2: Pense em Jesus quando acordar. Peça Ele pra te proteger. Pense em Jesus o tempo todo e você vai vencer.
3: Agora olha pro lado e carinhosamente canta assim pro teu irmão. Com o Senhor Jesus.

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1: A unidade do corpo de Cristo está no coração de Deus. E começou com Jesus, quando ele orou ao Pai para que fôssemos um.

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8: Eu gostaria de compartilhar com você algo para liberar fé no seu coração. Mas é importante você entender o princípio da recompensa na palavra de Deus. Quando nós falamos de recompensa, estamos na verdade falando de algo que agrada a Deus. Agradar a Deus é o alvo de todos nós. Todo aquele que nasceu de novo quer agradar a Deus. Quantos querem agradar o coração do Pai? Todo aquele que nasceu, se tornou filho, foi conquistado pelo amor do Pai, ele quer agradá-lo. Ok? Aí a pergunta é, o que agrada a Deus? E a resposta é muito simples, o que agrada a Deus é fé. Olha o que diz, Hebreus 11:5. Pela fé, Enoque foi trasladado para não ver a morte. Não foi achado porque Deus o trasladara. Pois antes da sua trasladação, obteve testemunho de haver agradado a Deus. Enoque foi o primeiro a ser arrebatado na palavra de Deus. Portanto, Enoque aponta para a igreja que vai ser arrebatada. E qual foi o testemunho que Enoque obteve antes da sua trasladação, seu arrebatamento? É que ele agradou a Deus. Qual vai ser o testemunho que você vai alcançar antes de ser arrebatado no dia do Senhor? É o testemunho de ter agradado a Deus. Quando falamos de agradar a Deus, não podemos criar na nossa mente conceitos do que é que ele gostaria. Não, nós temos que procurar na palavra e ouvir dele o que o agrada. Uma vez que entendemos o que o agrada, então nós fazemos aquilo que ele deseja. Não aquilo que nos é agradável simplesmente. Não aquilo que nós temos prazer, mas o que dá prazer a ele. E o texto continua dizendo, de fato, Sem fé é impossível agradar a Deus. Então, o que que agrada a Deus, meus irmãos? Fé. O que agrada a Deus é fé. Nós, a Bíblia fala que o justo vive pela fé. Muitos de nós ainda vivemos pela obediência, vivemos pelo merecimento. Muitos de nós baseamos o nosso relacionamento no nosso merecimento, mas a palavra de Deus diz que o justo vive pela fé. Então, somente aquele que crê é que pode agradar a Deus. Quantos querem agradar a Deus? Então, o caminho é esse. Você precisa de crer. Mas aí o texto diz qual é o tipo de fé que agrada a Deus. Então, é preciso crer. Mas qual o tipo de fé que agrada a Deus? Olha o que diz. Porquanto é necessário que aquele que se aproxima de Deus, duas coisas. Primeiro, creia que Ele existe. Segunda coisa, que se torna galardoador dos que o buscam. Então, primeira coisa, aquele que crê precisa se aproximar de Deus, crendo que Ele existe. Essa expressão, esse verbo existir, não está no original. Não é este o verbo que está lá. No original, a expressão é, aquele que se aproxima de Deus, creia que Ele é. Essa é a expressão no original. É preciso crer que Deus é, porque o nome de Deus é Eu Sou. Quando você crê que Deus é, você vai dizer, pastor, mas Deus é? Deus é o quê? Pois é, Deus é aquilo que você precisa que Ele seja na sua vida. Se você, é como se fosse um cheque em branco que Deus desse para você preencher. Deus colocou, eu sou. Então, se você está precisando de cura, Deus é cura. Se está precisando de suprimento, Deus é suprimento. Está precisando de vitória, Deus é vitória. Não importa o que você necessita, Ele é o supridor. Apenas complementa. Por isso, primeira coisa, fé é crer que Deus é. Ou seja, Ele é tudo de que você necessita. Ele é tudo de que você precisa. Não importa a sua necessidade, o suprimento dele é superabundante, é transbordante, para suprir todas as nossas necessidades. Amém, irmãos? Mas aí, a segunda coisa que o texto diz, é que Deus é o galardoador. O que significa essa palavra, esse verbo, né? Tão estranho, não faz parte do nosso habitual. Galardoar. Galardoar vem de galardão, que significa o quê? Quem sabe? Recompensa. Então, poderíamos traduzir como se fosse, precisamos de crer que Deus é e que Ele é aquele que recompensa aqueles que o buscam. Olha que interessante, a Bíblia fala que Deus é aquele que recompensa. Quem é que agrada a Deus? É aquele que crê que Deus vai recompensá-lo. Pelo quê? Somente por buscar a Deus. Se você entrar no seu quarto, fechar a porta e orar em secreto, teu pai que vem em secreto te recompensará. Interessante, não está falando nada de obras aqui, inicialmente. Não está falando de fazer nada. Está falando apenas de crer que Ele é e crer que Ele nos recompensa. Mas você sabe, quando a gente começa a pregar a respeito desse assunto, a respeito da graça de Deus, então algumas pessoas pensam que recompensa contradiz a graça. É, pastor, você ensinou para a gente aqui o tempo todo que a graça é o favor imerecido, mas agora você está falando de recompensa? E aí nós ficamos pensando que há uma contradição. Por quê? Recompensa, você pode pensar, envolve algum merecimento, envolve alguma coisa que eu fiz. É um fato, recompensa envolve a sua obra, mas não envolve merecimento. Porque a recompensa é somente para aqueles que o buscam. E se ao buscar a Deus, Ele te capacitou para fazer algo para Ele, já não é mais obra sua, é obra dEle através de você. Pastor, se não há contradição, como conciliar a graça com recompensa? É muito simples. Onde tem graça, vai ter obra. Quem entendeu graça, vai querer fazer algo para Deus. Não tem essa história de... Os irmãos vão ouvir muito isso, tem pregadores da internet que pregam uma graça muito estranha. É uma graça do não tem que, não precisa de. Então, eu estou na graça, então eu não aceito ninguém dizer que eu tenho que vir para o culto. Não, você não tem que vir para o culto, só é estranho você não querer vir. Entendeu o que eu estou dizendo? Muitos de nós entendemos graça como uma autorização para... Não precisa de orar mais, estou na graça. Não precisa de contribuir mais, estou na graça. Não, é o contrário. Eu estou na graça, vou contribuir na medida que eu não contribuí antes. Eu provei o amor de Deus e agora quero me envolver e comprometer-me com o Senhor no nível que eu nunca fiz antes. Está entendendo o que eu estou dizendo? Isso é o que Paulo diz lá em 1 Coríntios 15, verso 10. Ele diz: pela graça de Deus, sou o que sou. Então eu não sou o que sou pelo meu próprio esforço, mérito, não. É pela graça de Deus. E a sua graça que me foi concedida não se tornou o quê, meus irmãos? Então é possível receber graça e essa graça se tornar vã? Será que tem crente recebendo graça e a graça tem se tornado vã na vida dele, sim ou não? Sim, é por isso que nós cremos que tem o crente vencedor e o crente derrotado. Ambos recebem graça, mas o crente derrotado deixa que aquela graça se torne vã. Quando é que uma graça se torna vã? Quando você recebe um suprimento, quando você recebe muito da parte de Deus e você não usa, larga para lá, ignora. Quando você recebe o suprimento de Deus e não usa, um suprimento tão grande, tão extraordinário, significa que toda aquela riqueza que Deus deu se tornou inútil. Isso é se tornar vã. Quem é o vencedor? É aquele que recebe de Deus e ele então multiplica o que tem recebido ministrando na vida dos outros. Amém, meus irmãos? Todo aquele que tem no coração o encargo de fazer para Deus, ele já recebeu o suprimento para fazer para Deus. Porque o diabo não coloca no seu coração desejo de servir a Deus. Se tem desejo de servir a Deus, só pode ter vindo do Espírito Santo de Deus. O diabo nunca fala, vai servir a Deus, vai lá. Não, o diabo não fala isso, jamais. Se há uma voz dentro de você dizendo, gente, eu tinha que me envolver, eu me sinto necessidade de envolver, isso é o Espírito falando com você. Mas aí você chegou em casa, você trabalha e você fala, não posso, como é que eu vou largar minha carreira, eu não tenho tempo, eu trabalho como gerente, presidente de uma empresa, eu não vou ter tempo, eu não posso me dedicar, eu não posso fazer, e aí você não aceita. Recebeu graça? Sim. Mas quando você, por causa das outras coisas da vida, você deixou para lá, falou, não tenho condição, vou deixar para outro fazer. A graça se tornou o que na sua vida? Vã. Mas preste atenção, você recebeu graça de Deus. Quem recebeu graça tem um encargo no seu coração. Não deixe que isso se torne vão na sua vida. Não recebe a graça de Deus em vão. Fala para o seu vizinho, fala, irmão, não recebe a graça em vão. Por que isso é tão grave? Preste atenção no que eu vou te dizer. Um fato da vida é que quando você não responde a Deus, o que Deus faz? Deus vai atrás de outro para fazer aquele serviço. Mas o que Deus tem para fazer, vai ser feito. Aí Deus chega para mim, Deus me deu uma graça. Qual a graça que Ele me deu? A graça de pregar. Eu recebi essa graça. É a graça de poder ensinar. Eu recebi essa graça. E eu recebi essa graça e estou procurando usá-la o máximo que eu posso. O máximo que eu entendo. Então eu procuro ensinar toda semana, pregar o máximo que eu posso, que a minha voz aguenta, olha eu fazendo, porque eu recebi uma graça. Presta atenção, tendo recebido essa graça, eu estou manifestando uma obra. Eu vou ganhar recompensa por ela, sim ou não? Sim, vê como é que Deus é gracioso. Ele te dá a graça, você responde a essa graça e Ele ainda te recompensa, porque Ele é o galardoador dos que o buscam. Agora, vamos supor que Deus tenha me dado essa graça, mas eu não queira pregar, por alguma razão, não vou pregar. A pregação vai ser feita, sim ou não? Alguém vai responder. Alguém vai vir e vai tomar o meu lugar. E aquela recompensa que seria para mim, vai ser para o outro. Pastor, mas não parece muito gracioso isso? Não é graça. Se você soubesse o suprimento que você recebeu, você perceberia que Deus está sendo muito gracioso. Olha para cá, a Bíblia fala que depois que Jesus subiu aos céus, Pedro reuniu com os outros, eram 11 naquela altura, né? E reuniu com os outros 10 e falou, gente, é o seguinte, Judas tinha espaço entre nós. Judas foi chamado para esse ministério, mas Judas não respondeu, ou seja, Judas nem era crente na verdade, mas ele recebeu graça. Ele recebeu a mesma oportunidade que os outros receberam, mas Judas traiu, Judas renunciou. O que Pedro diz? Vamos escolher mais um, porque o número tem que ser completado, tem que ser 12. O número tem que ser completado. Deus havia determinado que um número de apóstolos deveria ser levantado. Um não respondeu. Estava programado uma recompensa para ele, um galardão para ele. Ele perdeu tudo isso. O outro que vai entrar no lugar dele vai receber tudo que ele podia ter recebido e não recebeu. Recebe. Interessante a expressão que se usa lá em Atos capítulo 1, verso 15. Pedro diz assim: porque ele era contado entre nós, Judas, e teve parte nesse ministério. Ora, este homem adquiriu um corpo com um campo com o preço da iniquidade, e precipitando-se, rompeu-se pelo meio, e todas as suas entranhas se derramaram. Vai para o verso 20. Porque está escrito no livro dos Salmos: fique deserta a sua morada, e não haja quem nela habite, e tome outro o seu encargo. A expressão aqui no original, a expressão aqui é algo ligado à casa, ok? Então quando diz, fique deserta a sua casa, não haja quem nela habite, está falando da casa, da família. E quando diz, tome outro o seu encargo, está dizendo que outro tome o lugar dele como pai da família. Estou me lembrando, o pastor Naomi me contou esse tempo atrás a respeito de um irmão que está muito acima do peso. Ele foi no médico, não é isso? Foi no médico. E o médico, tem um tipo de médico terrorista. Mas o que ele diz é verdade. E ele falou para o irmão, falou, escuta, você quer morrer? Aí o outro falou, não. Ele falou, pois é, porque eu vou te dizer. Tudo que você tem vai passar para outro. Porque sua mulher não vai ficar sozinha, ela vai casar com outro. E os seus filhos vão sentar no colo dele e chamar, papai. Tudo que você fez vai passar para outro. Você quer trocar tudo isso por um prato de comida? Não. Ele estava em pânico, quando ele imaginou um outro homem dormindo na cama dele, com os filhinhos dele no colo, dizendo, vem cá filhinho, papai, ele quase morreu. Eu falei, eu já emagrecia logo de cara. É isso que significa, tome outro seu encargo. Você entende o que é encargo? Veja, Judas estava, vamos dizer assim, para ele receber. Mas a Bíblia fala que ele não recebeu. Vai para o verso seguinte. É necessário, pois, que dos homens que nos acompanharam todo o tempo que o Senhor andou entre nós, ou seja, enquanto o Senhor estava com os 12, tinha outros que estavam todo o tempo com ele. E a Bíblia fala que um desses, olha o verso seguinte, um deles iria tomar o lugar de Judas e ser testemunha da ressurreição. Não deixe que outro tome o seu lugar. Há um encargo que é para você. Há uma recompensa que é para você. Você recebeu graça para manifestar essa obra. Mas você tem que ter a disposição para isso. Por quê? Porque a sua disposição... Deixa eu te explicar o que é o encargo aqui nesse texto. Pegue sua Bíblia. Abre lá em Lucas, capítulo 5, verso 1. A Bíblia fala que um dia Jesus estava ensinando na beira do mar da Galileia. E a multidão aglomerou de tal maneira que ele se sentiu pressionado, impelido. Ele então falou, pensou o quê? Vou entrar para um dos barcos, vou ensinar de lá. A Bíblia fala que tinha vários barcos na beira do mar. E Jesus escolheu entrar num deles. Na verdade, o texto fala que tinha dois próximos. Mas Jesus escolheu um deles. O Senhor sempre vai escolher um barco para entrar. Presta atenção, quando o Senhor entrar no seu barco, fica sabendo, você está prestes a ser muito abençoado. Aí ele falou, vou entrar no barco, preciso do seu barco. O que a pessoa que estava no barco? No caso era Pedro, Simão Pedro. O que ele falou? A Bíblia fala que ele tinha tentado pescar a noite inteira, não tinha pegado nada, a noite inteira. Isso significa então que era cedo, de manhã. Ora, trabalhou a noite inteira, não pegou nada. Você acha que o estado de humor era como? Alegre, cantarolante? Minha jangada vai sair. Não. Né? Ele estava mal-humorado. Chateado, a noite inteira, joga a rede, puxa a rede, joga a rede, nada de pegar nenhum peixe. E aí ele para na praia, aparece um pregador, Jesus, e fala, preciso do seu barco. O que ele podia falar nessa hora? Senhor, estou cansado, estou precisando de ir embora, o senhor não pode entrar no barco do fulano hoje? Ele podia falar isso? Podia, mas se ele falasse, iria perder a recompensa que estava programada para ele. Mas é isso que muitos têm falado. Jesus chega e fala, estou precisando de você. Aí ele fala o quê? Senhor, estou cansado, trabalhei a semana inteira, tem que ser eu, não pode ser outro. Você pode falar, o Senhor não vai te condenar, mas você vai perder a recompensa. Eu costumo dizer que você não pode encarar o trabalho para Deus como um peso. O Senhor está te convidando para a lua de mel, meu amigo. Liderar célula não pode ser algo diferente. É a oportunidade que você estava esperando de receber a recompensa de Deus. O Senhor está querendo te recompensar. Por isso que Ele está entrando no seu barco. A Bíblia fala que um dia, o povo de Israel estava em guerra contra os filisteus. O pai de Davi, chamado Jessé, tinha mandado os irmãos de Davi para a linha de batalha. Davi era o mais novo. Você sabe, notoriamente, Davi era um filho rejeitado. Está claro na Bíblia. No dia em que Samuel, o profeta da nação, resolveu vir jantar com a família, o pai colocou lá todos os filhos. Quem que ele deixou de fora? Davi. Vai me embaraçar, vai me constranger esse menino. Um dia, o pai dele chama ele e fala: Davi, preciso que você vá lá no campo de batalha, em Micmas, e leva para os seus irmãos. Leva lá um queijo para eles, leva lá uns pães, eles devem estar com fome. Davi era adolescente, deveria ter seus 16, 17 anos. Ele poderia falar como qualquer adolescente, não é? Ah, não! Tem que ser agora! Por que que é sempre eu? Ele poderia ter falado isso. A Bíblia fala que ele resolveu obedecer o pai. E ele foi. Quando ele chegou lá, olha para cá, tinha 39 dias que Golias vinha desafiando o povo de Israel. No dia em que ele chegou, foi o 40º, último dia. No último dia do desafio do gigante, olha Davi chegando. Ele não sabia que porque ele obedeceu uma tarefa tão simples, Deus ia dar para ele uma recompensa tão grande. Você tem que ensinar isso para os seus filhos. Porque eles acham que recompensas grandes é para tarefas grandes. Não, Davi só foi levar o pão. Mas naquele dia, ele ia ser reconhecido como de fato o rei de Israel. A Bíblia fala então que quando Davi chegou, na mesma hora que Davi chegou, apareceu Golias. Olha o que diz o texto. 1 Samuel 17:24. Todos os israelitas, vendo aquele homem, fugiam de diante dele e temiam grandemente. E diziam uns aos outros: vistes aquele homem que subiu? Pois subiu para afrontar a Israel. A quem o matar, o rei o acumulará de grandes riquezas e lhe dará por mulher a filha, e a casa de seu pai isentará de impostos em Israel para o resto da vida. Que maravilha! Nunca mais declarar imposto de renda, já pensou? Olha o que diz. Então falou Davi aos homens que estavam consigo, dizendo: como é que é? O que que farão aquele homem que ferir este filisteu e tirar a afronta de sobre Israel? Quem é, pois, esse incircunciso filisteu para afrontar os exércitos do Deus vivo? Aí você fala: não, Davi não tinha um coração puro. Ele estava preocupado com a recompensa. Peraí, o que que vão dar mesmo? Isenção de imposto? Nada de imposto. 18% de ICMS, 27% de imposto de renda, estou liberado disso. Aí que demais. E o povo lhe repetiu as mesmas palavras, dizendo: assim farão ao homem que o ferir. Ouvindo Eliabe, seu irmão mais velho, dá para ver que Davi era rejeitado, falar aqueles homens, acendeu-se-lhes a ira contra Davi e disse: por que desceste aqui? E a quem deixaste aquelas poucas ovelhas no deserto? Bem conheço a tua presunção e a tua maldade, desceste apenas para ver a peleja. Respondeu Davi: que fiz eu agora? Fiz somente uma pergunta. Desviou-se dele para outro e falou a mesma coisa. O que que é que vão dar mesmo para quem venceu Golias? E o povo lhe tornou a responder como dantes. Três vezes ele perguntou: qual é a recompensa? Qual é a recompensa? O Senhor não desagrada quando você quer saber qual é a recompensa. Pergunta para o Senhor qual é a recompensa que Ele tem para você nesses dias. Senhor, estou liderando o celo. Qual vai ser a tua recompensa? Não, pastor, eu não pergunto isso. Porque eu faço tudo com meu coração puro. Eu não quero nada para mim. Então a sua fé não agrada a Deus. Porque a fé que agrada a Deus é que crê que Ele é e se torna o quê? Então quem não crê que Deus dá recompensa, não está agradando a Deus. Quem é que agrada a Deus? É aquele que faz: estou fazendo para o Senhor, vou receber dele a recompensa. Aleluia! A Bíblia fala que Davi foi e venceu Golias. Agora, é claro que ele amava o Senhor. É claro que ele queria servir o Senhor. Mas ele também queria a recompensa. Os discípulos também queriam a recompensa. A Bíblia fala que, lá em Marcos, capítulo 10, verso 28, Pedro chegou para Jesus e falou: Senhor, nós largamos tudo para te seguir. Olha o que diz. Então Pedro começou a dizer-lhe: mestre, nós deixamos tudo para te seguir. Em outras palavras, que nós vamos ganhar em troca? Que Jesus respondeu para ele? Que é isso, Pedro? Não esperava isso de você. Isso é pergunta que se faça. O Senhor não repreendeu, não falou isso. O Senhor respondeu para ele o que queria ganhar. Presta atenção. Você tem largado tempo de trabalho, às vezes, tempo de escola, tempo de família, para liderar uma célula. Quantos querem saber o que vão receber da parte de Deus? Você tem que saber. Pedro quis saber. E o Senhor respondeu para ele. Que o Senhor respondeu? Tornou Jesus. Em verdade vos digo, Pedro, ninguém há que tenha deixado casa, irmãos, irmãs, mãe, pai, filhos, campos. Então envolve coisas. Por amor de mim e por amor do Evangelho. Então, se você deixou qualquer coisa por amor do Senhor e por amor do Evangelho, é o que está escrito aqui, vai receber no presente, não é no céu, no presente, cêntuplo. Cêntuplo são quantas vezes mais, meus irmãos? 100 vezes mais. 100 vezes mais. O Senhor respondeu para ele. Porque quantos creem na palavra do Senhor Jesus? Então olha para cá, a pergunta é a mesma hoje. A grande questão é, pastor, mas eu não vejo muitos recebendo 100 vezes mais. Bom, você pode ter certeza, eu recebi mais do que 100 vezes mais. Qualquer coisa que eu tenha renunciado. Mas eu preciso dizer algo para você, não se iluda com a aparência. Nem todos os que deixaram tudo, deixaram por amor do Evangelho, ou deixaram por amor do Senhor. Nem todos os que lideram, estão liderando por amor do Evangelho e por amor do Senhor. Esses podem largar tudo e não vão receber nada, porque não fizeram para o Senhor. Mas se você crê no Evangelho, você ama o Evangelho, e você fala, gente, eu tenho que contribuir para o Evangelho ser mais pregado, acredite, você vai ganhar 100 vezes mais. Para encerrar, primeira menção de recompensa na Bíblia está lá em Gênesis capítulo 15, verso 1. É quando Deus aparece para Abraão e Deus diz: depois desses acontecimentos, veio a palavra do Senhor a Abraão numa visão e disse: não temas, Abraão, eu sou teu escudo e teu galardão será sobremodo grande. Aqui é a primeira vez que aparece a palavra recompensa. O que que Abraão fez para o Senhor? Nada. Abraão não fez nada. A Bíblia fala que Abraão só creu. Ele creu em Deus. Aí o Senhor diz o que para ele? Abraão, não temas, seu galardão vai ser muito grande. Sabe por quê? Ele creu. Mas qual era a fé de Abraão? É a fé de Hebreus 11. Ele creu que Deus é, e é o galardoador daqueles que buscam. Porque Abraão creu assim, ele recebeu a recompensa. Eu vou ousar dizer para você, nós estamos prestes a ser muito abençoados. Você está prestes a ser muito abençoado. Aquele que é dono do ouro e da prata está dizendo: eu quero usar o seu pequeno barco. Eu quero usar aquilo que você tem. Se você se dispuser a me permitir usá-lo, acredite, no final haverá recompensa para você.

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10: Olá, muito bom dia para você, 7 horas em ponto. Estamos chegando aqui pela Rádio Vinha FM 91,9 com mais uma edição do nosso JR. Hoje, segunda-feira, 4 de maio de 2026. Este é o ano da multiplicação. Sou jornalista Elias Júnior, ao vivo aqui na frequência 91,9, no aplicativo da Vinha, no portal Vinha FM e também no YouTube. E esses são os destaques de hoje. Câmara acelera PEC do fim da jornada 6x1. Lei do 8 de janeiro pode travar no STF. Ex-presidente Jair Bolsonaro evolui bem após cirurgia no ombro. Concurso da Câmara de Senador Canedo é suspenso após ação da Defensoria Pública. E ainda, Atlético Goianiense e Juventude ficam no 0x0 pela Série B em Goiânia. Essas e outras notícias a partir de agora no JR, que já está no ar.

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1: 7:01. Vamos trazendo agora os destaques de sites e jornais. Lembrando que a nossa bancada virtual já está à sua disposição para você mandar sua mensagem para cá. 9999-72005, YouTube também. Chat em tempo real. Capa do Jornal O Popular. Base mantém disputa em pé de igualdade. É o grande destaque de capa do Jornal Popular. E pé de igualdade entre YouTube também. Chat em tempo real. Capa do Jornal O Popular. Base mantém disputa em pé de igualdade. É o grande destaque de capa do Jornal Popular. E pé de igualdade entre aspas. Candidato

0: PRD, e Adriano da Rocha Lima, PSD. Esse é o grande destaque de capa do jornal O Popular. Traz também destaque com foto. Temos aqui às 7h02. Em 4 meses, Estado ganha 1000 indústria de alimentos. Em 4 meses, Estado ganha 1000 indústrias de alimento. Economia. Crescimento no setor é impulsionado pela abertura de micro e pequenos negócios, que aproveitam maior integração da cadeia produtiva e agregação de valores à matéria-prima. E nesse destaque de capa tem uma foto, né? Belíssima, inclusive, com uns pães de queijo, né? Uma pessoa segurando aqui uma bandeja cheia, cheia. Tem no mínimo aqui uns 50 pães de queijo nessa bandeja, né? Ainda mais nessa segunda-feira, eu vou te falar uma coisa. E tá com um cara que saiu do forno. Pensa na coisa boa, né? Tá aí o destaque no Jornal Popular. No rádio a gente faz a descrição e dá aquela pitada, né? Pra quem tá acompanhando a gente. Vamos trazendo a 7-3, mais destaques. Elia Júnior, o que tem no Jornal Opção? Jornal Opção está falando o seguinte: saiba quem são os 43% que podem ditar o rumo da eleição presidencial. É o destaque político do Jornal Opção. Diário de Goiás, com 84% de aprovação, Caiado encerra mandato como governador mais bem avaliado do Brasil. É o Diário de Goiás trazendo esse destaque. Correio Brasiliense, escala 6x1 fica sujeita a flexibilização na comissão especial. É o destaque do Correio Brasiliense na capital federal às 7h04. Como é que tá o trânsito por aí nesta manhã de segunda-feira? Depois do feriado, né? Depois de muitas viagens, muita gente fora. Como é que tá o trânsito? Porque na sexta tava tranquilão, tava calmo. Quero ver nessa segunda como é que tá. Eu acho que não tá nada fácil o trânsito nessa segunda-feira, mas tomara que eu esteja errado, né? Manda pra cá, como é que tá o trânsito por aí, ó? Por onde você tá passando? CNN Brasil! Destaque aqui de CNN Brasil, tá na capa. Novo desenrola será lançado hoje com o uso do FGTS e bloqueio de bets. É o destaque de CNN Brasil, fechando aqui a sequência de destaques de sites e jornais nesta segunda-feira.
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0: Sete horas e 5 minutos, Edinaldo Maurício, olha, Atlético Goianiense Juventude ficam no 0x0 pela Série B em Goiânia. É um destaque que nós demos aqui na abertura. Dá uma pinçada nesse destaque aqui nesta segunda-feira. Bom dia, Didi.
2: Bom dia, Elias. Bom dia, ouvinte da Vinha. Elias, realmente ontem esperava-se pelo primeiro tempo que o Atlético fez, um futebol melhor para se apresentar. E de fato, assim, foi só uma chuva de verão, foi rápido. O primeiro tempo do Atlético, parecia que ia dominar o jogo e perdeu, de fato, muitos gols, né? O Coutinho, ele errou demais, Gustavo Coutinho, errou o pênalti duas vezes, né? O juiz pediu para bater o pênalti novamente e, de fato, assim, o que aconteceu? Quando o Atlético teve o pênalti, de fato foi pênalti, o goleiro Jandrei do Juventude, ele adiantou e o juiz mandou repetir o pênalti novamente. Na repetição, o jogador do Atlético, Coutinho, ele muda o canto e bate na trave. E aí, assim, e o Atlético errou muitos gols, né? Muitos gols mesmo. Era pro Atlético terminar no primeiro tempo, assim, com os 3 gols, e o Juventude não reagiu para que pudesse colocar uma certa dificuldade. Apenas estava se defendendo no seu campo defensivo. E aí o que aconteceu? Termina o primeiro tempo em 0x0, veio o segundo tempo, e o Atlético não conseguiu, mesmo com as mexidas do Eduardo Souza. E após o jogo, o presidente do Atlético, Adson Batista, reclamou muito do Eduardo Souza, né? Deu-se a entender na entrevista que ele deu após a partida que o trabalho do Eduardo Souza também não vai durar muito tempo, né? Então, mostra mais uma vez

0: fragilidade do Atlético em trazer um técnico que não está à altura do Atlético, ainda mais pelas quando se exige muito, igual o caso do presidente do Atlético, Adson Batista, que após cada partida faz uma avaliação. Tem partida que o treinador é o melhor do mundo e tem partida que o treinador não é o melhor do mundo, como foi o caso de ontem.
1: Ok, valeu, Edinaldo. Maurício, que volta ainda nessa edição com mais do nosso JR, 7h08. As mensagens pela nossa bancada virtual, 99997-2005, YouTube, chat em tempo real. Daqui a pouco os nossos comentaristas na bancada presencial, os nossos analistas aqui no nosso JR Vim FM 91,9. Você já vai dando aquele like, mandando ver, né? Dedinho pra cima, like na nossa transmissão no YouTube. Só crescendo a cada dia o nosso Jornal Realidade aqui pela Vim FM 91,9. Agradecendo, claro, a Deus primeiramente, a você que manda seu comentário, compartilha, trazendo o crescimento para o nosso jornal. E a Michele aqui no YouTube, Michele Oliveira, falando o seguinte: bom dia a todos. Trânsito na GO 060, Trindade, Goiânia, segue o caos, infelizmente. Caos do trânsito na 060, é a obra aí na rodovia. Não tá nada fácil realmente pro motorista. Tô imaginando o início dessa semana no pós-feriado. Júlio Silva também tá acompanhando aqui o Jornal Realidade. Bom dia, o jogador de futebol consegue a façanha de perder 2 pênaltis consecutivos e a culpa é do técnico. Isso é só pra ser brincadeira, né? É o Júlio mandando mensagem pra gente aqui no nosso 99997-2005. O Iris também, o Iris tá aqui na sintonia. É o Iris Limiro com W no começo, falando o seguinte: bom dia, Elias Júnior, bom dia a todos da mesa. Tem que fiscalizar esse combustível. Fiz uma viagem pro lado de Rio Verde, etanol a R$3,99. Olha só. Isso era 4h29 da madrugada. Agora em Goiânia, 5h27. Olha só o que tá falando o nosso querido ouvinte. E ele, inclusive, achou em 4h89 em outro posto e em outro 4h19. É o nosso ouvinte, o Iris, que tá contrariado. Não só ele, mas com certeza a maioria da população em relação aos preços dos combustíveis, população goianiense, né? Vendo assim um preço muito alto do etanol. 7h10, o tempo não para, não apita na curva, não espera por ninguém. Doutor Hudson Nakamura falando: semana abençoada para todos. Nesse pós-feriado, Elias e amigos, valeu. Doutor Hudson Nakamura é médico, ele que é um dos melhores médicos do Brasil e também ele é um dos destaques no mundo. Ele faz parte da Academia Francesa de Cirurgia, tem cadeira lá na Academia Francesa de Cirurgia. Também o Reginaldo Magalhães estacionando o nosso WhatsApp às 7h10. Bom dia, Elias Júnior, todos que ouvem a Vinha, todos, beleza, Deus é com todos, amém. Reginaldo, obrigado pela audiência, pela participação. Tá aqui conosco o Sinomar também, tá acionando aqui. Bom dia, grande Elias Júnior. Segundou com muito dinamismo, com muita vontade e com muita fé, claro, em Deus. Bom dia, uma semana abençoada, confie em Deus, mesmo quando não entender o caminho, Deus no controle. É o Fernando Campos. Muitas mensagens, né? Muitas mensagens de otimismo, de fé na manhã dessa segunda-feira. E é assim que a gente começa o dia aqui no nosso JR Vim FM 91,9 às 7h11, minha gente.
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1: Ela vem chegando com a previsão do tempo. Olá, Neila, bom dia para você.
3: Bom dia, Elias. Uma ótima segunda-feira para você. Início de semana, início de mês. Abençoado para todos os nossos ouvintes aqui da Vim FM, nossos colegas de trabalho, também os comentaristas do dia. A previsão para Goiás nessa segunda-feira indica dia de sol, com algumas nuvens e névoa ao amanhecer. Aqui na capital, o dia segue atípico, é típico do outono goiano, com a temperatura mínima registrada durante a madrugada de 21 graus e a máxima de 31 graus. Então, a gente já vê que o calor vai ser grande nesta segunda-feira, mesmo o sol, o céu tendo amanhecido, o dia ter amanhecido aí nublado. Temperatura vai continuar em alta, a umidade relativa do ar continua em estado crítico no período da tarde, vai ficar em torno de 35% e 40%. Aí a gente já sabe que vem aquele conselho de recomenda-se a hidratação constante. Vou destacar também o município de Aparecida de Goiânia, a temperatura mínima registrada na cidade foi de 20 graus, na madrugada a máxima pode chegar a 31 graus, predomínio de sol na cidade de Aparecida de Goiânia. Vou destacar também o município de Rio Verde, temperatura mínima registrada na cidade foi de 19 graus, a máxima pode chegar aí a 30 graus. O alerta de hoje fica mais uma vez por causa da alta temperatura no período da tarde e a umidade relativa do ar em queda, como eu disse, reforçar aí a hidratação, principalmente em crianças e idosos, viu, Elias?
1: Beleza, 7 horas 13 minutos, de olho no tempo, também de olho no giro da informação, Rádio Vinha FM 91,9, diga lá, Neila.
3: Elias, continua a confusão na questão do concurso na Câmara Municipal de Senador Canedo. A Justiça suspendeu ontem, mais uma vez, o concurso lá daquela Casa Legislativa. É que a decisão ocorreu após a identificação de irregularidades no processo da inscrição relacionadas ao pedido de isenção da taxa. Segundo a determinação judicial, a banca organizadora limitou indevidamente a solicitação de isenção apenas de um cargo por candidato. No entanto, o edital do concurso permite a inscrição em até 2 cargos, desde que em turnos distintos, sem prever essa restrição. De acordo com a decisão, o sistema de inscrição impedia o candidato de solicitar uma segunda isenção, o que contraria as regras estabelecidas no próprio edital e fere o direito dos participantes. Em nota publicada nas redes sociais, a Câmara Municipal informou que o concurso está temporariamente suspenso. O órgão também anunciou que os prazos de inscrição e de solicitação de isenção da taxa serão prorrogados. As novas datas e atualizações sobre o certame devem ser divulgados no site oficial da banca organizadora. Lembrando que esse concurso já tinha sido suspenso parcialmente. A decisão de ontem suspende todo o concurso. Então, agora aí, para quem não fez a inscrição, aí tem um novo prazo, né? Pelo menos uma notícia boa nessa questão.
1: Então já tinha sido suspenso parcialmente esse
3: concurso? Parcialmente, já tinha sido suspenso a semana passada por uma questão aí de vaga, para PCD. Agora a suspensão é por causa da taxa de isenção.
1: O que está acontecendo em Senador Canedo? Porque já teve problema com o concurso da prefeitura. Inclusive foi novamente lançado agora, depois de um ajuste, né? Inclusive eu tive com o prefeito Peloso. Então, problema no concurso da prefeitura e também problema da prefeitura já foi sanado, tá tudo certo agora. E agora, esse drama aí em relação à Câmara Municipal.
3: E o curioso que o próprio edital prevê essa isenção em dois concursos, né? Em duas vagas, né? Então eles mesmos se contradizem aí nessa questão, por isso foi suspenso.
1: 7:16 é JR Vinha FM 91.9. Obrigado, Neila, pela participação. Ele vem chegando para comentar as notícias nesta manhã de segunda-feira. Começo de semana, começo de mês, pós-feriado. Ele é médico, ele é especialista na área de oftalmologia e também psiquiatria. Doutor Leonardo Reis, bom dia, doutor.
4: Bom dia, Elias. Bom dia, Neila. Bom dia, Edinaldo. Todos aqui da mesa e especialmente ao nosso querido ouvinte.
1: Muito bem. Como é que tá o trânsito aí, doutor Leonardo? A minha curiosidade, estou perguntando para os nossos ouvintes. Claro, os ouvintes já mandando mensagem, seu trajeto estava tranquilo ou não?
4: Estava dentro da normalidade, sem
1: Olha,
4: intercorrência, coisa mas boa. Já intenso, né? Uma semana cheia, sem feriados, todo mundo voltando ao trabalho.
1: 7:16, vamos aqui ó, para nossa bancada virtual, saber o que os ouvintes estão colocando logo aqui em primeira mão. Bom dia, olha o trânsito. Levou 2 quilômetros... Para fazer 2 quilômetros, 11 minutos. Tá aí o Leandro Alves, T3 com T9. Mandando bom dia a todos, né? Trânsito tá complicado. E ainda falou o seguinte: bom dia a todos. Esse Instituto Verbena, junto com as câmaras, Está um caos. Problema em Goiânia agora, senador Canedo. É o Leandro Alves aqui conosco. Obrigado, Leandro. Está na sintonia do nosso JR. Mais mensagens. Ouvintes têm prioridade no início aqui do nosso JR. Bom dia, Elias. Graça e paz. Ontem fiquei mais assustado ainda do que o normal. O quilo do que estava quase 15. Façamos a 12ª feira do alfabeto. Total osso. É o Evandro Gomes. Né? O quilo do... É o quilo do o quê? Só falou o quilo do o quê? Será que é do... Ele falou osso, mas não é osso, não. Eu acredito que tá falando na semana passada, nós falamos, quer ver? Antes dele escrever aqui, a semana passada nós falamos, tem uma queixa, não sei se foi ele que falou, do preço da cenoura, que tava muito alto. Ah, é o tomate. Tá falando com o tomate, 15 reais. É o Evandro Gomes, valeu Evandro, obrigado pela participação, tá conosco. Olha o Flávio, tá aqui na sintonia. Bom dia Elias Júnior, estamos ligados na vinha. Trânsito complicado na GO 060 em razão da reforma da rodovia. Jornal Realidade, o melhor. É o grande Flávio Bessa na sintonia do nosso Jornal Realidade. Obrigado, um ouvinte que tá sempre conosco, ajudando aqui a nossa audiência, né? Obrigado, viu Flávio? Sempre na sintonia, participação muito especial aqui nas nossas manhãs na Rádio Vinha FM. Ele que é tenente da Polícia Militar do Estado de Goiás. 7:18, Cristiano Gomes tá na sintonia. Bom dia, Elias Júnior, a todos do melhor jornal do rádio brasileiro, uma semana abençoada para todos. Valeu, Cristiano. Divaldo também assina a nossa bancada. Bom dia, Elias Júnior, gostaria... Ah, tá, isso aqui eu vou pular essa mensagem aqui. Essa, por enquanto, agora não dá. Ulisses Dionísio, valeu, Ulisses. Tá na sintonia do nosso JR. Bom dia, Elias Júnior. Todos da Vinha FM, ótima semana para todos nós. Às 7:19. 7:19. E a Câmara dos Deputados, doutor Leonardo, dá início aos trabalhos desta semana com a sessão deliberativa para acelerar o rito da comissão especial que analisa a PEC, a proposta de emenda à Constituição sobre o fim da jornada de trabalho 6x1. O presidente da casa, Hugo Mota, Republicanos da Paraíba, convocou uma reunião em plenário para a tarde de hoje, com o objetivo de avançar com a contagem das 10 sessões necessárias para apresentação de emendas à proposta. Apenas depois desse prazo, o relator da PEC, deputado Léo Prates, Republicanos da Bahia, poderá apresentar o seu parecer na comissão especial e já pedir que a matéria seja pautada. Mota marcou reuniões em plenário para todos os dias desta semana. Assim, metade do prazo necessário pelo regimento será atingido. É rara a realização de sessões na segunda e na sexta-feira na Câmara, que costuma ter deliberações apenas de terça a quinta. O presidente da casa quer aprovar a proposta na comissão e no plenário ainda em maio, como uma sinalização ao Dia do Trabalhador. Ele deve alinhar um calendário com o presidente do Senado, Davi Alcolumbre, do União Brasil, para que a iniciativa seja promulgada até o final de junho. Enquanto corre o prazo de sessões em plenário, a comissão especial da PEC pretende analisar o plano de trabalho do relator e votar requerimentos, incluindo um convite para ouvir o ministro da Secretaria-Geral da Presidência da República, Guilherme Boulos. Esses itens já estão previstos em uma reunião marcada para amanhã, terça-feira, doutor Léo.
4: É, esperando para ouvir Guilherme Boulos, nós já sabemos o que Guilherme Boulos vai dizer, né? Qual o posicionamento. Mas, de fato, a Câmara deve acelerar esse projeto e outros que estão parados durante esses próximos 2 meses, maio e junho, porque a partir de julho, praticamente até o final do ano, não se trabalha mais no Congresso Nacional, em função das eleições, né? Teremos recesso em julho, agosto, setembro e outubro, campanha eleitoral, então fica aquele recesso branco, né, para as eleições. Agora, essa proposta da jornada de trabalho 6x1, ela é muito polêmica, né? É polêmica porque, ouvindo uma economista famosa, ela diz o seguinte: o Brasil é um país pobre. E sendo um país pobre, o Brasil precisa de produção. E só se produz através do trabalho. Então, vejamos o exemplo da Europa, que nos últimos anos trocou a produção por um estado de bem-estar. E, no outro lado, nós temos a China, que não tem um estado de bem-estar pleno, mas tem um estado de produção industrial, produção de serviços, recorde, né? Aumenta cada vez mais a produção e nisso a China vai se enriquecendo, um país muito rico hoje, poderoso, exporta para o planeta inteiro e acabou com a pobreza que era terrível, né? Uma pobreza que levou milhões de chineses à escassez, né? Até à fome, né? E hoje o Brasil caminha na contramão da produção. Infelizmente, nós temos regiões do Brasil que produzem muito pouco. E qual é o segredo para você tirar o país da pobreza? É o trabalho. E você reduzir jornada de trabalho, obviamente que vem com um empobrecimento. Isso aí é economia, né? Não é questão de ser bonzinho ou malvado, é economia.
1: 7:23, participação aqui na nossa bancada virtual. Bom dia, trânsito complicado no Balneário, reforma na pista próxima ao ProBrazilian. Olha só, é a Valdo Brisas da Mata acompanhando a gente, falando filas enormes para entrar na Avenida Goiás. Tá aí, ó, participação da Val, obrigado, ajudando o nosso ouvinte que tá no trânsito nesta manhã. É, realmente complica, né? É uma avenida importante essa aí, onde a nossa ouvinte se refere. 7:24, mais uma mensagem que pinta na tela. Bom dia, Elias, excelente semana para todos nós, que Deus nos abençoe. Essa PEC 6x1 é uma aberração. Herança populista, mais uma. Vai facilitar bico para renda extra, nada mais. Quem está ouvindo aqui e mandando mensagem é o Dr. Lucas. Está aqui na sintonia do nosso JR. São opiniões aqui na nossa bancada virtual, onde você tem voz, tem vez, no jornal Realidade Vinha FM. Bom dia, Elias e bancada. Me chamo Rafael da Cruz e gostaria de enviar uma reflexão. Bem-vindo a uma pandemia sem vírus. Gasolina quase 8. 81 milhões de brasileiros contaminados pela inadimplência. A ANEEL autorizou 19% de aumento na conta de energia. Cesta básica encareceu nas 27 capitais. Aluguel médio R$3.500. Enquanto isso, o Congresso aprovou aumento de salários para 61.800. Atual valor do salário mínimo, 1.621. É o Rafael mandando mensagem aqui, expressando vários pontos. Tiago também está ligado, às 7:25. Bom dia! Qual a dificuldade que nosso prefeito tem de colocar essas equipes que estão fazendo asfalto em Goiânia e trabalhar à noite para que não venha atrapalhar o trânsito durante o dia? Não entendo isso. É o Tiago aqui na nossa bancada virtual. Mais uma por aqui, ó. Doutor Leonardo Reis é psiquiatra ou oftalmologista? Os dois, né? Os dois. Doutor Leonardo atua nas duas áreas. E ainda falou a Janaína dizendo o seguinte: 4 horas de trabalho vai gerar empobrecimento? Eu vejo que algumas profissões, por exemplo, talvez nem seja melhor 8 horas de trabalho direto. Por exemplo, pessoas que sejam ligadas com educação infantil. É a Janaína aqui através do nosso 99997-2005. Bom dia, Elias! Mais uma mensagem. Estava na GO060, está um caos devido à reforma, dei uma volta, saí na 070. Tá assim, né? Mandando mensagem, e o tá assim chegou um vídeo, né? Que também ele saiu de uma situação difícil, foi pra outra que também não tá nada fácil. Aquela frase, saiu da brasa, caiu no espeto, né? Quem mandou essa pra gente foi o Marcos. Obrigado, Marcos. Na sintonia do nosso jornal Divino também, tá por aqui acionando a bancada. Escrevendo o seguinte: China, o país rico e o povo escravizado para manter uma ditadura. É o Divino mandando a opinião dele aqui no nosso WhatsApp. Você tem voz, tem vez. 99997-2005, 7:27. A nossa bancada está super movimentada, claro, prioridade total para você na manhã de segunda-feira, para a gente entender como é que está a dinâmica aí da cidade, do estado é o trânsito. Ó, participação de Desiree Augusto. Bom dia, Jornal Realidade. Bom dia, obrigado pela audiência. Valeu. Ó, quem mais? Bom dia. Eu não acho que o Brasil seja pobre. Pelo contrário, o Brasil é muito rico. O que deixa o Brasil do jeito que estamos é essa corrupção sem fim. Mandou por aqui, não colocou o nome, mas é o arroba raridade. Obrigado. Meire também está com a gente. Bom dia. Uma excelente semana para todos nós. Obrigado, Meire. A Márcia também está acompanhando, falando bom dia, bancada mais abençoada. Amém. Obrigado, Márcia. O Felipe está assinando a bancada, falando bom dia a todos. Paz do Senhor. Paz do Senhor, Felipe. Luzimere Cardoso. Bom dia, Elias Júnior e toda a bancada JR. Como sempre, mandando mensagem para a gente. A Luzimere Cardoso. 7:28. O nosso WhatsApp não para. Vai trazendo informações. Você também é repórter do nosso JR Vinha FM. As Arias dizendo bom dia, vamos que vamos, começando mais uma semana abençoada com Jesus Cristo. Bom dia para todos, amém. Obrigado, viu, Azarias? Para cima, né? As mensagens dos nossos ouvintes aqui. Mais uma por aqui, bom dia, Elias Júnior. E quem fez inscrição e pagou, recebe ressarcimento, cancela o concurso, mas leva um dinheiro. É o Carlos Felipe por aqui, através da nossa bancada virtual, às 7:29. Esses detalhes em relação a concursos, não sei qual exatamente, se ele se refere à notícia anterior, né, em relação ao concurso lá da Câmara de Senador Canedo, mas é uma boa pergunta, né, doutor Leonardo Reis, já que o concurso da Câmara de Senador Canedo foi suspenso após ação da Defensoria Pública.
5: Precisa ressarcir quem pagou a inscrição, mas eu vejo essas prefeituras e câmaras do interior, no geral, tem muita dificuldade, né, para fazer um certame. É bem desorganizado.
1: 7:29, tem um intervalo comercial, daqui a pouco tem mais assuntos, a bancada está fervendo, muitas notícias no início do mês de maio.
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0: 7h33, já estamos de volta com o nosso Jornal Realidade, Rádio Vinha FM 91,9. Bom dia para você. Uma excelente segunda-feira. Sou o jornalista Elias Júnior, não tô aqui para passar manteiga no bigode do gato. Comentários na bancada presencial hoje com o médico Dr. Leonardo Reis, que atua em duas especialidades: oftalmologia e também psiquiatria. 7h33, pela bancada virtual, você manda sua mensagem, 99997-2005, pelo YouTube também, chat em tempo real. A lei que reduz penas de condenados pelos atos de 8 de janeiro pode demorar a produzir efeitos apesar da derrubada do veto pelo Congresso. Especialistas avaliam que a tendência é de judicialização do STF, o que mais pode empurrar a aplicação prática das novas regras para depois das eleições. A dosimetria prevê mudanças no cálculo das penas e pode beneficiar diretamente condenados pelos crimes de tentativa de golpe de Estado e abolição do Estado Democrático de Direito, incluindo o ex-presidente Jair Bolsonaro. Mesmo após a publicação, no entanto, o cenário está longe de ser imediato. Defesas poderão pedir a revisão das penas com base no princípio da retroatividade da lei penal mais benéfica, mas a aplicação depende de análise caso a caso pelo próprio STF. Ao mesmo tempo, o governo federal deve reagir. A expectativa, segundo especialistas, é que o Planalto acione o Supremo para questionar a constitucionalidade da norma por meio de uma ação direta de inconstitucionalidade ou de uma arguição de descumprimento de preceito fundamental. Esse movimento pode travar os efeitos da lei ainda no início. Caso um ministro conceda uma liminar para suspender a validade do texto, a nova regra deixa de produzir efeitos imediatamente, mesmo antes do julgamento definitivo. Na prática, isso cria um cenário de incerteza jurídica, doutor Leonardo.
1: É um absurdo, né? Você está tirando aí, o governo está tirando a autonomia do Congresso Nacional. O Congresso Nacional tem essa prerrogativa, ele é soberano para isso. E, como sempre, o governo federal, o governo do PT, não aceita as derrotas lá no Congresso Nacional e acaba com medidas protelatórias, né, para poder executar o que é decidido no Congresso Nacional. Nesse caso, quem executaria seria o próprio Supremo, através da correção dessas penas, né, da redução das penas, que foi aprovada tanto na Câmara quanto no Senado por uma ampla maioria. Então é um desrespeito não só aos deputados e senadores, mas a toda a população representada por esses deputados e senadores. É uma deturpação da democracia quando você tira a prerrogativa do Congresso Nacional e começa com essas manobras protelatórias, manobras que servem só para enrolar o cumprimento dessa decisão, né? E, infelizmente, é o próprio STF que vai rever essas penas, né? Fica na mão dos próprios ministros, dos próprios algozes, essa revisão. Deveria-se passar para um juiz de primeira instância, né? Por que que não distribui isso para a primeira instância, onde as pessoas estão cumprindo as suas penas, para poder dar celeridade, né? Isso é urgente, urge que essas pessoas voltem para casa.
0: 7h37, o ex-presidente Jair Bolsonaro continua apresentando boa evolução e dor controlada após cirurgia no ombro direito, informou o boletim médico divulgado ontem. Abre aspas. O Hospital DF Star informa que o ex-presidente Jair Messias Bolsonaro encontra-se internado após ser submetido à cirurgia de reparo artroscópico do manguito rotador à direita. Mantém boa evolução clínica e com bom controle da dor. Segue internado em apartamento para analgesia, medidas de prevenção de trombose para reabilitação motora e funcional. Fecha aspas, informou a nota. A ex-primeira-dama Michele Bolsonaro também destacou a evolução, mas disse que Bolsonaro está chateado por ainda não conseguir comer sozinho. Abre aspas. Está apenas um pouquinho chateado. pois ainda não consegue se alimentar sozinho. Como a cirurgia foi no ombro direito e ele é destro, isso o impossibilita neste momento. Estou ajudando em suas limitações. Fecha aspas, completou ela. Isso em rede social. Bolsonaro está internado em um hospital privado em Brasília desde sexta-feira, quando passou por uma cirurgia no manguito rotador e em lesões associadas, que teriam sido afetadas depois de uma queda do ex-presidente em janeiro, quando ele estava na superintendência da Polícia Federal. O ortopedista Alexandre Firmino, integrante do corpo clínico que acompanha Bolsonaro, disse que o ex-chefe do executivo poderá retornar para casa, onde cumpre prisão domiciliar, hoje. O tratamento de Bolsonaro também envolve fisioterapia motora e pulmonar, doutor Leonardo.
1: Sim, essa lesão no ombro direito foi fruto da queda que ele teve quando estava lá na prisão. Então ele precisou passar por essa operação, né, essa cirurgia, para corrigir um dos ligamentos do ombro, o que acaba incapacitando para a movimentação. Então, a manchete é: Bolsonaro não consegue comer sozinho, mas não consegue por conta da movimentação do ombro, não, dessa vez não por problemas gastrointestinais. Então, graças a Deus, está se recuperando, deve voltar para casa hoje, onde pode fazer as suas fisioterapias e acelerar na recuperação do movimento do ombro.
0: 7 horas e 40 minutos. Vamos aqui para nossa bancada virtual. WhatsApp 99997-2005. Ricardo tá ligadão com a gente, falando bom dia, Elias, e a todos os ouvintes. A esquerda é covarde e, quando é contrariada, corre para o judiciário para choramingar. A esquerda não tem argumento, só vence no grito. É o Ricardo mandando a mensagem dele aqui para o nosso JR. Kleber, bom dia, Elias Júnior, todos da bancada. Elias, realmente, ao preço da gasolina, conseguem explicar por que a diferença tão discrepante dos valores? Ontem abasteci na cidade de Piracanjuba, retornando de Caldas, a R$ 6,39, mas vi vários postos no caminho com valores que chegam a uma diferença de 60 centavos por litro, mesmo tendo uma logística mais complexa que na capital. É o Kleber mandando mensagem aqui da nossa bancada virtual. Mais uma mensagem por aqui. Bom dia Elias, bom dia todos da bancada. Uma semana cheia de vitórias para todos nós, amém. Grande Hugo Leonardo, tá ligado? Um abraço para você, para toda a família, Hugo. Toda a família na sintonia do nosso JR. Mais uma mensagem pintando na tela. Bom dia, Elias Júnior. Bom dia, colaboradores e ouvintes da Rádio Vinha. Aqui é o Torquato. A graça e a paz de Cristo a todos. Infelizmente, a conta dessa escala 6x1 vai sobrar para quem produz nesse país. Cada vez mais o trabalhador, o empreendedor, o empresário estão sendo sufocados pelas políticas públicas de um governo que quer se perpetuar utilizando-se de um assistencialismo escravista e enganador sem propósito, somente com fins eleitoreiros. Não é só o governo executivo federal, mas vemos uma corrupção dentro do Legislativo Federal que deveria fiscalizar e coibir, mas se mostra cada vez mais cúmplice. Para além de nos preocuparmos com o voto para presidente, nós eleitores temos que ter muito cuidado com o voto para senadores e deputados federais. O Torquato, aqui na nossa bancada virtual. Valeu, Torquato. Obrigado pela audiência aí, trazendo análise no nosso JR. O Theo também está ligado com a gente. Grande Theo, bom dia, Elias, demais ouvintes da Rádio Vinha. Sobre a PEC, o pior não é quem propôs essa PEC aqui populista, mas sim as pessoas que acreditam que trabalhando menos vão receber mais. Infelizmente são essas pessoas. Essas pessoas que caem nessas lorotas da picanha. É o Theo Almeida aqui mandando ver na nossa mensagem, na nossa bancada. Yuri, mandando bom dia Yuri, obrigado, mandou mensagem agora pra gente. A Maria também tá por aqui, bom dia Elias, doutor Leonardo. Bom dia, mandou uma mensagem aqui perguntando onde é que fica a clínica do doutor Leonardo. Doutor, passa o seu Instagram para ela, que ela pode falar com o senhor, né? Nem sei, claro, se pode, tem toda uma regra, né? Em relação à divulgação, então por isso que a gente tem todo um cuidado,
1: não,
0: né, doutor?
1: É de bom alvitre nós divulgarmos aqui local de atendimento, mas o meu Instagram que é pessoal, é DR Leonardo Reis Oftalmo.
0: 7h43, valeu, valeu, a nosso ouvinte por aqui no nosso JR Vinha FM. Às 7h43 a gente vai agora girar com a nossa pauta, porque o tempo não para, né, gente? O tempo não apita na curva, não espera por ninguém. Tem aqui ouvinte no YouTube, deixa eu dar um pulo no YouTube, falando o seguinte: bora dar like, like no vídeo, like, like, like, like. Isso aí, valeu. Quem mandou pra gente foi a PH. Tá certo, obrigado aí pelo incentivo, tá certo? Ó, atenção pra essa, hein? A governadora Celina Leão se pronunciou ontem por meio de um vídeo publicado nas redes sociais sobre a informação de que o nome dela estaria envolvido na delação premiada do ex-presidente do Banco de Brasília, BRB, Paulo Henrique Costa. Segundo a chefe do executivo, sua preocupação com o caso é zero. Celina afirma que já havia deixado claro não ter qualquer afinidade com o ex-dirigente do banco, além de negar participação em negociações envolvendo o BRB. A governadora também declarou que comunicou a Paulo Henrique Costa há cerca de um ano e meio que ele não permaneceria no cargo em sua gestão. Diante disso, sustenta que não há possibilidade de seu nome ser citado na delação. Desde que assumiu o Palácio do Buriti, após Ibanez Rocha renunciar ao mandato para concorrer ao Senado, Celina Leão tem adotado uma postura de distanciamento em relação às decisões tomadas na gestão anterior sobre o BRB. A governadora mandou afastar todos os funcionários do banco envolvidos na aprovação das operações com o Master e formalizou o pedido ao governo federal para que o Tesouro Nacional garanta uma operação de crédito junto ao Fundo Garantidor de Créditos, oferecendo imóveis públicos do GDF como garantia. Ela também se reuniu com o presidente do Banco Central, Gabriel Galípolo, e descartou publicamente a possibilidade de venda ou liquidação do BRB.
1: Eu acredito na governadora Celina Leão. Eu acho ela uma pessoa com uma trajetória muito bacana, uma pessoa... Ela é goiana, né? Estava como vice-governadora do DF e agora assumiu a governança, né? É a governadora atual, candidata à reeleição. Eu não duvido, eu acredito nas palavras dela que ela não tem... Ela não teve nenhuma ingerência e não tem nenhuma relação nessas negociações do BRB com o Banco Master. E acredito que ela não tenha levado nenhuma vantagem indevida nisso aí. Isso foi coisa do governador. Então, muito provavelmente ela não teve um envolvimento nessas negociações e ela deve se defender adequadamente no momento oportuno, demonstrar a sua isenção, a sua inocência, né? E não interferência nessas negociações. Então, acredito que a esquerda vai tentar jogar nas costas dela também uma coisa que foi feita pelo governador, não por ela, né? É preciso separar. Nem sempre o vice concorda com as pautas, né, com as ações do seu titular. Isso aí nem sempre é combinado, nem sempre ele pactua. Veja você que, por exemplo, na época de Bolsonaro, o vice, que era Hamilton Mourão, nem sempre estava ao lado do presidente Bolsonaro. Então, o governador ter feito uma irregularidade, não necessariamente, né, não imediatamente você conclui que o vice estava envolvido. De forma que isso aí vai cair mesmo nas costas do Ibanez e do presidente, do então presidente do BRB, que está preso no presente momento, mas a esquerda vai tentar jogar isso aí nas costas da governadora Celina e também, por incrível que pareça, nas costas de Bolsonaro.
0: 7h48, o senhor disse que Celina é goiana e mais do que goiana, ela é goianiense. Nasceu em Goiânia, é a governadora do Distrito Federal, Celina Leão. Às 7h48 e a menos de um mês do fim do prazo do Imposto de Renda 2026, o número de declarações ainda não enviadas acende um alerta no país. Cerca de 59% dos contribuintes ainda não prestaram contas com a Receita Federal. Até agora, pouco mais de 18 milhões de declarações foram entregues. A expectativa é chegar a aproximadamente 43 milhões neste ano, o que significa que cerca de 25 milhões de brasileiros ainda precisam enviar o documento. Em Goiás, o cenário também preocupa. A previsão é de 1,4 milhão de envios, mas apenas 600 mil declarações foram entregues até o momento. Cerca de 800 mil contribuintes goianos ainda não declararam, equivalente a 57% do total esperado. O prazo final para entrega é 29 de maio e a recomendação é não deixar para a última hora. Além do risco de instabilidade no sistema, quem perde o prazo paga multa mínima de R$ 165,74, podendo chegar até a 20% do imposto devido. A orientação é enviar a declaração quanto antes. Quem se antecipa tem mais chances de receber a restituição nos primeiros lotes, doutor Leonardo.
1: E também pagar a diferença, né? Precisa pagar a diferença até o dia 31 de maio, salvo engano. Quem fizer a declaração e tiver ainda que pagar um complemento, precisa correr, né? E é claro que o governo está numa sanha arrecadatória recorde, né? O ano passado bateu recorde de tributação, de criação de impostos, e esse ano novamente deve bater outro recorde com a arrecadação de imposto de renda. É um governo que arrecada, quanto mais arrecada, é uma lógica impressionante. Quanto mais arrecada, mais déficit ele tem. Ou seja, ele consegue, é um governo que consegue arrecadar mais e gastar ainda mais em cima do que ele aumentou de arrecadação.
0: 7h50, o Max está ligado com a gente. Bom dia, Elias, a paz do Senhor, paz do Senhor. Ontem, voltando de Varjão, nos postos da rodovia BR-060, etanol estava a R$3,99, gasolina R$6,09. Não entendo por que em Goiânia a diferença é tão grande. Meu nome é Max. Valeu, Max, está aqui na sintonia do nosso JR. É um reflexo aí dos nossos ouvintes que pegaram a estrada no feriado. E aí, acostumado com o preço aqui, acostumado entre aspas, né? Que a gente não se acostuma com isso de jeito nenhum, né? Mas aí, ouvintes que pegaram a estrada e olharam, é como assim, né? Diferença muito grande, né? Valeu, Max, tá na sintonia do nosso JR Vinha FM 91,9 99997-2005. Esse é o nosso WhatsApp, mande pra cá a sua mensagem. Muito bem-vinda a sua participação aqui no nosso JR Vinha FM 91,9. Tá certo. São 7h51 agora. Vai mandando mensagem para cá, vai atualizando, né? Como é que tá o trânsito por aqui na manhã desta segunda-feira? Manda pra gente. Nosso ouvinte, Dr. Lucas, falou o seguinte, ó. Voltando de São Paulo, capital, para cá, o maior preço é aqui dentro de Goiânia, referente à gasolina. Então, o doutor Lucas falando que em relação à gasolina, saiu de São Paulo, da capital, e andou, viu muitas placas, né? Com certeza, o maior preço é aqui na capital. Vamos pro YouTube, chat em tempo real. Manda mensagem, gente, para cá. Like. Quanto mais likes, maior é a nossa audiência aqui no nosso Jornal Realidade. Mensagem aqui vai atualizando, né? Manda ver aqui no nosso JR Vinha FM através do YouTube.
1: Mas isso aí já me deixou preocupado.
0: O quê, doutor Léo?
1: O ouvinte foi em São Paulo, voltou, tal, rodou o Brasil inteiro aí e Goiânia, maior preço. Aí já começa a fugir um pouco do padrão de preços, né, em nível nacional. Você tem uma oscilação de Goiânia para o interior, ok. Então nós já temos que provocar aí o Misair lá do Procon.
0: Misaí tá indo no Procon?
1: Do Procon Goiânia.
0: Né? É. 7h53, um abraço aí para todos do Procon na sintonia, né? Do nosso JR. Então, a colocação do nosso ouvinte realmente foi muito pertinente, né? Tem uma música que fala aí Goiânia, né? Uma música muito conhecida aí, Goiânia, que a pessoa pega a rodovia, vai pegando a rodovia, andando na rodovia, ele vem rodando na rodovia, vendo as placas, né, do preço da gasolina, né? Aí, ei, Goiânia, voltei, mas ele chegou aqui, assustou, sim, vendo que é o preço mais alto. Obrigado, doutor aí, doutor Lucas, na sintonia do nosso jornal Realidade. Às 7h54, pipocando aqui as mensagens do nosso JR, fico muito feliz com isso. E você, claro, é nosso comentarista virtual JR Vim FM 91,9. No YouTube, teve mensagem aqui do Peterson Gomes. Muito bom dia, Elias Júnior. Bom dia a todos, sempre ligado no Melhor Jornal. Obrigado, viu, Peterson? Um abraço para você, para todo o pessoal aí de Aparecida. Né? Cadê aquele queijo de trança, Peterson? Nunca esqueço, né? Com aquele doce de leite, não esqueço, viu, querido? Esqueci não, hein? Não esqueci. Um dia eu passei, estávamos em um evento em Brasília, e aí eu dei carona pro Peterson, levei ele na casa dele em Aparecida, tive o prazer de conhecê-lo, né? Coincidentemente, no evento lá em Brasília, e aí ele me serviu um queijo de trança e um doce de leite, né? Por isso que eu tô dando esse choque nele, né? Obrigado, Peterson. Obrigado aí, um carinho muito especial, viu? Gente boa. Ó, mais uma mensagem por aqui. Didi deu até água na boca aqui, né, Didi? Hã? Hã? Olha só. Queijinho com doce de trança ainda. Pensa no trem bom. Bom dia. Ó, aqui a mensagem aqui do Roberto. Bom dia, o que fazer com um país como o Brasil? Só se fala em imposto. Taxas novas, cobranças e não se vê retorno nenhum. Me fala aí, onde estão, como estão os serviços públicos? Obrigado, Roberto, tá conosco, valeu, tá na sintonia. 7h55, o Peterson correu aqui no YouTube, falou, vamos marcar um encontro, né? Com queijo e doce. E eu vou levar o Edinaldo Maurício comigo, né? Que ele gosta do queijo de trança, quem é que não gosta? O Comando das Forças Armadas do Irã afirmou nesta segunda-feira que manterá controle total sobre a segurança no Estreito de Hormuz e alertou forças estrangeiras, especialmente os Estados Unidos, contra qualquer aproximação sem coordenação prévia. Em comunicado divulgado pela agência estatal Fars, o comandante declarou que a segurança da via marítima estratégica é responsabilidade do Irã e que a passagem de embarcações deve ser previamente autorizada pelos militares do país. A declaração ocorre após o anúncio de Donald Trump de que os Estados Unidos irão escoltar navios na região. O militar também acusou que os Estados Unidos, né, colocaram em risco o comércio global e afirmou que as embarcações militares americanas poderão ser alvo de ação caso se aproximem do estreito. Navios comerciais e petroleiros foram orientados a evitar a área sem comunicação prévia com as autoridades iranianas. Mais cedo, a agência britânica alertou que o nível de ameaça no Estreito de Hormuz permanece crítico devido às operações militares em andamento. A recomendação é que navios coordenem rotas com autoridades de Omã e considerem navegar por águas territoriais do país. O presidente americano Donald Trump disse que os Estados Unidos vão guiar em segurança navios presos no Estreito de Hormuz a partir da manhã desta segunda-feira, no horário do Oriente Médio. Trump afirmou que a ação anunciada será destinada a navios de países que não estão envolvidos na guerra no Oriente Médio, mas não citou nenhuma nação especificamente. É, tendo em vista o que Trump disse em relação ao que o comando das Forças Armadas do Irã também disse, alguma coisa não vai dar certo, né, doutor?
1: Sem dúvida. O governo, o regime iraniano, ele tá muito abusado, né? Fazendo terrorismo em águas internacionais, bloqueando a passagem de navios comerciais que não tem nada a ver com alvo militar. Então, é necessário que os Estados Unidos façam a segurança, sim, do transporte comercial, porque imagina uma catástrofe se há o bloqueio ali de petróleo, de alimento, né, de mercadorias que são essenciais para a humanidade, né? 30% do volume de petróleo, né, de combustível, passa ali por aqueles mares, né, pelo Golfo. Então, é necessário, sim, que os Estados Unidos estabeleçam uma segurança para navios comerciais que não necessariamente sejam americanos, mas também de outras nações, de outras bandeiras. E a Europa precisa também se manifestar, né? Hoje, o próprio chanceler alemão, Friedrich Merz, ele voltou atrás na sua colocação, porque os Estados Unidos ameaçaram retirar boa parte do seu contingente de soldados da Europa, e a Europa hoje não tem um poderio bélico eficaz para sua própria defesa. Então, é importante que a Europa, que acabamos de falar, investiu muito num estado de bem-estar, mas esqueceu daquilo que é fundamental para uma nação: a defesa das suas fronteiras, a defesa dos seus cidadãos. Porque antes do estado de bem-estar social, nós precisamos da segurança, da nossa segurança física, da segurança dos nossos territórios e da segurança das nossas propriedades.
0: 8 horas em ponto, intervalo comercial, daqui a pouco tem mais assuntos. Próximo bloco tem Alexandre Garcia, direto da Europa.
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1: Oito horas, quatro minutos, já estamos de volta. Jornal Realidade Vinha FM 91,9. Que bom que você está junto com a gente. Uma excelente segunda-feira. Bom dia, bom dia, bom dia. Bom dia, trabalhador. Estamos no mês do trabalhador, do mês do trabalho. Bom dia para você que levantou nesta manhã e já está conosco, né? Obrigado pela sintonia, pela audiência, os motoristas de aplicativo. Grande é a nossa audiência no meio, viu? Grande audiência aí nos carros pela cidade de Goiânia, região metropolitana. Obrigado a você, motorista de aplicativo, na sintonia do Jornal Realidade. Gratidão, gratidão, gratidão. Sou o jornalista Elia Júnior. Não tô aqui para passar manteiga no bigode do gato, gente. Comentários hoje com o nosso doutor Leonardo Reis. Ele que é médico, oftalmologista e também psiquiatra. Você vai mandando a sua mensagem também pela nossa bancada virtual 9999-72005. Atenção, gente, atenção, hein? Dois mísseis atingiram um navio de guerra dos Estados Unidos na região do Estreito de Hormuz nesta segunda-feira, segundo a agência de notícias iraniana Fars. Citando fontes locais, a agência afirma que a embarcação foi atingida perto de Jask, quando ia em direção ao estreito, ignorando o aviso dado horas antes pela Marinha do Irã, que divulgou um mapa onde delimita a área que estaria sob seu domínio. As fontes também disseram que, devido aos impactos, a fragata americana não conseguiu prosseguir e foi forçada a recuar e deixar a área. Pouco depois, na TV estatal, a Marinha iraniana confirmou ter impedido a entrada de navios de guerra dos Estados Unidos na área de Hormuz, mas não deu detalhes sobre a operação. O Comando Central dos Estados Unidos nega ter sido alvo de um ataque e diz que nenhum navio da Marinha dos Estados Unidos foi atingido. Até o momento, não há informações sobre danos causados ou possíveis baixas. Às 8 horas e 6 minutos, doutor Leonardo, agora há pouco nós falamos sobre essa questão do Estreito de Hormuz e eu pontuei aqui, ó, um lado com uma posição, o outro lado com outra, e se isso for verdade, porque tem a dúvida, né? Nem tudo que vem lá do Irã a gente pode já confiar de cara, mas se é verdade, nós estamos numa situação muito tensa no Estreito de Hormuz.
4: Você falou uma coisa interessante, a campanha de desinformação dessas ditaduras, né, de governos socialistas, ela sempre foi uma estratégia histórica, né? A desinformação, ou seja, você noticiar, você revelar situações inverídicas para poder confundir o inimigo. Então, não podemos confiar plenamente nas informações que vêm da imprensa, como você colocou aí, farsa, né? Da imprensa persa, iraniana. Mas se for verdade, nós vamos saber rapidamente, porque se isso aconteceu, a retaliação dos Estados Unidos, ela vem a cavalo.
1: E o governo federal lança nesta segunda-feira o novo Desenrola Brasil. Um pacote de medidas voltado à redução do nível de endividamento da população. No fim de 2020,

0: 2024, segundo o Banco Central, 117 milhões de pessoas tinham alguma dívida com instituições financeiras. Entre os principais eixos do programa está a renegociação de débitos com bancos e operadoras de crédito. Os termos do novo desenrola foram definidos após uma série de reuniões entre o governo e representantes do setor financeiro. Será possível negociar dívidas do cartão de crédito, cheque especial, rotativo, crédito pessoal e do Fundo do Financiamento Estudantil, FIES, adiantou o presidente Lula durante pronunciamento em cadeia de rádio e televisão na última quinta-feira. Segundo ele, os juros serão de, no máximo, 1,99% ao mês, com descontos de 30% a 90% no valor principal da dívida. De acordo com uma apuração da imprensa, o programa deve abarcar rendas de até 5 salários mínimos, cerca de R$8 mil mensais. Lula disse ainda que o trabalhador poderá ter acesso a até 20% do saldo do fundo de garantia por tempo de serviços. De tempo de serviço, né? FGTS, para a amortização de dívidas. O ministro do Trabalho, Luiz Marinho, explicou na semana passada que essa operação será entre bancos. A Caixa Econômica Federal deverá transferir o dinheiro do FGTS para o banco em que está a dívida, após autorização do trabalhador. Quem aderir ao programa ficará bloqueado por um ano em todas as plataformas de apostas online, doutor Léo.
1: Olha, é um governo realmente fanfarrão. Nós acabamos de dizer que é um governo que só aumenta impostos, né? Estrangula a população durante 3 anos e meio, cobra uma taxa abusiva de juros, ou seja, quem tem alguma dívida, seja no banco ou judicial, enfim, ele fica mais endividado com esse aumento de juros. Então, durante esses 3 anos e meio, o governo pisou no pescoço do cidadão, do empreendedor, do profissional liberal, do operário, e agora vem com esse desenrola em que ele vai tirar o dinheiro do próprio FGTS do trabalhador para poder pagar a dívida, né? Vai comprometer o FGTS. Uma situação dessa, olha, em época de eleição, vem com esse discurso agora. E, na verdade, isso aí é um band-aid numa fratura exposta, né? Não alivia, esse soprinho não alivia muita coisa, não.
0: 8 horas 11 minutos, Jornal Realidade, Vinha FM 91,9. Vamos para a participação aqui do Mauro César, tá acompanhando o JR, falando ontem, São José do Rio Preto, abastecimento para voltar. Mandou a placa dizendo o seguinte: etanol 3,49. Gasolina 6,4 em São José do Rio Preto. O Mauro César que mandou essa mensagem pra gente. Ô Mauro, obrigado pela participação. Mandou a foto aqui. Realmente é assustador, né? Ver essa diferença. Realmente é muito grande a diferença. Mais uma por aqui, ó. Na sintonia do nosso Jornal Realidade. O que o ouvinte disse sobre os preços do combustível é verdade. Sou de Caldas Novas, trabalho como motorista de carreta tanque. Estou vindo de São Luís do Maranhão para Brasília, carregado de diesel S500. Em Goiânia realmente está bem mais caro que no Tocantins, Maranhão e no interior do nosso estado. Um abraço. Ouço vocês todos os dias através do aplicativo enquanto estou dirigindo. É o Ricardo. Ô Ricardo, obrigado, é motorista. Esse aí conhece. Esse aí conhece, motorista de caminhão e exatamente a carreta tanque, né? Rodando aí o Brasil. Valeu, valeu. Boa viagem, companheiro. O Paulo César também está acionando a nossa bancada virtual por aqui, ó. Bom dia, meus irmãos da Vinha. A verdade é que o Brasil é um estado que escraviza seus cidadãos. Tiradentes realizou uma revolução e foi morto por se levantar aqueles 50% de impostos do povo para sustentar a casta de políticos e a alta cúpula do funcionalismo. Me chamo Paulo César. Paulo César, ligado com a gente também, mandando mensagem. Voz e vez aqui no nosso Jornal Realidade. Sandro também está por aqui. Bom dia. A paz, por favor, esse comentarista é extremamente imparcial. Ninguém aguenta esse tipo de comentário.

0: não passo a mão na cabeça de governo, não passo pano para governo que defende pautas identitárias, privilegiando determinados segmentos em detrimento de outros, né? E outras situações na economia, né? Um governo que quebra o país, um governo que coloca a corrupção como algo institucional, ou seja, generalizado e oficializado, um governo que coloca a classe artística, né? Paga a classe artística para poder fazer propaganda para o governo, enfim, defende o desarmamento da população enquanto os criminosos se armam sem problema algum, né? Porque o Estado não consegue desarmar o bandido, mas aí ele quer que o cidadão de bem, com plena saúde mental, não possa se armar para se defender. Enfim, são pautas que eu defendo. Agora, existe uma parcela da população, claro, que defende o desencarceramento de bandidos, uma parcela da população que defende aumento de impostos, uma parcela da população que também se beneficia da corrupção. Isso a gente compreende.
1: 8 horas e 15 minutos, 8 e 15, ó, caso Benício é novamente aí bem ventilado na mídia. Mensagens analisadas pela polícia revelam que a médica responsável pela prescrição que levou à morte de Benício, de 6 anos, negociava a venda de cosméticos pelo celular enquanto a criança recebia atendimento de emergência em um hospital particular de Manaus. O caso aconteceu em novembro de 2025 no Hospital Santa Júlia. Benício deu entrada na unidade com tosse seca, sinais aparentes de gravidade. Durante o atendimento, a médica Juliana Brasil prescreveu adrenalina aplicada diretamente na veia, quando o protocolo correto indicava administração por inalação. A criança sofreu uma superdosagem e morreu horas depois, já na UTI. De acordo com o inquérito policial, enquanto Benício estava na chamada sala vermelha, que é reservada a pacientes em estado crítico, a médica acompanhava a evolução do quadro, mas também trocava mensagens pelo WhatsApp com clientes, acertando valores, descontos e formas de pagamento da venda de produtos de beleza. Em uma das conversas, a médica informa o valor da maquiagem vendida, recebe comprovante de pagamento e responde com figurinhas e mensagens carinhosas. Em outra, envia a chave Pix após ser chamada de lindona por uma cliente. Abre aspas. É como se ela não estivesse ali, com um paciente lutando pela vida. Fecha aspas. Afirmou o delegado Marcelo Martins. As mensagens ocorreram cerca de uma hora e meia depois da aplicação da adrenalina, período em que o menino já apresentava sinais graves de reação ao medicamento. Segundo a polícia, a médica ficou boa parte do tempo no celular, enquanto o menino era atendido. Abre aspas. Enquanto meu filho precisava de ajuda, ela estava ao celular vendendo cosméticos, ignorando tudo o que estava acontecendo. Fecha aspas, disse Joyce Xavier, mãe de Benício. 8h17, o doutor Leonardo, está aqui uma situação divulgada pela imprensa. E o senhor, como um profissional da medicina, o senhor conhece o caso aí. Importante ouvir a sua opinião acerca desse caso. O senhor que é um médico experiente, o senhor já foi, inclusive, presidente do Conselho Regional de Medicina do Estado de Goiás. Tem muita propriedade para falar.
0: É um caso dramático, muito triste. Triste demais, uma catástrofe. Porque foi injetada uma quantidade de adrenalina endovenosa que mataria mesmo um adulto, né? Levaria a um colapso cardíaco mesmo em adulto. Então eu fico imaginando o sofrimento dessa criança, né? Que deve ter tido um ataque cardíaco violentíssimo até a morte, né? E a mãe, né, também numa situação dramática, né? Uma sequência de erros, desde a médica até quem administrou, uma sequência de erros, né? Não foi uma fatalidade, foram erros grosseiros que infelizmente culminaram nesse óbito.

0: Muito triste. E o mais triste ainda é que esse tipo de intercorrência aumenta cada vez mais. Esse tipo de fatalidade, esse tipo de denúncia chega cada vez mais aos conselhos de medicina. Porque eu falava agora há pouco aqui em off com o Elias, o futuro da medicina é complicado, é muito complicado. A gente vê muito aluno, eu sou professor de uma universidade aqui, de uma faculdade de medicina, e a gente vê muito aluno dessas novas escolas saindo para o mercado de trabalho sem a menor condição de fazer uma medicina de qualidade. Abriram-se muitas escolas de qualidade questionável e o fruto é isso aí. Muitos médicos saindo destas escolas sem condições, sem conhecimento, sem prática, um verdadeiro show de horrores e colocando em risco a nossa saúde, né? Porque no final das contas, todos nós vamos precisar de médico algum dia, né?
1: 8h20 agora no Jornal Realidade. Eu confesso que nesses 5 anos fazendo jornal, nunca fiquei tão abatido durante a notícia. Imaginando o sofrimento dessa mãe. Imaginando o que essa criança passou, doutor. Realmente é muito difícil imaginar, né? Enquanto o senhor comentava, eu falava: Senhor, livra minha família de situações como essa. Bom, a técnica de enfermagem que aplicou a adrenalina e os diretores do hospital também foram indiciados. A Polícia Civil concluiu que houve falhas individuais e estruturais, como a falta de profissionais suficientes e de um farmacêutico para conferir a prescrição. A médica e a técnica de enfermagem podem responder em júri popular. Os pais de Benício dizem esperar que o caso sirva de alerta. Chama aí de novo Maurício aqui. Didi, chegando com um comentário esportivo. Muito bom dia para você.
2: Bom dia, Elias. Bom dia, doutor Leonardo. E bom dia, novamente, ao ouvinte da Vinha. Elias, o Campeonato Brasileiro da Série B teve a sequência da sétima rodada. Começou no sábado, lá em Ribeirão Preto. O Botafogo empatou com o Náutico em 1-1. Na Arena Pantanal, o Cuiabá também empatou com o Criciúma em 1-1. Jogando no Castelão em Fortaleza, o Fortaleza de virada venceu o Goiás por 4-1. O Goiás que veio na sequência de derrota já 3 jogos sem vencer. Lá em São Bernardo, o São Bernardo venceu a Ponte Preta 3-0. Em Ponta Grossa, o Operário de Ponta Grossa bateu o Londrina por 3-0. Jogando na Ilha do Retiro, Sport 2, Ceará 0. No Antônio Ascioli, com desperdício de pênaltis, o Atlético empatou em 0-0. Desperdício de pênaltis, porque foi num pênalti duas vezes. O juiz mandou repetir a dosagem do pênalti. E de fato o goleiro Jandrei adiantou e o Coutinho errou as duas vezes. Então, no final, placar 0-0 entre Atlético e Juventude. E após esse empate aqui, o Eduardo Souza, assim, tá no balança, mas não cai lá no Antônio Ascioli. No Independência em BH, o América Mineiro perdeu para o CRB 2-1. A Ressacada em Florianópolis, Avaí 3, Novo Horizontino também 3. E fechando a sétima rodada, hoje, às 7 horas da noite, no Estádio Anésio Brasileiro Alvarenga, o Vila Nova recebe o Atlético. Vila Nova, que hoje está na na quinta colocação, mas se vencer pode subir a ponta da competição novamente. Então, em primeiro está hoje o Fortaleza com 14 pontos, em segundo o São Bernardo com 13, na terceira colocação está o Sport com 13, com 12 o Operário, na quarta colocação, na quinta está o Vila Nova com um jogo a menos, que evidentemente vai encerrar a sua participação no dia de hoje. Então, se o Vila Nova vence, ele assume a ponta novamente, está com 12 pontos conquistados. Na sexta colocação, Criciúma com 11 pontos conquistados. Na 17ª colocação, abrindo a zona de rebaixamento, está o Goiás, com 7 pontos. Na 18ª, o CRB com 5. Com 5, na 19ª, o Londrina. E fechando a zona de rebaixamento, na 20ª colocação, o América Mineiro com apenas 2 pontos conquistados. Pela Série A, Iris, a 14ª rodada, no sábado, lá no Engenhão, de virada, o Remo venceu o Botafogo. Botafogo 1, Remo 2, no Allianz Parque. O Palmeiras empatou com o Santos em 1-1. No Barradão, Vitória aplicou uma goleada 4-1 em cima do Curitiba. Na Arena da Baixada, no sábado, o Atlético Paranaense empatou com o Grêmio em 0-0. No Mineirão, Cruzeiro 1, Atlético Mineiro 3. No Maracanã, ontem, Flamengo 2, Vasco da Gama também 2. Lá em Bragança, o São Paulo empatou com o Bahia em 2-2. No Beira-Rio, o Internacional bateu o Fluminense 2-0. Jogando na Arena Condá, Chapecoense perdeu para o Bragantino 2-1. Chapecoense 1, Bragantino 2. E fechando a 14ª rodada, lá em Mirassol, Mirassol 2, Corinthians 1. A classificação do Campeonato Brasileiro da Série A: em primeiro, Palmeiras com 33 pontos. Na segunda colocação, Flamengo com 27 pontos. Na terceira colocação, a equipe do Fluminense com 26. Com 24 pontos na quarta colocação, está o Flamengo. Abrindo o Z4, que é a zona de rebaixamento, na 17ª colocação, Corinthians com 15 pontos. Na 18ª, o Mirassol com 12 pontos. Na 19ª, com 11, o Remo. E fechando aqui a zona de rebaixamento da Série A, o Chapecoense na 20ª colocação com 8 pontos conquistados. Feliz.
1: Beleza, valeu, Didi.
2: Um abração.
1: Abração. Bora, bora, bora. Vamos pra Europa. Comentário de Alexandre Garcia. Olá, Alexandre. Bom dia.
3: Bom dia, Elias Júnior. Talvez o maior assunto seja como vai ser a adaptação das penas aos condenados do 8 de janeiro, que foram presos por aquela ação de perfídia, né? Não dá para a gente esquecer dessas coisas, que estão respondendo por coisas que não fizeram, associação criminosa armada, não tinha ninguém armado, ação violenta para derrubar o Estado de Direito, foi uma bagunça, foi uma manifestação, aqueles que deterioraram, estragaram o patrimônio público têm que pagar e pronto, né? Pagar, indenizar e ao mesmo tempo receber a punição. Mas o exagero foi tanto que, num passo para a anistia, fez-se essa lei da dosimetria, que foi aprovada pela maioria do Congresso Nacional. Lula vetou e o Congresso derrubou o veto por mais votos ainda. E agora, quem faz isso? Quem calcula isso? É o Alexandre de Moraes, o relator de tudo, do inquérito do fim do mundo? Ou seria cada juiz de comarca, cada juiz de execuções criminais das comarcas onde eles estão, né, os condenados? É uma questão a ser considerada. Infelizmente, tem alguns que foram condenados à morte, né, como é o caso do Clesão. Clesão precisava de tratamento, não teve o tratamento, houve 6 ou 7 ou mais avisos de sua defesa, encaminhados à procuradoria, que encaminhou ao relator e foi a negativa, ele acabou morrendo sob a custódia do Estado. O Estado é responsável por essa morte. E alguém que está no Estado tem que ser responsabilizado. Bom, então essa questão tem que ser resolvida como será feito, porque senão vai demorar 10 anos esse cálculo. É muita gente. Aí vai demorar anos e aí isso vai estimular a pressa por uma lei de anistia. Simplesmente anular tudo que foi feito. E depois de anular o que foi feito, saber quem indeniza as pessoas que perderam a liberdade, perderam anos de vida, meses de vida, anos de vida. Os prejuízos às famílias. É muita coisa a ser corrigida, muita coisa, muita injustiça a ser corrigida, porque isso foi feito com raiva. A justiça não tem que ter raiva nenhuma, a justiça tem que ter isenção, tem que ouvir a acusação e a defesa, tomar uma decisão e aplicar a lei. Mas isso não foi feito porque entraram emoções. E emoções não é coisa de juiz. Emoção é coisa de pessoa que não amadureceu o suficiente para manter a cabeça fria no momento em que ela precisa manter-se fria. Bom, falar um pouquinho de 1º de maio, né, esvaziado, feriado, manifestações, e que a gente vê a tentativa de não mostrar vazio e as fotos oficiais apenas das pessoas que estão fazendo o discurso ou daqueles que estão no primeiro plano, não abre a câmera, não mostra que há um vazio muito grande. É a falta de, talvez, de capacidade de mobilização já da esquerda e também dos sindicatos. Inclusive, tem a grande reivindicação que é trabalhar menos. É, trabalhar menos, receber a mesma coisa e, obviamente, vai vender menos, produzir menos, fabricar menos e ter menos renda. Não tem como. Não? E está aqui o resultado. Uma, a dívida pública está em 10 trilhões 356 bilhões. A gente não sabe nem quanto é um bilhão. Agora imagina 10 trilhões. O que é a dívida pública? São os papéis que o Estado brasileiro emite para poder pagar suas dívidas, suas despesas, porque gasta demais. O déficit primário, agora o último, foi 80 bilhões 700 milhões. Bom, essa dívida pública é o motivo pelo qual você está pagando um juro muito alto. Agora, vejam outra coisa. A renda per capita do mundo é 26.188 dólares. A média do mundo, a do Brasil, é 23.380. Tem 111 países que crescem mais que o Brasil. E a renda per capita do Brasil é abaixo da média mundial. De 1980 até o ano passado, a renda cresceu 675% no mundo. No Brasil, cresceu 428%. Perdemos a oportunidade na globalização. A gente ficou com medo da globalização, a gente foi contra a globalização, perdemos a chance. Nós somos o país das oportunidades perdidas. Por quê? Despreparo de cérebros, ideologia misturada com os fatos, com o pragmatismo, tudo isso junto. De Lisboa, Alexandre Garcia.
1: Valeu, Alexandre Garcia, obrigado pela participação. Meu valeu também, doutor Leonardo Reis, por mais uma vez estar conosco aqui no nosso JR.
4: Obrigado a todos os ouvintes, um prazer estar aqui novamente e uma semana abençoada a todos, que Deus nos abençoe, assim seja.
1: Amém, estaremos de volta amanhã, se o Senhor nos permitir, às 7 da manhã, em mais uma edição do nosso Jornal Realidade. Tudo posso naquele que me fortalece, um grande abraço para você. Bom dia, Daniel!
5: Bom dia, Elias! Ótima manhã de segunda-feira para todo mundo, na graça e na paz do nosso Senhor e Salvador Jesus Cristo. A partir de agora, você tá comigo. Vamos juntos aqui com Cidade Ligada até meio-dia. Já trago para você prêmios, interação, trago para você oração, louvores e muito mais. Não sai daí!
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7: Olá, ouvinte. O debate sobre o impeachment de ministros do Supremo Tribunal Federal voltou à pauta com a fala do governador Ronaldo Caiado, que defendeu que esse mecanismo deve valer para qualquer autoridade pública. Segundo ele, o impeachment é uma ferramenta legítima dentro da democracia e deve ser aplicado com responsabilidade, sempre respeitando princípios como a presunção de inocência. 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Defender mecanismos de controle como o impeachment é garantir que o Brasil continue avançando com justiça e equilíbrio. 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
2: Tudo bem, são 8:36, uma ótima manhã de segunda-feira para todo mundo. Daniel Fernandes chegando para comandar mais uma edição aqui do Cidade Ligada, hoje dia 4 de maio de 2026, dia agradável aqui na capital goiana, hein? A temperatura batendo aqui, ó, na casa dos 20 graus, tá um tempo muito agradável, né? Inclusive, eu tava lendo uma matéria hoje mais cedo, dizendo que essa semana a gente vai ter temperaturas baixas aqui em Goiânia, hein? É, podendo chegar até 15 graus, hein, Raí? Eu vou te falar, 15 graus já começa a fazer frio, mas 20 graus pra nós que somos mineiro é tranquilo, hein? 20 graus ainda a gente não usa blusas não, hein? Blusa de frio, né? Mas vamos lá, o tempo tá muito agradável, gente, tá muito bom. O trânsito tá tranquilo, pelo menos nas vias aqui, nas ruas onde nós passamos vindo aqui pra Rádio Vinha, principalmente aqui, ó, o trânsito costuma tá muito travado, né? Na T7, aqui na proximidade da T3, da T2, né? Ali da C254, realmente tá bem tranquilo, viu? Você que tá nessa imediação aqui no setor Bueno, pode ficar tranquilo, o trânsito pelo menos aqui tá bem sossegado, hein? Vamos lá, juntos até logo mais meio-dia. E eu quero a sua participação, tá? Já vai mandando aí 99997-2005, seu nome completo pra você concorrer aqui, ó. Tenho dois vouchers do Manda Picanha pra você, tá? Você vai ter a oportunidade de faturar aí, ó. É o voucher do Manda Picanha, valor de R$50 em consumação, tá? Mas a gente sempre tem uma pergunta aqui pra fazer pra você, né? E hoje não vai ser diferente. Eu quero saber o seguinte: você tem facilidade de lidar com pessoas, e você gosta também, né, de lidar com pessoas que falam muito ou aquelas que são caladas demais, hein? Vamos pros dois extremos, tá? Aquela que fala demais ou aquela que fala de menos? Aquela mais silenciosa, mais caladinha. Você tem mais facilidade de lidar com qual, hein? 99997-2005. Olha, normalmente eu tenho mais facilidade com quem fala muito. Eu gosto de conversar, gente. Eu gosto de falar, eu gosto, sabe, de trocar uma ideia, de comentar sobre alguma coisa, né? Então, assim, eu Daniel Fernandes, eu tenho facilidade de lidar com pessoas que realmente falam muito. Mas e você, hein? Não, Daniel, eu prefiro as pessoas caladinhas, né? Eu gosto de estar num ambiente mais tranquilo, mais sossegado. Então, acho que eu consigo lidar melhor com essas pessoas que falam menos, hein? 99997-2005, vem responder aqui, já deixa seu nome então pra concorrer e vai deixando também seu nome aqui, ó, e o seu pedido de oração. Daqui a pouquinho, 9 horas da manhã, a gente vai ter aqui, ó, a oração da manhã, tá? É aquele momento que a gente para a nossa programação musical pra poder tá buscando aqui pelos seus anseios. Tudo aquilo que você tem colocado aqui, ó, através de mensagem de texto, a gente pega, passa pro pastor e o pastor aqui, ó, ele vai tá orando por você e pelas suas causas. Então vai enviando aí, tá certo? 99997-2005. São 8:39. Vamos abrir a nossa programação aqui com o som de Júlia Vitória e Nívia Soares, Canção dos Redimidos.

0: Aleluia! Júlia Vitória também passou por aqui com a Nívia Soares, canção dos Edmitos. Aliás, essa foi a primeirinha aqui de hoje, segunda-feira, dia 4 de maio. E ó, a gente tá com uma pergunta aqui pra você interagir conosco, eu queria que você respondesse, tá? Hora que você tiver um tempinho, manda pra cá sua resposta, já deixa seu nome completo pra você concorrer, inclusive, aqui, ó, a dois vouchers do Manda Picanha, cada um no valor de R$50. Qual é a pergunta, Daniel? Eu quero saber, você tem mais facilidade de lidar com pessoas que falam muito ou com pessoas que falam pouco? Quase não se expressam. Você acha melhor conversar com quem fala muito ou quem fala pouco, hein? Você tá num ambiente muito barulhento ou mais silencioso? Conta pra mim aqui, ó. 99997-2005. Enquanto você vai falando aí, você vai dando a sua resposta, deixa eu falar aqui sobre um assunto muito sério, né? Pra você que é homem, tá desanimado, tá sofrendo com a falta de libido, sem desejo, tá numa situação aí que você não consegue nem sequer dividir isso com a sua esposa, né? Sem falar do cansaço que nunca passa, né? 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
0: 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Agora são 8h53, já tem a oração da manhã. Vai enviando aí seu pedido de oração, hein? Agora na programação da Vinha, Jamie McDonald.

101.9, o som de Juliane Sonza com Léo Brandão, Eu e Minha Casa. Antes você vê a Jamie McDonald, Ain't No Way. Ó, eu vou pra um rápido intervalo comercial, mas é rápido mesmo, um minutinho, tá? Já eu tô de volta trazendo pra você aqui a oração da manhã.

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1: Muito bem, gente, de volta na programação da Rádio Vinha, chegando a oração da manhã dessa segunda-feira. Pastorzão Paulo Messias, seja bem-vindo, bom dia.
2: Bom dia, Daniel Fernandes, bom dia, ouvintes da Rádio Vinha FM. Uma segunda-feira abençoada, cheio da graça e do favor de Deus sobre a sua vida. Nessa manhã estamos aqui juntos para concordarmos em oração. Eu não sei qual é o momento da sua vida, quais as circunstâncias que te cercam, as adversidades que você está enfrentando, mas você precisa crer. Você precisa crer. O nosso Deus é o Deus da esperança, é o Deus da certeza. Isaías 41:10 diz que é: não temas, porque eu sou contigo. Nessa manhã, essa é a palavra de Deus ao seu coração. Que você não temas, porque essa guerra, essa batalha, essa luta que você está enfrentando é do Senhor. Por isso eu quero, junto com você, concordar em oração, porque eu creio que nós servimos ao Deus do impossível e Ele vai fazer o extraordinário acontecer na sua vida. Vamos orar? Vamos falar com Deus? Pai, graças te damos, ó Senhor, nesse dia, por tudo aquilo que o Senhor tem feito e por coisas maiores que irão acontecer.

Livra-nos, ó Deus, das decisões precipitadas. Livra-nos do engano. Livra-nos do erro. Livra-nos da queda. Livra-nos, ó Deus, da apatia, da indiferença. Nós rejeitamos a ansiedade. Nós rejeitamos precipitação. Guardamos o nosso coração. Guardamos a nossa mente no Senhor. Que o Senhor seja o nosso pastor. Que nada nos falte. Não nos falte paz. Não nos falte alegria, não nos falte sabedoria, não nos falte a provisão do Senhor. Eu oro por aqueles que têm causas na justiça, que estão passando por lutas financeiras, dívidas impagáveis, que precisam de um milagre, que precisam de uma provisão. Nós servimos ao Deus do ouro e da prata, é o nosso Senhor. Por isso, nessa manhã, nós te pedimos, Pai, manifesta o teu poder e a tua glória na vida dos teus filhos. Livra eles da derrota, livra eles da falência, livra eles da pobreza, da miséria, da necessidade, livra eles do fracasso. Eu declaro que nós temos a chave de Davi, portas que Deus abre, homem nenhum fecha, e portas que Deus fecha, homem nenhum abre. Que nessa manhã portas sejam abertas diante de nós, que nós tenhamos a sabedoria do alto para resolver esses problemas, que nós tenhamos a provisão de Deus, um escape. Nós cremos que o Senhor pode todas as coisas. Pai, manifesta o teu poder e a tua glória na vida dos teus filhos, que eles sintam a doce presença do Espírito Santo, que eles ouçam a direção do Espírito Santo na sua vida. Ó Deus Santo e Poderoso, consagramos o nosso dia, consagramos a nossa casa, o nosso trabalho, consagramos ao Senhor a nossa vida financeira, porque a tua palavra diz que tudo aquilo que nós consagramos ao Senhor é abençoado, é bem sucedido. E pela fé, nós cremos nessa verdade. Quero orar pelas pessoas que estão enfermas, que estão acamadas, que estão precisando de uma cura, que estão precisando de um milagre. Nós declaramos que essa enfermidade é ilegal, porque na cruz do Calvário, o Senhor Jesus já levou sobre si todas as dores e enfermidades. Pelas suas pisaduras, eles são sarados. Pelas suas feridas, são curados. Nessa manhã, enviamos uma palavra de fé, enviamos uma palavra de cura ao coração dos enfermos. Assim como o Senhor curou o servo do centurião, enviando uma palavra, assim nós o fazemos. Receba nessa manhã cura, receba nessa manhã saúde, receba nessa manhã vida, receba nessa manhã o seu milagre. Eu declaro que essa enfermidade não é para a morte, mas é para a vida, para que o nome do Senhor seja glorificado. Nós amaldiçoamos o câncer, nós amaldiçoamos os tumores, nódulos e lúpus, e ordenamos que seque até a raiz para nunca mais voltar. Assim como o Senhor amaldiçoou aquela figueira e ela secou até a raiz, nós ordenamos que essa enfermidade desapareça para que nunca mais ela volte. Nós declaramos essa verdade em nome de Jesus. Oramos, Pai, por aquelas famílias que ainda não conhecem o Senhor Jesus. Eu creio na palavra de Deus. Eu creio que a vontade do Senhor é que todo homem seja salvo, que chegue ao pleno conhecimento da verdade. Que nessa manhã o Espírito Santo de Deus esteja usando a minha voz para convencê-los do pecado, da justiça e do juízo. Que eles sejam levados ao arrependimento, para que eles possam ser a sua vida, a sua alma salva no Senhor. Eu declaro em fé que essa palavra não voltará vazia, mas ela cumprirá tudo aquilo que ela foi liberada, em nome de Jesus. Se você pode, aí onde você está, eu quero fazer uma oração com você. Essa oração vai mudar a sua história. Essa oração vai mudar a sua vida, como mudou a minha. E eu creio no poder dela. Por isso, se você pode, coloque a mão no seu coração, aonde você está. Diga: Senhor Jesus, eu creio na tua palavra, e ela diz que tu és o Filho de Deus, que morreu na cruz para me salvar. Eu creio que a tua palavra também diz: com a boca se confessa, com o coração se crê, que tu és o Filho de Deus. Nessa manhã eu creio e eu te peço: Senhor Jesus, entra na minha vida, muda a minha história. Senhor Jesus, eu me arrependo de cada um dos meus pecados e te peço: escreve o meu nome no livro da vida, para que eu seja achado naquele dia pelo Senhor. Eu te recebo como um

único e suficiente Salvador da minha vida, e eu creio que a minha casa será alcançada para a glória do Senhor. Orelamaná, ricalabá, riandalama sericalamaná. Receba pela fé essa palavra, e eu creio e profetizo que você vai viver dias felizes na presença do Senhor, em nome de Jesus. Amém, amém e amém.

0: liberada! São 9h13. Olha, a gente tem uma pergunta aqui pra você interagir conosco, tá? 999-9120-05. Eu hoje quero saber de você aí, ó. Você tem mais facilidade em lidar com pessoas que falam muito ou aquelas pessoas que falam pouco, né? Aquela que é meio barulhenta, chega e fica falando. Ou aquela que é mais silenciosa, né? Quase não fala. 999-9120-05, dá aqui a sua opinião. Deixa aqui, ó, por texto, por áudio, tá? E aí, ó, por texto, você deixa seu nome completo também pra concorrer a 2 vouchers do Manda Picanha, cada um no valor de R$50. 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
1: 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Bom dia a todos ouvintes da Rádio Vinha, graça e paz a todos. Uma excelente semana, né? Estamos começando a Semana das Mães. 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
0: 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São 9 horas, 18 minutinhos. Por aqui a música não para, hein? Nívia Soares.

0: 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Antes de ir para um Alencar, palavra liberada. São 9h23. 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E a gente tá aqui, ó, com a nossa enquete de hoje. Eu tô perguntando o seguinte: você tem mais facilidade com lidar com pessoas que falam muito ou com pessoas que falam pouco? Aquelas pessoas que conversam bastante ou aquelas que falam quase nada, hein? Você tem mais facilidade de lidar com qual tipo de pessoa? Fala pra mim aqui. 99997-2005. Deixa eu pegar aqui, ó, a participação do Danilo. Alô, Danilo, bom dia!
1: Daniel Fernandes, bom dia, paz. Bom, paz, a minha irmão. Resposta da enquete é o seguinte: eu prefiro pessoas que conversem bastante, porque hoje em dia tem muita gente que nem conversa nada, porque o celular tomou o tempo, tomou a vontade das pessoas de conversar. Então eu prefiro pessoas que conversam.
0: Boa, boa.
1: Ô, toca pra nós aí, Daniel. Tava ouvindo o louvor ontem, achei, lembrei, louvor nosso das antigas.
0: Uau!
1: Aquilo é assim do David Killa.
2: Abraça-me.
0: Abraça-me. Boa.
2: Abraça-me.
0: Boa, garoto. Vou tocar pra você, viu, Danilo? Depois aqui do programa, Graça para Prosperar, eu vou tocar ela pra você, tá certo? Vamos mais uma aqui, ó. O Marcos de Londres. Alô, Marcos, bom dia.
3: Fala, Daniel. Como é que você tá?
0: Bom demais.
3: Rapaz, vou falar um negócio assim aqui, meu irmão. Eu prefiro conversar com quem conversa de mic, nem eu.
0: Porque, fala muito.
3: Moço, que assunto você vai ter de conversar com uma pessoa que não gosta de conversar?
0: É verdade.
3: Moço, você ficar perto de uma pessoa dessa, a gente começa aquela abrição de boca, entendeu? Dá até sono e preguiça, nem ver. Se tiver uma garrafa de café, melhor ainda. Nossa, bom demais conversar,
0: aí
3: mano.
0: Aí conversa,
3: tá doido.
0: Mais, né? Um
3: agora,
0: cafezinho, né?
3: Você vai responder a minha enquete.
0: Ó.
3: Hoje é segunda-feira, final
0: todo
3: de semana.
0: Todo dia você manda
3: ou
0: uma, hein?
3: Convite,
0: vamos ver de hoje.
3: Ou a gente faz um convite pra vir na casa da gente.
0: Vamos lá.
3: Qual que você prefere, meu irmão? Você gosta de convidar as pessoas pra vir na sua casa ou você gosta de receber convite?
0: Ah, eu gosto de receber convite. Sabe por quê? Eu moro aqui em Goiânia, cara, num apartamento que se chegarem quatro pessoas lá em casa, pronto, tem que tirar os móveis pra fora. Tão pequeno que é um apartamento aqui, meu Deus do céu. É uma característica aqui de Goiânia, né? Meu Deus do céu, pelo menos pros pobres, né? Os pobres é assim, né? Mas eu prefiro receber o convite, Marcão. Um grande abraço pra você. Daqui a pouquinho tem aqui Graça para Prosperar. 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
1: Estamos começando agora o programa Graça para Prosperar dessa segunda-feira. Que dia abençoado! Como eu amo a segunda-feira, como Deus é bom. Tem nada melhor do que você acordar todos os dias, toda semana, com a consciência, com a certeza, com a convicção de que você foi perdoado. Não é tremendo isso? Né? Eu acordo todos os dias sabendo que eu sou perdoado, justificado. Não existe mais culpa nem condenação sobre a minha vida. Não é bom, pastor Fabrício Barbosa, acordar com essa convicção? Fala pra mim.
2: Bom dia, pastor André. Bom dia, você ouvinte da Vinha FM. Que alegria estar com vocês aqui nessa primeira segunda-feira do mês de maio. É, definitivamente, pastor, acordar com essa consciência muda tudo. Né?
1: Não muda?
2: É uma escolha, se bem que é uma escolha, né, pastor? Que a pessoa precisa fazer diariamente, né? Porque muitas vezes você é assolado por muitos outros pensamentos e consciências, né? Mas é, quando você decide, logo pela manhã, né, se renovar no Senhor, né, meditar na palavra, orar, né, então isso vem à tona. Você tem essa certeza de que é amado, que Deus cuida de você, que Deus supre você, que Deus abre portas onde não há portas, que Deus faz caminho onde não há caminhos, né? Até aquela pessoa que está endividada, com problemas, toda ela passa até a esperança renovada e a certeza de que um milagre vai acontecer.
1: Não tem como ter fé se você não tem uma consciência de perdão. A fé, ela vem porque você sabe que os céus estão abertos sobre você. Quando você tem essa percepção, essa convicção, essa certeza, Deus, eu sou abençoado, eu sou um homem cheio do Espírito Santo, eu tenho a graça de Deus sobre minha vida. Quando você tem essa convicção, então você vai viver uma vida abundante na presença de Deus, cheio de graça, cheio de favor, não é isso?
2: Exatamente.
1: Hoje eu quero falar algo muito especial aqui no Graça para Prosperar, viu, pastor Fabrício? Você sabe que hoje nós estamos vivendo um dos cenários de maior crise financeira pessoal.
2: Por quê? Inclusive, eu vi uma reportagem agora esses dias dizendo que mais da metade dos brasileiros, né, estão com problemas financeiros.
1: Dois terços.
2: Endividados.
1: Poxa, olha que coisa. É, isso significa que nessa sala aqui tem dois endividados, não sou eu.
2: Oh, meu Deus do
1: céu. É você, Gessé? Então, assim, a crise, ela existe por causa, obviamente, da inflação. Consequentemente, nós temos a alta dos juros. E isso reflete no bolso do brasileiro. Você sabe o que me choca? É que nós vivemos um governo assistencialista. Então, o que é um governo assistencialista? É um governo que ele trabalha de maneira, podemos dizer assim, até sem sabedoria, para fazer assistencialismo. Então, ele paga para as pessoas ficarem paradas.
2: É.
1: Então isso é muito comum, nós temos as bolsas aí, né? Bolsa Família, bolsa tudo, né? Tem bolsa, se você vai pro Nordeste, tem até bolsa Pescador.
2: Poxa vida.
1: Que a pessoa, ela fica, ela recebe a bolsa. Então,
2: já nem pescar mais.
1: Não há incentivo pra pessoa empreender, não há incentivo pra pessoa trabalhar. Não, a pessoa, ela quer viver da bolsa, porque ela, o cálculo que ela faz é o seguinte: o que é melhor? Eu ficar parado recebendo o Bolsa Família ou trabalhar para ganhar a mesma coisa que o Bolsa Família me dá? Então o cálculo dele, eu estou usando aqui o Bolsa Família, né, como um exemplo. Só que acontece? Alguém vai pagar essa conta do assistencialismo. E normalmente quem paga a conta do assistencialismo são os empresários, né, é a classe que produz no país, né, a classe média, e paga com a alta dos juros, né, com a alta dos preços, com a inflação. Então, tudo isso vai refletir no bolso do brasileiro. Então, querendo ou não, todo esse cenário promove uma instabilidade financeira, porque o seu salário, ele já não tem mais aquela capacidade de realizar as coisas que você realizava há 4 anos atrás, porque a inflação comeu. Então, há 4 anos atrás, uma pessoa que ganhava 10 mil reais, ela tinha um certo poder de compras. Mas agora uma pessoa que ganha 10 mil reais nesse cenário de hoje, ela perdeu talvez aí 20, 30% do seu poder de compra. Então, assim, o impacto que isso é na mão do brasileiro é muito significativo, pastor Fabrício. Então, nós precisamos de ter clareza do cenário. Quando você tem clareza do cenário político, financeiro, você começa, então, a orar para tomar as decisões apropriadas. Então, uhum. quando as taxas de juros estão elevadas, não é hora de você pegar dinheiro emprestado com um banco, seja ele para qualquer fim, né? Para comprar carro ou para fazer um aporte financeiro dentro do seu negócio. Aí você fala, pastor, mas se eu não fizer esse aporte financeiro dentro do meu negócio, agora eu quebro. Então, eu tenho que me submeter aos juros altos. Não, tem outras opções. Talvez você vender 20% da sua empresa para uma pessoa entrar com capital para vocês talvez sobreviverem aí esse momento de crise. Porque, às vezes, é melhor você perder 100%, melhor você perder 20% do seu negócio para alguém que vai te ajudar a levantar o seu negócio, do que você perder ele 100% para um banco que vai te endividar e depois você não vai conseguir sair dessa dívida. Então, tudo isso tem que ser avaliado, colocado diante de Deus em oração. Presta atenção, estou te dando uma direção, estou te dando possibilidades que você pode fazer num cenário de crise. Mas é necessário que você faça a leitura correta da sua vida financeira pessoal para que você possa tomar as decisões mais assertivas e assim você experimentar de prosperidade no meio da sua crise financeira. É possível experimentar de prosperidade no meio da crise? É possível, acredite. Você não vive baseado nas informações dessa terra. A sua legislação é uma legislação celestial. E lá no céu não tem inflação, viu, pastor Fabrício?
2: Definitivamente não tem.
1: Não tem. Então Deus, ele pode com um sopro mover em seu favor. Então, é por isso que hoje o Graça para Prosperar, ele vai tratar sobre vida financeira pessoal. Tá com expectativa?
2: Muitas expectativas e boas, inclusive.
1: Conhece pessoas endividadas?
2: Ô, meu pastor, se tem 2/3 do país que está endividado, eu posso não estar sabendo, mas eu conheço muita gente que...
1: Esse é o detalhe, a maioria das pessoas que estão endividadas tem vergonha de falar que estão endividadas. É. Existem vários tipos de dívidas. Sabia disso?
2: Quais são?
1: Existem dívidas que eu considero dívidas administradas. O que é a dívida administrada? Você comprou uma casa. É uma dívida? Você comprou sim. ela parcelada. É uma dívida, sim ou não?
2: É sim.
1: Mas você está honrando essa parcela todo mês. O que é essa dívida? É uma dívida administrada. Você está pagando a parcela. Você está honrando aquele compromisso. Então, são dívidas que está no seu controle. Você assumiu aquele compromisso, mas você está conseguindo honrar aquele compromisso. Uhum. Existem outras dívidas que eu considero dívidas perdidas. O que são as dívidas perdidas? São aquelas dívidas que elas acumularam juros sobre juros de uma maneira tão grande que ela já está fora do seu alcance de pagar.
2: Uhum.
1: Tá viu? Então vou dar um exemplo aqui que é muito comum. Cheque especial, cartão de crédito. Então você estava devendo 10 mil reais em um determinado mês. Só que aí acumulou, você ficou devendo 5 meses, a dívida já está em 25, 30. E aí você fica um ano, a dívida já está em 100. Você fala, meu Deus, que dia que eu vou pagar essa dívida? Então, dívidas assim, existem estratégias para você trabalhar ela. Sabia disso?
2: Essa é uma informação que acho que interessa muita gente, hein?
1: Interessa, por quê? Porque as pessoas às vezes não sabem, mas existem maneiras, né, e maneiras legais de você reorganizar a sua vida financeira, né? Que às vezes a pessoa fica tão oprimida, dívida oprime, viu, pastor Fabrício? Esses dias eu estava conversando com o irmão...
2: Ansiosa, né? Ansiosa, não dorme, não come, né? Fica até doente, né? Tem pessoas que adoecem.
1: Não, eu conheço, e principalmente quando a pessoa é muito humilde. Simples. Tava conversando esses dias com um irmão que é advogado e ele tava conversando com uma pessoa que tava endividada, tava devendo uma dívida e essa dívida acumulou. A dívida era de... Acho que a dívida era de 800, 900 reais. Só que foi acumulando, virou uma dívida de 30, porque ele não pagou. E os escritórios de advocacia pressionando, oprimindo, falando pra ele, fazendo o trabalho deles, né? E, não, a gente vai fazer aqui uma negociação, você vai pagar só 50% da dívida. Só que 50% da dívida de 30 é 15. Aí falou, eu parcelo para você em 10 vezes. Aí o camarada não tem condições de arcar com aquela parcela. Aí ele fala, o que, que eu vou fazer? Aquilo ali abateu aquela pessoa de uma maneira tão grande que o advogado falou, irmão, me dá o telefone desse escritório, vou ligar lá. O advogado ligou, conversou. Sabe por quanto que ele pagou aquela dívida? Ah, R$260.
2: Olha só.
1: Uma dívida que estava oprimindo ele já há 3 anos, deixando ele angustiado. Então, presta atenção, existem estratégias que você pode acessar que pode mudar o seu quadro e a sua vida financeira. Então, é muito importante, pastor Fabrício, que quando se trata de prosperidade, três coisas eu considero que você precisa de ter. Primeiro, educação financeira. Educação financeira. Por isso que eu criei a Jornada Paz Financeira. Você fez a Jornada Paz Financeira.
2: Sim, claro.
1: Você é uma prova social de que a Jornada Paz Financeira funciona. Sim ou não?
2: Claro.
1: Eu estava nos Estados Unidos ministrando a palavra na igreja do pastor Wilton, meu grande amigo, pastor Wilton. E o pastor Wilton falou uma coisa interessante. Ele me apresentou um irmão que fez a Jornada Paz Financeira. E ele falou para mim assim, pastor, eu estava tão angustiado com a Jornada Paz Financeira, porque eu já tinha assistido a metade do curso. E o senhor falou de tudo, de Bíblia, né? O que a Bíblia fala sobre o dinheiro, porque nós queremos prosperar com um conceito bíblico, biblicamente. A Jornada Paz Financeira, ela tem o objetivo de mostrar a sua prosperidade segundo o Evangelho, segundo a palavra de Deus. Então, primeira coisa que você precisa de ter educação financeira, mas não é educação financeira mundana. É educação financeira segundo a Bíblia. É aquela educação financeira que não permite o seu coração ser tomado pela ganância. A ganância destrói o homem. A ganância destrói relacionamentos, pastor Fabrício. A ganância, ela acaba com a sua alegria na prosperidade, porque você fica uma pessoa completamente refém do dinheiro.
2: É verdade.
1: Não adianta ter dinheiro se você é ganancioso. Você precisa de ter dinheiro sem o dinheiro ter você. Você precisa de ter dinheiro sem ser tomado, né, por aquela paixão e amor que vai escravizar você em função do dinheiro. Quem ama o dinheiro e tem ganância, ele perde relacionamentos por causa do dinheiro. Ele perde a família por causa do dinheiro. Ele perde convívio. Eu conheço pessoas que perderam convívio com familiares por causa do dinheiro. Presta atenção, se isso acontece, significa que o dinheiro não está sendo bênção na sua vida. O dinheiro não pode ser um Deus. O dinheiro, ele tem que ser um servo. E como um servo, ele pode servir muito bem. Então, a primeira coisa que a gente precisa de ter é a educação financeira. Então, se pastor, eu quero crescer na educação financeira, eu quero viver uma vida próspera, mas segundo o Evangelho. Então, você vai entrar lá na jornadapazfinanceira.com.br e você vai acessar a Jornada Paz Financeira. Mas existe uma outra coisa, que é você alinhar a sua vida financeira, e isso eu ensino também lá na Jornada Paz Financeira, é você alinhar a sua vida financeira de maneira que você fique completamente liberado para pensar no seu futuro.
2: Uhum.
1: Porque uma pessoa endividada, pastor Fabrício, ela não consegue pensar no futuro.
2: Não consegue pensar em nada.
1: Em nada. Em nada. Ela não consegue fazer uma projeção de umas férias. Por quê? Como que eu vou tirar férias estando devendo? Você percebe quantas pessoas são roubadas no seu descanso por causa da dívida? E às vezes ela olha para o cenário dela, ela fala, não consigo resolver. Não consigo mudar. Tem uma pessoa que eu gosto muito, pastor Eduardo Júnior.
2: Uhum.
1: Ele conta, né, o testemunho dele é o seguinte. Ele é um homem hoje muito abençoado, muito próspero, né? É uma pessoa ungida mesmo de Deus. E ele conta para mim, ele conta, né, o testemunho dele, inclusive ele deu testemunho nos Empreendedores Radicais, e ele fala que a ideia de prosperidade, de finanças dele mudou quando ele teve uma conversa comigo simples, aonde eu ensinei para ele um caminho para ele experimentar de multiplicação financeira, né, que é você criar, construir uma reserva de emergência e você passar a ser o seu banco depois que você tiver autonomia financeira. Ao invés de você pegar dinheiro com juro no banco, você pega com você mesmo, porque você guardou. Uhum. Agora você pega emprestado consigo e depois você paga você mesmo. Então, e eu estava explicando para ele isso tem 20 anos atrás, você vê, há 20 anos atrás eu já praticava, né, que eu chamava de FRP, Fundo de Reserva Pessoal. E isso é maravilhoso, mudou a maneira como eu organizo as minhas finanças, enfim. Então, você ter a sua vida redonda para você começar a pensar em projetos futuros é fundamental. Fundamental. Mas existe uma outra coisa. Essa terceira coisa eu vou falar depois do nosso intervalo.
2: Ah, e detalhe, antes de comercial, só tinha falado uma vez, né, de uma porcentagem, né, que a pessoa deve guardar para fazer esse fundo de reserva. Só podia falar disso também depois do break.
1: Então vamos faturar.
2: Bora faturar.
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1: Estamos de volta na Vinha FM com o programa Graça para Prosperar e hoje nós estamos falando sobre finanças pessoais. Olha, vou falar algo para você. Se você quer experimentar de prosperidade, você precisa passar a olhar com mais carinho com o que Deus confia nas suas mãos. Não é verdade, pastor Fabrício?
2: É, sem dúvidas. Eu acho que essa associação ela é imprescindível. Porque quando você vai tratar de finanças pessoais ou da sua própria empresa, não tem como você deixar Deus deslocado, né? E atrair a presença de Deus só para aqueles momentos que você não vê mais solução, né? E talvez até esse seja o motivo de muitas pessoas estarem em situações de calamidade na vida financeira, porque compram coisas sem consultar a Deus, tomam decisões.
1: Nossa, isso acontece
2: sem um parecer de Deus. Porque tem coisas que realmente. Porque você sabe, pastor, a Bíblia fala que tem o laço do passarinheiro, né? É a armadilha do diabo.
1: Tem.
2: Às vezes tem coisas na sua vida financeira que é uma armadilha. E você não consegue enxergar. Né? Você precisa do Espírito Santo para te advertir, te alertar, né? E às vezes você vai só pelo emocional, pelo impulso, e acaba às vezes fazendo coisas assim que vai ser difícil sair.
1: Agora tem um detalhe, sabe, pastor Fabrício? Muitas pessoas, elas não sabem e elas não têm controle a respeito das suas finanças. Sabia disso? Controlar as suas finanças, porque a sua vida pessoal é como uma empresa. Não é verdade?
2: Claro.
1: Então, se você lida com a sua vida financeira pessoal como você lida com uma empresa, acredite, você vai construir sucesso dentro da sua vida financeira. Agora, se você lida com as suas finanças pessoais de maneira relapsa, né, se você não dá atenção para os detalhes que envolvem as suas finanças, né, um exemplo, quantas taxas bancárias são debitadas da sua conta e você nem observa, você nem questiona.
2: É.
1: Né, o banco está lá debitando. Tem pessoas que elas têm tanto receio de abrir a conta bancária porque elas passam uma semana com um valor, aí de repente o banco às vezes coloca algumas tarifas lá e tarifas que podem ser questionadas. Nem vou dizer que são indevidas, mas que podem ser questionadas e reavista. Ou seja, você pode rever aqueles valores com o banco. Você pode falar, olha, não autorizei esse débito. Por que que debitou? É fruto de quê? Não, não quero que debita isso. Não contratei esse serviço. Não contratei esse pacote. Tudo isso pode ser questionado. É dinheiro que volta para você. Então, a ausência de controle. Então, um exemplo, pastor Fabrício. Quantas pessoas, elas têm noção do que ganha, mas elas não têm noção nenhuma do que gasta.
2: É um problema, hein?
1: É um problema, mas eu vou te dizer algo. O motivo pelo qual a maioria desses endividados estão endividados é porque eles não sabem qual é realmente o custo que eles têm por mês. Quanto que você custa por mês? Essa é uma pergunta.
2: É.
1: Agora, existe uma maneira, uma receita de você vencer isso, pastor Fabrício? Sim ou não?
2: Ah, eu acredito que sim. É, mas eu percebo, pastor, que a maior parte das pessoas realmente falta para elas uma educação financeira, né? Porque muitos, por exemplo, olha lá, às vezes ele até vê que debitou R$5 da conta dele, R$10 ou mais, mas ele tem preguiça.
1: Preguiça.
2: Ah, não, é R$3, ah, vou ligar, vou reclamar onde, né? Vai ficar parecendo que eu sou mesquinho atrás de R$3.
1: Na jornada passo financeiro eu ensino sobre tudo isso.
2: Sabe? E aí ele vai deixando, só que aí quando você, né, um americano, ele tem esse hábito, né, de fazer programação anual na vida financeira. Né? Então ele sempre diz, ah, eu ganho tanto por ano, né? Eu gasto tanto por ano. E a gente não tem essa cultura, né? Nosso negócio é o dia a dia. Mas se você observar, se você pegar o extrato seu de 12 meses, né, e somar tudo aquilo que foi descontado, que é R$3, R$5, R$30 do banco, né, você troca a geladeira da sua casa.
1: Troca. E, não, e a quantidade de juros que as pessoas pagam?
2: É uma coisa absurda.
1: É absurdo. É. As pessoas, elas às vezes não valorizam, mas se você vai ali, ah, hoje eu paguei R$2 de juros, ou depois eu paguei 15, paguei 10. Se você vai somar isso no mês, meu Deus.
2: É, se eu não me engano, parece que o brasileiro,
1: no ano,
2: ele,
1: né,
2: ele trabalha 3 meses do ano para pagar imposto.
1: É.
2: Né? Então imagina, né? E junto com essas outras coisas que vão surgindo, a pessoa às vezes está trocando 6,62, por isso que ela está endividada.
1: Está endividada. Isso é um problema. Agora, existe um caminho, sabe, pastor Fabrício? E eu gosto sempre de falar sobre isso, porque a vida inteira eu controlei a minha vida financeira pelo WhatsApp, pela planilha financeira.
2: Uhum.
1: Então, eu tinha planilha, eu mesmo criei a minha planilha, né? Inclusive, na jornada Passo Financeira, eu disponibilizo ali uma planilha financeira para a pessoa controlar a sua vida financeira. Ela quer ter o controle ali, ponto a ponto. Só que eu vou evoluir. Depois que eu comprei um celular, eu comecei a anotar no bloco de notas. Então, tudo que eu gastava naquele mês, eu registrava no bloco de notas. Então, o celular estava na minha mão ali, eu ia anotar. Comprei uma água, R$5, colocava lá, água R$5, paguei com cartão de crédito, né? Comprei um lanche, paguei com cartão de débito. Ah, comprei isso, paguei no dinheiro. Era bem criterioso com isso, você entendeu?
2: Uhum.
1: Mas eu evoluí também no que diz respeito ao meu controle. Por quê? Porque agora eu controlo as minhas finanças, sabe como? Pelo WhatsApp. Pastor, como assim pelo WhatsApp? Eu controlo pelo WhatsApp. Então, eu tenho uma plataforma que eu chamo de Mordomo Fiel. O que é o Mordomo Fiel? 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Mas eu recomendo sempre para gestão financeira pessoal. 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
2: Não tem nada mais fácil, né?
1: Não tem nada mais fácil e divertido. Eu me divirto. Por quê? No final do dia, eu peço pro meu mordomo, falo, mordomo, como que tá a minha vida financeira? E ele me manda um relatório no WhatsApp como que tá a minha vida financeira. O que eu gastei naquele dia? Quanto que eu tenho de saldo? O que eu gastei no cartão de crédito? Olha, eu controlo só tudo. Então, assim, controlar as finanças pessoais ficou muito divertido e encorajador. Então, eu não sou pego de surpresa. Eu não preciso de ficar pensando assim, será que eu consigo comprar aquele tênis esse mês? Será que eu consigo comprar aquele carro? Será que eu consigo fazer essa parcela? Eu não fico mais preocupado com isso, porque eu entro no meu mordomo fiel e o meu mordomo fiel, ele mostra para mim, não, você não consegue encaixar essa parcela no seu orçamento nos próximos 3 meses, por causa que você tá assim, entende? Então, esse controle leva você a perceber como que está a sua vida financeira, a tomar decisões assertivas. 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
1: 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Mulheres normalmente têm mais habilidade para lidar com isso. né? Ou então, se você quer ter o controle de tudo, você mesmo controla, coloca lá, faz o seu mordomo acontecer. Vai ser uma revolução na vida dos casais, na vida dos, daqueles que querem experimentar de prosperidade. Inclusive, lá dentro do aplicativo, você pode fazer projeções de investimento.
2: Uhum.
1: Eu quero guardar, porque essa coisa de guardar dinheiro, tem muita gente que fala o seguinte: olha, eu preciso sobrar para guardar. Não, você nunca vai sobrar para guardar.
2: Nunca.
1: Você só guarda se você estabelecer o guardar dinheiro como uma prioridade.
2: Quantos por cento preciso guardar?
1: 5%.
2: 5% de tudo que eu ganho, joga nesse cofrinho.
1: Joga nesse cofrinho. Vai lá, faz uma aplicação. 5%, no mínimo, né, para você construir. E eu te digo, juntar dinheiro não traz prosperidade. Tá? O que traz prosperidade é quando você multiplica o que você juntou.
2: É.
1: Para você multiplicar o que você juntou, você precisa de sabedoria. E sabedoria está na palavra. É o Senhor que vai te instruir.
2: É isso.
1: Então, o programa de hoje, eu quero trazer para você esse esclarecimento. Você precisa de ter controle sobre as suas finanças. Ah, é difícil. Não é mais. Porque você pode controlar as suas finanças pelo WhatsApp. Você mesmo é um usuário do Mordomo Fiel. É divertido ou não é, pastor Fabrício?
2: Pastor, na verdade, eu acredito que quando você consegue estabelecer essa rotina, esse hábito, né, é o que o senhor falou, fica divertido.
1: E até bom para você, você fala, esse mês eu tô negativo, eu preciso de um milagre. Fica até mais fácil para você orar. É.
2: Eu acho que um dos grandes benefícios de você ter as finanças, né, na palma da mão, e o controle dela, é que você consegue ficar mais contido na hora de gastar. Né? Porque quando você não tem, você fica trabalhando no campo da imaginação. Ah, eu tenho um limite lá, parcela isso aí. Só que às vezes suas finanças já estão, né, esganadas.
1: Esgotadas.
2: Né? E quando você tem esse controle, você fica mais contido. Ah, não posso comprar isso agora.
1: É,
2: entendeu?
1: É isso mesmo.
2: E você passa também a ter esse desejo de juntar o dinheiro, né, de separar o dinheiro.
1: É verdade. 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Deus abençoe muito vocês. Tenho certeza que hoje o programa Graça para Prosperar esclareceu e abençoou muitos ouvintes aqui na Vinha FM. Um grande abraço, fica na paz.
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1: Tenho certeza que hoje o programa Graça para Prosperar esclareceu e abençoou muitos ouvintes aqui na Vinha FM. Um grande abraço, fica na paz.
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4: Opa, a gente já tá de volta aqui na programação da Rádio Vinha, de volta com Cidade Ligada, hein? Até o meio-dia você tá comigo, Daniel Fernandes, sempre, sempre, sempre trazendo pra você os melhores louvores de honra. Cabe a sua aqui hoje, viu? Aliás, de repente você ouviu aí um louvor abençoado no culto da sua igreja, já pede ele aqui, ó, já manda pra gente tocar daqui a pouquinho no 99997-2005, mas tem que cantar, tá? Eu quero que você solta a voz aqui nessa segunda-feira, 99997-2005, e também, ó, vem responder aqui a nossa pergunta de hoje. Daniel, qual é a pergunta dessa segunda-feira, hein? A pergunta de hoje é a seguinte: você tem mais facilidade em lidar com pessoas que conversam muito ou aquelas que são mais caladas, hein?

De repente você tem aí um amigo de trabalho, e aí você gosta de alguém que tá ali conversando com você o tempo inteiro, ou aquele que fica mais caladinho, prestando atenção no trabalho? Conta pra mim aqui, 999-97-2005. Dá sua resposta por texto ou por áudio, e aí já deixa o nome completo também, pra gente poder colocar você na nossa promoção. Tem aqui, ó, dois vouchers do Manda Picanha, cada um no valor de R$50 pra você, hein? São 10 e 9. Chegando agora o som do Get Worship, Sou Grato por Seu Amor.

0: gente toca também os melhores louvores internacionais. Valley of Worship é um som do Seth Schlunder aqui na programação. Antes teve Get Worship com som grato por seu amor. São 10 horas 19 minutinhos. Você já participou aí? Já deixou aqui a sua resposta para nossa enquete de hoje? Tem enquete hoje, Daniel? Tem. Tem uma perguntinha aqui, ó, para você concorrer aos vouchers do Manda Picanha, hein? Ó, eu quero saber de você o seguinte: você tem mais facilidade em lidar com pessoas que falam muito ou com aquelas que falam pouco, aquelas que são meio assim barulhentas ou aquelas que são mais silenciosas, hein? Fala pra mim aqui, ó, no 99997-2005. Daqui a pouquinho tem a sua resposta e aí eu já vou colocar você aqui na nossa promoção, tá certo? São 10h19, deixa eu aproveitar e trazer pra você aqui, homem que tá me ouvindo, você que de repente tá tendo falta de libido, sem desejo, tá numa situação que não consegue nem sequer dividir isso com a sua esposa, sem falar do cansaço terrível que nunca passa, né? 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

0: Jovinha e o som do F-Hop, canção eterna aqui na programação. Boa demais, hein? É só pra gente alegrar, né? Começar aqui a nossa segunda-feira dançando, pulando, saltando de alegria na presença do Senhor, hein? Antes teve Bianca Azevedo com Fernandinho Vida. Gente, alguém tinha me pedido essa música mais cedo, mas eu não vou lembrar não, hein? Já são várias participações, aliás, você que tá me ouvindo aí, ó, você já tá participando? Não, Daniel, eu não tô sabendo nem a enquete qual é. Então, ó, presta atenção pra você poder participar, tá? Porque tem que responder a nossa enquete pra que você possa ter oportunidade aí, ó, de concorrer aos nossos prêmios. São dois vouchers aqui, ó, do Manda Picanha, cada um no valor de R$50 pra você saborear um prato executivo, né? De repente, você também saborear lá um sanduíche no Manda Picanha, a unidade aqui do Bueno, que foi toda reformada. Gente, tá linda. Eu passo lá de vez em quando e eu falo assim, meu Deus do céu, só não vou parar aqui agora porque eu não tô tendo tempo, né? 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E você vai lá conhecer, vai saborear também, como eu disse pra você aí, ou um prato executivo, ou um sanduíche do Manda Picanha. São 10 horas, 32 minutos. Ah, tá, enquete, né? Você tem mais facilidade de lidar com pessoas que falam muito ou com pessoas que falam pouco, né? Aquelas que são mais contidas, né? Falam na hora que são colocadas ali pra desfalarem, aquela coisa toda. Ou você gosta mais do barulho? Você gosta mais da galera que fala muito. Adivinha qual que eu gosto mais? Que eu tenho mais facilidade de falar. Adivinha. Eu gosto da galera que fala muito, hein? Eu prefiro as pessoas que conversam muito, porque eu sou de conversar, gente. Eu vou te falar a verdade. O dia que você me chamar pra sua casa, meu, gente, me convida pra tomar um café na sua casa aí, ó. Eu tô sempre disponível, viu? Durante a semana não, né? Mas no fim de semana pode me chamar que eu vou lá na sua casa. A gente faz uma oração, a prosear, né? E aí, ó, você pode me chamar, mas prepara, que eu gosto de conversar, viu? Que é bom de conversa, viu? 99997-2005. Vai lá, manda pra mim aqui a sua opinião. Enquanto isso, você vai pensando na resposta. Tô recebendo aqui no estúdio da Rádio Vim a equipe Martins Vidros. André, como é que você tá, André?
1: Bom dia, Daniel. Bom dia a todos os ouvintes da Vinha.
0: O Enderson também vem hoje, né, Enderson? Bom dia.
1: Hoje eu vim participar. Bom dia.
0: Pois é, gente. Olha só, você que tá aí, ó, desesperado, né, precisando de vidros, tá querendo economizar, mas, ó, não adianta só economizar, né, André? Tem que ter economia, mas tem que ter um produto com qualidade também, porque senão não adianta economizar, né? 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
0: 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E vocês vieram antes, né, Enderson? Isso é importante também. Hoje em dia, essa questão de prestação de serviços, né? Depois pode falar também um pouquinho, André, sobre isso. Mas assim, o Enderson, a pessoa, principalmente quem tá mexendo com obras, que precisa de muito material, né? Você marcou naquele dia, ela precisa que aquilo chegue naquele dia, porque senão vai atrasar tudo, né?
2: Sim, Daniel, é muito importante isso. E cada dia que passa, a gente vai vendo tanto que essa opção é uma opção que, assim, é muito importante, é essencial. Nossos clientes mesmo, às vezes, comentam com a gente essa questão. Hoje em dia, as empresas, assim, algumas pessoas não deixam faltar com um mínimo, né?
0: Uhum.
2: Um mínimo que é a questão de compromisso, né? É uma questão, assim, de entregar com qualidade, entregar no prazo.
0: Sim, sim.
2: Né? Às vezes, a gente depara com esse tipo de situação. E, graças a Deus, a Martins, ela não tem esse problema. A gente tem esse compromisso, essa transparência com nossos clientes sempre. De estar atendendo aí da melhor forma possível, né? Não deixando na mão, garantindo, dando garantia do trabalho, né? E graças a Deus, a nossa carteira de cliente, ela vem aumentando bem, bem mesmo devido a essa situação, né?
0: Pois é, André, porque você para pra pensar uma coisa, cara. Vamos colocar aqui quem tá mexendo com obras, seja casas em condomínios, quem tá mexendo com construção de apartamentos, né, de prédios. O cara, ele tá fazendo uma obra grandiosa. Então, ele marca com você de você entregar na quarta-feira agora. E aí, quarta-feira, você não entrega. Você atrasa tudo, o cronograma completo da da equipe dele, né?
1: Isso, Daniel. É, a obra, ela tem que funcionar de forma perfeita. Uhum. Para não atrapalhar os profissionais, não frustrar ali o proprietário que está contratando os serviços. 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
0: Sabe outra coisa também que é muito característico de vocês, o Anderson e o André, também vocês podem comentar a respeito disso, que eu acho interessante demais, que é a questão do compromisso de vocês atenderem o ouvinte, mesmo que ele não vá fechar o contrato agora com vocês, né? Vai fazer o orçamento, mas não vai fechar o negócio agora. Mas vocês se disponibilizam a tirar quaisquer que sejam as dúvidas do nosso ouvinte, né? E isso também é importante, porque de repente o cara tá lá cheio de dúvidas, não sabe qual vidro que vai usar em determinado... Porque, gente, eu acredito que o vidro que você usa na janela é uma coisa, o vidro que você usa na porta é outro, o vidro do box é outro, o vidro do... Como é que chama? Guarda-corpo, né?
1: Isso.
0: Do guarda-corpo é outro, né? Então, assim, a pessoa que tem dúvida, ela precisa primeiro, antes de fechar o negócio, esclarecer com vocês, né?
2: É verdade, né? É um leque de dúvidas, né? Como se diz... E é aquele ditado, né? O orçamento, ele tem que ser feito sem compromisso de fato, né? Porque é o nosso trabalho, nós estamos aqui para isso.
0: Sim.
2: Para atender nossos clientes e passar o orçamento da forma que ele achar melhor, é claro, na base do possível, né?
0: Uhum.
2: Né? Tem muitos orçamentos aí que a gente cumpre, de fato, até porque a gente tem que analisar.
0: Sim, sim.
2: Né? O que for possível, muitas das vezes a gente faz. E, inclusive, eu até vou pontuar aqui novamente, uma vez eu já comentei sobre isso, os arquitetos... O povo abençoado, eles são muito bons, muito bons. E eles, cada dia que passa, eles é um desafio diferente. E graças a Deus, a sensação de dever cumprido a cada obra que a gente pega com a ousadia dos arquitetos e engenheiros aí, né? E eu até venho aqui para aproveitar a oportunidade para agradecer os nossos parceiros. Graças a Deus, a Martins tem muitos parceiros, engenheiros que vêm muito nos indicando, inclusive esses dias... sempre quando a gente vai atender, a gente pergunta, né, por qual meio o pessoal nos procurou. Graças a Deus, hoje um deles é Rádio Vinha.
0: Ó, né? Que bom, cara, que bom.
2: Mas além de Rádio Vinha, a gente estamos em muitos grupos aí de engenheiro, de arquiteto, que vem legal, sempre indicando a gente. Eu fico muito feliz. A gente um dia após o outro, na constância, a gente vai conseguindo, né?
0: Tá? Essas parcerias, elas são muito importantes. 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
0: 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Valeu, Anderson. 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Um abraço.
2: Valeu, obrigado, Vinhas.
0: Olha, são 10 horas e 39 minutinhos. Você que tá aí ouvindo a programação da Rádio Vinha, tá? Não deixa de participar comigo aqui também. Vem responder aqui, ó, a nossa enquete. Você tem mais facilidade em lidar com pessoas que falam muito ou aquelas que falam um pouco, hein? Conta pra mim, vamos lá tocar mais músicas. Agora tem o som do pregador Lu, Testemunho.

som do Felipe Rodrigues, Melhor Lugar. Antes teve o Pregador Lu com Testemunho. Faltando agora 12 minutinhos aqui para as 11 horas da manhã. Ó, você que ainda não participou aqui da nossa perguntinha de hoje, manda aí a resposta, hein? Você tem mais facilidade de lidar com pessoas que falam muito ou aquelas que falam pouco, hein? Você gosta das pessoas mais barulhentas ou mais silenciosas, hein? Responde pra gente aqui, 99997-2005, e vem participar aqui, ó. Deixa seu nome completo para que você tenha a oportunidade de concorrer aqui aos vouchers do Manda Picanha. E olha, assim, pro intervalo comercial, deixa eu falar para você. 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
2: Muito bem, são 10h56 minutinhos, eu já tô de volta, Daniel Fernandes comandando aqui o Cidade Ligada nessa manhã gostosa de segunda-feira. Gente, ó, eu antecipei aqui logo que eu entrei hoje, né, que as temperaturas essa semana aqui em Goiânia, pelo menos, né, estariam baixas, né? Inclusive, quando eu cheguei aqui, 20 graus, porém agora, nesse momento, 28 graus, mas você pode ter certeza que elas vão estar caindo aí ao longo do dia, viu? Por exemplo, ó, mais à noite, a gente vai ter aqui temperaturas chegando aqui, ó, com a mínima de 19 graus, hein? É, o frio tá dando uma passadinha aqui em Goiânia, graças a Deus! A gente podia fazer depois uma enquete sobre isso, né? E aí, você prefere o frio, prefere o calor? Mas isso pra depois, porque a de hoje é diferente, tá? A de hoje é a seguinte, ó, eu quero saber se você tem mais facilidade pra poder lidar aí. E quando que eu falo lidar, é numa conversa, é no trabalho, né? É na igreja. Você gosta de pessoas que falam muito ou aquelas que falam pouco? Ô, gente, eu vou te falar, na igreja, se for falar de Deus, aí você pode, nossa, pode falar até se cansar, porque eu amo falar da palavra de Deus, viu? Meu Deus, assim, eu amo aprender, amo ali estar com discutindo coisas da Bíblia, é bom demais, gente. Vamos lá pro nosso WhatsApp, porque tem mais participações aqui. Deixa eu pegar a Alessandra, deixa eu saber da Alessandra aqui se ela gosta de pessoas que falam muito ou falam pouco, hein? Alô, Alessandra, bom dia!
3: Bom dia, a graça e a paz.
2: Graça e paz,
3: Jesus,
2: minha irmã.
3: Amém.
2: Amém.
3: Daniel Fernandes. Que seja uma semana poderosamente abençoada.
2: Amém, minha
3: irmã. Na sua
2: amém.
3: Vida, na rádio,
2: amém,
3: na vida da família,
2: também,
3: em nome
2: irmã.
3: De Jesus.
2: Amém.
3: Pra mim, eu gosto de conversar muito.
2: Uhum.
3: Então é bom quando a pessoa também conversa muito, né?
2: Sim, que sim.
3: Porque aí tem várias trocas de assunto. Principalmente quando a gente fala de tudo. Principalmente da palavra, das bênçãos, do agir e do mover do Senhor Jesus. Amém?
2: Amém,
3: irmã. Fica com Deus.
2: Gente, eu tô dando uma olhada em algumas mensagens aqui. Eu tô vendo que o pessoal tá respondendo a enquete falando assim, ó. É, eu vou responder a enquete, aí responde e fala assim, eu quero concorrer. Só que não deixa o nome, gente. Como é que vocês vão concorrer sem deixar o nome? Volta aí, ó, e deixa o nome, tá? Tem que deixar o nome pra poder tá concorrendo. Oh, meu Deus. Vamos lá, Rosane. Alô, Rosane, bom dia.
4: Daniel.
2: Oi.
4: Aqui é a Rosane. Eu gosto de pessoas que conversam muito, igual eu. Pessoas alegres, desinibidas, extrovertidas, assim que eu gosto.
2: Boa, Rosane, obrigado pela participação. O Amarildo também tá aqui, ó. Alô, Amarildo, bom dia!
5: Olá, Daniel, graça e paz.
2: Graça e paz, meu irmão.
5: Ouvintes, Amarildo Eliezer, do Goiânia Viva. Olha, Daniel, tem que ter um meio termo, porque a pessoa que fala demais não te deixa falar.
2: Ah, não, isso é mesmo.
5: E a que fala de menos não quer te ouvir. Aí fica difícil, né? Tem que ter um meio termo pra gente conseguir conviver bem com essas pessoas. Tá bom? Maria Delezé, do Goiânia Viva, um bom dia pra vocês.
2: Ô, oh, gostei demais de sua participação, Marildo. Gostei demais, hein? Uma das melhores até então. Oh, realmente, hein? A pessoa que fala demais também, ela tem... Oh, gente, tem que controlar, viu? Tem que deixar outra pessoa conversar também, viu? Inclusive, tem gente que às vezes fala assim, ó. Ah, Daniel, a tal pessoa não tá querendo conversar mais comigo. Ah, será que eu fiz alguma coisa? Às vezes é que você não tá deixando o outro falar. Você fala muito, deixa o outro falar, ué. A Janaína, alô, Janaína, bom dia.
6: Graças e paz, irmãos, bom dia. Eu gosto mais de lidar com pessoas que falam muito. Gosto de ouvir o que as pessoas estão pensando, o que elas gostam de fazer também.
2: Boa, boa, boa. Ó, vamos tocar mais músicas, lembrando, tá? Quer concorrer aqui aos prêmios? Não é só responder, não. Você tem que deixar o seu nome completo, senão não tem como eu colocar aqui, né? 99972005, agora tem Israel Salazar.

0: comigo, Daniel Fernandes. E você que ainda não tá participando, vem participar, hein? Vem aqui responder a nossa enquete. Hoje eu tô perguntando pra você aqui, ó, se você tem mais facilidade de lidar com pessoas que conversam muito ou aquelas que quase não conversam, hein? São mais caladinhas, mais na dela, né? E aí, você tem mais facilidade pra lidar com que conversa mais ou que conversa menos, hein? 99997-2005, já vem aqui responder a nossa enquete e já deixa seu nome também pra você concorrer aqui, ó, aos vouchers do Manda Picanha, tá? Lembrando, agora há pouco até falei sobre isso, ó, que tem muita gente que tá respondendo a nossa enquete, mas não tá deixando o nome, hein? E até fala assim, ó, Daniel, me coloca aí no sorteio da promoção, mas não deixa o nome, tem que deixar o nome, gente. Então deixa o nome aqui, que aí eu vou colocar sim você nas nossas promoções, tá certo? 99997-2005. Olha, enquanto você vai aí, ó, pegando a sua resposta e participando com a gente aqui, deixa eu bater um papo aqui com meu amigo Max da YMax. 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
0: 11 horas 15 minutinhos. Ó, vai respondendo a nossa enquete aí, tá? Eu quero saber de você. Você tem mais aí, ó, facilidade de lidar com pessoas que conversam muito ou com aquelas que conversam pouco, né? Não é muito de conversa, não é muito de falar. Você gosta mais de lidar com qual tipo de pessoa? Principalmente no trabalho, hein? Fala pra mim, 99997-2005.

0: som do John Riddick com The Way aqui na programação. Sara Beatriz, o medo não vai me parar. São 11 horas 23 minutinhos. Ó, você que tá aí ligado na programação da Rádio Vinha, hora que você puder, tá? Manda aqui a sua resposta pra nossa enquete. Hoje eu tô perguntando pra você aqui, ó, né? Se você tem mais facilidade de lidar com pessoas que falam muito, conversam muito, ou aquelas que conversam um pouquinho, né? As caladinhas. E aí, você tem mais facilidade pra lidar com um ou com outro? Responde, mas deixa seu nome também pra você concorrer aqui, ó, ao voucher do Manda Picanha, tá? São dois que a gente vai estar liberando daqui a pouquinho, meio-dia, cada um no valor de R$50, hein? Olha, são 11h23, tô recebendo aqui a Grazi da Nápoli. 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
0: até amanhã, 11h27. Deixa eu trazer um clássico da Vinha aqui pra você curtir agora na programação.
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0: Ai, essa música é muito boa, hein? Gosto demais desse som do Davi Sasser, Meu Abrigo, aqui no Clássico da Vinha. O John Randy também passou por aqui com The Way, Sara Beatriz, O Medo Não Vai Me Parar. Ó, são 11 horas 32 minutinhos, tá? Daqui a pouquinho eu vou pro intervalo comercial, daqui a pouquinho eu venho com mais participações, tá? Eu queria fazer a sua aqui, ó. Conta pra mim, você tem mais facilidade de lidar com pessoas que falam muito ou aquelas que falam pouco, hein? 99997-2005, e aí deixa seu nome também pra você concorrer aqui aos nossos prêmios, tá? 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
0: 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Vamos para o intervalo, já a gente está de volta.
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2: Boa, a gente já tá de volta aqui na programação da Rádio Vinha. Você tá comigo, Daniel Fernandes, pelo menos até o meio-dia, hein? E a gente continua com Cidade Ligada e, ó, daqui a um pouquinho, hein? Eu vou estar liberando prêmios pra você. Você quer prêmios? Então você tem que participar da enquete, tá? Você tem que falar pra mim aqui, ó. Você é uma pessoa que sabe lidar melhor com pessoas que conversam muito ou aquelas que são mais caladinhas, hein? Qual que você prefere pra, de repente, tá ali com elas na igreja, tá com elas no trabalho, no seu ciclo de amizade? E aí? 99997-2005. Pegar aqui algumas participações pra gente finalizar aqui, né? Já que a gente tá na reta final do programa aqui dessa segunda-feira. Deixa eu pegar aqui a participação do Diego. Alô, Diego, bom dia!
3: Fala, Daniel Fernandes. A paz do Senhor, meu amigo.
2: A paz, tudo meu bem? Irmão, tudo bem?
3: Aqui é Diego, motorista de aplicativo. Tamo aqui no 12, nesse sol quente de Goiânia.
2: Tá quente agora, né?
3: E ligado na Vinha, todos os dias, graças
2: sim,
3: a Deus.
2: Aí sim.
3: Daniel, quanto ao tema do dia aí, cara... Eu sou um bom ouvinte, sabe? Eu gosto muito de escutar, de ouvir a pessoa falar, sabe? Então, uma pessoa que conversa muito, pra mim, é melhor do que uma pessoa muito calada, porque aí você puxa assunto, você tenta conversar e não flui muita coisa, né? Porque a pessoa é mais calada. Agora, uma pessoa que conversa é bom por causa disso. Fechou? Um abração, meu amigo.
2: Boa Valeu, Diego. Nós. Obrigado, cara, pra você aí também, tá? É, Aline também tá participando. Alô, Aline, bom dia!
4: Graças a Paz, Daniel, tudo
2: Graças
4: bem?
2: Graças a Paz, Aline, bom dia.
4: Daniel, olha que coisa engraçada, como eu sou a falante, muito falante, então eu sou mais fácil de lidar com as pessoas que são menos falantes, porque eu acho que eu já falo o suficiente, eu falo por mim e por elas, então eu me dou mais com as pessoas falam menos, eu sei lidar com quem fala menos.
2: Tá certo, Aline. Então, ela fala muito, ela que é uma pessoa que só fica escutando, né? O Adailton... Ó, mas vou te falar, Aline, ó. Mais cedo eu falei sobre isso, eu vou repetir. Tem que tomar cuidado, porque às vezes você pega uma pessoa aí que quer falar também, você não deixa a pessoa falar, ela não vai querer conversar com você mais, hein? Adailton também tá participando. Bom dia, meu irmão.
5: A graça e paz, irmão Daniel.
2: Graça e paz, Adailton.
5: Não, não.
2: Beleza?
5: Ei, Daniel, esse fim de semana nós dois só sofreu, hein, cara?
2: Ué, é?
5: O galo bicou a raposa.
2: Bicou, rapaz.
5: O leão comeu o periquito, mas quarta-feira a gente se encontra.
2: Quarta-feira é nóis.
5: Cara, eu prefiro pessoas que conversam menos, porque eu sou muito calado. É, de certa forma, prefiro pessoas que falam menos, que a gente erra menos. A graça e paz, meu amigo.
2: Ô, Adailton, um abraço, meu irmão. Obrigado pela participação. Vamos à última aqui pra gente tocar a próxima música. É Maria das Dores. Alô, Maria, bom dia.
6: Bom dia, Daniel. Paz do Senhor.
2: A paz,
6: meu nome
2: minha
6: é
2: irmã.
6: Maria das Dores, aqui do Morada do Sol. Daniel, eu gosto muito de conversar. Até quando eu vou andar de Uber, eu... acho ruim quando é aqueles motoristas que é caladão.
2: Fica calado?
6: Eu gosto dos motoristas que interagem. Hoje mesmo eu fui no postinho de saúde, fui com um motorista abençoado, conversou muito, super educado. Voltei com outro abençoado de novo.
2: Deu
6: conversou
2: sorte. Foi bom, ué.
6: Comigo, sabe, abençoado mesmo. Então, nem motorista de Uber eu não gosto de caladão.
2: Ó! Oh. Você que é motorista de aplicativo, hein? Presta atenção, ó. Maria das Dores da Rocha. Se pegar, você conversa. Se pegar ela como cliente e como passageira, você tem que conversar com ela, hein? E comigo também. Se for o Daniel Fernandes, se você vir lá, ó, Daniel Fernandes, né? Vê minha fotinho, Lourinho, pode conversar comigo, tá liberado. Leandro Soares com Felipe Rodrigues na programação.

pra fechar em grande estilo aqui, nossa programação nessa manhã de segunda-feira acabou! Olha, vamos lá liberar aqui, ó, os nossos prêmios dessa manhã, né? Obrigado você que participou, você que se inscreveu, você que deixou aqui a sua opinião. Obviamente não deu pra poder registrar em todo mundo, porque são muitas participações, mas eu quero agradecer cada um de vocês, tá? E os vouchers do Manda Picanha hoje saíram aqui pra Vanderlei Max, final de fone 1268, e o Emerson Moraes, final de telefone 0457. Emerson Moraes e Vanderlei Marques se deram bem, cada um levou aqui um voucher do Manda Picanha no valor de 50. Eu vou ficando por aqui, tá chegando Companhia da Palavra com o pastor Aloysio Silva, tô de volta amanhã, às 8:30 da manhã, se Deus quiser. Gente, fiquem com Deus, uma ótima segunda-feira pra todos vocês, e tchau!

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8: Eu gostaria de compartilhar com você algo para liberar fé no seu coração. Mas é importante você entender o princípio da recompensa na palavra de Deus. Quando nós falamos de recompensa, estamos na verdade falando de algo que agrada a Deus. Agradar a Deus é o alvo de todos nós. Todo aquele que nasceu de novo quer agradar a Deus. Quantos querem agradar o coração do Pai? Todo aquele que nasceu, se tornou filho, foi conquistado pelo amor do Pai, ele quer agradá-lo. Ok? Aí a pergunta é, o que agrada a Deus? E a resposta é muito simples, o que agrada a Deus é fé. Olha o que diz, Hebreus 11:5. Pela fé, Enoque foi trasladado para não ver a morte. Não foi achado porque Deus o trasladara. Pois antes da sua trasladação, obteve testemunho de haver agradado a Deus. Enoque foi o primeiro a ser arrebatado na palavra de Deus. Portanto, Enoque aponta para a igreja que vai ser arrebatada. E qual foi o testemunho que Enoque obteve antes da sua trasladação, seu arrebatamento? É que ele agradou a Deus. Qual vai ser o testemunho que você vai alcançar antes de ser arrebatado no dia do Senhor? É o testemunho de ter agradado a Deus. Quando falamos de agradar a Deus, não podemos criar na nossa mente conceitos do que é que ele gostaria. Não, nós temos que procurar na palavra e ouvir dele o que o agrada. Uma vez que entendemos o que o agrada, então nós fazemos aquilo que ele... Vamos agradar a Deus, não podemos criar na nossa mente conceitos do que é que ele gostaria. Não, nós temos que procurar na palavra e ouvir dele o que o agrada. Uma vez que entendemos o que o agrada, então nós fazemos aquilo que ele deseja, não aquilo que nos

Agrada a Deus, meus irmãos? Fé. O que agrada a Deus é fé. Nós, a Bíblia fala que o justo vive pela fé. Muitos de nós ainda vivemos pela obediência, vivemos pelo merecimento. Muitos de nós baseamos o nosso relacionamento no nosso merecimento, mas a palavra de Deus diz que o justo vive pela fé. Então somente aquele que crê é que pode agradar a Deus. Quantos querem agradar a Deus? Então o caminho é esse, você precisa de crer. Mas aí o texto diz qual é o tipo de fé que agrada a Deus. Então é preciso crer, mas qual o tipo de fé que agrada a Deus? Olha o que diz: porquanto é necessário que aquele que se aproxima de Deus, duas coisas: primeiro, creia que Ele existe; segunda coisa, que se torna galardoador dos que o buscam. Então, primeira coisa, aquele que crê precisa se aproximar de Deus crendo que Ele existe. Essa expressão, esse verbo existir, não está no original. Não é este o verbo que está lá. No original, a expressão é: aquele que se aproxima de Deus, creia que Ele é. Essa é a expressão no original. É preciso crer que Deus é, porque o nome de Deus é Eu Sou. Quando você crê que Deus é, você vai dizer: pastor, mas Deus é? Deus é o quê? Pois é, Deus é aquilo que você precisa que Ele seja na sua vida. Se você, é como se fosse um cheque em branco que Deus desse para você preencher. Deus colocou: Eu Sou. Então, se você está precisando de cura, Deus é cura. Se está precisando de suprimento, Deus é suprimento. Está precisando de vitória, Deus é vitória. Não importa o que você necessita, Ele é o supridor. Apenas complementa. Por isso, primeira coisa, fé é crer que Deus é. Ou seja, Ele é tudo de que você necessita. Ele é tudo de que você precisa. Não importa a sua necessidade, o suprimento dEle é superabundante, é transbordante, para suprir todas as nossas necessidades. Amém, irmãos? Mas aí, a segunda coisa que o texto diz é que Deus é o galardoador. O que significa essa palavra, esse verbo, né? Tão estranho, não faz parte do nosso habitual. Galardoar. Galardoar vem de galardão, que significa o quê? Quem sabe? Recompensa. Então, poderíamos traduzir como se fosse: precisamos de crer que Deus é e que Ele é aquele que recompensa aqueles que o buscam. Olha que interessante. A Bíblia fala que Deus é aquele que recompensa. Quem é que agrada a Deus? É aquele que crê que Deus vai recompensá-lo. Pelo quê? Somente por buscar a Deus. Se você entrar no seu quarto, fechar a porta e orar em secreto, teu pai que vem em secreto te recompensará. Interessante, não está falando nada de obras aqui, inicialmente. Não está falando de fazer nada. Está falando apenas de crer que Ele é e crer que Ele nos recompensa. Mas você sabe, quando a gente começa a pregar a respeito desse assunto, a respeito da graça de Deus, então algumas pessoas pensam que recompensa contradiz a graça. É, pastor, você ensinou para a gente aqui o tempo todo que a graça é o favor imerecido, mas agora você está falando de recompensa? E aí nós ficamos pensando que há uma contradição. Por quê? Recompensa, você pode pensar, envolve algum merecimento, envolve alguma coisa que eu fiz. É um fato, recompensa envolve a sua obra, mas não envolve merecimento. Porque a recompensa é somente para aqueles que o buscam. E se ao buscar a Deus, Ele te capacitou para fazer algo para Ele, já não é mais obra sua, é obra dEle através de você. Pastor, se não há contradição, como conciliar a graça com recompensa? É muito simples. Onde tem graça, vai ter obra. Quem entendeu graça, vai querer fazer algo para Deus. Não tem essa história de... Os irmãos vão ouvir muito isso. Tem pregadores da internet que pregam uma graça muito estranha. É uma graça do não tem que, não precisa de. Então, eu estou na graça. Então, eu não aceito ninguém dizer que eu tenho que vir para o culto. Não, você não tem que vir para o culto. Só é estranho você não querer vir. Entendeu o que eu estou dizendo? Muitos de nós entendemos graça como uma autorização para... Não precisa de orar mais, estou na graça. Não precisa de contribuir mais, estou na graça. Não, é o contrário. Eu estou na graça, eu vou contribuir na medida que eu não contribuí antes.
Eu provei o amor de Deus e agora quero me envolver e comprometer-me com o Senhor no nível que eu nunca fiz antes.

antes. Está entendendo o que eu estou dizendo? Isso é o que Paulo diz lá em 1 Coríntios 15, verso 10. Ele diz: pela graça de Deus, sou o que sou. Então eu não sou o que sou pelo meu próprio esforço, mérito, não, é pela graça de Deus. E a sua graça que me foi concedida, não se tornou o quê, meus irmãos? Então é possível receber graça e essa graça se tornar vã? Será que tem crente recebendo graça e a graça tem se tornado vã na vida dele, sim ou não? Sim, é por isso que nós cremos que tem o crente vencedor e o crente derrotado. Ambos recebem graça, mas o crente derrotado deixa que aquela graça se torne vã. Quando é que uma graça se torna vã? Quando você recebe um suprimento, quando você recebe muito da parte de Deus e você não usa, larga para lá, ignora. Quando você recebe o suprimento de Deus e não usa, o suprimento tão grande, tão extraordinário, significa que toda aquela riqueza que Deus deu se tornou inútil. Isso é se tornar vã. Quem é o vencedor? É aquele que recebe de Deus e ele então multiplica o que tem recebido ministrando na vida dos outros. Amém, meus irmãos? Todo aquele que tem no coração o encargo de fazer para Deus, ele já recebeu o suprimento para fazer para Deus. Porque o diabo não coloca no seu coração desejo de servir a Deus. Se tem desejo de servir a Deus, só pode ter vindo do Espírito Santo de Deus. O diabo nunca fala, vai servir a Deus, vai lá. Não, o diabo não fala isso, jamais. Se há uma voz dentro de você dizendo, gente, eu tinha que me envolver, eu sinto necessidade de envolver, isso é o Espírito falando com você. Mas aí você chegou em casa, você trabalha, e você fala, não posso, como é que eu vou largar minha carreira, eu não tenho tempo, eu trabalho como gerente, presidente de uma empresa, eu não vou ter tempo, eu não posso me dedicar, eu não posso fazer, e aí você não aceita. Recebeu graça? Sim. Mas quando você, por causa das outras coisas da vida, você deixou para lá, falou, não tenho condição, vou deixar para outro fazer. A graça se tornou o que na sua vida? Vã. Mas preste atenção, você recebeu graça de Deus. Quem recebeu graça tem um encargo no seu coração. Não deixe que isso se torne vão na sua vida. Não recebe a graça de Deus em vão. Fala para o seu vizinho, fala, irmão, não recebe a graça em vão. Por que que isso é tão grave? Preste atenção no que eu vou te dizer. Um fato da vida é que quando você não responde a Deus, o que que Deus faz? Deus vai atrás de outro para fazer aquele serviço. Mas o que Deus tem para fazer, vai ser feito. Aí Deus chega para mim, Deus me deu uma graça. Qual a graça que Ele me deu? A graça de pregar. Eu recebi essa graça. É a graça de poder ensinar. Eu recebi essa graça. E eu recebi essa graça e estou procurando usá-la o máximo que eu posso. O máximo que eu entendo. Então eu procuro ensinar toda semana, pregar o máximo que eu posso, que a minha voz aguenta, olha eu fazendo, porque eu recebi uma graça. Presta atenção, tendo recebido essa graça, eu estou manifestando uma obra. Eu vou ganhar recompensa por ela, sim ou não? Sim, vê como é que Deus é gracioso. Ele te dá a graça, você responde a essa graça, e Ele ainda te recompensa, porque Ele é o galardoador dos que o buscam. Agora, vamos supor que Deus tenha me dado essa graça, mas eu não queira pregar, por alguma razão, não vou pregar. A pregação vai ser feita, sim ou não? Alguém vai responder. Alguém vai vir e vai tomar o meu lugar. E aquela recompensa que seria para mim, vai ser para o outro. Pastor, mas não parece muito gracioso isso? Não é graça. Se você soubesse o suprimento que você recebeu, você perceberia que Deus está sendo muito gracioso. Olha para cá, a Bíblia fala que depois que Jesus subiu aos céus, Pedro reuniu com os outros, eram 11 naquela altura, né? E reuniu com os outros 10 e falou, gente, é o seguinte, Judas tinha espaço entre nós. Judas foi chamado para esse ministério, mas Judas não respondeu, ou seja, Judas nem era crente na verdade, mas ele recebeu graça. Ele recebeu a mesma oportunidade que os outros receberam, mas Judas traiu, Judas renunciou. O que que Pedro diz? Vamos escolher mais um, porque o número tem que ser completado, tem que ser 12.
O número tem que ser completado. Deus havia determinado que um número de apóstolos deveria ser levantado. Um não respondeu. Estava programado uma recompensa para ele, um galardão para ele. Ele perdeu tudo isso. O outro que vai entrar no lugar dele vai receber tudo que ele podia ter recebido e não recebeu. Recebe. Interessante a expressão que se usa lá em Atos capítulo 1, verso 15. Pedro diz assim: porque ele era contado entre nós, Judas, e teve parte nesse ministério. Ora, este homem adquiriu um corpo com um campo com o preço da iniquidade, e precipitando-se, rompeu-se pelo meio, e todas as suas entranhas se derramaram. Vai para o verso 20. Pois que está escrito no livro dos Salmos: fique deserta a sua morada, e não haja quem nela habite, e tome outro o seu encargo. A expressão aqui no original, a expressão aqui é algo ligado à casa, ok? Então quando diz, fique deserta a sua casa, não haja quem nela habite, está falando da casa, da família. E quando diz, tome outro o seu encargo, está dizendo que outro tome o lugar dele como pai da família. Estou me lembrando, pastor Naomi me contou esse tempo atrás a respeito de um irmão que está muito acima do peso. Ele foi no médico, não é isso? Foi no médico. E o médico, tem um tipo de médico terrorista. Mas o que ele diz é verdade. E ele falou para o irmão, falou, escuta, você quer morrer? Aí o outro falou, não. Ele falou, pois é, porque eu vou te dizer. Tudo que você tem vai passar para outro. Porque sua mulher não vai ficar sozinha, ela vai casar com outro. E os seus filhos vão sentar no colo dele e chamar, papai. Tudo que você fez vai passar para outro. Você quer trocar tudo isso por um prato de comida? Não. Ele estava em pânico, quando ele imaginou um outro homem dormindo na cama dele, com os filhinhos dele no colo, dizendo, vem cá filhinho, papai, ele quase morreu. Eu falei, eu já emagrecia logo de cara. É isso que significa, tome outro seu encargo. Você entende o que é encargo? Veja, Judas estava, vamos dizer assim, para ele receber. Mas a Bíblia fala que ele não recebeu. Vai para o verso seguinte. É necessário, pois, que dos homens que nos acompanharam todo o tempo que o Senhor andou entre nós, ou seja, enquanto o Senhor estava com os 12, tinha outros que estavam todo o tempo com ele. E a Bíblia fala que um desses, olha o verso seguinte, um deles iria tomar o lugar de Judas e ser testemunha da ressurreição. Não deixe que outro tome o seu lugar. Há um encargo que é para você. Há uma recompensa que é para você. Você recebeu graça para manifestar essa obra. Mas você tem que ter a disposição para isso. Por quê? Porque a sua disposição... Deixa eu te explicar o que é o encargo aqui nesse texto. Pegue sua Bíblia. Abre lá em Lucas, capítulo 5, verso 1. A Bíblia fala que um dia Jesus estava ensinando na beira do mar da Galileia. E a multidão aglomerou de tal maneira que ele se sentiu pressionado, impelido. Ele então falou, pensou o quê? Vou entrar para um dos barcos, vou ensinar de lá. A Bíblia fala que tinha vários barcos na beira do mar. E Jesus escolheu entrar num deles. Na verdade, o texto fala que tinha dois próximos. Mas Jesus escolheu um deles. O Senhor sempre vai escolher um barco para entrar. Presta atenção, quando o Senhor entrar no seu barco, fica sabendo, você está prestes a ser muito abençoado. Aí ele falou, vou entrar no barco, preciso do seu barco. O que a pessoa que estava no barco? No caso era Pedro, Simão Pedro. O que ele falou? A Bíblia fala que ele tinha tentado pescar a noite inteira, não tinha pegado nada, a noite inteira. Isso significa então que era cedo, de manhã. Ora, trabalhou a noite inteira, não pegou nada. Você acha que o estado de humor era como? Alegre, cantarolante? Minha jangada vai sair. Não. Né? Ele estava mal-humorado. Chateado, a noite inteira, joga a rede, puxa a rede, joga a rede, nada de pegar, nenhum peixe. E aí ele para na praia, aparece um pregador, Jesus, e fala, preciso do seu barco. O que ele podia falar nessa hora? Senhor, estou cansado, estou precisando de ir embora, o senhor não pode entrar no barco do fulano hoje? Ele podia falar isso? Podia, mas se ele falasse, iria perder a recompensa que estava programada para ele. Mas é isso que muitos têm falado. Jesus chega e fala, estou precisando de você. Aí ele fala o quê? Senhor, estou cansado, trabalhei a semana inteira, tem que ser eu, não pode ser outro. Você pode falar, o Senhor não vai te condenar, mas você vai perder a recompensa. Eu costumo dizer que você não pode encarar o trabalho para Deus
como um peso. O Senhor está te convidando para a lua de mel, meu amigo. Liderar célula não pode ser algo diferente. É a oportunidade que você estava esperando de receber a recompensa de Deus. O Senhor está querendo te recompensar. Por isso que Ele está entrando no seu barco. A Bíblia fala que um dia, o povo de Israel estava em guerra contra os filisteus. O pai de Davi, chamado Jessé, tinha mandado os irmãos de Davi para a linha de batalha. Davi era o mais novo. Você sabe, notoriamente, Davi era um filho rejeitado. Está claro na Bíblia. No dia em que Samuel, o profeta da nação, resolveu vir jantar com a família, o pai colocou lá todos os filhos. Quem que ele deixou de fora? Davi. Vai me embaraçar, vai me constranger esse menino. Um dia, o pai dele chama ele e fala: Davi, preciso que você vá lá no campo de batalha, em Micmas, e leva para os seus irmãos, leva lá um queijo para eles, leva lá uns pães, eles devem estar com fome. Davi era adolescente, deveria ter seus 16, 17 anos. Ele poderia falar como qualquer adolescente, não é? Ah, não, tem que ser agora. Por que que é sempre eu? Ele poderia ter falado isso. A Bíblia fala que ele resolveu obedecer o pai, e ele foi. Quando ele chegou lá, olha para cá, tinha 39 dias que Golias vinha desafiando o povo de Israel. No dia em que ele chegou, foi o 40º, último dia. No último dia do desafio do gigante, olha Davi chegando. Ele não sabia que porque ele obedeceu uma tarefa tão simples, Deus ia dar para ele uma recompensa tão grande. Você tem que ensinar isso para os seus filhos. Porque eles acham que recompensas grandes é para tarefas grandes. Não, Davi só foi levar o pão. Mas naquele dia, ele ia ser reconhecido como de fato o rei de Israel. A Bíblia fala então que quando Davi chegou, na mesma hora que Davi chegou, apareceu Golias. Olha o que diz o texto. 1 Samuel 17, 24. Todos os israelitas, vendo aquele homem, fugiam de diante dele e temiam grandemente. E diziam uns aos outros: viste aquele homem que subiu? Pois subiu para afrontar a Israel. A quem o matar, o rei o acumulará de grandes riquezas e lhe dará por mulher a filha, e a casa de seu pai isentará de impostos em Israel para o resto da vida. Que maravilha! Nunca mais declarar imposto de renda, já pensou? Olha o que diz. Então falou Davi aos homens que estavam consigo, dizendo: como é que é? O que que farão aquele homem que ferir este filisteu e tirar a afronta de sobre Israel? Quem é, pois, esse incircunciso filisteu para afrontar os exércitos do Deus vivo? Aí você fala: não, Davi não tinha um coração puro, ele estava preocupado com a recompensa. Peraí, o que que vão dar mesmo? Isenção de imposto? Nada de imposto? 18% de ICMS, 27% de imposto de renda, estou liberado disso. Aí que demais. E o povo lhe repetiu as mesmas palavras, dizendo: assim farão ao homem que o ferir. Ouvindo Eliabe, seu irmão mais velho, dá para ver que Davi era rejeitado, falar aqueles homens, acendeu-se-lhes a ira contra Davi e disse: por que desceste aqui? E a quem deixaste aquelas poucas ovelhas no deserto? Bem conheço a tua presunção e a tua maldade, desceste apenas para ver a peleja. Respondeu Davi: que fiz eu agora? Fiz somente uma pergunta. Desviou-se dele para outro e falou a mesma coisa. O que que é que vão dar mesmo para quem venceu Golias? E o povo lhe tornou a responder como dantes. Três vezes ele perguntou: qual é a recompensa? Qual é a recompensa? O Senhor não desagrada quando você quer saber qual é a recompensa. Pergunta para o Senhor: qual é a recompensa que Ele tem para você nesses dias? Senhor, estou liderando o celo, qual vai ser a tua recompensa? Não, pastor, eu não pergunto isso, porque eu faço tudo com meu coração puro. Eu não quero nada para mim. Então a sua fé não agrada a Deus. Porque a fé que agrada a Deus é que crê que Ele é e se torna o quê? Então quem não crê que Deus dá recompensa, não está agradando a Deus. Quem é que agrada a Deus? É aquele que faz: estou fazendo para o Senhor, vou receber dele a recompensa. Aleluia! A Bíblia fala que Davi foi e venceu Golias. Agora, é claro que ele amava o Senhor, é claro que ele queria servir o Senhor, mas ele também queria a recompensa. Os discípulos também queriam a recompensa. A Bíblia fala que, lá em Marcos, capítulo 10, verso 28, Pedro chegou para Jesus e falou: Senhor, nós largamos tudo para te seguir. Olha o que diz. Então Pedro começou a dizer-lhe: mestre, nós deixamos tudo para te seguir. Em outras palavras,
que nós vamos ganhar em troca? Que Jesus respondeu para ele? Que é isso, Pedro? Não esperava isso de você. Isso é pergunta que se faça? O Senhor não repreendeu, não falou isso.

O Senhor respondeu para ele o que queria ganhar. Presta atenção, você tem largado tempo de trabalho, às vezes, tempo de escola, tempo de família, para liderar uma célula. Quantos querem saber o que vão receber da parte de Deus? Você tem que saber. Pedro quis saber. O Senhor respondeu para ele. O que o Senhor respondeu? Tornou Jesus: em verdade vos digo, Pedro, ninguém há que tenha deixado casa, irmãos, irmãs, mãe, pai, filhos, campos. Então envolve coisas. Por amor de mim e por amor do Evangelho. Então, se você deixou qualquer coisa por amor do Senhor e por amor do Evangelho, é o que está escrito aqui, vai receber no presente, não é no céu, no presente, cêntuplo. Cêntuplo são quantas vezes mais, meus irmãos? 100 vezes mais. 100 vezes mais. O Senhor respondeu para ele. Por quê? Quantos creem na palavra do Senhor Jesus? Então olha para cá, a pergunta é a mesma hoje. A grande questão é: pastor, mas eu não vejo muitos recebendo 100 vezes mais. Bom, você pode ter certeza, eu recebi mais do que 100 vezes mais. Qualquer coisa que eu tenha renunciado. Mas eu preciso dizer algo para você: não se iluda com a aparência. Nem todos os que deixaram tudo deixaram por amor do Evangelho, ou deixaram por amor do Senhor. Nem todos os que lideram estão liderando por amor do Evangelho e por amor do Senhor. Esses podem largar tudo e não vão receber nada, porque não fizeram para o Senhor. Mas se você crê no Evangelho, você ama o Evangelho, e você fala: gente, eu tenho que contribuir para o Evangelho ser mais pregado, acredite, você vai ganhar 100 vezes mais. Para encerrar, a primeira menção de recompensa na Bíblia está lá em Gênesis capítulo 15, verso 1. É quando Deus aparece para Abraão e Deus diz: depois desses acontecimentos, veio a palavra do Senhor a Abraão numa visão e disse: não temas, Abraão, eu sou teu escudo e teu galardão será sobremodo grande. Aqui é a primeira vez que aparece a palavra recompensa. O que que Abraão fez para o Senhor? Nada. Abraão não fez nada. A Bíblia fala que Abraão só creu. Ele creu em Deus. Aí o Senhor diz o que para ele? Abraão, não temas, seu galardão vai ser muito grande. Sabe por quê? Ele creu. Mas qual era a fé de Abraão? É a fé de Hebreus 11. Ele creu que Deus é, e é o galardoador daqueles que buscam. Porque Abraão creu assim, ele recebeu a recompensa. Eu vou ousar dizer para você: nós estamos prestes a ser muito abençoados. Você está prestes a ser muito abençoado. Aquele que é dono do ouro e da prata está dizendo: eu quero usar o seu pequeno barco, eu quero usar aquilo que você tem. Se você se dispuser a me permitir usá-lo, acredite, no final haverá recompensa para você.

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7: Boa tarde, ouvintes da Vinha FM. Talvez o maior assunto seja como vai ser a adaptação das penas aos condenados do 8 de janeiro, que foram presos por aquela ação de perfídia. Não dá para a gente esquecer dessas coisas, que estão respondendo por coisas que não fizeram, associação criminosa armada, não tinha ninguém armado, ação violenta para derrubar o Estado de Direito, foi uma bagunça, foi uma manifestação, aqueles que deterioraram, estragaram o patrimônio público têm que pagar e pronto. Pagar, indenizar e ao mesmo tempo receber a punição. Mas o exagero foi tanto que num passo para a anistia fez-se essa lei da dosimetria, que foi aprovada pela maioria do Congresso Nacional, Lula vetou e o Congresso derrubou o veto por mais votos ainda. E agora, quem faz isso? Quem calcula isso? É o Alexandre de Moraes, o relator de tudo, do inquérito do fim do mundo? Ou seria cada juiz de comarca, cada juiz de execuções criminais das comarcas onde eles estão, né, os condenados? É uma questão a ser considerada. Infelizmente, tem alguns que foram condenados à morte, né, como é o caso do Clesão. Clesão precisava de tratamento, não teve tratamento, houve 6 ou 7 ou mais avisos de sua defesa, encaminhados à procuradoria, que encaminhou ao relator e foi a negativa, ele acabou morrendo sob a custódia do Estado. O Estado é responsável por essa morte. E alguém que está no Estado tem que ser responsabilizado. Bom, então essa questão tem que ser resolvida como será feito. Porque senão vai demorar 10 anos esse cálculo. É muita gente. Aí vai demorar anos e aí isso vai estimular a pressa por uma lei de anistia. Simplesmente anular tudo que foi feito. E depois de anular o que foi feito, saber quem indeniza as pessoas que perderam a liberdade, perderam anos de vida, meses de vida, anos de vida. Os prejuízos às famílias. É muita coisa a ser corrigida, muita coisa, muita injustiça a ser corrigida, porque isso foi feito com raiva. A justiça não tem que ter raiva nenhuma, a justiça tem que ter isenção. Tem que ouvir a acusação e a defesa, tomar uma decisão e aplicar a lei. Mas isso não foi feito porque entraram emoções. E emoções não é coisa de juiz. Emoção é coisa de pessoa que não amadureceu o suficiente para manter a cabeça fria no momento em que ela precisa manter-se fria. Bom, falar um pouquinho de 1º de maio, né, esvaziado, feriado, manifestações e que a gente vê a tentativa de não mostrar vazio e as fotos oficiais apenas das pessoas que estão fazendo o discurso ou daqueles que estão no primeiro plano, não abre a câmera, não mostra que há um vazio muito grande. É a falta de, talvez, de capacidade de mobilização já da esquerda e também dos sindicatos. Inclusive tem a grande reivindicação que é trabalhar menos. Trabalhar menos, receber a mesma coisa e, obviamente, vai vender menos, produzir menos, fabricar menos e ter menos renda. Não tem como, né? E está aqui o resultado. Uma, a dívida pública está em 10 trilhões 356 bilhões. A gente não sabe nem quanto é 1 bilhão. Agora imagina 10 trilhões. O que é a dívida pública? São os papéis que o Estado brasileiro emite para poder pagar suas dívidas, suas despesas, porque gasta demais. O déficit primário, agora o último, foi 80 bilhões 700 milhões. Bom, essa dívida pública é o motivo pelo qual você está pagando um juro muito alto. Agora, vejam outra coisa. A renda per capita do mundo é 26.188 dólares. A média do mundo, a do Brasil, é 23.380. Tem 111 países que crescem mais que o Brasil. E a renda per capita do Brasil é abaixo da média mundial. De 1980 até o ano passado, a renda cresceu 675% no mundo. No Brasil, cresceu 428%. Perdemos a oportunidade na globalização. A gente ficou com medo da globalização, a gente foi contra a globalização, perdemos a chance. Nós somos o país das oportunidades perdidas. Por quê? Despreparo de cérebros, ideologia misturada com os fatos, com o pragmatismo, tudo isso junto. De Lisboa, Alexandre Garcia.
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10: começando Mesa dos Notáveis. Eu agradeço o carinho da sua audiência e já começamos em grande estilo para poder trazer um tema como esse para nossa mesa. Eu conto com verdadeiras notáveis aqui na mesa hoje e, é claro, elas vão falar do que mais entendem, aquilo que Deus tem dado a elas a entender cada ano que se passa. E esse entendimento é sobre a importância de ensinar as crianças a confiarem em Deus em todo o tempo. Nós tivemos o privilégio há pouco de conversarmos com muitos especialistas falando sobre, né, a criança e a defesa da criança, mas por que não falar com elas que têm ensinado a palavra de Deus para as crianças e têm convivido com os resultados que isso tem gerado? Criação de filhos, você quer dicas para criar os seus filhos? Será que o seu filho está no caminho que deveria? Por isso eu vou cumprimentá-las agora, agradecendo a participação. Começo com a nossa querida pastora Márcia Silva, que sempre está conosco aqui no Batom e Bate-Papo, esse legado que a Vinha FM carrega. Pastora Márcia é a pastora da Igreja Videira, da Vinha Kids, e fundadora do Ministério Radicais Kids, é escritora, conferencista e também tem muito conhecimento de causa para nos ajudar nessa tarde. Pastora, obrigado por corresponder ao convite.
9: Ah, muito obrigada, Guilherme, pela apresentação, pelas honras. É um prazer estar aqui. E quero dizer para os ouvintes e também telespectadores, né, que estão nos assistindo, que eu considero esse assunto sobre criação de filhos, que abrange muitos aspectos distintos, eu creio que é o pilar da nossa vida. E considero mais importante do que cursos de MBA. Porque são os pais os primeiros que treinam esses profissionais. Que, inclusive, eu considero uma das coisas mais importantes, né, para um profissional, para um político, para aqueles que estão em posições altas nos governos, a coisa mais importante é o caráter. E o caráter é algo que se forma na infância.
10: Inclusive, uma pergunta que nós vamos discorrer durante o programa, mas como é que se transfere caráter, né? Existe uma técnica? Existe um segredo? Por que alguns pais não atingem esse objetivo? Qual é realmente a receita? Eu sei que não existe nada mágico, né, pastora? Mas nós vamos...
9: Com certeza.
10: Nós vamos achar alguma coisa aqui. Compondo também a nossa mesa hoje, trazendo ainda mais riqueza, pastora Paula da Cruz. Ela é pastora de crianças na Igreja Videira e também psicóloga, com experiências em atendimento infantil e orientação de pais e responsáveis. Pastora Paula, obrigado por corresponder ao convite.
13: Eu que agradeço o convite feito pela rádio e me sinto muito privilegiado, muito honrado de estar nessa mesa com a minha pastora, né, em quem eu me inspiro para realizar todo o ministério, né, de pastorear crianças e também em quem eu me inspiro para educar e criar os meus filhos, né?
10: Com certeza, eu posso dizer pessoalmente uma experiência incrível, porque eu cresci na Igreja Videira, recebi muito de tudo que nós vamos falar aqui hoje na mesa e quero também poder aplicar para você que nos acompanha no canal da Vinha, ao vivo aqui na Vinha FM, no Mesa dos Notáveis. Então, já iniciando a nossa conversa, e você está com o WhatsApp liberado, ouvinte, 9999-72005. Pastora Márcia, o caráter pode ser transmitido de outra forma, senão com convívio?
9: Olha, eu creio que o caráter, ele é formado. Nós sabemos disso. A criança, ela nasce, mas ela vai receber informações, ela vai... Essas informações não são apenas palavras, ensinamentos que ela vai ter, mas ela vai observar, porque os primeiros anos de vida da criança ali, podemos afirmar os 3 primeiros anos, são, sem dúvida, os mais importantes na vida de uma criança. Isso é comprovado cientificamente. Profissionais afirmam isso, mas mesmo sem essa afirmação e comprovação da ciência, nós temos a palavra de Deus, que fala que nós temos que ensinar a criança desde cedo. Desde cedo são os primeiros anos, porque isso vai refletir por toda a sua vida. Então, eu creio que o caráter, ele é formado. Agora, forma-se mais pelo exemplo do que pelas palavras. Porque os filhos aprendem mais pelo exemplo dos seus pais do que pelas palavras.
10: Perfeito. Eu inclusive, ouso colocar aqui na nossa conversa um estudo recente Muitas empresas publicaram o mesmo estudo que diz o seguinte, que pela primeira vez, os filhos começam a ter um QI inferior dos pais, mostrando aí uma capacidade não só de aprendizagem, mas o que ele está muito ligado também ao discernimento de ações em momentos ímpares, né? A capacidade de resolver problemas. E os estudiosos acreditam que a internet e o distanciamento dos pais com os filhos geram essa falta de inteligência emocional. Pergunta até para a pastora Paula, como psicóloga, existe uma necessidade, então, de as atitudes dos pais serem mais presentes e também os pais lembrarem mais que eles estão ensinando enquanto estão vivendo ao lado dos filhos?
13: Exatamente, essa frase que você falou, gostei muito. Os pais estão ensinando enquanto estão vivendo. Né, enquanto estão fazendo as ações cotidianas do dia a dia, a forma como os pais lidam com os problemas, circunstâncias difíceis, lidam com a rotina, com o contexto do dia a dia, ensinam em todo o tempo. Então, existem pesquisas, né, que apontam que qual é a melhor forma de ensinar o seu filho a ler? Lendo. O pai e a mãe lendo. Qual é a melhor forma de ensinar o seu filho a ter uma boa autoestima? Tendo uma boa autoestima. Qual é a melhor maneira de ensinar o seu filho a confiar em Deus, que é o nosso tema, né? Confiando. Então, quando os pais vivem integralmente com a realidade, né, dos princípios e valores que eles carregam como importantes, isso é refletido no comportamento e a criança, a primeira forma de aprendizagem é a imitação, através do modelo. Então, todo aprendizado é feito primeiramente pela imitação.
10: Eu, inclusive, me lembrei, muitas crianças fazem um sucesso danado como pregadores mirins. Então, aquela criança pequenininha, né, o rapazinho de terno, gravata, e pregando com umas frases que o pessoal fala, gente, onde é que ele aprendeu isso, né?
9: Ele repete o que ele ouviu, ele, né?
10: Uma imitação. Reproduz. Mas a imitação é só o primeiro estágio, precisa alcançar um estágio mais profundo, até se tornar parte da criança.
9: É verdade. Guilherme, você comentou a respeito dessa pesquisa, né? E existe aí um resultado que é baseado no QI.
13: Uhum.
9: Eles devem ter uma forma de medir isso. Agora, eu acho que às vezes existe uma preocupação também muito grande com essa questão do QI, do tanto que ele sabe. Isso tem a ver com inteligência também, porque alguns têm uma capacidade maior de aprendizagem do que outros. Mas eu acho que o mais importante é o que também você mencionou nessa pesquisa, é que os filhos não estão aprendendo a como solucionar problemas e se relacionar. Eu acho que isso aí não tem tanto a ver com inteligência, tem a ver com sabedoria, porque são duas coisas distintas. A Bíblia fala que com a inteligência se edifica uma casa e com a sabedoria ela se firma. Então, eu acho que isso também é aplicado em relação aos filhos. Eu acho que uma coisa muito importante que os pais precisam ensinar para os filhos é se relacionar. Então, quando você aprende a se relacionar ali no contexto familiar, reconhecendo a autoridade dos pais, aprendendo a respeitar os seus irmãos, então isso vai refletir na sua vida. Então, por que que às vezes nós estamos percebendo essa deficiência nessa geração de crianças? Eu penso que, na minha opinião, é que tem havido uma brecha entre as gerações. Então, nas gerações passadas, esse relacionamento acontecia muito espontaneamente, porque tanto o pai como a mãe, eles permaneciam mais presentes. A figura deles era presente ali na família. E no século passado, mais apropriadamente ali, a partir da década de 60, quando houve um êxodo maior, né, das mulheres saindo para trabalhar fora de uma maneira mais intensa. Então, é claro que a figura da mãe ficou mais ausente. E isso trouxe, com certeza, uma brecha.
10: Mudou a maneira da família se relacionar.
9: A Bíblia fala que a mulher edifica com sabedoria. Então, quem tem uma responsabilidade muito grande de passar essa sabedoria para se relacionar é a mãe. E eu acho que as crianças têm perdido isso, porque foi delegado para as instituições. Então, é claro que não é só uma questão de QI. Que aí você adquire informações, inteligência, existem técnicas, existem escolas boas, isso pode ser adquirido, mas relacionamento se aprende com pai e mãe. Meu
13: Deus.
9: Pastora,
13: até essa pesquisa, né, indica e aponta, e foi até uma reportagem, acho que de duas semanas atrás da Veja, que essa geração de 10 anos para cá é a geração do iPad, do quando foi criado o iPad, que é a tecnologia, os vídeos, os jogos aqui na mão, né?
10: O iPad muito... é o famoso silenciador de crianças, né? Você tá num restaurante,
13: de crianças,
10: a criança tá gritando,
13: né?
10: Alguém
13: você
10: pergunta, cadê o iPad dessa criança?
9: Você vai descobrir.
13: Então, vem
9: o
13: muito...
9: O poder de um iPad.
10: Exato.
9: Na mão de uma criança.
13: E vem muito ao encontro disso que nós estamos falando. É o distanciamento da mãe, dos pais, e o fato dos pais delegarem, principalmente a mãe, né, que a senhora falou, delegarem a educação dos filhos para outras instituições, e agora não somente instituições, mas para a tecnologia. Então, a criança fica muito vulnerável e fica com um acesso muito rápido, muito, muito instantâneo, e aquilo ali acaba educando a criança, querendo ou não.
9: Com certeza, mas esse elemento da tecnologia na criação de filhos é algo irreversível.
13: É.
9: Porque isso faz parte da geração hoje.
10: É verdade.
9: Então, é claro que eles vão usar. Então, ele está ali numa reunião de família. Todo mundo tem o iPad, o papai tem o iPad, a mamãe tem o iPad. Por que que eu não posso ter um iPad? Não é verdade? É aquela história, você não quer que o seu filho tome refrigerante, então você também não pode tomar. Porque você vai ensinar pelo seu exemplo. Agora, a questão é a medida certa. Eu acho que essa é a expressão. A medida certa. Porque hoje as crianças também já estão recebendo videoaulas. Percebe? Então já está mudando o padrão até da educação nas escolas, né? Que é a educação formal. Então é claro que isso vai fazer parte da vida deles. Agora, como que os pais vão usar na medida certa?
10: Maravilhoso.
13: E com o conteúdo certo, né?
10: Exato.
13: Com certeza.
10: Eu
13: e a gente pode até indicar um conteúdo muito bom que nós temos.
10: Eu inclusive queria saber, pastora Paula, mas onde é que tem um conteúdo bom para criança?
13: Olha, eu vou falar, nós temos o canal Radicais Kids no YouTube, que tem conteúdos de palavra de Deus, de vida de Deus, de oração, de louvor, de música e conteúdo inspirado pelo Senhor, pela palavra de Deus para as crianças.
10: E, inclusive, falando sobre isso ainda, antigamente tinha-se o costume dos pais dizerem assim: eu não quero que você anda com o Joãozinho, porque o Joãozinho não é boa companhia para você, meu filho. Você não é igual a ele. O Joãozinho faz coisas que a mamãe e o papai não aprovam. Hoje em dia, a companhia não é mais ir à casa do amiguinho, o amiguinho vir até o seu filho, mas a internet. É. Então você precisa escolher as companhias, tem que selecionar.
9: Mas você sabe um bom exemplo de como você pode ter a tecnologia como seu aliado na criação de filhos e criar filhos inteligentes?
10: Eu quero saber. Eu fiquei curioso.
9: O exemplo é o sistema de educação dos judeus. Porque eles criam filhos com base na Bíblia.
13: Uhum.
9: Inclusive nas escolas, né, de educação infantil e ali também ensino fundamental, eles usam a Bíblia, que a Bíblia, no caso dos judeus, ali é a Torá, que é o Pentateuco, os cinco primeiros livros da Bíblia. Então, eles usam textos da Bíblia para alfabetizar, as crianças precisam memorizar, elas fazem provas, inclusive até na faculdade também existe, eles lançam mão, né, desses textos, porque tanto a política, a educação, como a religião ali do povo judeu é misturado, né, é um mix.
13: Uhum.
9: Agora, eu penso que isso é um grande exemplo, porque eles lançam mão da Bíblia para educar, para ensinar os seus filhos, e eles são hoje referência no mundo inteiro.
13: É verdade.
9: Porque o produto número um de exportação de Israel é tecnologia.
13: Uhum.
9: Então, eles conseguem manter princípios familiares, princípios cristãos, não digo nem cristãos, né, porque eles não são cristãos, mas princípios bíblicos estabelecidos ali na palavra, e terem, né, inteligência para abençoar o mundo inteiro. Inclusive, nós estávamos falando aqui de iPad, Waze. Então, essas tecnologias que hoje nós usamos, GPS, tudo foi inventado pelos judeus.
10: Os judeus, eles são impressionantes. Tem outro dado sobre essa nação que é pequena, mas influencia o mundo inteiro, que eles têm o menor índice de analfabetismo do mundo, provando aí que eles entendem desse assunto. Esse
9: então,
10: assunto
9: eu creio que é possível, sim, você ter a tecnologia como um aliado, um bom aliado. Maravilha. Sem abrir mão da palavra de Deus.
13: É verdade.
14: Com certeza. Nós vamos para o primeiro intervalo, mas antes eu quero ler algumas participações. Os ouvintes da Vinha, eles já colocam como a Lucinete Rocha, ela coloca boa tarde, notáveis. Hoje está mais que top das galáxias. Obrigado, Lucinete, pela palavra. Ela coloca, eu queria saber como criar um filho de 2 anos e meio com autoconfiança e autoestima, inteligência emocional. Lucinete tem então um filho de 2 anos e meio. Uma dica foi dada aqui no ar, né? Que é conviver e ter também, né, pastora Paula? Você falou assim. Outra pergunta do Leandro. É possível influenciar um filho com pais separados? Meu filho tem 4 anos, passo com ele 1 ou 2 dias por semana. Então, tempo reduzido, né? Influencia muito, né, na criação. E também a Camila coloca aqui, ela lá da Videira, Recanto do Bosque. Boa tarde, aprendendo muito com a pastora Márcia. Minha filha tem 5 anos e ela é boca de Deus na vida das pessoas. Vocês são uma bênção. Olha só, tem como ser boca de Deus só com 5 anos?
9: Com certeza. Samuel foi, eu acho, com menos que isso. Ele profetizou para Eli, que era o sacerdote da nação.
14: Maravilha. Rápido intervalo e na volta você, ouvinte, vai ter todas as respostas com as nossas notáveis. Hoje o programa falando sobre a importância de ensinar a criança a confiar em Deus. Nós vamos voltar com a pastora Márcia e a pastora Paula já já.
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2: De volta com o segundo bloco do Mesa dos Notáveis, tema de hoje, importância de ensinar as crianças a confiarem em Deus em todo tempo. Algumas participações já deixaram dúvidas importantes no ar, então eu quero agradecer a todo ouvinte que manda para nós aqui no nosso WhatsApp 99997-2005. A Ellen já coloca aqui: sou da Videira Bueno, amo as minhas pastoras, essas mulheres são instrumento de Deus na minha vida e elas estão mudando a minha vida. Obrigado, Ellen, pela participação. O Luciano Araújo já coloca a opinião dele, diz: ó, boa tarde, Mesa dos Notáveis. Infelizmente, essa geração é a geração TikTok, um total desastre. E a Sirlene já coloca: Mesa dos Notáveis, estou ligada para não perder nada nesse programa tão abençoador, porque tenho 3 filhos. Somos da Videira Bueno, esse ministério faz parte da nossa vida e eles amam estar no Kids quando estamos nos cultos. Faz a diferença na vida deles. Louva a Deus pela vida das pastoras. Já eu vou entrar nesse tema do Kids, né? O Domingo Kids. Eu quero aproveitar que a pastora Márcia está aqui, a pastora Paula também, para nós falarmos lá do início. Como é que começou esse
3: Domingo Kids? A estrela está aqui, né? Tia Paula.
2: Tia Paula está aqui conosco, ela que faz parte do Domingo Kids online todas as vezes.
4: Toda semana.
2: Toda semana está lá com as crianças e é por isso também que nós vamos explorar. Mas antes, vamos a uma pergunta que fizeram para nós. Vou reapresentar para nossa audiência que é rotativa, está aqui conosco, pastora Márcia Silva, nossa querida pastora da Igreja Videira e Vinha Kids, também fundadora do Ministério Radicais Kids, escritora, conferencista e também muito, muito amada por todos nós, apresentadora do Batom em Bate-Papo, e conosco também pastora Paula Marra da Cruz. Ela é pastora de crianças da Igreja Videira, psicóloga com experiência em atendimento infantil e orientação de pais e responsáveis. Eu volto com a pergunta de um ouvinte. A ouvinte coloca da seguinte forma: boa tarde, notáveis. Tenho 2 filhos. Mas eu preciso gerar neles autoconfiança, autoestima e inteligência emocional. Pergunta da Lucinete Rocha, e ela quer saber como é possível produzir isso no filho de 2 anos e meio dela.
4: Olha, a psicologia é uma ciência humanista, né? Então, o conhecimento da psicologia, ele é limitado em relação a todas as coisas, né? Somente a unção de Deus é que é ilimitado. O conhecimento de Deus é que é ilimitado. E na Bíblia fala que a palavra de Deus é útil para o ensino, né? Então a palavra de Deus é que tem a riqueza e o conteúdo de tudo que nós precisamos, né? Então vou falar um pouco da psicologia, mas também enfatizando aquilo que a palavra de Deus diz. Eu até trouxe esse livro aqui, que é um best-seller, O Cérebro da Criança, que ele fala muito sobre isso, sobre moldar todo o comportamento e a mente, a forma de pensar, a personalidade, caráter da criança desde o começo, né? Desde os primeiros meses de vida. E eu vou ler só um pedacinho. Acreditamos veementemente no impacto positivo que os pais podem ter sobre os filhos e sobre a sociedade como um todo. Não há nada mais importante que você consiga fazer como pai ou mãe do que ser intencional sobre a forma como está moldando a mente dos seus filhos. O que você faz é fundamental. Então, em primeiro momento, a gente precisa ser intencional, saber o que nós estamos fazendo, né? Para ter uma boa autoestima, autoconfiança, qual é a outra que ela perguntou? Autoestima, autoconfiança.
2: Ela também pediu aqui
4: inteligência emocional. Isso. É necessário, né? Diversas questões que a criança precisa desenvolver. Aquele senso de individualidade, senso de pertencimento, o senso de poder, de autonomia, de competência, né? E ter também modelos para que isso aconteça. E aí eu quero trazer um pouco lá para a Bíblia, Salmo 78, que fala, né? Que eu tô com a versão aqui, que o Senhor estabeleceu um testemunho, eu vou resumir, né? E ordenou aos pais que o transmitissem aos seus filhos, a fim de que a nova geração conhecesse os grandes feitos do Senhor e colocasse nele a sua confiança. Então, existe uma grande diferença, né? Em ter total autoconfiança e em ter confiança no Senhor. A confiança no Senhor, ela não erra. A autoconfiança erra. Porque você confia na sua própria competência, né, tudo que eu falei, no senso de individualidade, senso de pertencimento, tudo isso que gera a boa autoestima da criança. Mas isso é limitado, porque

0: uma vez que todas essas estratégias podem ser frustradas, ou um comportamento ou outro pode sair errado, disfuncional, isso acontece em relação à consciência humana. Mas em relação à confiança no Senhor, não existe como, né, a nós sermos decepcionados. Então, o que que eu posso dizer? Em primeiro lugar, ser intencional, saber o que está fazendo. Em segundo lugar, entregar para a criança esse senso de pertencimento. A criança pertence a uma família natural e a família de Deus. Ele é filho amado de Deus. E a palavra de Deus nos garante isso, né? Essa autonomia, permitir que a criança passe pelas suas próprias experiências de fé, né? Orar e receber, né? O modelo através da Bíblia e o modelo através dos pais. Tudo isso vai gerando uma criança com boa autoestima, com inteligência emocional, né? E com essa capacidade de enfrentamento e de solução de problemas.
1: Quando as técnicas científicas se esgotam, nos resta buscar o Criador da vida para saber o que é que realmente é efetivo na prática.
0: E até a ciência, só completando rapidinho, até a ciência, ela rodeia, no fim ela vai cair naquilo que a palavra de Deus já disse há muitos anos atrás, né?
1: Chega um momento que a gente começa a ouvir alguns cientistas e fala, mas parece que eu já vi em algum lugar isso que ele está falando. Geralmente, se a gente voltar, nós vamos ver o conhecimento de Deus. O Leandro também acrescenta uma pergunta. E você pode enviar sua pergunta, nós vamos fazer agora só essas duas e depois eu continuo. Leandro diz o seguinte: é possível influenciar um filho com pais separados? Meu filho tem 4 anos e passo com ele 1 ou 2 dias por semana. Pastora Márcia.
2: Bem, antes de responder essa pergunta, eu quero até fazer uma observação. Eu acho que a referência mais importante da minha pessoa para esse programa aqui é algo que não foi feito na apresentação, é que eu sou mãe de duas filhas, Maria Clara e Ana Cláudia. Eu acho que isso é o que me dá mais autoridade para falar sobre criação de filhos.
1: Com certeza.
2: Não porque eu acertei 100%, eu não tenho essa pretensão e nunca tive, mas porque eu creio que isso tem me ensinado muito. E às vezes nós nos apegamos tanto a um currículo, né, bonito, mas esquecemos daquilo que é o mais importante, que é o fato de você ser um pai e uma mãe bem sucedido. E eu quero também fazer uma outra observação, porque eu discordo de uma fala que foi enviada, né, por um ouvinte com muito amor e carinho, mas eu discordo, essa não é a geração do TikTok.
1: Isso, foi o Luciano Araújo.
2: E não está perdida. Essa é a geração de profetas.
1: Amém.
2: Porque foi isso que Deus declarou.
1: Amém.
2: E eles não estão perdidos. Eles estão sendo alcançados com o evangelho da graça.
0: Amém.
2: E você vai ver com seus olhos o maior mover de Deus na história da igreja, que é através das crianças. Porque elas vão ouvir e elas falarão da parte de Deus.
1: Amém.
2: E nós falamos aquilo que nós cremos. Eu acho que começa com as nossas palavras.
0: É
2: os pais não devem falar algo negativo. Fale aquilo que você quer ver. Amém? Esse TikTok pode estar aí, mas ele não é páreo para a palavra de Deus.
0: Amém.
2: E eu percebo nas perguntas que muitos pais, eles agem assim, é como se pegasse a carruagem andando. Porque as perguntas, é claro, e as dúvidas vão surgindo à medida que eles vão se deparando com a dificuldade de criar filhos. Mas eu creio que criar filhos começa com duas coisas. Primeiro, preparação. Eu que tenho uma pergunta para você. Qual livro você leu para ter o seu filho?
1: Olha só.
2: O que que você leu quando sua esposa estava grávida ou quando você ia ser pai? Você teve pelo menos 9 meses para fazer isso. Você leu alguma coisa? Ou você acha que você ia aprender tudo sozinho? Um dia eu perguntei para um casal que já tinham mais de 10 anos de casados. Nós estávamos num aconselhamento e eles estavam com problemas conjugais. Eu perguntei, falei, eu levei um livro para dar de presente, né? E perguntei, você já leu algum livro sobre casamento? E eles responderam, não. Aí eu até brinquei, falei, você já sabe tudo, né?
1: Meu Deus.
2: Mas existe uma pretensão em criar filhos.
0: É.
2: Olha, se você vai criar filhos, você tem que se preparar. Você se prepara para ser um profissional, você faz até cursos técnicos para exercer uma função numa empresa. Mas não lê e não se prepara para criar um filho, que é o investimento maior e mais importante da vida de uma pessoa. Você está formando um ser humano.
1: É o legado. Verdade.
2: Então, essa preparação é muito importante. Se você não leu, se você ainda não se preparou, então, dá tempo. E a outra coisa que eu acho mais importante é a base. Então, entenda uma coisa. Mesmo que você tenha dúvida, dificuldades, o que talvez você tenha se frustrado por ter tentado e falhado, o mais importante na criação de filhos, você tem que entender que você, como pai e mãe, você tem que formar uma base firme. Uhum. E essa base firme diz respeito a você formar um ser humano integral, que é espírito, alma e corpo. Então, você tem que se preocupar com a questão física, das necessidades físicas, as necessidades emocionais, que envolve amor, proteção, valor. Mas também as necessidades espirituais. Uma vez que você está investindo nesses três níveis, você está formando a base. Mas não significa que também você não vai ter ali dificuldades ou problemas. No caso dessa pessoa que falou sobre pais divorciados. Então, quando você está criando o seu filho, você cria em cima de princípios. Mesmo sendo talvez um pai divorciado, você pode ensinar um princípio correto. Uhum. E dizer que a aliança no casamento é para sempre. Talvez falar, mas eu não tive essa experiência. Mas não significa que você não possa ensinar o que é correto. Então, procure focar nos princípios da palavra de Deus. Então, princípios como, por exemplo, a autoridade. A Bíblia fala que os pais têm que ensinar os filhos a respeitar, a honrar os pais. Então, eles vão aprender com os próprios pais. Isso é um princípio. Então, quando você ensina princípios, ele vai aprender aquilo que é o mais importante na sua vida. É claro que com isso vem associado também o exemplo. Agora, mesmo que você tenha uma experiência ruim, como é o do divórcio, eu creio que você deve apontar sempre para Cristo. Nunca leve o seu filho a ficar olhando só para você. Uhum. Leve a olhar para Cristo. Uhum. Porque quando ele aprende a olhar para Cristo, ele com certeza vai aprender o que é correto.
1: Que maravilhoso. E eu agora vou entrar no tema que eu já queria discorrer com as nossas pastoras aqui, só para que o ouvinte tenha uma informação. A nossa igreja, a Igreja Videira, ela tem um trabalho com crianças que é uma referência no mundo. Existe uma união de igrejas chamada Global Kingdom Ministries, onde igrejas que ao redor do mundo têm pregado o evangelho, mostram o seu trabalho. E ministério com crianças, diferente do que se acredita, não é algo muito comum, né? Pregar o evangelho para crianças de uma maneira intencional e, na verdade, como uma missão. Então, aproveita até para pedir para que a pastora Márcia nos diga um pouco sobre como é que o Senhor tem dado o Ministério Radicais Kids esse entendimento até chegarmos aqui. Nós sabemos de um objetivo, a rádio até durante uma campanha de jejum aqui colocou no ar para os ouvintes, de 300 mil crianças, e como começou no coração das pastoras, da pastora Márcia, essa missão como Radicais Kids, que hoje supera aí as milhares de crianças, e um trabalho que, como eu já disse, não é comum. As igrejas não têm algo que seja exatamente como, não é uma salinha para crianças domingo. É isso mesmo, pastora Márcia?
2: Olha, eu creio que tudo que diz respeito ao reino de Deus começa em Deus, não começa no homem. Então, o Ministério Radicais Kids não começou com um projeto humano, seja meu ou do Aloísio, quando nós começamos a Igreja Videira. Embora foi no mesmo tempo, na mesma época. Porque eu creio que Deus nos chamou para o mesmo propósito. E o propósito é a edificação da igreja. Então, Deus estava vendo uma geração à nossa frente. A Bíblia fala que os caminhos de Deus são mais altos do que os nossos caminhos. Uhum. E eu creio que são mais altos porque Deus enxerga lá na frente. Uhum. Quando você está num lugar alto, você tem a capacidade de enxergar melhor. A sua visão é mais ampla, não é?
1: Sim. Uhum.
2: Então eu creio que Deus estava vendo não apenas ali aquela geração de pessoas que estava começando um ministério, mas ele estava vendo à frente uma geração de crianças que um dia, né, iria crescer e se tornar adultos e até pastores. E Deus estava nos dando ali o material, a matéria-prima, que era o coração das crianças. E o nosso chamado é para pregar o evangelho da graça. E o evangelho da graça inclui o sacerdócio de cada crente. E Deus então me disse exatamente isso: quando você olhar para as crianças, veja neles, nelas, líderes. Então Deus estava me dizendo o seguinte: eu quero que você veja nelas o potencial do sacerdócio de cada crente. Então aquilo que o Aloysio está ensinando lá no púlpito, você vai ensinar para elas. É claro que eu pensei: nossa, como que eu vou fazer isso?
1: Que missão, né? Será que elas vão entender?
2: E Deus falou para mim: não se preocupe, eu vou te ensinar. E eu fiquei tranquila, igual uma criancinha pega no pai, na mão do papai. Eu falo: não, papai vai te levar.
1: Então tá bom.
2: E foi assim que esse ministério nasceu, mas com uma direção, um propósito específico. E, na verdade, o que nós ensinamos para os adultos na Videira e para os jovens é o mesmo que nós ensinamos para as crianças, é a mesma visão, é o mesmo ensino, é o mesmo evangelho, só que de uma maneira adaptada para as crianças. E tem um salmo na Bíblia, eu queria mencionar aqui, que é o Salmo 78, que diz lá no versículo 3: o que ouvimos e aprendemos, o que nos contaram nossos pais, não encobriremos a seus filhos. Contaremos à vindoura geração os louvores do Senhor e o seu poder e as maravilhas que fez. Então aqui está falando, primeiro tem algo que é interessante, que ele fala que não vai encobrir aos seus filhos, não fala aos meus, porque isso aqui não é uma tarefa só de você ensinar os seus filhos, mas também os filhos de outros. Então está falando de pessoas que são chamadas para ensinar e evangelizar os filhos de outras pessoas.
1: Ele diz: não cuidar só do seu filho, mas também daqueles que estão próximos.
2: E diz também que ouvimos e aprendemos. Então as crianças têm que ouvir e elas têm que aprender. Você mesmo mencionou aí sobre imitação. É bom que as crianças vão para a célula e elas comecem a imitar o líder. É bom que elas imitem ali o pastor Aloysio, né? Uma vez tinha uma criança, um juvenil, né, de 10 anos, sentado assim do meu lado, no culto. E eu falei para ele: falei, quantos anos você tem? E ele falou: 10 anos. Eu falei: mas a gente tem uma sala para sua idade, é super legal.
1: Por que você tá aqui no culto? Vai para sua salinha.
2: Ele olhou para mim e falou assim: não, eu quero ficar aqui, eu quero ouvir esse padre falar, eu acho ele engraçado. Não, ok, então pode ficar. Mas ele estava ouvindo e com certeza recebendo. Sim. Então eu acho que é assim que nós vamos influenciar outras gerações. Nosso alvo aqui não é um estereótipo, né, que as crianças vão imitar, forma de vestir ou algo assim. Nós estamos falando de um espírito. Nós passamos um espírito. E a primeira coisa que essa criança tem que entender é que ela tem que nascer de novo. E ela só vai nascer de novo se ela ouvir o evangelho.
1: Que é isso? Que maravilha. Eu vou, depois dessa exposição, colocar aqui alguns ouvintes. A Sirlene já coloca aqui: Guilherme, quero pedir para as pastoras indicarem alguns livros para nos ajudar na criação de filhos. Então, existe a escola de criação de filhos também aqui na nossa igreja, né, pastor?
2: Sim. Então eu peguei vários textos, né, que nós já usamos para ensinar, para dar também capacitações, e nós montamos então esse material que ficou muito rico. Porque, na verdade, nós não falamos apenas da primeira etapa de criação de filhos, que é a infância. Nós falamos da infância, da adolescência, até a fase adulta. Claro que a gente não abrange ali tudo, mas
1: hoje em dia
2: você cria filhos. Eu vou até dizer para você, meu querido ouvinte: se você tem filhos, então se prepare, é 20 anos.
1: Pelo menos 20 anos, pastor?
2: Mínimo.
1: Eu já ia brincar aqui, porque tem algumas mães criando uns filhos de 40 dentro de casa, não é essa fase adulta, não, né?
2: Você nunca deixa, né, de se relacionar e de ensinar os filhos. Mas eu creio que a fase de você formar mesmo, né, e corrigir e influenciar, são os 20 anos.
1: 20 anos.
3: Se tiver sucesso até os 20 anos, não vai precisar criar mais os de 40.
1: Que maravilha.
3: Com certeza.
1: E, inclusive, em casas que nós temos uma quantidade de filhos maior, hoje em dia não é comum uma casa com 10 filhos, mas o que se ouve é o seguinte: ah, depois do quinto, o mais velho já ia ajudando a criar o mais novinho e por aí ia. Mas se você errasse com o mais velho, já não tinha ajuda dele com os mais novos, né? Vamos fazer bem feito. E uma pergunta, pastor, até aproveitando que a Sirlene perguntou sobre os livros: a criação dos filhos, ela passa por um método, uma metodologia, mas o segundo filho sempre vai ir mais fácil do que o primeiro, né? Não tem como.
2: É, se você errar no primeiro, dá tempo de consertar no segundo.
1: Pelo menos isso.
2: Olha, eu creio que melhor, a Bíblia fala que o sábio é aquele que aprende com os erros dos outros.
1: Com certeza.
2: Isso se cumpriu na minha vida. Eu sou a sexta de 8 filhos.
1: Uau! Então cresceu com muitos irmãos, pastor.
2: É, então quando eu vi os meus irmãos mais velhos apanhando, eu já associava, entendeu? A desobediência à consequência. Então eu comecei a ficar esperta, eu apanhei menos.
1: Você diz, para a glória de Deus, né?
2: Então eu acho que é claro que as crianças aprendem, né, quando tem muitos irmãos, mas eu creio que os pais também aprendem. Eu quero até deixar essa palavra aqui. Tem muitos pais que têm medo de errar. Eu quero dizer algo para você, não se preocupe, você vai errar. Porque os pais, eles erram, mas não significa que vai ter uma consequência assim tão negativa ou vai acontecer uma fatalidade. Eu creio que os pais que são sábios, eles vão aprender com outros pais que acertaram.
1: Sim. Uhum.
2: Essa história de querer aprender tudo sozinho é uma ilusão, né? Você vai gastar muito mais tempo. Então, pega um atalho e vá aprender com aqueles que já acertaram. E eu penso que isso é o que nós estamos fazendo aqui, compartilhando e até indicando livros também. Eu acho que os pais devem fazer cursos de criação de filhos, expor os ouvidos ali, ouvir com outros que já acertaram, porque com certeza vão errar menos.
1: Com certeza. Vamos para o último intervalo. Na volta, eu tenho a participação aqui de algumas ouvintes, como a Sarinha e outras também que mandaram até áudios para nós dizendo a palavra de Deus. É isso. Na volta, então, eu quero conferir a participação dessa audiência qualificada das nossas crianças também. E no último bloco, além de mais dicas, nós queremos aqui ouvir das pastoras como você deve iniciar, caso você já esteja pilotando um avião e tenha agora que aprender a pousar esse avião, mesmo estando lá em cima. Já já, na volta, o terceiro bloco do programa falando sobre a importância de ensinar a criança a confiar em Deus.
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12: Estamos de volta e agora no nosso programa tem uma audiência qualificada do Mesa dos Notáveis. Eu agradeço a todos que participam pelo carinho e já anunciei aqui que eu ia colocar alguns áudios na volta. Porque, ouvinte, hoje nós temos aqui nossas convidadas, pastora Márcia Silva, pastora da Igreja Videira, também da Vinha Kids, fundadora do Ministério Radicais Kids, escritora, conferencista e mãe da Maria Clara e da Ana Cláudia.
3: Ah, obrigada.
12: Que inclusive coloca ela aqui como uma pessoa qualificadíssima para falar sobre o tema. E também pastora Paula da Cruz, pastora de crianças aqui na Igreja Videira, psicóloga com experiência em atendimento infantil e orientação de pais e responsáveis. E também mãe, né, pastora
3: também
12: Paula?
3: Também mãe.
12: E inclusive os filhos da de pastora crianças. Paula estão ali brilhando no canal Zadkais Kids também, atuando lá, né? É. Ensinando a palavra de Deus de todas as formas. Vamos ouvir o áudio da nossa audiência qualificada? Deixa eu ouvir então primeiro a Beatriz. Olá, Beatriz.
13: Eu gosto muito dessa linha, gosto muito de você, eu aprendo muita coisa nessa linha e garaço paz.
12: Olha só, e garaço e paz, pastora Márcia.
14: Ai, Beatriz, a sua participação foi a melhor desse programa.
3: Com certeza.
14: Muito obrigada.
12: Vamos ouvir só mais uma então, e aí nós já continuamos. É a Ruth que está falando.
15: Bom dia, gente. Eu sou a Ruth Montanaro. Sou filha do papai Antônio e filha da mamãe Jéssica. Eu quero falar um versículo hoje. Porque Deus amou tanto o mundo que deu seu único filho para todo aquele que nele crê não morra, mas tenha vida eterna. João 3,16. Amém.
3: Eu acho impressionante, estava comentando aqui, que ela, a criança poderia ter falado tantas coisas, sim, né? Sobre o que nós estamos falando, mas achei bom que o que a gente conversou aqui trouxe a memória da criança um versículo, e ela quis falar o versículo, né? Participação.
14: Amém. É verdade.
3: Também.
14: É poderoso. Ó,
12: eu posso dizer que existem milhares de crianças aprendendo versículos por causa do Ministério Radicais Kids. Tem um versículo do dia lá no canal do YouTube, como é que é, pastor?
3: Versículo da semana.
12: Versículo da semana.
3: Que a gente ensina de três formas. Aliás, ensina o tempo todo durante o episódio, né? Mas usando principalmente três formas. A música, a coreografia do versículo e também o próprio versículo dito, né? Várias vezes e com atividades.
14: Eu creio que quando nós colocamos a palavra na boca das crianças, nós estamos ensinando as crianças a vencer o inferno.
12: Que coisa poderosa.
14: Porque o Salmo 8 diz que da boca dos pequeninos e de crianças de peito, tiraste o perfeito louvor para fazer emudecer o inimigo. Você vence o inimigo, não é às vezes só deletando ou vigiando a rede social, não permitindo que ele veja algo. Isso é bom. Mas você vence é na hora que você coloca as armas certas na mão do seu filho. Jesus venceu o diabo através da palavra, falando, está escrito. Então, ensinar versículo para as crianças não é só um quadro que nós fazemos na célula, no culto, ou algo bonitinho que a gente gosta de fazer com eles. Não, nós estamos, na verdade, treinando as crianças para guerrear contra o inferno.
3: É verdade.
14: Hoje, nesta geração, as armas do inferno, elas estão apontadas para as crianças. Elas são o alvo número um do diabo, destruir essa geração de crianças. Então, eu gostaria até de fazer uma pergunta aqui para aqueles que estão nos ouvindo e assistindo. Você que é pai e mãe, o que você tem feito para treinar o seu filho para guerrear contra o diabo? Eu creio que a primeira coisa que nós temos que fazer, já que é parte do programa, eu não estou aqui para pregar, não é o batom e bate-papo, mas...
12: Mas fique à vontade, pastora Márcia, aqui também nós queremos ouvir.
14: Mas nós estamos falando como levar o seu filho a confiar em Deus. A primeira coisa é levar o seu filho a ter uma experiência com Jesus. Então, você não vai levar o seu filho a Jesus. Não, você vai levar Jesus ao seu filho. Então, você vai pregar o evangelho para o seu filho. Foi o que Jairo fez. Ele fala que Jairo era um homem importante e a filha estava morrendo. E ele foi atrás de Jesus e levou Jesus à sua casa. Então, foi o pai que levou Jesus à casa. Então, cabe aos pais fazerem isso. Levar Jesus. E você leva quando você prega o evangelho. E quando você faz ali uma oração simples de confissão, para que seu filho possa repetir.
12: Eu fico imaginando também, pastora, que quando as pessoas pensam em curto tempo, ah, eu preciso resolver esse problema com meu filho, ele é muito bagunceiro, eu quero eliminar o problema de uma maneira rápida sem pensar a longo prazo. Mas olhando para o que a palavra diz, quando ela cita que os filhos são flecha na aljava do guerreiro, na mão dos pais, então os filhos são como uma verdadeira arma para atingir um objetivo. Então, as crianças, elas precisam ser enxergadas por seus pais dessa forma.
14: É verdade. Agora, qual o objetivo, né? Eu penso que dar uma escola boa é bom, tudo isso faz parte, né? Educação, ensinar, ter o exemplo dos pais. Mas a Bíblia, né? Quando eu falei sobre os princípios, é preciso estar fundamentado em princípios bíblicos. E a Bíblia fala em Efésios 6, diz assim, para os pais e também para os filhos. Começa dizendo, filhos, obedecei a vossos pais no Senhor, pois isso é justo. Honra teu pai e a tua mãe, que é o primeiro mandamento com promessa, para que te vá bem e sejas de longa vida sobre a terra. E os pais, não provoqueis vossos filhos à ira, mas criai-vos na disciplina e na admoestação do Senhor. Então, a disciplina aqui, disciplina significa, primeiro, treinamento e não correção. Quando fala disciplina, já pensa em pegar a vara
12: na hora. Primeira imagem que vem é a do cinto.
14: Mas aí você já está corrigindo algo que foi ensinado, mas que não foi aprendido. Uhum. Isso aí já é a segunda parte. Mas, primeiramente, disciplina significa treinar. Uhum. Então, você tem que treinar o seu filho a fazer o quê? É o que a Bíblia está falando, a obedecer. Uhum. Não é isso? Está falando como que o filho vai aprender a obedecer? Com o pai e a mãe. Uhum. Então, quando tem a desobediência, tem a correção. E fala também da honra. Honrar é reconhecer a autoridade.
12: Sim.
14: Quando não existe a figura ou o princípio da autoridade ali na família, de uma maneira clara, os filhos com certeza vão apresentar problemas sérios. Não é problema simples, é problemas sérios na fase adulta. Uhum. Porque uma grande parte, mas é grande mesmo, uhum, de pessoas que estão hoje dentro das penitenciárias, é porque elas não aprenderam a reconhecer a autoridade dentro de casa. Uhum. Ou não tiveram, né? Uhum. Um pai e a mãe para ensinar isso que a Bíblia está dizendo, obedecer.
12: Lidar com limites. Lidar com limites. Eu quero até fazer essa pergunta. A frustração, até onde ela deve existir e como é que um pai administra? Pastora Paula, como que a frustração pode ser uma ferramenta de ensino na criação de filhos?
3: Frustração é uma condição emocional, é um sentimento que a pessoa tem quando ela é contrariada, quando ela ouve o não, né? Então eu falo em todos os aconselhamentos de criação de filhos, até como psicóloga, né, em relação ao tratamento das crianças, existem duas regras básicas que eu sempre coloco, né? Obedecer e aprender o não, aceitar o não. Aprender a aceitar o não. Então, o que é aceitar o não? É saber ser contrariado, uhum, né? E não ter comportamentos errados porque foi contrariado. Pode ser frustrado? Pode ficar contrariado? Pode, né? É normal. Agora, aprender a lidar com a frustração é a grande chave do sucesso do adulto, né? Que ele vai aprender a não precisar roubar para ter aquilo que ele quer. Então, assim, se a gente for pegar em pequenas proporções, a criança que nunca é frustrada, né, nunca aceita a frustração, lá no futuro ela vai aprender, ah, tá, então eu não posso ter, então vou roubar, né? Então, a frustração, lidar com a frustração é muito importante.
14: E é interessante que Deus também, ele já previu isso, né, na criação. Porque quando você fala de frustração, isso remete também a regras.
3: Limites, né?
14: Limites, disciplina, obediência. Uhum. E nós vemos que lá na criação, Deus estabeleceu uma regra, só uma. Não eram muitas, era uma regra.
12: Uma única.
14: E aparentemente, uma
12: não
14: punição.
12: Parecia difícil. Não parecia ser tão difícil essa regra.
14: Uma punição. Então, eu penso que os pais Eles vão lidar com frustrações, sim, e é bom para a criança, né? Bom, ela vai ser criança. Saudável. Uhum. Agora, ela precisa saber que tem regras. Quem estabelece regras são os pais.
3: Uhum.
14: E não precisa ter muitas regras ali na casa, mas precisa ter algumas e precisam ser constantes.
3: Uhum.
14: Então, aquilo que era errado ontem é errado hoje. Uhum. Então, regras são boas. Por exemplo, você não vai ver televisão até tarde. Na minha casa, quando minhas filhas eram pequenas, nós tínhamos regras. Na hora que o papai ia dormir, todo mundo ia dormir.
12: Olha só.
14: Então, o papai sempre dormiu cedo. E até hoje.
12: Continua.
14: Então, as minhas filhas não ficavam assistindo televisão, nem na infância e nem na adolescência. E elas não tinham televisão no quarto também. Então, quando íamos dormir, elas também iam dormir. Então, isso era uma regra. E sempre aconteceu. Agora, eu penso que quando não tem regras, quando elas não são claras, né, isso acaba ficando muito confuso para a criança.
3: É,
14: né?
3: E é tão interessante que o controle emocional, a gente, quero ter controle emocional. Como ensinar o meu filho a ter controle emocional? Ele vem através do controle externo. Ninguém desenvolve um controle emocional por si mesmo. Uhum. Deve ter aí, né? Um caso ou outro que conseguiu, né? Que tem aí uma inteligência emocional muito bem elaborada. Mas a grande maioria, a regra é que a criança, ela primeiro é controlada por regras e limites, né? Que delimitam o comportamento, a ação, o sentimento e o pensamento. E aí ela internaliza o controle inibitório, né? Que ela vai ter lá no futuro o controle emocional e tem também na infância o controle emocional. Precisa ter a regra, precisa ter o limite. E isso
14: e ter o exemplo.
3: Ter o exemplo. E isso é bíblico, né? E isso o Senhor já nos ensinou, né? Pra, tudo existe uma lei de semear e colher, uma lei de regras e limites e de consequência caso isso aí não for cumprido.
14: É, eu fico uma dica para as mães.
12: Sim.
14: Faz o teste da barata.
12: Teste da barata?
14: Se você ver uma barata e você não gritar, significa que você está ensinando a sua filha a ter controle emocional.
12: Olha que vai ter muita mãe reprovada nesse teste.
3: Nesse aí,
14: por que
3: eu,
14: as
3: nesse
14: meninas,
3: eu sou reprovada?
14: Elas veem uma barata e gritam.
3: Porque os pais também não, se descontam.
14: Porque a mãe já ensinou.
3: É
14: quando
3: comportamento
14: você vê
3: aprendido.
14: Uma barata, você grita.
12: Diz, é a única coisa que ela aprende de imediato, né?
3: Ai,
12: e antes de eu fazer uma das últimas perguntas, nós estamos caminhando para o final do programa, impressionantemente, passou muito rápido, eu vou pedir para que o Jessé coloque um áudio. As crianças agora continuam enviando áudios e parece que nós temos duas crianças cantando um versículo. Aqui mandou para mim é a Maria Luísa e também alguém junto com ela. Vamos ouvir. E a Isabela. Solta.
16: Olá, eu sou a Isabela.
17: E eu sou a Maria Luísa.
16: Somos da videira de Senador Canedo e vamos cantar um versículo.

0: Mateus 14.
1: E olha que a Isabela, eles são afinadíssimos, hein? Maria Luísa e Isabela.
2: Ah, obrigada pela participação aí das crianças.
1: Elas aprenderam, foi no canal, pastora Paula?
3: Foi, essa música está lá na lição 3. Lugar de criança é na igreja. Não é da vontade de Deus que nenhum destes pequeninos se perca.
1: Olha só.
3: É aquilo que nós ensinamos.
1: E a referência na ponta da língua por causa da música, estratégia maravilhosa.
2: É, Guilherme, eu queria retomar aqui uma pergunta, eu não sei se foi uma pergunta ou uma colocação de um ouvinte, uhum, que você fez e ficou no ar. Parece que ela perguntou como fazer um pouso tranquilo.
1: Isso.
2: Algo assim em relação à criação de filhos.
1: Porque já estava pilotando um avião, então não teve tempo para se preparar. Mas agora que o problema já existe, como resolver essa criação que já começou errada, né? Eu imagino que a aplicação, pastora, seja no seguinte sentido: como é que eu vou disciplinar um filho adolescente que eu já ensinei errado, eu já errei, mas eu quero consertar e quero pousar o avião sem saber como pilotar?
2: Sim. Bem, eu gostaria de retomar o que eu achei interessante, assim, até a menção dela, né, uhum, de falar do avião e pousar. E eu queria lançar mão também, né, dessa ilustração e dizer aqui: eu penso que o papel dos pais é construir uma pista iluminada. Se um avião precisa pousar, ele precisa de uma pista iluminada. Não interessa se é de dia, se é de noite. Principalmente se for à noite. Em tempos difíceis e obscuros como o nosso.
1: Sim.
2: Que muitas vezes, adolescentes, as pessoas de maneira geral, às vezes não têm referenciais, uhum, de como seguir. E às vezes nem um padrão. Porque não recebeu isso na infância. Então eu creio que para nós como pais cristãos, a nossa responsabilidade é construir para os nossos filhos uma pista iluminada para que eles possam saber pousar nos momentos difíceis. Um avião que não tem uma pista, com certeza, se tiver qualquer problema, qualquer situação, e ele não conseguir pousar, ele vai cair.
3: Uhum.
2: Ele vai desmoronar. E com certeza as pessoas vão morrer. Então, o que que significa construir uma pista iluminada? Eu penso que é um processo que você precisa seguir na infância. Quando eu digo infância, eu estou dizendo 12 anos. Os pais têm 12 anos, que é o tempo da infância, para construir essa pista iluminada, através de um processo em que você vai evangelizar o seu filho, em que você vai ensinar princípios para o seu filho e que você vai treinar o seu filho. Nesses três aspectos que nós falamos aqui, que a Bíblia fala, que abrange o ser integral do homem, espírito, alma e corpo. Nós temos um livro, eu tenho um livro em que eu falo a respeito do ministério com crianças, você abordou isso aqui também, mas se aplica à criação de filhos, que chama O Processo Espiritual na Infância. Então, existe um processo, ele é espiritual, existe um processo emocional, não é, Paula? Uhum. Existe um processo também que é físico, que a criança precisa desenvolver, uhum, crescer, se alimentar, para que ela possa ter uma infância saudável. E eu penso que, à medida que você vai entendendo isso, você vai construindo essa pista segura. E os nossos filhos podem sim, eu creio, chegar ao final da infância com 12 anos e elas terem uma boa autoestima, terem identidade, terem uma experiência de novo nascimento com o Senhor e terem já as bases do caráter de Cristo. Sabe por quê que eu digo isso com 100% de certeza?
1: Por quê, pastora?
2: Porque Jesus tinha.
1: Com 12 anos.
2: A Bíblia faz questão de registrar um episódio de Jesus com 12 anos. Uhum. Não se registra nada da infância em relação a como ele foi criado, mas com certeza nós sabemos que foi com base ali na cultura cristã, uhum, cristã não, desculpa, judaica, mas fala do nascimento e depois já fala do final, que aos 12 anos ele tinha convicção que ele era o filho de Deus, uhum, quando ele estava no templo ensinando os escribas, né, e os doutores ali da lei, e ele também demonstra um caráter irrepreensível, porque ele trata José e Maria, seus pais, com respeito, e com obediência, como a Bíblia diz em Efésios 6.
1: Que maravilha! Inclusive, alguns ouvintes estão perguntando aqui. A Helena coloca o seguinte: aonde eu matriculo os meus filhos para fazer eles construírem juntos com a Igreja Videira essa maturidade? A Helena, inclusive, ela diz que é irmã da nossa igreja aqui, mas essa é a sensação. Onde nós podemos colocar os nossos filhos, o que deve ser feito, enfim, qual é a estratégia acertada de pais que acertam o objetivo?
2: Onde eles matriculam no sentido de educação formal, escola?
1: Eu penso que a Helena colocou aqui em relação à escola formal mesmo.
2: Eu vou deixar você responder, Guilherme.
1: Como
2: você
1: diz, será
2: onde
1: que
2: você
1: tem
2: estudou,
1: uma escola?
2: Guilherme?
3: Onde você estudou?
1: Olha, eu vou falar de um lugar que me ensinou princípios cristãos. Eu não conheço outro lugar semelhante, seja tão maravilhoso, que foi a Escola Videira. Escola Videira foi um dos lugares onde eu mais aprendi.
2: Guilherme foi um dos nossos alunos, né?
1: É verdade. Eu, inclusive, me recordo dos dias de Domingo Kids, nosso início, quando o Senhor estava fazendo, fiz parte desse mover. Então, falar desse assunto para mim é falar do que Deus fez na minha vida, na minha infância também.
2: É verdade.
1: Que alegria. Eu vou pedir para a pastora Paula, inclusive, nos dizer, pastor, quando um pai e uma mãe conseguem atingir esse objetivo? Quando é que eles podem dizer: atingimos o objetivo que nós tínhamos com os nossos filhos em colocá-los no caminho de Deus?
3: Eu acredito que é uma construção, é uma continuidade, né? A gente nunca deve chegar num momento e falar: ah, eu já sei tudo, ah, eu já consegui, meus filhos são super bem educados. Aqui na nossa apostila, até a fala da pastora Márcia fala que até os 20 anos nós temos essa missão de afiar essa flecha. Sim. Que será lançada para um alvo certo, né? Então, quando a gente atingir esse processo espiritual, conseguir realmente ter essa confiança de que, de nossa parte, nós podemos falar, mostrar e viver, né, vivenciar a palavra de Deus na prática, o evangelho, as experiências com Deus, a ponto dos nossos filhos participarem conosco, né, de tudo isso. No momento que a gente constrói essa pista iluminada, gostei demais dessa ilustração, essa pista iluminada para os filhos, né? Então a gente segue essas etapas, né, do processo espiritual da infância. O evangelismo, quando a gente fala de Jesus para os nossos filhos, quando a gente consolida, ensina com a palavra de Deus, com o conhecimento dos princípios da palavra de Deus, e treina os nossos filhos em todas essas competências físicas, espirituais e emocionais, né? Quando a gente tem essa convicção e é intencional, né? Lembrando essa fala aqui do livro secular que a gente colocou, é intencional em tudo isso. Sei o que eu estou fazendo, estou convicto, não porque confio em mim mesmo, mas porque eu confio no Senhor que me deu, através da sua palavra, a capacitação de transmitir tudo isso aos meus filhos.
1: Que maravilha! E eu vou finalizar com essa pergunta para a pastora Márcia.
3: Deixa eu perguntar, será que a gente chega nesse momento, pastora? Porque eu tenho filhos pequenos, né? A gente chega nesse momento, conclui, qual foi a fala que você... Eu não cheguei nesse momento.
1: O momento em que você diz: eu atingi o meu objetivo enquanto pai, consegui alcançar que os meus filhos fossem uma família bendita.
2: Olha, eu creio que é possível. E eu penso que, assim como os filhos também precisam ver Cristo nos pais, eu acho que esse momento é quando os pais veem Cristo nos filhos. Quando você vê os seus filhos confessando Jesus, né, lá em terceira João diz: eu não tenho maior alegria do que essa, de ver que os meus filhos andam na verdade. Eu creio que esse é o momento. Não significa que o trabalho terminou. Mas significa que você já entregou agora na mão do especialista em criar filhos, que é o Espírito Santo. Uma vez que o Espírito Santo está lá, ele é residente no coração dos filhos, você pode ter certeza absoluta que você vai acertar. Amém.
1: Glória a Deus. Amém. Com uma frase dessa, inclusive, nós finalizamos o programa de hoje. Quero agradecer, pastora Paula, muito obrigado pela presença e em outras oportunidades, tenho certeza que nós vamos estar aqui no Mesa dos Notáveis, mas fica o convite para o ouvinte da Vinha e também quem nos participa, assistir a tia Paula lá no canal do Radicais Kids.
3: Vai lá. Obrigado. Muito obrigada, agradeço muito, porque hoje eu aprendi tanto, né? Fui ainda mais inspirada, motivada a continuar criando os meus filhos, né? E também evangelizando, conduzindo, consolidando filhos dos outros, né, pastora? É, hoje para mim aqui foi um grande privilégio, um grande aprendizado, espero ter contribuído também.
1: Muito obrigado também à pastora Márcia Silva. Pastora, nós queremos a senhora sempre aqui no Mesa dos Notáveis, viu?
2: Sempre eu não sei, mas eu estarei.
1: Vamos dizer, o convite vai chegar sempre, mas nós já temos sido muito abençoados no Batom e Bate-Papo. Mas eu quero agradecer, pastora, hoje foi um dia de muito aprendizado, como a própria pastora Paula disse.
2: Obrigado, Guilherme. Obrigado também você, ouvinte, espectador. E eu quero deixar aqui a minha última fala, dizendo para você. Eu não sou uma especialista em criar filhos, mas um dia eu fiz uma oração e ela foi definitiva na minha vida. E eu quero deixar isso para que você faça também. Essa oração, ela está escrita no Salmo 127. E eu vou dizer para você que só a primeira parte do primeiro versículo, que diz assim: se o Senhor não edificar a casa, em vão trabalham os que a edificam. Aqui está dizendo claramente isso. Seu trabalho pode ser o melhor que você pode fazer, mas será vão se não for o Senhor que fizer, porque Deus não divide a sua glória. Então, se nós estamos criando filhos para Deus, toda glória tem que ser de Deus. Então ele precisa fazer o trabalho 100%. Apenas reconheça a sua impotência em fazer dos seus filhos vencedores. E deixa o Espírito Santo te guiar. E fala para o Senhor, que seja o Senhor a tomar o controle da minha casa e da criação dos meus filhos. E com certeza você vai se alegrar com os resultados. Que Deus abençoe vocês.
1: Muito obrigado, pastora Márcia, pastora Paula, e a você, ouvinte, que acompanhou essa conversa. Seja abençoado quantas vezes quiser e envie para quem você quiser no nosso canal da Vinha FM, youtube.com/vinhafm. Você confere essa conversa quantas vezes você puder. Deus te abençoe, forte abraço.
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1: Uma boa tarde para você conectado na Rádio Vinha FM, começando o seu Futebol na Mesa. Hoje, meu parceiro que está aqui comigo é ele, Daniel Fernandes. Como é que você tá, meu companheiro?
2: E aí, Silvio? Aliás, eu poderia estar melhor se meu Cruzeiro tivesse me ajudado esse fim de semana, mas tô bem. Prazer.
1: Tá tão animado, então, né?
2: Tô mais ou menos, viu? Mais ou menos.
1: E hoje, Edinaldo do Povo atolou.
2: Pois é,
1: teve um problema,
2: rapaz,
1: com a energia lá, queimou lá padrão de chuveiro e tudo derreteu. Tava brincando aqui antes de entrar no ar que ele ficou 2 horas chorando porque o Corinthians ele perdeu para o Mirassol.
2: Ai,
1: você
2: ai.
1: Também tá aqui chorando, outro corintiano.
2: Ai, eu vou te falar.
1: E Edinaldo Maurício, se você estiver escutando a gente aí, meu amigo.
2: E é sempre a mesma história.
1: Console.
2: Não muda, Silvio, não muda. É juiz, é robô, é contra o Corinthians, arbitragem. Não é sempre assim. Nunca é o time que perdeu pro outro, não.
1: A vida é melhor assim, com muita emoção. Vamos lá falar de emoção, porque o Goiás, rapaz, a gente falava no começo do ano, animadíssimo, e agora o Goiás entra na zona do rebaixamento da Série B, um time que tomou uma, pode dizer, goleada, 4-1.
2: Claro aí, claro, 4 gols.
1: Começou, fez 1-0, foi pro segundo tempo Fortaleza, voltou pro segundo tempo o Goiás, ficou no vestiário e tomou uma senhora goleada, 4-1, empurrando o Goiás ali pra 17ª colocação. E agora, próximo jogo, clássico contra o Vila Nova. E agora o técnico balança, né? Se empatar esse jogo, eu acredito que o técnico do Goiás, o Daniel Paulista, ele não resiste.
2: Ô Silvio, eu não vi o jogo, né? Eu não assisti o jogo, mas eu vi os melhores lances. E assim, um apagão que não tem explicação. Você não consegue entender como que o Goiás fez um primeiro tempo até certo ponto bom. Segurou a equipe do Fortaleza, que não é lá grandes coisas. Diga-se de passagem, apesar de estar liderando o campeonato por enquanto, mas não

0: por cima é agora, porque depois vai distanciando ali do pelotão de cima e fica mais complicado. O Atlético Goianiense empatou dentro de casa para a Juventude, contra o Juventude. É um resultado ruim, porque o Atlético ainda continua naquela situação desconfortável, 14º, um ponto acima da zona de rebaixamento. Jogou dentro de casa. O Juventude foi a 11 pontos, está em sétimo colocado, está em sétima posição. E o Atlético Goianiense também aí fazendo um campeonato mediano. Duas vitórias, dois empates, três derrotas.
1: E eu acho que não tem como a gente cobrar em questão de plantel, em questão de contratações, porque todos os times goianos nesse ano de 2026, eles entraram com reforços importantes, com bons nomes, com bons jogadores. Agora você pergunta pra mim assim, Daniel, mas o que tá acontecendo nesse início de campeonato? Não sei, Silvio, não tem explicação. Não tem explicação. O plantel do Atlético Goianiense, apesar de ontem também, né, pelo resultado 0x0, ter sido ruim porque jogou em casa, mas em contrapartida teve jogador expulso. Então, assim, ficou de bom tamanho, entendeu? Ficou de bom tamanho. Mas a gente esperava mais o Atlético e também do Goiás. Nesse primeiro. O Vila tá bem, joga contra o Atlético que hoje eu acho.
0: Eu acho
1: que tem tudo pra ganhar.
0: Segue e retomar. Líder, se ganhar, volta pra liderança.
1: E retomar essa liderança. Mas assim, Silvio, sinceramente, o que o Goiás e o Atlético estão apresentando nesse início de campeonato é algo assim, desastroso, viu? Desastroso.
0: E hoje, às 19 horas, tem o jogo do Tigrão. Vila Nova enfrenta o Atlético, podendo voltar para a liderança do campeonato. Time do Vila Nova que vem surpreendendo a gente.
1: Vai ser no Oba, né, jogo?
0: Vai ser no Oba.
1: Uhum.
0: Time do Vila que vencendo vai a 15 pontos.
1: Volta, toma de novo.
0: Toma do Fortaleza da liderança. Que momento, que começo de campeonato do Vila Nova, surpreendendo todo mundo. Invicto ainda. 3 vitórias, 3 empates. É, ele e o Sport somente que estão invictos na Série B. Então o time do Vila Nova aí, toda a torcida para um bom resultado hoje, porque se vencer...
1: E tem tudo para ganhar, viu, Silvio? O time tá com confiança, o time tá embalado, tem um bom plantel. É igual eu tô falando com você, esse ano, no ano de 2025, muitas vezes aqui no Futebol na Mesa, eu e o Didi a gente ficava cobrando plantel, cobrando jogadores, cobrando diretoria do Atlético, do Goiás e também do Vila para contratarem. Para esse ano de 2026, todas as diretorias se mexeram, se movimentaram, contrataram jogadores bons, jogadores de nome, inclusive que poderiam estar jogando em qualquer time da Série A. E aí, o time do Vila tá sobressaindo, pelo menos nesse início de campeonato, talvez pelo fato de ter embalado ali algumas vitórias.
0: E o técnico Guto também chegou com uma luva.
1: Sim, sim, sim. E eu acho também essa questão do treinador, ele mexe muito com o psicológico dos jogadores.
0: Sim.
1: Os caras, eles olham assim pro treinador, veem uma confiança, e parece que isso, pelo menos na parte emocional, na parte psicológica, acho que ajuda, né? Aconteceu isso, né? Apesar do Cruzeiro ter perdido esse jogo contra o Atlético, o Cruzeiro tava 7 jogos sem perder. Então, assim, mexe com o time. A mudança de treinador mexe com o time.
0: E o time do Vila Nova hoje, pra mim, coloca ali 12 mil pessoas no Oba, será? Porque tem que lotar.
1: Não, tem que lotar.
0: Podendo voltar à liderança, a torcida do Vila tem que comparecer. Porque jogando dentro de casa, um time que quer subir não pode perder pontos.
1: Não, e principalmente
0: pra um
1: time.
0: 3 pontos tem que conquistar nessa noite de hoje.
1: Ô Silvio, principalmente pra um time que tá ali, ó, capengando. O Atlético, apesar de ser um time mineiro, e eu gosto do pessoal lá de São João del Rei, apesar de ser um time de Minas Gerais, é um time que tá capengando, tá aqui, ó, com 8 pontos, beirando a zona de rebaixamento. Então, esses times que estão lá embaixo, pra quem tá almejando alguma coisa dentro do campeonato, não pode perder ponto. Não pode nem sequer empatar, jogando dentro de casa com a torcida a favor e pegando um time que, como eu disse, tá lá embaixo, tem que ganhar, tem que partir pra cima, tem que se impor. Uma coisa que o ano passado os times goianos não fizeram, ô Silvio, é fator campo. Não usaram essa questão do fator campo ao seu favor, jogar com a torcida a favor. E uma coisa que os times não podem reclamar é a questão da torcida. A torcida apoiou o ano passado todinho. Time ruim, time mal, não tinha chance de subir mais. A torcida estava apoiando, a torcida estava indo. Esse ano também está a mesma coisa. Então, assim, tem que aproveitar e tem que ganhar.
0: Isso aí. Vamos torcer para os times goianos conquistarem bons resultados. Agora, começando a falar agora da Série A. Tivemos muitos jogos também. Os principais aí, o Corinthians, o nosso Didi do Povo. 2x1. Fluminense perdeu pro Internacional 2x0 fora de casa.
1: Ó, eu vou te falar, isso aí foi um resultado surpreendente pra mim, viu?
0: O Internacional venceu.
1: Foi, o Fluminense.

0: ter perdido, mesmo jogando em casa. E eu achei que o Fluminense ia ter um resultado melhor, viu? Não ia imaginar que o Inter ia ganhar de 2-0, nunca.
1: São Paulo e Bahia, o Lucas machucou, teve uma lesão séria, grave. Não
0: pois
1: joga
0: é, de novo.
1: Mais esse ano.
0: Coitado, cara. Coitado.
1: Boa recuperação para o Lucas, que eu acho um bom jogador.
0: Eu gosto do Lucas. Eu gosto dele.
1: Ele foi. É o outro que falando que é reforço pro São Paulo. Não, acho ele.
0: Não, não. O Lucas é bom, cara.
1: Soma pra equipe, ele foi.
0: Não.
1: Ele foi muito prejudicado naquele time do Tottenham, naquela semifinal, quando ele fez 3 gols, se não me engano. Aquela virada histórica, com aquela narração icônica. E aí na final ele não entrou. Em vários clubes ele teve uma passagem que ele pode falar assim: fui prejudicado. No PSG também. Uhum. Um grande jogador. Acho que um problema dele, na minha opinião, ele é muito rápido, além da contusão. Ele é muito rápido, veloz, ele consegue driblar, fazer a mudança de direção boa, muito rápido ali. Só que eu acho que ele corre muito com a cabeça pra baixo. Se ele tivesse um pouco mais de aquela cabeça em pé pra fazer o passe, teria melhores aproveitamentos nos times. Atlético Mineiro, 3-1, vencendo o clássico,
0: rapaz.
1: Mineiro. O maior do Minas venceu.
0: Rapaz, eu vou te falar.
1: Jogando dentro do Mineirão.
0: Ah.
1: O atropelo do Galo.
0: O apagão do Goiás no segundo tempo. Foi o apagão do Cruzeiro no jogo inteiro contra o Atlético Mineiro.
1: Vamos gastar 10 minutos agora falando
0: desse Deus.
1: Jogo,
0: não, pelo amor de Deus, cara. É outra coisa também que não teve explicação. O time do Cruzeiro não entrou em campo contra o Atlético, não, é. Não entrou em campo contra o Atlético, não. Impressionante, impressionante. O time do Atlético, eles conseguiram fechar. Agora, tem um negócio também. Eu falava aqui, Silvio, eu acho que você deve ter ouvido eu falar isso aqui o ano passado. A mentalidade de time brasileiro, isso tem que passar, cara. Você pegou lá um jogo igual o Bayern e PSG, 4-3. Os times perdendo, estavam indo pra cima, tentando.
1: 5-4.
0: Eles estavam tentando fazer o gol a todo momento. O Atlético contra o Cruzeiro ganhando de 2-0. Não, minto. 3-0. 3. O Cruzeiro com 2 jogadores expulsos. O time do Atlético tinha 7 jogadores na defesa. Eu falei, 3-0 pros caras. 3-0. 3-0.
1: A gente
0: sem
1: entende
0: dois que, jogadores.
1: A gente entende que é se poupar ali pra não lesionar, jogar mais tranquilo sem forçar, mas com 2 a mais o time tem que colocar o outro.
0: Ah, não. Eu sou treinador do Atlético. Vai, bota pra cima, meu filho. Vambora. Fez 3, vamos fazer 4, vamos fazer 5, vamos fazer 6.
1: É o clássico, né?
0: Vambora, você tem que aproveitar. Mas essa é a mentalidade da maioria dos times brasileiros, você vai jogar sempre na retranca, jogar por uma bola, jogar no contra-ataque. Dá raiva, cara.
1: Até quando é o meu time e faz uma catima muito, muito pesada assim, eu já fico com raiva.
0: Você quer ver um jogo que eu consegui assistir só os 20 primeiros minutos, que eu não dei conta de assistir mais? O jogo do Arsenal contra o Atlético Madrid. Não dei conta, 20 minutos.
1: Só o teatro.
0: Eu parei, ô Silvio, eu parei de assistir o jogo, porque eu não dei conta, que é jogo retrancado, sabe? Todo mundo querendo jogar no contra-ataque, diferente do que foi o Bayern contra o PSG. Ó, na boa, tomara que o Bayern ou o PSG seja campeão dessa Champions League, porque nem o Atlético Madrid, nem o Arsenal estão merecendo, viu?
1: Tinha que ter uma quantidade de faltas, né? Igual o basquete, a quantidade de faltas é tiro livre lá. Tinha que ter uma quantidade de faltas, não tiro livre às vezes, mas uma falta perigosa.
0: Um escanteio, de repente.
1: Uma coisa assim, porque picota demais o jogo, né? Essa
0: não,
1: estratégia.
0: Aqui, tem uma regra nova que vai ser estipulada agora no Campeonato Mundial, na Copa do Mundo, que eu tô assim, nossa, ainda bem que criaram
1: a lesão,
0: isso.
1: Né?
0: A lesão. Você tá precisando de atendimento médico, então você vai ficar 1 minuto fora. Que aí eu quero ver o pessoal começar a fazer cera, ô Silvio.
1: Porque se precisa, beleza. Mas
0: não.
1: Se não precisa, o cara vai pensar 2 vezes.
0: Exatamente,
1: né?
0: Exatamente. Por exemplo, o Atlético ganha 2-0. O Atlético ganha 2-0. Os caras caíam no chão e ficavam meia hora lá no chão.
1: E olha quem chegou aqui agora, Edinaldo do Povo. Boa tarde, meu irmão.
2: Boa tarde, Silvinho. Boa tarde.
0: E aí?
2: Senhor Daniel.
0: Hoje
2: nós estamos assim, ó.
0: Não estamos podendo zoar um com o outro, não.
1: Tá todo mundo Daniel junto. Falou aqui que a energia lá de pipocou, porque você ficou 2 horas chorando debaixo do chuveiro lá.
0: Não, foi o Silvio.
1: Tá gravado, né?
2: Foi. Edinaldo, pô. Eu não posso sair, perdeu o carrinho.
1: O time dele perdeu de 3-1 agora. do Atlético Mineiro.
3: Fora o baile, fora o casa, show.
1: E ele ainda consegue arrumar um pretexto, um jeito de falar mal do Atlético Mineiro ainda. O cara.
0: Time retranqueiro.
1: Ele não consegue.
0: Aí, time retranqueiro.
1: Ele tá aqui há três minutos falando do Atlético Mineiro.
0: Retranqueiro. Falando mal do Achou o pênalti. Eu ainda não estou completamente convicto. Foi pênalti no time do Atlético. O segundo gol deles, o segundo gol de pênalti, não foi, eu acho que não foi pênalti, jogado normal ali do jogo, mas tudo bem. É, agora não adianta reclamar.
1: Vamos para outros jogos, o Atlético Paranaense empatou com o Grêmio 0x0, Vitória 4x1 em cima do Curitiba. Santos...
3: Se Vitória tá sendo a surpresa, viu, senhor?
1: Tá sendo.
3: Porque eu no início do campeonato, eu falei assim, é Vitória, a gente que ele vê, ele vai e tal, e vai, assim, não, ele ficou ano passado. Aos 49 do segundo tempo. Eu falei, esse ano não tem jeito, não. Mas até agora ele tá fazendo uma boa campanha. O omelete dele lá, assim, é pouco ovos. Mas é aquele ovo caipira.
0: Ah, e aí é o maior.
3: É, tá mexendo bem.
1: O homem é cheio das expressões figurativas aqui.
0: Eu sou caipira. E o que você me fala do Remo, então? O Remo ganhado, Botafogo, mas, lá dentro do Rio de Janeiro.
3: Ah, mas aí é dois coitados que...
1: Foi aquele golfinho, golfinho, fez a gracinha e não faz mais.
3: O Remo e esse Botafogo, ele vai cair.
0: Ele tá meio esquisito.
1: Eu acho que Chapecoense, Remo e até o Mirassol, por mais que esteja na Libertadores, desfez totalmente o elenco do ano passado.
3: E quem vai brigar aí, esse
1: Botafogo? Esses três já tendem a cair. A quarta vaga, eu achei que ia ser o Vitória ou o Curitiba, tá ali, né? Eles já estão... Subiram na tabela,
0: eu
1: tava
0: vendo. Eu acho que os que estão hoje no Z4 aqui é os que vão cair, viu? Na minha opinião.
1: E lembrando que
0: são
1: é o Corinthians.
0: Os quatro que vão cair assim, ó.
3: Você calado é um poeta, Daniel.
0: Aqui, ó. Ô, Chairo, faz um corte aí, ó. Faz um corte aí, porque lá em dezembro.
3: O Daílson ensinou aí.
0: Lá em dezembro o povo vai ver que o que eu profetizei aqui aconteceu.
1: Fala pra ele, Dinaldo, do povo, que o Cruzeiro tá muito longe, não. O Cruzeiro tá ali beirando as zonas do rebaixamento.
3: Era a chance do Corinthians colocar ele no lugar dele, o Corinthians vai e perde. Mas quem era vocês?
0: Rapaz, o que eu torci pro Mirassol ontem foi brincadeira, não.
3: Eu imaginei isso mesmo. Sua trairagem é grande. Entendeu?
1: E o time do Palmeiras?
3: Agora sim, voltando aqui, falando que esse Daniel atrapalha a gente trabalhar, estamos trabalhando, não. Não estamos brincando. Você quer brincar, vai para um parque de
0: diversão. Vamos lá então, vai.
3: Vai. Esse Botafogo, pela crise que ele tá, Silvio. Eu acho que ele, assim, a crise é financeira, salário lá tá tudo bagunçado, colocaram uma SAF lá, que é Textor.
1: Onde aquele homem vai?
3: Aonde ele tá passando, tá deixando assim, rombos e rombos, esse Botafogo, se ele não abrir o olho, ele vai ficar.
1: Rapaz.
3: Agora, é claro, falta muita coisa pra
0: passar. Acho que foi o time dele lá na Espanha que caiu, que vai ser rebaixado. Foi na Espanha ou na Inglaterra?
3: Ele é
0: na Inglaterra? Eu acho que foi um time dele aí que parece que ele geria lá e foi rebaixado. Depois vou até procurar aqui.
1: Foi, rapaz, teve revolta da torcida lá contra ele. Revolta, o povo tava tirando ele lá no grito.
3: Aqui também.
1: O trem onde ele tá indo tá pipocando. Palmeiras e Santos, nosso menino Ney não jogou por causa do campo.
3: Palmeiras, o Santos foi prejudicado.
1: Certo. Ele é canela de vidro, tem que proteger pra Copa que ele vai vir.
3: Que Copa.
1: Se protegeu, 1x1 Palmeiras contra.
3: Eu gosto tanto de você, Silvinho. Mas você me irrita, assim.
0: O quê? O que aconteceu?
3: Fala que o Neymar vai pra Copa.
1: Quantos jogos tá faltando?
0: Mas se não for, é marmelada aí.
1: Próxima convocação.
3: Sua com o Silvio. Eu
1: sempre esqueço, rapaz, que dia que é a convocação.
3: Dia 9. Dia 9.
0: Dia 9 de quê? De junho?
3: De maio, moço.
0: Agora? Como que tá isso?
1: 18 de maio, rapaz. De maio. Chegou! Parece que foi ontem que eu tava falando que faltava um mês.
3: Eu tô falando.
1: Faltava mais de um mês.
3: Eu venho falando, aí falta menos de um. Hoje é o que tira a semana, dia 4.
0: Quem vocês acham que vai ser?
1: E o Neymar já pra mim provou que tá bem nada. Fisicamente.
0: Não, o Neymar tem que ir, cara. Mesmo
1: assim. Olha os próximos jogos dele contra. Pelo Santos. Ele tem então alguns jogos. Deportivo Recoleta. Amanhã.
3: Na casa, eu levo o Neymar.
1: Bragantino.
0: Não, eu levaria, na hora.
1: Então tem quatro jogos para o Neymar provar que pode ir somente para o Ancelotti, que para mim ele já provou há muito tempo.
0: Não,
1: para
0: você
1: e para mais da metade do Brasil.
0: Todo mundo.
1: Que deve estar
3: todo
1: na
3: mundo.
1: Copa do Mundo. Tá chegando, moçada, a Copa do Mundo tá chegando. Se anime aí que o Hexa vem. Eu gosto de chegar assim, o povo todo mundo duvidando do Brasil.
3: Eu não duvido, não.
1: Tranquilo, mas a gente chega e...
3: Agora, viu, o Silvio, aquele gol de empate do Palmeiras, pra mim foi falta no início da jogada. Não sei se você tem a oportunidade foi. De ver.
0: Concordo.
1: Concordo. Coincidentemente, mais uma vez.
3: Mais uma, né?
0: Não,
3: mais
0: é brincadeira,
1: uma vez. Cara. Mas a gente fizer um...
3: Não, cara.
1: Um portfólio aí, final do ano, de que o Palmeiras foi ajudado.
3: Não. Vai amiga. Pelo menos no VAR pra
1: uma hora
3: ver,
1: de vídeo.
3: Cara. Entendeu? Os caras não vão. Os caras não vão. E a Copa do Mundo, a gente tava falando aqui, começa dia 11 de junho, México e África do Sul, pro Grupo A. Nesse jogo será às 16 horas, horário de Brasil.
1: Ó, mas você tá informado, tá?
3: Aí já depois, é Coreia do Sul e República Tcheca é o segundo jogo do dia, dia 11.
1: Aí todo mundo torce pro mesmo time, aí o Cruzeirense, o Corintiano, o Flamenguista, o Vilanovense, o Goiás, o Esmeraldino, todo mundo vai torcer. Jutinho, abraçado, isso que é bom o futebol.
0: Que é pro né? Brasil?
1: É.
0: Você não levar o Neymar, não levar o Caio Jorge, não,
1: de
0: sei
1: qualquer
0: lá,
1: jeito.
0: Sei lá.
1: Radinho,
0: né? Sei lá.
1: O patriotismo brasileiro na Copa do Mundo é o trem de louco.
3: Tá atrapalhando o trabalho nosso aqui. Né? Meninos, não tem. Segura, garoto. Vocês estão atrapalhando o trabalho nosso aqui.
1: Trabalho nível Premier League aqui, porque a gente vai falar da Premier League que tá chegando na sua reta final, faltando 3 jogos.
0: Aqui, mas quem. Mas já que você tá falando aqui da seleção brasileira, quem que vocês acham que vai ser a surpresa, se é que vai acontecer alguma surpresa.
1: Eu acho que o Hendrick vai, tá jogando bem, eu ia falar
0: é do
1: um giro pelos jogadores que estão...
0: Merece, viu?
1: Tá fez merecendo. Gol.
0: Mais do que aquele Igor Santos?
1: Igor Thiago. Igor Thiago tá, ele jogou meio mal no último jogo contra o Manchester United, perdeu alguns gols.
3: Talvez a ansiedade pra Copa tá fazendo, porque ele tem feito muitos gols lá.
1: Eu prefiro o Hendrick que o Igor Thiago.
3: É, não, muito tudo mais, bem.
1: E outra coisa, mas... além disso, o Pedro tá pedindo uma passagem.
3: Esse
1: por
3: aí...
1: falar nisso... O Ancelotti, o jogo mais importante, clássico, maior clássico do Brasil, Flamengo e Vasco.
0: Gente.
1: 2-2. Pedro fez um golaço, jogando bem. E o Ancelotti estava no estádio pedindo passagem, acho que vai pra Copa também.
3: É, isso aí eu vim falando tem um bom tempo que eu vim falando aqui, ué.
1: Recuperou fisicamente.
3: Não sei parece. Se o senhor não ouviu aqui, mas eu vim falando aqui constantemente. O Pedro tá pedindo. Assim,
1: e no próximo jogo eu queria ver ele de titular.
3: Na
1: porque
3: seleção?
1: Porque o Brasil não tem um 9 de referência igual o Pedro.
3: É, eu não... A questão de seleção...
1: Hendrick, você prefere o Hendrick?
3: Não. A questão de titularidade, o tempo dirá se ele vai...
1: Não, o tempo razão. É agora, Dinaldo. Chegou a Copa. João Pedro, pra mim, não aguenta titularidade, não.
0: Não, você tá falando que o Pedro joga na seleção brasileira pra Copa?
1: Pra mim, ele tem que ir pra Copa. E pra esse próximo amistoso...
0: Cadê o remedinho do Didi? Dá pro Silvio lá.
1: Vamos escolher.
0: Dá um remedinho pro Silvio.
1: Ele não tá escutando. Eu falei que para o próximo amistoso, ele deve ir. Ele deve ser convocado.
3: Tem que ser convocado.
1: Convocado. E para o próximo amistoso, ser testado como 9 titular. Isso que eu falei. Porque o nosso 9 ainda não tá definido. Hoje...
0: Não tem.
1: Eu entraria com o Hendrick. Mas eu queria ver o Pedro.
0: Não, ó, vou te falar a verdade. O Hendrick, ele merece estar na Copa? Merece. Mas ele nunca... Nossa, você depender de Hendrick pra poder decidir alguma coisa,
3: você
0: não...
3: Você assistiu algum jogo dele lá no time dele?
1: Nem assiste, tá falando aí, né, Dinaldo?
0: Acompanha. Jogou contra quem? O Lyon jogou contra quem?
3: Não.
0: Jogou contra o Paris Saint-Germain? Contra o Olympique de Marseille?
1: Jogou contra o Paris Saint-Germain
3: e fez gol. Só
1: ele
3: isso.
1: Ganhou.
3: O quê?
1: Ele
3: fez gol.
1: Jogou participativamente o Hendrick contra o Paris Saint-Germain.
3: Não, assistiu.
1: Fez gol,
3: Então você não fala coisa que você não sabe.
1: Aqui. Dinaldo do Povo! Aqui.
0: Não, você confia no Hendrick pra ser o camisa 9?
3: É o
0: pra ser o DC. Não,
3: mas
0: não.
3: Essa não foi a
1: pela seleção, o Hendrick representa. Todos os jogos que ele entra pela seleção, ele joga, faz bem, faz gol.
0: Não, sou.
1: Contra nós estamos falando. Contra seleções grandes.
0: Não tô falando se o jogador jogou bem. Eu tô falando 9, camisa 9. O cara que vai decidir.
1: Quem você colocaria hoje, 9?
0: Ué, o João Pedro. João Pedro, camisa 9.
1: Daniel Fernandes está com apenas 3% da população
0: camisa
1: brasileira.
0: Camisa 9?
1: A família do João Pedro e os torcedores.
0: Não, mas Neymar é
1: titular. Os clubes do João Pedro, só.
3: Deixa eu falar aqui. Acho que nem a família do João Pedro hoje quer ir.
1: De titular, não. João Pedro, a gente não quer você que você seja sacrado pelo Brasil.
0: Aqui.
1: Não.
3: Passar vexame.
0: Não, então, se for pra poder decidir, você confia no Hendrick, né?
1: Prefiro o Hendrick.
3: Entendi. João Pedro. O menino, deixa eu falar um negócio aqui.
1: Quem é o seu 9 hoje? Hoje é o jogo da Copa do Mundo, primeiro jogo. Quem que você entra como 9, Edinaldo Pouco?
3: Por tudo que ele tem feito, eu colocaria o Hendrick.
1: Bom, eu também.
3: Entendeu? Por tudo que ele tem feito.
0: Ah.
3: Agora, eu vou te falar um negócio pra você. Essa questão da seleção brasileira pra Copa do Mundo, a gente tá. Desde o ano passado eu vim falando, a Copa tá aí. Não dá tempo mais nada, cara. É o que a gente tem, isso aí. Agora, tem que preparar essa seleção? Ou, claro, algumas peças buscando. E aí o Ancelotti é bem pago pra isso. Ganha muito bem pra buscar. Agora, se o ano que vem o Ancelotti vir com as mesmas convocações, com os mesmos erros, aí, meu amigo, aí tá na hora também a gente começar a cobrar dele. Mas
1: os resultados do Ancelotti estão sendo péssimos.
3: Mas sabe o que é o problema, Silvio, Daniel? É que quando ele já veio, a roda já tinha ido quase toda, meu irmão. Então, assim, você, infelizmente, é o que ele tem.
0: Quanto tempo na seleção, hein? Um ano e pouco?
3: Não tem isso tudo, não.
1: É, vou fazer com uns 10 meses aí. Mas ele já fez muitos jogos. Fez uns 7 jogos. Já fez uns 7 jogos.
3: Então, assim, por isso. Agora, como você vai cobrar dos caras? Não tem como, é. Aí, agora, o que o Henrique tem feito no seu clube?
1: Ele já fez 8 partidas, 4 vitórias, 2 empates.
3: Ele veio quando? Aí, assim, o que ele tem feito no seu clube de origem, Daniel? Eu acho que ele merece ser titular. Eu acho. É a questão do Pedro. O Pedro precisa estar na convocação na seleção da Copa do Mundo.
0: Tem quantos jogos antes da Copa? 2?
3: O quê?
0: Dois jogos.
3: Contra Egito. E a outra contra o Panamá.
0: Ele pode testar, ué. Já que tá precisando de um camisa nobre, ele pode testar, então. O Pedro leva o Caio Jorge, que os outros você já conhece.
1: Não, mas essa próxima convocação já é para a Copa do Mundo. Então,
3: a coisa é grande.
1: Quem vai jogar contra o Egito e contra o Panamá? Não é teste, mas vai estar na Copa.
3: Acorda, filho. Desce.
0: O quê?
1: Desce. É coisa grande. Ele tomou a peia ontem, ele tá até agora
0: desnorteado. Deixa eu fazer uma pergunta aqui. O cara foi artilheiro de tudo que jogou ano passado.
1: Então, não, o Caio Jorge
0: ele merece,
1: tá pedindo a passagem?
0: Ele não merece, não?
1: Mas
0: o Pedro, deixa eu te contar um negócio. O Pedro, eu convocaria o Pedro. Não tô dizendo que ele não deveria estar lá, não. Eu convocaria o Pedro. Não tô falando contra o Pedro.
3: E você tiraria quem pra levar
0: Escuta aqui. Ué, mas perdeu o Estevão, perdeu o João Pedro. Pra mim, vocês estão falando que ele é ruim?
3: Ah, você que falou que ele é bom.
0: Eu tô falando que agora, com o que a gente
3: falou
0: tem.
3: Que ele é bom.
0: Com o que a gente tem, então talvez seja melhor o João Pedro, que já tá jogando há mais tempo, do que colocar o Endrick lá, que fez uma ou outra partida, mesmo assim entrou no segundo tempo.
3: Eu gosto, não tô falando que eu não gosto dele, não. Caio Jorge, não. Eu só acho que o tempo tá muito curto pra...
1: O tempo e a disputa é muito grande. Ele tá disputando a camisa da seleção, mas é um grande jogador, Caio Jorge.
3: Ele tem quantos anos? Tem
0: 23. 22, 23. Não, é isso mesmo, 24.
3: Então, assim, ele tem uma... Se ele continuar nesse perfil que ele tá, nessa caminhada que ele tá...
1: Merece.
3: Com certeza.
1: E falando da Premier League, então chegando na final, Arsenal 76 pontos, só que o Manchester City está com 2 jogos a menos. E, teoricamente, se ganhar esses 2 jogos, passa. O Arsenal vai ser disputado assim no fio do bigode. Essa Premier League, Liverpool e Aston Villa seguindo. E o Manchester United, grande vitória do Manchester United sobre o Liverpool. Casemiro. Aí de olho também pra Copa do Mundo jogando.
0: Aí bem. Casemiro é bom, né?
1: Casemiro é jogando muito Casemiro bem. É bom. Eu não sei, não. Talvez o Manchester United tinha que renovar pro ano que vem, porque o Manchester United vai pra Champions League e o Casemiro é um grande pilar dessa equipe. Liverpool quarto e Aston Villa em quinto. Barcelona levou na Espanha. Real Madrid ganhou. O Vinícius Júnior fez 2 golaços no último jogo do Real Madrid.
0: É só jogar lá, né?
1: Brilhando
0: só
1: bem. Mas é bom chegar só bem pra Copa do Mundo. Então esses momentos que antecedem a Copa é importante.
3: Falta de moral, assim, porque lá ele tem oportunidades e muito.
1: Ele vai ter sempre.
3: O Vinícius Júnior. Então, assim...
1: Ele é bom jogador.
3: E na seleção seria bom se ele apresentasse 10%. Ele e o Rafinha, 10%.
0: É, verdade.
1: Tamo junto, meus parceiros. Semana abençoada pra nós, pra vocês.
0: Valeu, foi bom Daniel participar Fernandes. Mais uma vez aqui. Volte valeu sempre, demais. Viu? Pena que no finalzinho chegou alguém pra avacalhar o negócio. Porque o trem tava em alto nível, né?
3: Tava mesmo.
0: Tava em alto nível, né?
3: O programa todinho falando do Cruzeiro. Que é isso?
1: Essa dupla, quando junta, a audiência fica feliz demais.
0: Valeu, Silvio. Valeu, Didi. Tchau.
1: Didi do povo, valeu, meu irmão. Um abraço.
3: Um abraço, Silvinho. Um abraço, Daniel. O ouvinte da Vinha. Uma boa semana e Deus abençoe.
1: Todos os ouvintes, sigam na melhor programação da rádio. Deus abençoe a semana de vocês. Estamos juntos sempre. Amanhã estamos de volta. Valeu!
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10: Rádio Vinha FM, agora 2 horas 35 minutos. Dá pra acreditar que hoje é segunda? E pra você que acompanha a Rádio Vinha FM, quem tá falando aqui é o Guilherme Rigonato. Boa tarde, você tá bem? Vamos iniciar uma tarde abençoada louvando a Jesus da Rádio Vinha FM. E eu quero saber, tem alguém aí do outro lado animado? Bem-vindo ao mês de maio, bem-vindo à melhor semana do ano!

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2: 12h38, você ouviu Get Worship, algo novo vindo. Deixa eu abraçar o Marcos aqui, que já tá dizendo, fala Rigonato. Boa tarde, Marcão. Você tá bem? Uma alegria estar com vocês aqui em uma tarde mais que abençoada. Pois é, tá cheio de opinião de gente aqui do futebol. Vanderlei Marques, Emerson Moraes. E o povo aqui, Edinaldo Maurício, gosta do Neymar, dá pra acreditar? Menino Ney tem fãs no Brasil inteiro. Obrigado, querido Emerson Moraes. Até o Didi é fã, ele tá dizendo aqui pra mim. Eu acredito. Eu só penso que o seu carinho é um pouquinho menor do que o do público. Eu vou te dar o direito de resposta. Diga lá, Didi, pode dizer.
3: O senhor tá passando aqui, o senhor tá falando a questão do...
2: Do menino Ney.
3: Do Ney. Eu também gosto dele. Ele bem. Da forma que ele está, ele não tem condições.
2: É, tá vendo aí? Tá vendo aí, pessoal? É ao vivo, é Vinha FM, é Edinaldo Maurício. Então vamos fazer o seguinte, eu vou falar de outro cara que eu gosto muito também. Chama Felipe Rodrigues, mas sabe como que o pessoal chama ele? É igual o Fernandinho, é com carinho, é Filipinho. E esse aí é querido da galera, Felipe Rodrigues, melhor lugar.

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1: E a hora certa na Rádio Vinha FM, 2:42, horário de Brasília, para quem acompanha a melhor programação do Brasil e do universo, da Lua, de Marte, de onde você escutar os sinais das ondas sonoras da Rádio Vinha, ondas curtas FM 91,9 no seu dial, é a trilha sonora do céu, a Rádio Vinha. Bom, eu tô com um grande querido nosso, que está salvando a vida de muita gente da obesidade, é o querido doutor Douglas. Primeiramente, uma ótima tarde, doutor Douglas. O senhor está bem?
2: Tudo bem, pastor. Graças a Deus, bem. Boa tarde. Boa tarde para você, para todos os ouvintes.
1: Eu tô sabendo, doutor Douglas, que tem um pessoal fazendo tratamento de emagrecimento aí, que tentou de tudo, já foram na canetinha, e eu sei que tem muita gente que quer emagrecer da maneira saudável, porque tem um jeito certo, né, doutor Douglas? O senhor tem aí uma solução para a audiência da Vinha?
2: Tem sim, pastor. Olha, para vocês, porque assim, ó, o que acontece? Existe um processo metabólico no nosso corpo que é responsável por nós mantermos magro. Quando a gente fica tentando emagrecer e sempre volta, né, para o peso indesejado, quer dizer que o nosso metabolismo está desregulado. 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Então, imagina assim, a pessoa vai regular a queima da gordura, popularmente falando, entendeu? 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Então, você não vai perceber. Tem gente que come um pouquinho de comida e engorda. A pessoa fala, não come nem muito. E não sei o que acontece.
1: Ó, esse aí sou eu, hein? Esse aí que come pouco sou eu.
2: Então. 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

0: Adivinha FM, 2h56, e você ouviu aí o irmão Taleco. Quem esteve na Marcha para Jesus nesse último, na última sexta, sexta-feira de feriado, Thales Roberto esteve em peso com uma multidão de pessoas na Praça dos Três Poderes, logo ao lado do Palácio das Esmeraldas. Dá para acreditar que Thales Roberto, até os dias de hoje, continua com tudo?
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0: E a Vinha FM, 2h57, tocando música internacional.

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1: 3 horas em ponto, horário de Brasília, significa que vem aí Pastor Naor Pedrosa nos abençoando nessa tarde de segunda. Mas antes, deixa eu abraçar o querido Wireless Limiro Marçal. O Wireless, ele tá sempre conosco aqui e ele deu uma opinião aqui sobre o nosso futebol na mesa. E ele ainda disse aqui, ó, tô participando nessa tarde, então deixa eu ouvir sua opinião, Wireless, você tá bom?
2: Boa tarde, Pastor Rigonato, Guilherme Rigonato, graças e paz, irmão. Participando aqui do programa do irmão hoje.
1: Graça e paz, irmão, é isso aí.
2: Eu acho que o Adinaldo Maurício não conhece futebol.
1: Eita!
2: É, igual muitos aí, esportista, igual o Casagrande. Mas não temos um jogador da qualidade do Neymar. O Neymar, com uma perna, joga mais que qualquer um.
1: Em
2: 36 jogos do Neymar, ele fez 15 gols e 9 assistências. Pega todos os convocados da seleção, nos clubes e na seleção. Vê aí, em 36 jogos, quantos gols eles têm.
1: Ai.
2: Na seleção e no clube deles. Obrigado, boa tarde.
1: Boa tarde, querido Wireless Limiro. Que é isso? É opinião forte aí. Obrigado, querido, pela audiência de sempre. É verdade, mas eu vou te dizer uma coisa. Tá aí uma discussão tão difícil quanto política. Não é por acaso que divide tantas opiniões, mas posso te dizer, Wireless, tô com você 100%. É isso aí, intervalo é rapidinho e na volta você é abençoado pelo pastor Naor Pedrosa com o tema Pense Poderosamente. 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
2: A palavra de Deus tem o poder de nos transformar de uma maneira sobrenatural, de que nós não imaginamos. E eu quero começar lendo um texto da palavra em Romanos, capítulo 12, verso 2, que diz assim: e não vos conformeis com este século, mas transformai-vos pela renovação da vossa mente, para que experimenteis qual seja a boa, agradável e perfeita vontade de Deus. Diga comigo: boa, agradável e perfeita vontade de Deus. Olha, três coisas muito poderosas. A vontade de Deus é boa, não é ruim. Nunca pense que a vontade de Deus para a sua vida é doença. Nunca pense que a vontade de Deus para a sua vida é um casamento destruído. Nunca pense que a vontade de Deus é a morte, a destruição, a miséria, a pobreza. Não é. Porque a vontade de Deus é boa. Ela é boa. Enche o seu coração com essa verdade. Segunda coisa, a Bíblia diz que ela é agradável. Eu sei que a gente pensa que a vontade de Deus, quando a gente fala aqui, pastor, mas a vontade de Deus é a cruz. Aí você pensa na cruz de Cristo, e você pensa em todos os sofrimentos, e você pensa que então fazer a vontade de Deus é sofrer. Mas esse é um conceito errado. A cruz de Cristo é a nossa cruz. Ele já sofreu no nosso lugar. E a Bíblia agora diz que a vontade de Deus para nós, ela é agradável. Por quê? Porque as obras de Deus, Ele as faz por nós. O que é a cruz então, pastor? É quando eu abro mão da minha vontade caída, obstinada, para crer na vontade de Deus para a minha vida. Nesse momento,

igreja, debaixo de ameaça, mas se Deus chamou ele para lá, não vai ser pesado para ele. Pode ser pesado para você que não está sendo chamado para lá. Você escuta, seu coração até gela. Mas para quem está vivendo o propósito de Deus, nunca será pesado. Se está pesado, não é Deus, é o seu braço. Quando você vê pessoas falando que a obra é muito pesada, a igreja não sei o que, está pesada, está exigindo demais, é porque está fazendo no seu braço. Quando a Bíblia diz que o fardo de Deus é leve e suave, no original a palavra é encaixa bem. Sabe o que é isso? Roupa feita sob medida. Quando você está fazendo a obra de Deus, ela é como uma roupa feita sob medida para você. Você se sente bem com ela, e sem ela parece que você está estranho, não tem sentido a vida. Quem está me entendendo? Então ela é boa, ela não é ruim, ela é agradável, ela não é um fardo. Mas tem mais, ela diz que ela é perfeita. Ela é perfeita. Você pode não entender agora, mas a história não terminou. A história não terminou. Naquele dia nós vamos entender muitas coisas que hoje nós não entendemos. E nós vamos descobrir como Deus é perfeito em tudo que faz. Quem está me entendendo? Ele transforma a maldição em bênção. Ele faz com que todas as coisas, inclusive as que nós não entendemos agora, Ele faz com que elas cooperem para o nosso bem. E Ele nos dá graça, Ele não permite que nós passemos por nada que não somos capazes de suportar. E junto com a aprovação, Ele vai dar o livramento. Ainda que você passe por situações da sua vida, que tem hora que você pensa, não vou conseguir, mas o Senhor vai te dar graça. Agora, qual que é o problema? É que muitos irmãos não estão experimentando isso ainda. A boa, a perfeita e agradável vontade de Deus no casamento dele, na empresa dele, na vida espiritual dele, na vida emocional dele. Por quê? Por quê? Porque a mente dele não foi transformada. Que coisa? É o que o versículo está dizendo. Está aqui. Para que você experimente a vontade de Deus em cada área da sua vida, a Bíblia diz que você tem que ser transformado. Mas a maneira que Deus nos transforma é pela renovação da nossa mente. Quando você nasce de novo, olha para cá, preste atenção. Quando você nasce de novo, o seu espírito é novo, amém? Ele estava morto para com Deus, não tinha conexão, mas naquele momento você foi salvo. O seu espírito fica vivo, ele é novo, agora ele está em contato com Deus. Essa é a parte da salvação que aconteceu no seu passado. A salvação ela acontece em três momentos: passado, presente e futuro. No meu passado, quando eu nasci de novo, quando você nasceu de novo, você foi salvo e o seu espírito é novo. Amém? Aleluia. Quantos foram salvos aqui? No seu futuro, a salvação encontrará o seu corpo físico, e você receberá um corpo glorificado, porque essa carne não pode entrar no céu. Então, essa parte da salvação do seu corpo vai acontecer naquele dia. Aleluia! Teremos um corpo de luz, glorificado, que não morre, que não pega doença, que não passa, que não tem mais peste, que não está suscetível a vírus nenhum, a coisa alguma, que atravessa paredes, que pode viajar no espaço, e olhos nunca viram, nem ouvidos ouviram, nem jamais penetrou no coração do homem, o que Deus tem preparado para você numa vida de glória. Portanto, lembre-se que os sofrimentos do tempo presente, que você está passando hoje, não podem se comparar com a glória por vir a ser revelada em nós que cremos. Quando você nasceu de novo, você não trocou de religião, querido. Você entrou por um portal de glória. E esse caminho está apenas acontecendo. E ele é breve aqui na terra. E vai chegar um dia em que o Senhor enxugará dos nossos olhos toda lágrima. Já não haverá mais morte, já não haverá mais dor, já não haverá mais separação, já não haverá mais doença, nem roubo, nem traição, nem adultério, nem miséria, nem medo, coisa alguma, porque todos nós seremos tal qual Ele é.

e viveremos eternamente, governando o universo. Eu não sei se isso te empolga, mas isso é glorioso. Pastor, mas como é que você fala isso? Tem espelho na sua casa? Então, se você dá uma olhadinha no espelho, você vai descobrir que há um Deus. Porque Deus te criou de uma maneira assombrosamente maravilhosa. Você não precisa ser muito inteligente para entender que essa cadeira que você está sentada não é fruto de uma explosão. Alguém desenhou ela, porque ela tem designer. E se tem designer, porque teve um designer. A sua vida é de uma complexidade que não existe igual na criação. Essa é a prova que alguém planejou você. É a prova que há um Deus. E se há um Deus, nós ainda estamos por ver o que será a glória com Ele. Aleluia. Mas e agora, pastor? Presta atenção. Eu fui salvo no meu passado, meu espírito é novo. Eu serei salvo no meu futuro, terei um corpo glorificado. Mas eu estou sendo salvo nesse momento. Como? Na transformação da minha mente. A Bíblia diz que essa é a salvação presente. Deus nos ama tanto. Ele já resolveu o problema do nosso passado. Ele já garantiu a glória no futuro. Mas Ele quer que você seja feliz hoje. Enquanto você está no caminho. Enquanto você está na jornada. Ele quer que você experimente a boa, perfeita e agradável vontade dEle hoje. Mas isso não é mágica. Isso é milagre. Milagre é um processo que Deus nos ensina o caminho. E Ele está dizendo que isso acontece no momento em que a minha mente é renovada. Essa palavra pela renovação, renovação, é uma palavra que no original é anakainosis. E significa restauração, completa mudança para melhor. Completa mudança para melhor. Restaurar. Sabe por que ele está restaurando? Porque ele tinha te dado uma mente correta antes da queda. A nossa mente antes da queda era uma mente criada para ser a imagem e semelhança de Deus, para pensar como Deus pensa. Mas a queda e o pecado entraram e destruíram e bagunçaram o software. E nós, e os vírus entraram, e nós começamos a pensar de uma maneira horrorosa, que afetam todas as áreas da nossa vida, que nos roubam a fé e nos impedem de entrar no melhor de Deus. Quem está me entendendo? Agora o Senhor vem com o Cristo e com a sua palavra, que é um santo antivírus e que limpa todas as coisas e restaura a mente, para que a fé seja estabelecida e você entre na experiência. Portanto, quero te dizer algo, meu querido, olha para cá. A sua mente está muito mais ligada com a sua espiritualidade, a sua fé, do que você é capaz de imaginar. Esse é um assunto profundo. E eu quero deixar claro algo desde o começo dessa pregação. Preste muita atenção no que eu estou falando. Eu não estou aqui para falar de pensamento positivo. Eu não estou aqui para falar de pensamento positivo. Isso não tem poder nenhum, ou muito pouco. Eu estou aqui para falar de fé. A fé é a certeza das coisas que eu espero e a convicção de fatos que eu não vejo, mas que a minha mente está crendo e a revelação está descendo para o meu espírito, e por isso estou entrando na experiência. Não tem como eu ter uma fé correta com um pensamento errado. Nem tem como eu ter fé sem crer. E não tem como eu crer se a minha mente não está alinhada. Alinhada. Agora, esse processo, ele não é um dia, não é uma reunião. Olha para cá, preste atenção. Jesus falou: eu sou a porta e o caminho. A porta é uma experiência imediata. Eu estou na cozinha da minha casa,
lá tem geladeira, lá tem fogão, lá tem mesa da copa ali, alguma coisa, tem micro-ondas, é um ambiente. Quando eu passo pela porta, imediatamente eu sou colocado num outro ambiente, na sala. Agora é tapete, sofá, tem nada a ver com a cozinha. Experiências de porta nos mudam de lugar. Eu estava perdido, oprimido, em trevas. Encontrei Jesus, passei pela porta. Agora eu entrei no reino. Eu estava no império das trevas, tive uma experiência de porta, e agora entrei para o reino do Filho do Seu Amor. Mas no momento, essa é uma experiência que a maioria de nós tivemos no encontro. Mas no momento em que eu passo por essa experiência, imediatamente depois da porta, começa um caminho. E esse caminho vai durar toda a vida. Esse caminho é a renovação da minha mente. Esse caminho, ele é uma onda espiritual, como de um rádio. E eu preciso colocar na sintonia de Deus, para que eu pense como Deus pensa. Porque quando eu penso como Deus pensa, eu tenho a fé de Deus. E nesse momento eu acesso a vontade boa, perfeita e agradável. Mas enquanto a minha mente não sintoniza, ela está limitada com os pensamentos de incredulidade. Então preste atenção ao que eu te falei, olha para cá. Qual que é o problema de muitos irmãos? Quando você nasceu de novo, o seu espírito imediatamente se tornou novo. Mas o que você não sabe é que a sua mente continua velha. A mente não é transformada no dia que você é salvo. A mente é restaurada à medida que você muda a sua maneira de pensar. Quem está me entendendo? Ela é o grande campo de batalha. E quem controla sua mente, controla sua vida. Eu sei que você é muito preocupado com o que você sente, mas sentimentos são apenas respostas emocionais dos pensamentos. Você está tranquilo aí agora, sua mente está aqui concentrada, mas de repente o telefone liga e alguém diz para você uma informação para sua mente: a sua mãe acabou de sofrer um acidente. Quando você ouve isso, imediatamente o seu coração gela, a adrenalina cai no sangue, você fica tenso, já levanta correndo apavorado. Alguém só diz que ela sofreu um acidente, você já sai correndo dizendo: morreu. Porque a sua mente está programada para tragédia, a sua mente está programada para coisa ruim, a sua mente está programada para que não, as coisas não funcionem. Porque esse é um mundo caído, não é? Percebe que tudo foi a sua mente? Eu lido com muitos irmãos apavorados. Eu preciso falar com você, urgente, seríssimo. Inclusive alguns pastores meus são assim. É mesmo? O que é que foi? Morreu? Não, pastor, quebrou o dedinho. Falei: irmão, por favor, me poupe. Que coisa desesperadora é essa? Hoje em dia, quando alguém peca, né? Fulano pecou. Eu falo: mas pelo menos foi com o sexo oposto. Tá mais fácil de resolver. Mas tem pessoas que são tão apavoradas, né? Porque ela nem sabe o que aconteceu, mas a mente dela é trágica. E isso produz muita ansiedade, angústia, que leva para as depressões. Mas por quê? Porque você veio programado de um mundo de queda. Mas agora você precisa entender uma coisa: você foi transportado para outro reino. Lá no império das trevas, a gente vive com um tipo de pensamento. Aqui no reino, nós temos outra mente. Quem está me entendendo, diga amém. Inclusive aqui no reino, a gente fala amém, mesmo por trás das máscaras. Você precisa entender isso. Isso não é uma coisa passiva, isso é uma coisa ativa. Eu faço, eu decido como que eu vou pensar, eu decido quais pensamentos vão estar na minha mente,
com quem eu vou alinhar a minha maneira de pensar, porque eu quero entrar nessa experiência. Por isso hoje o tema da minha palavra é: pense poderosamente. Pare de pensar em termos de derrota e passe a pensar em linha com Deus. Quem pensa como Deus, pensa poderosamente. E isso não é palavras de pensamento positivo. É muito fácil caminharmos pensando que o obstáculo é muito grande, que eu não vou conseguir romper nessa situação que eu estou vivendo, que eu não vou ficar bem, que esse vírus vai roubar o melhor da minha vida, da minha saúde, da minha família. O problema é que quando nós pensamos que não temos força suficiente para superar o problema, nós não podemos avançar. Esses pensamentos nos limitam, eles são limitantes, eles nos paralisam. Quantos aqui acreditam que podem subir num muro de 4 metros de altura? Provavelmente nenhum de nós. Mas e se eu colocar um pitbull atrás de você? É provável que você sobe igual gato. Você vai descobrir que pode mais do que você imagina quando tem um negócio atrás de você. Mas eu não preciso colocar um pitbull atrás de você para descobrir que você pode subir um muro de 4, 5 metros, não. Eu preciso só te revelar que você é um leão. Ele é o rei dos reis. Sim ou não? Ele é o rei dos reis. Antigamente eu não tinha revelação, eu achava que ele era o rei do rei da Espanha, o rei do rei da Inglaterra. Ele era o rei dos reis, ele está acima desses caras que manda. Até eu descobri que eu sou rei sacerdote. Então ele é rei dos reis, porque ele é o nosso rei, e você é rei, rainha. Ele reina sobre nós, porque nós somos os reis. Mas ele não é só o rei dos reis, ele é o leão dos leões e das leoas. Faz aí pro seu marido. Você é filho do leão. Você é leoa, é leão. Eu sempre conto essa história de um gato, do pastor Wilson, nosso pastor de São Paulo. Eu lembro dessa história, eu nunca me esqueci, porque ele tinha uma cadela e ela estava prenha, e a gata do vizinho também estava prenha, e a cadela dele pariu junto com a gata do vizinho, mas a gata morreu no parto, e os gatinhos também, sobrou só um. E esse gatinho, ele pegou e foi lá para a casa dele, e de uma maneira inexplicável, o gato começou a mamar na cadela dele, e a cadela permitiu. Então ela criou o gato junto com os cachorrinhos. Ele era gato, mas mamava na cadela. Mas sabe o que aconteceu? Ele cresceu lá, no meio dos cachorros. Mas ele conta que o gato, ele põe o gato em cima da mesa, uma mesa dessa altura, já o gato crescido, e empurrava ele não tinha coragem de pular. O gato cresceu, mas não subia muro, não pulava de mesa, ele não fazia nada que um gato fazia. Sabe por quê? É porque sendo gato, foi criado por cachorro e tinha uma mentalidade de cão, que limitou ele de entrar na realidade do que realmente ele era. Você sabia que os elefantes de circo, você vai no circo, tem um elefante lá com uma corrente, né, presa. Aquilo é ridículo. Facilmente ele arrebenta ela. Mas eu não sei se você sabe como que eles fazem aquilo. Quando o elefante é novinho, eles domam ele, eles condicionam eles. Então eles colocam uma corrente muito grossa, que o elefante, enquanto é pequeno, não consegue arrebentar. E ele tenta muitas vezes, mas como ele não consegue, ele se convence de que não é capaz. Aí ele cresce, agora ele pode, mas ele foi preso na sua mente que ele é incapaz de romper a corrente, e por isso agora uma pequena corrente prende ele. Muitos irmãos estão presos sem necessidade. Você é um leão.
com a cabeça de cachorro. Mas hoje, pela palavra de Deus, você será liberto. Essa corrente vai ser quebrada e você vai entrar nas dimensões espirituais nas quais você foi feito da parte de Deus, e vai mudar cada área da sua vida, porque os pensamentos limitantes serão quebrados pelo poder do Evangelho da graça de Deus, que é o poder para a salvação de todo aquele que nele crê. E salvação não é só salvação do inferno, é da miséria, é da maldição, é de todas as coisas que te limitam. Você foi chamado para participar de coisas grandes, porque o seu Deus é grande. Mas a nossa mente é uma coisa incrível, poderosa, e que precisa ser lidada com seriedade. Seriedade. Na ignorância da minha família, que não conhecia Deus, quando eu era criança ou jovem preguiçoso, muitos querendo me fazer reagir, me batiam na cara e diziam: você não vai dar nada, você não vale nada, porque o mundo pensa assim. Já viu quando você é do mundo? Você lembra quando você queria pôr seus primos para trabalhar e falava para ele: duvido que você consegue carregar esse saco sozinho. Você só não queria participar. E ele falava, para provar ele ia, né? Muitos pais fazem isso, eles detonam o filho para ver se ele reage, mas é porque o pensamento dele é do império das trevas. No reino, eu digo: meu filho, pode levantar, você é leão, você é capaz, porque o Senhor te fez a sua imagem e semelhança. Eu não consigo. Consegue, pode ir, o Senhor é contigo, a favor na sua vida. E quando você ouve essas... Eu lidei com pensamentos negativos por muitos anos, que me bloquearam, mas à medida que eu fui ouvindo a mensagem nesses 31 anos, a minha vida foi rompendo. Cada dia que eu fui conhecendo a verdade foi me libertando em cada área da minha vida, e continua, porque a vida cristã não é um ponto que eu chego, é uma pessoa que eu vivo, Cristo, até o fim, todos os dias. E quando eu paro, eu perco, a mente volta lá para as coisas antigas. Você tem que deixar a sua mente ser transformada e sustentar essa mudança a cada dia. Quem está me entendendo? É por isso que nós precisamos ler a palavra, confessar a palavra, anotar os versículos, ouvir a mensagem. Por quê? Porque ela tem esse poder na nossa vida.

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1: E agora, tarde na Rádio Vinha FM, tarde de segunda-feira, mais que abençoada, e tem promoção lá da Ronan Ambientes Planejados. 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
1: Tarde de segunda-feira, agora 4 horas 45 minutos. Olha que é F-Hop Music, é Canção Eterna, é o que vai tocar na programação da Rádio Vinha. Lembrando que nós estamos numa segunda pós-feriado, então é preciso ter aquele gás a mais para recomeçar a semana. Não deixa a peteca cair e vem com alegria na Vinha, porque louvor e adoração atraem a bênção. Vamos juntos!

0: Abençoado, você ouviu Camille Santos, Deus de Obras Completas, Marcos Salles, Leão e o Cordeiro, Juliane Souza e Léo Brandão, Deus é quem me fortalece, abrindo esse super bloco F-Hop Music, canção eterna. O Alegria na Vinha vai ficando por aqui, mas ela vem trazendo as melhores da Vinha. E ela já tá com o microfone ali na mão. Isadora, me conta uma coisa, segunda-feira, tem como levantar o astral com as melhores?
1: Boa tarde, pastor. Boa tarde. Primeiro, muito obrigada por estar aqui, invadindo um pouquinho o seu programa, né? Mas assim, as melhores, ela veio preparada hoje, ainda mais depois desse final de semana que deu pra descansar. Ah, é então verdade. Agora a gente volta com tudo. Então as melhores tá lá em cima, animação total.
0: E vocês, Isadora, é do tipo de pessoa que volta do feriado pouco mais cansada ou volta mais descansada?
1: Ah, não, eu volto mais descansada, mais pronta pra fazer a sua alegria aqui nesse fim de tarde.
0: E você, ouvinte, conta pra gente, você tá mais animado ou tá precisando de uma injeção de energia? Conta, porque a Isadora vem aí e eu te garanto, sucesso absoluto, Isadora. Então, ó, rápido intervalo, hein? Isadora nem vai sair do estúdio aqui, porque já já é com ela nas melhores da Vinha.
1: Não sai daí, ouvinte.
0: Não sai daí, ouvinte. Obrigado pelo carinho da audiência. É isso, um forte abraço e que Deus te abençoe. Alô, mãe, tô na Vinha.
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1: Rádio Vinha FM, segunda-feira, dia 4 de maio, 5 horas e 6 minutos, e as melhores da Vinha já estão no ar. Depois de um feriado, de um final de semana com descanso maior, a gente volta hoje com muita alegria, louvores poderosos e, claro, a presença de Deus que faz toda a diferença. Eu sou a Isadora Carvalho e fico com você até as 18h30. E eu já quero começar te perguntando o que teve de mais alegre, de mais divertido no seu final de semana, no seu feriado. Participa comigo, manda sua mensagem lá pelo aplicativo da Vinha que eu quero te ouvir. E pra começar esse bloco lá em cima, com muita energia, vem aí Israel Salazar, barulho de festa!

Rádio Vinha FM. Começamos do melhor jeito. Muita animação, louvores poderosos e a presença de Deus. Nesta segunda-feira, 5 horas e 18 minutos, dia 4 de maio de 2026. Eu sou a Isadora Carvalho e para você que chegou agora, seja muito bem-vindo nas melhores da Vinha, as músicas mais pedidas, as mais tocadas, os maiores sucessos diretamente aqui da 91.9, a trilha sonora do céu. Você ouviu o Canto das Igrejas todos os dias, Juliane Souza, Quem é Esse, Israel Salazar, Barulho de Festa. Gente, foi muito bom. Música boa de verdade pra gente ficar animados. E olha, o próximo bloco, depois do nosso intervalo, ele tá muito especial. Então, se eu fosse você, não saía daqui. Continua com a gente na 91.9. Afinal, você quer uma semana abençoada, você quer aquela semana feliz, e aqui é a rádio que te conecta com Deus. Então não sai daí, a gente vai para um pequeno intervalo e já já eu tô de volta.

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2: As melhores da Vinha já estão de volta. Eu sou Isadora Carvalho e fico na sua companhia até as 18h30, trazendo muita alegria nesta segunda-feira. Agora são 5 horas e 24 minutos, fim de tarde chegando, aquele momento de respirar, desacelerar, descansar um pouco. E me conta, você já voltou pra rotina ou você ainda tá naquele ritmo do feriado? Segunda-feira é assim mesmo, ouvintes. A gente ainda vai se ajustando, ainda mais, né, depois de um descanso maior, igual a gente teve na semana passada. E olha só quanta gente aproveitou bem esse final de semana. Aline Teles contou que passou o final de semana em Caldas Novas. Nossa, coisa boa demais. A Ruth Ellen diz que teve aniversário e um churrasco bem animado. Olha, nossa, Ruth, eu adoro aniversários, adoro churrascos, principalmente, né, no feriado, final de semana, que a gente se diverte com os amigos, com a família. Vamos ler mais alguma mensagem? Ó, o Gemerson Oliveira disse que esse final de semana também esteve em um churrasco com os amigos e tocou muitos louvores e muita alegria. Olha que bênção, quantos ouvintes aproveitaram. Agora a gente segue na nossa programação de músicas, depois eu leio mais um pouco as mensagens de vocês. Então aproveita durante as músicas pra mandar aquela sua resposta especial. Me conta que eu tô aqui do outro lado esperando a sua mensagem. Agora a gente segue com mais um sucesso. Networkship, sou grato, vou deixar na cruz. É mais um sucesso, é mais uma pedida.

0: As melhores da vinha, Get Worship, Vou Deixar na Cruz. Nesse fim de tarde, 5 horas e 29 minutos, vamos curtir mais um sucesso? Júlia Vitória e Nívia Soares, Canção dos Redimidos. Nas melhores da vinha.
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0: 34 minutos e as melhores da Vinha segue com você. Eu sou a Isadora Carvalho, na sua companhia, aqui no 91.9, a trilha sonora do céu. E olha só esse louvor especial, Canção dos Redimidos, lançado no final, em outubro de 2025. É um single de Júlia Vitória com Nívia Soares, gravado ao vivo no icônico Teatro Ópera de Arame, lá em Curitiba. É uma parceria linda que representa a união de duas gerações do gospel. E não é à toa que esse é um dos louvores mais pedidos pelos nossos ouvintes. É um louvor poderoso para deixar a sua tarde de segunda-feira ainda mais abençoada. E se você chegou por agora, seja muito bem-vindo nas melhores da Vinha na 91.9. Ó, continua com a gente, continua ligado, porque ainda tem muita coisa boa pra rolar nessa tarde. E já que aqui é lugar de presença, de fé, de renovo, a gente segue com mais louvores poderosos, porque eu sei que você quer ter aquela semana abençoada, não é mesmo? A gente curte Leandro Soares e Felipe Rodrigues, Se Deus é por Nós, aqui nas melhores da Vinha.
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0: Estou aqui nas melhores da Vinha. A gente curtiu muito nesse último bloco. Teve muita alegria, muito louvor poderoso. Vamos relembrar? É Leandro Borges, Leandro Soares e Felipe Rodrigues com Se Deus é por Nós. Júlia Vitória e Nívia Soares, Canção dos Redimidos. E Get Worship, Vou Deixar na Cruz. É muito sucesso, são as mais pedidas e as mais tocadas aqui na 91.9. A gente vai para um pequeno intervalo, mas não sai daí. Daqui a pouco eu volto com mais novidade para você.
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0: As melhores da Vinha está de volta! A graça de Deus no seu rádio para deixar esta tarde muito mais animada. A gente ouve Abraão Alencar, palavra liberada.

0: placar, palavra liberada nas melhores da Vinha. 5 horas e 47 minutos e você está na 91.9, a trilha sonora do céu. E olha só, ouvintes, hoje eu quero deixar um recado especial pra você que tá aí do outro lado, tá ouvindo a gente, gosta sempre da casa limpinha, gosta dos seus estofados bem cuidados, da sua cortina limpa e do ar-condicionado funcionando da melhor forma. 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
0: Olha, a gente tá chique demais. Ô, Portinari, deixa eu te perguntar mais uma coisa. Pra quem tem criança em casa, bebê recém-nascido, assim, na verdade, todo mundo, é importante manter o ar-condicionado, o estofado, a cortina limpa? Faz diferença no dia a dia?
1: Com certeza, faz toda a diferença, vai trazer mais conforto. Sabe, Isadora, todos os procedimentos nossos, principalmente na parte da higienização, a gente faz com todo cuidado. Né? Deixa o ambiente mais cheiroso, muda a estética, você vai estar cuidando do seu lar, né? Vai deixar mais confortável ali pro seu descanso merecido, né? Pra parte das mamães, né? Que teve neném e eu tenho atendido, viu? Glória a Deus! Tenho atendido pessoas realmente que estão preocupadas ali com os bebês recém-nascidos, fazendo a higienização de colchões, fazendo a higienização de bebê confortos, né? Então, assim, de tapetes também é algo que prolifera muita bactéria, né? Às vezes você vem da rua, pisa nesse tapete, acaba trazendo essa bactéria para dentro da sua casa. Então, não só por estética, Isadora, também por questão de saúde, você cuidar da saúde da sua família. Então, você não pode ficar de fora, tá? 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
0: Ó, tá vendo, né, ouvinte? 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
0: Obrigada, Portinari! Ouvinte, então já entendeu o recado, né? 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E agora a gente curte mais música boa. 5 horas e 53 minutos, as melhores da Vinha tá de volta. Théo Rubia, Jesus!
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Você ouviu o Paulo César Baruch, Clamo Jesus, Get Worship, Sou Grato por Seu Amor e Abraão Alencar, Palavra Liberada. Só sucesso, afinal as melhores são as mais pedidas, as mais tocadas. E aqui você aí do outro lado não podia finalizar o dia sem ouvir. A pergunta do dia, a pergunta do nosso programa é: o que você mais fez de legal, de divertido neste feriado? Aproveita que a gente vai para um pequeno intervalo e me conta o que você mais fez, que você gostou, que deixou o seu feriado mais divertido. Eu tô aqui do outro lado esperando a sua resposta. Já já a gente tá de volta, não sai daí. Você fica agora com a oração do descanso com o pastor Fabrício Barbosa. Então para o que você tá fazendo, respira bem fundo, entra na presença do Senhor e vem com a gente em mais uma oração do descanso. Nas melhores da Vinha.

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0: Olá, ouvintes da Vinha, graça e paz te sejam multiplicadas. No livro do profeta Isaías, no capítulo 41, verso 9 e 10, diz o seguinte: Tu, a quem tomei das extremidades da terra e chamei dos seus cantos mais remotos, e a quem disse: Tu és o meu servo, eu te escolhi e não te rejeitei. Não temas, porque eu sou contigo. Não te assombres, porque eu sou o teu Deus. Eu te fortaleço, eu te ajudo e te sustento com a minha destra fiel. Essa é a palavra de Deus para você hoje. O Senhor é com você. Você não está sozinho. O Senhor te tirou de uma dificuldade, né? O Senhor tirou você de um caminho de perdição e deu a você dignidade. Isso é graça, é manifestação de vida. O Senhor disse que Ele veio para te dar vida e vida abundante. Portanto, né, se apegue a essa palavra e que ela de alguma maneira possa encorajar você e fortalecer a sua fé. Amém? Então, onde quer que você esteja agora, se você pode, pare por um instante. Incline o seu coração, o seu espírito para o trono da graça. Vamos falar com Deus. Espírito Santo, nós te exaltamos, porque o Senhor é bom. O Senhor é aquele que nos cerca de grande bondade. Ó Deus, e por isso nós decidimos depositar no Senhor a nossa fé. E eu sei que o Senhor tem suprido a necessidade de tantas pessoas. E certamente não será diferente com essa pessoa que ora comigo agora, que me ouve aí do seu carro, da sua casa, do seu trabalho. Não sei onde ela está, mas eu sei que o Senhor está do lado dela, abençoando, fortalecendo, ajudando, sustentando. Ó Deus, eu sei que grandes coisas o Senhor ainda está por fazer na vida dessa pessoa. E eu te peço hoje que o Senhor possa fortalecer a fé dessa pessoa, para que ela creia em obras muito maiores. Quem sabe há alguém, Espírito Santo, que precisa tanto ser fortalecido, ajudado, suprido, e que o Senhor tenha liberdade então de fazer isso na vida dessa pessoa. Abençoe não somente ela, mas também toda a sua casa, sua família, as pessoas próximas dela. Ó Deus, que ela seja um fator de bênção também na vida de outras pessoas. Que o Senhor hoje nos abençoe e nos guarde. Que o Senhor faça resplandecer o teu rosto sobre nós e tenha misericórdia de nós. Que sobre nós o Senhor incline a tua face e que o Senhor nos dê abundante paz. Em nome de Jesus. Amém.
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11: 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Eu sou Isadora Carvalho, para você que chegou agora, seja muito bem-vindo. Já estamos encaminhando ao final do nosso programa, mas ainda vai ter música boa para você curtir. Então fica aqui comigo, vem aproveitar mais um pouco das melhores da Vinha. Você ouviu a oração do descanso com o pastor Fabrício Barbosa. E agora vamos de música boa? Sara Beatriz, O Poder do Teu Amor.

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1: Sara Beatriz, o poder do teu amor nas melhores da Vinha. E a próxima é assim, é um grande sucesso de dois homens de Deus, grandes homens. Fernandinho e Gabriel Guedes, tu és fiel, Senhor, na 91.9, as melhores da Vinha.

encerramos com chave de ouro mais um programa nesta segunda-feira pós-feriado, dia 4 de maio de 2026. Você ouviu F-Hop Music Sublime, Fernandinho e Gabriel Guedes com Tu És Fiel, Senhor, e Sara Beatriz, O Poder do Teu Amor. Ouvinte, hoje não deu tempo de participar, não deu tempo de mandar a sua resposta da nossa pergunta, que era o que você mais fez de divertido, que mais te fez feliz nesse feriado. Se não deu tempo de participar, fica tranquilo, todo dia nas Melhores da Vinha eu faço aquela pergunta especial. Então, já anota o nosso WhatsApp, instala também o aplicativo da Vinha FM para você não perder a oportunidade de estar participando desse programa. E falando diretamente comigo. Então, ó, chegamos ao fim, eu me despeço de vocês, mas agora eu deixo vocês na melhor companhia. Companhia da Palavra com o pastor Aloysio Silva. E depois? Depois é uma hora de música sem intervalo nas Melhores da Vinha. Uma hora de música sem intervalos nas Melhores da Vinha 91.9.

0: aconteceu nesse dia, se lembre que o Senhor não sai do seu lado, o Senhor está sempre conosco. Que Deus te abençoe, que Ele continue conosco todos os dias. E até amanhã, um grande abraço, tchau, tchau.
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1: Pastor Rigonato, me chamo Alana e tenho uma dúvida. Pastor, sobre os pecados, devemos confessar para apenas Deus ou devemos confessar para alguma outra pessoa?
5: Você confessa pecados a Deus, lembrando que seus pecados já estão perdoados em Cristo. Se quiser pedir perdão, na certeza que você já é perdoado, fique à vontade. Mas o que eu falo para você, que em Cristo Jesus, os seus pecados do passado, do presente e do futuro já estão perdoados. Quem confessa pecado é porque creu completamente. A sua vida é uma vida de confissão. A sua vida é uma vida de arrependimento se você está em Cristo. Isso é um fato pacificado. Agora, para pessoas, você confessa pecado para as pessoas que você cometeu contra elas. Qualquer erro que você comete contra alguém, o bom é que você confesse. Porque Mateus capítulo 5 fala assim: se ao vir adorar a Deus, fazer a sua oferta, Jesus estava falando da dimensão da lei daqueles dias. Mas hoje você vai no culto adorar a Deus. Aí você se lembra que você tem algo contra alguém ou alguém contra você. A Bíblia diz assim: olha, vai ter com ele, deixa ali a sua oferta, vai ter com ele enquanto você está com ele a caminho. Quando vocês dois estão vivos. Se morrerem, a pendenga vai para junto de Deus. E um dia vai ser acertado no tribunal de Cristo, onde os salvos terão suas contas acertadas diante de Deus, mediante a graça.
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11: Eu gostaria de compartilhar com você algo para liberar fé no seu coração. Mas é importante você entender o princípio da recompensa na palavra de Deus. Quando nós falamos de recompensa, estamos na verdade falando de algo que agrada a Deus. Agradar a Deus é o alvo de todos nós. Todo aquele que nasceu de novo quer agradar a Deus. Quantos querem agradar o coração do Pai? Todo aquele que nasceu, se tornou filho, foi conquistado pelo amor do Pai, ele quer agradá-lo, ok? Aí a pergunta é, o que agrada a Deus? E a resposta é muito simples, o que agrada a Deus é fé. Olha o que diz, Hebreus 11, 5. Pela fé, Enoque foi trasladado para não ver a morte. Não foi achado porque Deus o trasladara. Pois antes da sua trasladação, obteve testemunho de haver agradado a Deus. Enoque foi o primeiro a ser arrebatado na palavra de Deus. Portanto, Enoque aponta para a igreja que vai ser arrebatada. E qual foi o testemunho que Enoque obteve antes da sua trasladação, seu arrebatamento? É que ele agradou a Deus. Qual vai ser o testemunho que você vai alcançar antes de ser arrebatado no dia do Senhor? É o testemunho de ter agradado a Deus. Quando falamos de agradar a Deus, não podemos criar na nossa mente conceitos do que é que ele gostaria. Não, nós temos que procurar na palavra e ouvir dele o que o agrada. Uma vez que entendemos o que o agrada, então nós fazemos aquilo que ele deseja. Não aquilo que nos é agradável, simplesmente. Não aquilo que nós temos prazer, mas o que dá prazer a ele. E o texto continua dizendo, de fato, sem fé é impossível agradar a Deus. Então o que agrada a Deus, meus irmãos? Fé. O que agrada a Deus é fé. A Bíblia fala que o justo vive pela fé. Muitos de nós ainda vivemos pela obediência, vivemos pelo merecimento. Muitos de nós baseamos o nosso relacionamento no nosso merecimento. Mas a palavra de Deus diz que o justo vive pela fé. Então somente aquele que crê é que pode agradar a Deus. Quantos querem agradar a Deus? Então o caminho é esse, você precisa de crer. Mas aí o texto diz qual é o tipo de fé que agrada a Deus. Então é preciso crer. Mas qual o tipo de fé que agrada a Deus? Olha o que diz. Porquanto é necessário que aquele que se aproxima de Deus, duas coisas. Primeiro, creia que ele existe. Segunda coisa, que se torna galardoador dos que o buscam. Então, primeira coisa, aquele que crê precisa se aproximar de Deus, crendo que ele existe. Essa expressão, esse verbo existir, não está no original. Não é este o verbo que está lá. No original a expressão é, aquele que se aproxima de Deus, creia que ele é. Essa é a expressão no original. É preciso crer que Deus é, porque o nome de Deus é Eu Sou. Quando você crê que Deus é, você vai dizer, pastor, mas Deus é? Deus é o quê? Pois é, Deus é aquilo que você precisa que ele seja na sua vida. Se você, é como se fosse um cheque em branco que Deus desse para você preencher. Deus colocou, eu sou. Então, se você está precisando de cura, Deus é cura. Se está precisando de suprimento, Deus é suprimento. Está precisando de vitória, Deus é vitória. Não importa o que você necessita, ele é o supridor. Apenas complementa. Por isso, primeira coisa, fé é crer que Deus é. Ou seja, ele é tudo de que você necessita, ele é tudo de que você precisa. Não importa a sua necessidade, o suprimento dele é superabundante, é transbordante, para suprir todas as nossas necessidades, amém, irmãos? Mas aí, a segunda coisa que o texto diz, é que Deus é o galardoador. O que significa essa palavra, esse verbo, né? Tão estranho, não faz parte do nosso habitual, galardoar. Galardoar vem de galardão, que significa o quê? Quem sabe? Recompensa. Então, poderíamos traduzir como se fosse, precisamos de crer que Deus é e que ele é aquele que recompensa aqueles que o buscam. Olha que interessante. A Bíblia fala que Deus é aquele que recompensa. Quem é que agrada a Deus? É aquele que crê que Deus vai recompensá-lo. Pelo quê? Somente por buscar a Deus, Se você entrar no seu quarto, fechar a porta e orar em secreto, teu pai que vem em secreto te recompensará. Interessante, não está falando nada de obras aqui, inicialmente. Não está falando de fazer nada. Está falando apenas de crer que Ele é e crer que Ele nos recompensa. Mas você sabe, quando a gente começa a pregar a respeito desse assunto, a respeito da graça de Deus, então algumas pessoas pensam que recompensa contradiz a graça. É, pastor, você ensinou para a gente aqui o tempo todo que a graça é o favor imerecido, mas agora você está falando de recompensa. E aí nós ficamos pensando que há uma contradição. Por quê? Recompensa, você pode pensar, envolve algum merecimento, envolve alguma coisa que eu fiz. É um fato, recompensa envolve a sua obra, mas não envolve merecimento. Porque a recompensa é somente para aqueles que o buscam. E se ao buscar a Deus, Ele te capacitou para fazer algo para Ele, já não é mais obra sua, é obra dEle através de você. Pastor, se não há contradição, como conciliar a graça com recompensa? É muito simples. Onde tem graça, vai ter obra. Quem entendeu graça, vai querer fazer algo para Deus. Não tem essa história de... Os irmãos vão ouvir muito isso. Tem pregadores da internet que pregam uma graça muito estranha. É uma graça do não tem que, não precisa de. Então, eu estou na graça. Então, eu não aceito ninguém dizer que eu tenho que vir para o culto. Não, você não tem que vir para o culto. Só é estranho você não querer vir. Entendeu o que eu estou dizendo? Muitos de nós entendemos graça como uma autorização para... Não precisa de orar mais, estou na graça. Não precisa de contribuir mais, estou na graça. Não, é o contrário. Eu estou na graça, eu vou contribuir na medida que eu nunca contribuí antes. Eu provei o amor de Deus e agora quero me envolver e comprometer-me com o Senhor no nível que eu nunca fiz antes. Está entendendo o que eu estou dizendo? Isso é o que Paulo diz lá em 1 Coríntios 15, verso 10. Ele diz... Pela graça de Deus, sou o que sou. Então, eu não sou o que sou pelo meu próprio esforço, mérito. Não, é pela graça de Deus. E a sua graça que me foi concedida, não se tornou o quê, meus irmãos? Então, é possível receber graça e essa graça se tornar vã? Será que tem crente recebendo graça e a graça tem se tornado vã na vida dele? Sim ou não? Sim, é por isso que nós cremos que tem o crente vencedor e o crente derrotado. Ambos recebem graça, mas o crente derrotado deixa que aquela graça se torne vã. Quando é que uma graça se torna vã? Quando você recebe um suprimento, quando você recebe muito da parte de Deus e você não usa, larga para lá, ignora. Quando você recebe o suprimento de Deus e não usa, o suprimento tão grande, tão extraordinário, significa que toda aquela riqueza que Deus deu se tornou inútil. Isso é se tornar vã. Quem é o vencedor? É aquele que recebe de Deus e ele então multiplica o que tem recebido ministrando na vida dos outros. Amém, meus irmãos? Todo aquele que tem no coração o encargo de fazer para Deus, ele já recebeu o suprimento para fazer para Deus. Porque o diabo não coloca no seu coração desejo de servir a Deus. Se tem desejo de servir a Deus, só pode ter vindo do Espírito Santo de Deus. O diabo nunca fala, vai servir a Deus, vai lá. Não, o diabo não fala isso, jamais. Se há uma voz dentro de você dizendo, gente, eu tinha que me envolver, eu sinto necessidade de envolver, isso é o Espírito falando com você. Mas aí você chegou em casa, você trabalha, e você fala, não posso, como é que eu vou largar minha carreira, eu não tenho tempo, eu trabalho como gerente, presidente de uma empresa, eu não vou ter tempo, eu não posso me dedicar, eu não posso fazer, e aí você não aceita. Recebeu graça? Sim. Mas quando você, por causa das outras coisas da vida, você deixou para lá, falou, não tenho condição, vou deixar para outro fazer. A graça se tornou o que na sua vida? Vã. Mas preste atenção, você recebeu graça de Deus. Quem recebeu graça tem um encargo no seu coração. Não deixe que isso se torne vão na sua vida. Não recebe a graça de Deus em vão. Fala para o seu vizinho, fala, irmão, não recebe a graça em vão. Por que isso é tão grave? Presta atenção no que eu vou te dizer. Um fato da vida é que quando você não responde a Deus, o que Deus faz? Deus vai atrás de outro para fazer aquele serviço. Mas o que Deus tem para fazer, vai ser feito. Aí Deus chega para mim, Deus me deu uma graça. Qual a graça que Ele me deu? A graça de pregar. Eu recebi essa graça. É a graça de poder ensinar. Eu recebi essa graça. E eu recebi essa graça e estou procurando usá-la o máximo que eu posso. O máximo que eu entendo. Então eu procuro ensinar toda semana, pregar o máximo que eu posso, que a minha voz aguenta. Olha eu fazendo, porque eu recebi uma graça. Presta atenção. Tendo recebido essa graça, eu estou manifestando uma obra. Eu vou ganhar recompensa por ela, sim ou não? Sim, vê como é que Deus é gracioso. Ele te dá a graça, você responde a essa graça e ele ainda te recompensa, porque ele é o galardoador dos que o buscam. Agora, vamos supor que Deus tenha me dado essa graça, mas eu não queira pregar, por alguma razão, não vou pregar. A pregação vai ser feita, sim ou não? Alguém vai responder. Alguém vai vir e vai tomar o meu lugar. E aquela recompensa que seria para mim, vai ser para o outro. Pastor, mas não parece muito gracioso isso? Não é graça. Se você soubesse o suprimento que você recebeu, você perceberia que Deus está sendo muito gracioso. Olha para cá, a Bíblia fala que depois que Jesus subiu aos céus, Pedro reuniu com os outros, eram 11 naquela altura, né? E reuniu com os outros 10 e falou: gente, é o seguinte, Judas tinha espaço entre nós. Judas foi chamado para esse ministério, mas Judas não respondeu, ou seja, Judas nem era crente na verdade, mas ele recebeu graça, ele recebeu a mesma oportunidade que os outros receberam, mas Judas traiu, Judas renunciou. O que Pedro diz? Vamos escolher mais um, porque o número tem que ser completado, tem que ser 12. O número tem que ser completado. Deus havia determinado que um número de apóstolos deveria ser levantado. Um não respondeu. Estava programado uma recompensa para ele, um galardão para ele. Ele perdeu tudo isso. O outro que vai entrar no lugar dele vai receber tudo que ele podia ter recebido e não recebeu. Recebe. É interessante a expressão que se usa lá em Atos capítulo 1, verso 15. Pedro diz assim: porque ele era contado entre nós, Judas, e teve parte nesse ministério. Ora, este homem adquiriu um corpo com um campo com o preço da iniquidade, e precipitando-se, rompeu-se pelo meio, e todas as suas entranhas se derramaram. Vai para o verso 20. Porque está escrito no livro dos Salmos: fique deserta a sua morada, e não haja quem nela habite, e tome outro o seu encargo. A expressão aqui no original, a expressão aqui é algo ligado à casa, ok? Então quando diz, fique deserta a sua casa, não haja quem nela habite, está falando da casa, da família. E quando diz, tome outro o seu encargo, está dizendo que outro tome o lugar dele como pai da família. Estou me lembrando, o pastor Naomi me contou esse tempo atrás, a respeito de um irmão, que está muito acima do peso. Ele foi no médico, não é isso? Foi no médico. E o médico, tem um tipo de médico terrorista. Mas o que ele diz é verdade. E ele falou para o irmão, falou, escuta, você quer morrer? Aí o outro falou, não. Ele falou, pois é, porque eu vou te dizer. Tudo que você tem vai passar para outro. Porque sua mulher não vai ficar sozinha, ela vai casar com outro. E os seus filhos vão sentar no colo dele e chamar, papai. Tudo que você fez vai passar para outro. Você quer trocar tudo isso por um prato de comida? Não. Ele estava em pânico, quando ele imaginou um outro homem dormindo na cama dele, com os filhinhos dele no colo, dizendo, vem cá filhinho, papai, ele quase morreu. Eu falei, eu já emagrecia logo de cara. É isso que significa, tome outro seu encargo. Você entende o que é encargo? Veja, Judas estava, vamos dizer assim, para ele receber. Mas a Bíblia fala que ele não recebeu. Vai para o verso seguinte. É necessário, pois, que dos homens que nos acompanharam todo o tempo que o Senhor andou entre nós, ou seja, enquanto o Senhor estava com os 12, tinha outros que estavam todo o tempo com ele. E a Bíblia fala que um desses, olha o verso seguinte, um deles iria tomar o lugar de Judas e ser testemunha da ressurreição. Não deixe que outro tome o seu lugar. Há um encargo que é para você. Há uma recompensa que é para você. Você recebeu graça para manifestar essa obra. Mas você tem que ter a disposição para isso. Por quê? Porque a sua disposição... Deixa eu te explicar o que é o encargo aqui nesse texto. Pegue sua Bíblia. Abre lá em Lucas, capítulo 5, verso 1. A Bíblia fala que um dia Jesus estava ensinando na beira do mar da Galileia. E a multidão aglomerou de tal maneira que ele sentiu pressionado, impelido. Ele então falou, pensou o quê? Vou entrar para um dos barcos, vou ensinar de lá. A Bíblia fala que tinha vários barcos na beira do mar. E Jesus escolheu entrar num deles. Na verdade, o texto fala que tinha dois próximos. Mas Jesus escolheu um deles. O Senhor sempre vai escolher um barco para entrar. Presta atenção, quando o Senhor entrar no seu barco, fica sabendo, você está prestes a ser muito abençoado. Aí ele falou, vou entrar no barco, preciso do seu barco. O que, que a pessoa que estava no barco? No caso era Pedro, Simão Pedro. O que, que ele falou? A Bíblia fala que ele tinha tentado pescar a noite inteira, não tinha pegado nada, a noite inteira. Isso significa então que era cedo, de manhã. Ora, trabalhou a noite inteira, não pegou nada. Você acha que o estado de humor era como? Alegre, cantarolante? Minha jangada vai sair. Não, né? Ele estava mal-humorado, chateado, a noite inteira, joga a rede, puxa a rede, joga a rede, nada de pegar, nenhum peixe. E aí ele para na praia, aparece um pregador, Jesus, e fala, preciso do seu barco. O que, que ele podia falar nessa hora? Senhor, estou cansado, estou precisando de ir embora, o senhor não pode entrar no barco do fulano hoje? Ele podia falar isso? Podia, mas se ele falasse, iria perder a recompensa que estava programada para ele. Mas é isso que muitos têm falado. Jesus chega e fala, estou precisando de você. Aí ele fala o quê? Senhor, estou cansado, trabalhei a semana inteira, tem que ser eu, não pode ser outro. Você pode falar, o Senhor não vai te condenar, mas você vai perder a recompensa. Eu costumo dizer que você não pode encarar o trabalho para Deus como um peso. O Senhor está te convidando para a lua de mel, meu amigo. Liderar a célula não pode ser algo diferente. É a oportunidade que você estava esperando de receber a recompensa de Deus. O Senhor está querendo te recompensar. Por isso que Ele está entrando no seu barco. A Bíblia fala que um dia, o povo de Israel estava em guerra contra os filisteus. O pai de Davi, chamado Jessé, tinha mandado os irmãos de Davi para a linha de batalha. Davi era o mais novo. Você sabe, notoriamente, Davi era um filho rejeitado. Está claro na Bíblia. No dia em que Samuel, o profeta da nação, resolveu vir jantar com a família, o pai colocou lá todos os filhos. Quem que ele deixou de fora? Davi. Vai me embaraçar, vai me constranger esse menino. Um dia, o pai dele chama ele e fala, Davi, preciso que você vá lá no campo de batalha, em Micmas, e leva para os seus irmãos, leva lá um queijo para eles, leva lá uns pães, eles devem estar com fome. Davi era adolescente, deveria ter seus 16, 17 anos. Ele poderia falar como qualquer adolescente, né? Ah, não, tem que ser agora, por que, que é sempre eu? Ele poderia ter falado isso. A Bíblia fala que ele resolveu obedecer o pai, e ele foi. Quando ele chegou lá, olha para cá, tinha 39 dias que Golias vinha desafiando o povo de Israel. No dia em que ele chegou, foi o 40º, último dia. No último dia do desafio do gigante, olha Davi chegando. Ele não sabia que porque ele obedeceu uma tarefa tão simples, Deus ia dar para ele uma recompensa tão grande. Você tem que ensinar isso para os seus filhos. Porque eles acham que recompensas grandes é para tarefas grandes. Não, Davi só foi levar o pão. Mas naquele dia, ele ia ser reconhecido como de fato o rei de Israel. A Bíblia fala então que quando Davi chegou, na mesma hora que Davi chegou, apareceu Golias. Olha o que diz o texto. 1 Samuel 17:24. Todos os israelitas, vendo aquele homem, fugiam de diante dele e temiam grandemente. E diziam uns aos outros, viste aquele homem que subiu? Pois subiu para afrontar a Israel. A quem o matar, o rei o acumulará de grandes riquezas e lhe dará por mulher a filha. E a casa de seu pai isentará de impostos em Israel para o resto da vida. Que maravilha! Nunca mais declarar imposto de renda, já pensou? Olha o que diz. Então falou Davi aos homens que estavam consigo dizendo, como é que é? O que que farão aquele homem que ferir este filisteu e tirar a afronta de sobre Israel? Quem é pois esse incircunciso filisteu para afrontar os exércitos do Deus vivo? Aí você fala, não, Davi não tinha um coração puro, ele estava preocupado com a recompensa. Peraí, o que que vão dar mesmo? Isenção de imposto? Nada de imposto? 18% de ICMS, 27% de imposto de renda, estou liberado disso. Aí que demais. E o povo lhe repetiu as mesmas palavras, dizendo: assim farão ao homem que o ferir. Ouvindo Eliabe, seu irmão mais velho, dá para ver que Davi era rejeitado, falar àqueles homens, acendeu-se-lhes a ira contra Davi e disse: por que desceste aqui? E a quem deixaste aquelas poucas ovelhas no deserto? Bem conheço a tua presunção e a tua maldade, desceste apenas para ver a peleja. Respondeu Davi: que fiz eu agora? Fiz somente uma pergunta. Desviou-se dele para outro e falou a mesma coisa. O que é que vão dar mesmo para quem venceu Golias? E o povo lhe tornou a responder como dantes. Três vezes ele perguntou: qual é a recompensa? Qual é a recompensa? O Senhor não desagrada quando você quer saber qual é a recompensa. Pergunta para o Senhor: qual é a recompensa que ele tem para você nesses dias? Senhor, estou liderando o celo. Qual vai ser a tua recompensa? Não, pastor, eu não pergunto isso, porque eu faço tudo com meu coração puro. Eu não quero nada para mim. Então a sua fé não agrada a Deus. Porque a fé que agrada a Deus é que crê que Ele é e se torna o quê? Então quem não crê que Deus dá recompensa, não está agradando a Deus. Quem é que agrada a Deus? É aquele que faz: estou fazendo para o Senhor, vou receber dele a recompensa. Aleluia! A Bíblia fala que Davi foi e venceu Golias. Agora, é claro que ele amava o Senhor. É claro que ele queria servir o Senhor. Mas ele também queria a recompensa. Os discípulos também queriam a recompensa. A Bíblia fala que lá em Marcos capítulo 10 verso 28, Pedro chegou para Jesus e falou: Senhor, nós largamos tudo para te seguir. Olha o que diz. Então Pedro começou a dizer-lhe: mestre, nós deixamos tudo para te seguir. Em outras palavras, que nós vamos ganhar em troca? Que Jesus respondeu para ele? Que é isso, Pedro? Não esperava isso de você. Isso é pergunta que se faça. O Senhor não repreendeu, não falou isso. O Senhor respondeu para ele o que queria ganhar. Presta atenção. Você tem largado tempo de trabalho, às vezes, tempo de escola, tempo de família, para liderar uma célula. Quantos querem saber o que vão receber da parte de Deus? Você tem que saber. Pedro quis saber. O Senhor respondeu para ele. O que o Senhor respondeu? Tornou Jesus: em verdade vos digo, Pedro, ninguém há que tenha deixado casa, irmãos, irmãs, mãe, pai, filhos, campos, então envolve coisas, por amor de mim e por amor do Evangelho. Então, se você deixou qualquer coisa por amor do Senhor e por amor do Evangelho, é o que está escrito aqui, vai receber no presente, não é no céu, no presente, cêntuplo. Cêntuplo são quantas vezes mais, meus irmãos? 100 vezes mais. O Senhor respondeu para ele, porque quantos creem na palavra do Senhor Jesus? Então olha para cá, a pergunta é a mesma hoje. A grande questão é: pastor, mas eu não vejo muitos recebendo 100 vezes mais. Bom, você pode ter certeza, eu recebi mais do que 100 vezes mais qualquer coisa que eu tenha renunciado. Mas eu preciso dizer algo para você: não se iluda com a aparência. Nem todos os que deixaram tudo deixaram por amor do Evangelho ou deixaram por amor do Senhor. Nem todos os que lideram estão liderando por amor do Evangelho e por amor do Senhor. Esses podem largar tudo e não vão receber nada, porque não fizeram para o Senhor. Mas se você crê no Evangelho, você ama o Evangelho e você fala: gente, eu tenho que contribuir para o Evangelho ser mais pregado, acredite, você vai ganhar 100 vezes mais. Para encerrar, primeira menção de recompensa na Bíblia está lá em Gênesis capítulo 15 verso 1. É quando Deus aparece para Abraão, e Deus diz: depois desses acontecimentos, veio a palavra do Senhor a Abraão numa visão e disse: não temas, Abraão, eu sou teu escudo, e teu galardão será sobremodo grande. Aqui é a primeira vez que aparece a palavra recompensa. O que Abraão fez para o Senhor? Nada. Abraão não fez nada. A Bíblia fala que Abraão só creu. Ele creu em Deus. Aí o Senhor diz o que para ele? Abraão, não temas, seu galardão vai ser muito grande. Sabe por quê? Ele creu. Mas qual era a fé de Abraão? É a fé de Hebreus 11. Ele creu que Deus é, e é o galardoador daqueles que buscam. Porque Abraão creu assim, ele recebeu a recompensa. Eu vou ousar dizer para você: nós estamos prestes a ser muito abençoados. Você está prestes a ser muito abençoado. Aquele que é dono do ouro e da prata está dizendo: eu quero usar o seu pequeno barco, Eu quero usar aquilo que você tem. Se você se dispuser a me permitir usá-lo, acredite, no final haverá recompensa para você.

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9: Michelle, posso falar uma verdade? A motivação é boa, mas ela não sustenta ninguém por muito tempo.
10: Gente, isso é tão verdade, porque tem dia que você acorda super inspirada, mas tem dia que você pensa, meu Deus, como eu faço pra me motivar?
9: Sabe aquele dia assim, onco tô. Mas é aí, Michelle, que entra a disciplina. Fazer o que precisa ser feito, mesmo quando a emoção não ajuda. E muita gente acha que produtividade vem de entusiasmo, mas na prática ele vem de compromisso.
10: Márcia, e uma coisa é que as irmãs sabem, que a gente sempre busca em versículos bíblicos realmente para relatar isso que a gente tá falando aqui. E sabe o que a Bíblia fala disso? Os planos do diligente tendem à abundância, está em Provérbios 21:5.
9: É, e isso daí, Michelle e as irmãs que estão nos ouvindo, isso vale para tudo. Vida com Deus,
10: trabalho, saúde, casamento, liderança. Tem gente esperando sentir vontade para fazer o que já deveria ter virado um hábito, inclusive.
11: É, Márcia, só que maturidade é justamente isso. Não ser governada por vontade, mas por direção. Irmãs, quem nunca aqui desejou ficar até um pouquinho mais tarde na cama, mas teve que pular?
9: Exatamente. E aí fica a reflexão. Hoje, você está vivendo no impulso ou você está vivendo na disciplina?
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1: Estamos começando agora o programa Graça para Prosperar dessa segunda-feira. Que dia abençoado! Como eu amo a segunda-feira, como Deus é bom. Tem nada melhor do que você acordar todos os dias, toda semana, com a consciência, com a certeza, com a convicção de que você foi perdoado. Não é tremendo isso? Né? Eu acordo todos os dias sabendo que eu sou perdoado, justificado. Não existe mais culpa nem condenação sobre a minha vida. Não é bom, pastor Fabrício Barbosa, acordar com essa convicção? Fala pra mim.
2: Que alegria estar com vocês aqui nessa primeira segunda-feira do mês de maio. É, definitivamente, pastor, acordar com essa consciência muda tudo. Né?
1: Não muda?
2: É uma escolha, se bem que é uma escolha, né, pastor? Que a pessoa precisa fazer diariamente, né? Porque muitas vezes você é assolado por muitos outros pensamentos e consciências, né? Mas é, quando você decide logo pela manhã, né, se renovar no Senhor, né, meditar na palavra, orar, né, então isso vem à tona. Você tem essa certeza de que é amado, que Deus cuida de você, que Deus supre você, que Deus abre portas onde não há portas, que Deus faz caminho onde não há caminhos, né? Até aquela pessoa que está endividada, com problemas, toda ela passa até a esperança renovada e a certeza de que um milagre vai acontecer.
1: Não tem como ter fé se você não tem uma consciência de perdão. A fé, ela vem porque você sabe que os céus estão abertos sobre você. Quando você tem essa percepção, essa convicção, essa certeza, Deus, eu sou abençoado, eu sou um homem cheio do Espírito Santo, eu tenho a graça de Deus sobre minha vida. Quando você tem essa convicção, então você vai viver uma vida abundante na presença de Deus, cheio de graça, cheio de favor, não é isso?
2: Exatamente.
1: Hoje eu quero falar algo muito especial aqui no Graça para Prosperar, viu, pastor Fabrício? Você sabe que hoje nós estamos vivendo um dos cenários de maior crise financeira pessoal.
2: Por quê? Inclusive, eu vi uma reportagem agora esses dias dizendo que mais da metade dos brasileiros, né, estão com problemas financeiros.
1: Dois terços. Endividados.
2: Poxa,
1: olha que coisa. É, isso significa que nessa sala aqui tem dois endividados, não sou eu.
2: Oh, meu Deus.
1: É, é você, Gessé? Então, assim, a crise, ela existe por causa, obviamente, da inflação. Consequentemente, nós temos a alta dos juros. E isso reflete no bolso do brasileiro. Você sabe o que, que me choca? É que nós vivemos um governo assistencialista. Então, o que, que é um governo assistencialista? É um governo que ele trabalha de maneira, podemos dizer assim, até sem sabedoria, para fazer assistencialismo. Então, ele paga para as pessoas ficarem paradas.
2: É.
1: Então, isso é muito comum. Nós temos as bolsas aí, né? Bolsa Família, bolsa tudo, né? Tem bolsa, se você vai para o Nordeste, tem até bolsa Pescador.
2: Poxa vida.
1: Que a pessoa, ela fica, ela recebe a bolsa. Então,
2: já nem pescar mais.
1: Não há incentivo para a pessoa empreender, não há incentivo para a pessoa trabalhar. Não, a pessoa, ela quer viver da bolsa, porque o cálculo que ela faz é o seguinte: o que, que é melhor? A pessoa, ela recebe a bolsa, então
2: já nem pescar mais.
1: Não há incentivo para a pessoa empreender, não há incentivo para a pessoa trabalhar. Não, a pessoa, ela quer viver da bolsa, porque o cálculo que ela faz é o seguinte: o que, que é melhor? Eu ficar parado, receber.

0: né? É a classe que produz no país, né? A classe média, e paga com a alta dos juros, né? Com a alta dos preços, com a inflação. Então, tudo isso vai refletir no bolso do brasileiro. Então, querendo ou não, todo esse cenário promove uma instabilidade financeira, porque o seu salário, ele já não tem mais aquela capacidade de realizar as coisas que você realizava há 4 anos atrás, porque a inflação comeu. Então, há 4 anos atrás, uma pessoa que ganhava 10 mil reais, ela tinha um certo poder de compras. Mas agora uma pessoa que ganha 10 mil reais nesse cenário de hoje, ela perdeu talvez aí 20, 30% do seu poder de compra. Então, assim, o impacto que isso é na mão do brasileiro é muito significativo, pastor Fabrício. Então, nós precisamos de ter clareza do cenário. Quando você tem clareza do cenário político, financeiro, você começa, então, a orar para tomar as decisões apropriadas. Então, quando as taxas de juros estão elevadas, não é hora de você pegar dinheiro emprestado com um banco, seja ele para qualquer fim, né? Para comprar carro ou para fazer um aporte financeiro dentro do seu negócio. Aí você fala, pastor, mas se eu não fizer esse aporte financeiro dentro do meu negócio, agora eu quebro. Então, eu tenho que me submeter aos juros altos. Não, tem outras opções. Talvez você vender 20% da sua empresa para uma pessoa entrar com capital, para vocês talvez sobreviverem aí esse momento de crise. Porque, às vezes, é melhor você perder 100%, é melhor você perder 20% do seu negócio para alguém que vai te ajudar a levantar o seu negócio, do que você perder ele 100% para um banco que vai te endividar e depois você não vai conseguir sair dessa dívida. Então, tudo isso tem que ser avaliado, colocado diante de Deus em oração. Presta atenção, estou te dando uma direção, estou te dando possibilidades que você pode fazer num cenário de crise, mas é necessário que você faça a leitura correta da sua vida financeira pessoal para que você possa tomar as decisões mais assertivas e assim você experimentar de prosperidade no meio da sua crise financeira. É possível experimentar de prosperidade no meio da crise? É possível, acredite. Você não vive baseado nas informações dessa terra. A sua legislação é uma legislação celestial. E lá no céu não tem inflação, viu, pastor Fabrício?
1: Definitivamente não tem.
0: Tem. Então Deus, ele pode com um sopro mover em seu favor. Então, é por isso que hoje o Graça para Prosperar, ele vai tratar sobre vida financeira pessoal. Tá com expectativa?
1: Muitas expectativas e boas, inclusive.
0: Conhece pessoas endividadas?
1: Ô, meu pastor, se tem 2/3 do país que tá endividado, eu posso não estar sabendo, mas eu conheço muita gente que...
0: Esse é o detalhe, a maioria das pessoas que estão endividadas tem vergonha de falar que estão endividadas. É. Existem vários tipos de dívidas. Sabia disso?
1: Quais são?
0: Existem dívidas que eu considero dívidas administradas. O que é a dívida administrada? Você comprou uma casa. É uma dívida? Você comprou ela parcelada. É uma dívida, sim ou não?
1: É sim.
0: Mas você está honrando essa parcela todo mês. O que é essa dívida? É uma dívida administrada. Você está pagando a parcela. Você está honrando aquele compromisso. Então, são dívidas que está no seu controle. Você assumiu aquele compromisso, mas você está conseguindo honrar aquele compromisso. Existem outras dívidas que eu considero dívidas perdidas. O que são as dívidas perdidas? São aquelas dívidas que elas acumularam juros sobre juros de uma maneira tão grande que ela já está fora do seu alcance de pagar. Tá vendo? Então vou dar um exemplo aqui que é muito comum: cheque especial, cartão de crédito. Então você estava devendo 10 mil reais em um determinado mês. Só que aí acumulou, você ficou devendo 5 meses, a dívida já está em 25, 30. E aí você fica um ano, a dívida já está em 100. Você fala, meu Deus, que dia que eu vou pagar essa dívida? Então, dívidas assim, existem estratégias para você trabalhar ela. Sabia disso?
1: Essa é uma informação que acho que interessa muita gente, hein?
0: Interessa, por quê? Porque as pessoas às vezes não sabem, mas existem maneiras, né, e maneiras legais de você reorganizar a sua vida financeira. Né? Que às vezes a pessoa fica tão oprimida, dívida oprime, viu, pastor Fabrício? Esses dias eu tava conversando com o irmão.
1: Ansiosa, né? Ansiosa, não dorme, não come, né? Fica até doente, né? Tem pessoas que adoecem.
0: Não, eu conheço, e principalmente quando a pessoa é muito humilde. simples.

0: Tava conversando esses dias com o irmão, que é advogado, e ele tava conversando com uma pessoa que tava endividada, tava devendo uma dívida, e essa dívida acumulou. A dívida era de... acho que a dívida era de 800, R$ 900, só que foi acumulando, acumulando, acumulando, virou uma dívida de 30, porque ele não pagou. E os escritórios de advocacia pressionando, oprimindo, falando, fazendo o trabalho deles, né? E, não, a gente vai fazer aqui uma parceria de... uma parceria não, uma
1: negociação.
0: Negociação, você vai pagar só 50% da dívida. Só que 50% da dívida de 30 é 15. Aí falou, eu parcelo para você em 10 vezes. Aí o camarada não tem condições de arcar com aquela, com aquela parcela. Aí ele fala, o que, que eu vou fazer? Aquilo ali abateu aquela pessoa de uma maneira tão grande que o advogado... pô, irmão, me dá o telefone desse escritório, vou ligar lá. O advogado ligou, conversou. Sabe por quanto que ele pagou aquela dívida?
1: Ah,
0: R$ 260.
1: Olha só.
0: Uma dívida que estava oprimindo ele já há 3 anos. Deixando ele angustiado. Então... presta atenção, existem estratégias que você pode acessar que pode mudar o seu quadro e a sua vida financeira. Então, é muito importante, pastor Fabrício, que quando se trata de prosperidade, duas coisas você precisa, três coisas eu considero que você precisa de ter. Primeiro, educação financeira. Educação financeira. Por isso que eu criei a Jornada Paz Financeira. Você fez a Jornada Paz Financeira.
1: Sim, claro.
0: Você é uma prova social de que a Jornada Paz Financeira funciona. Sim ou não?
1: Claro.
0: Eu estava nos Estados Unidos ministrando a palavra na igreja do pastor Wilton, meu grande amigo, pastor Wilton. E o pastor Wilton falou uma coisa interessante. Ele me apresentou um irmão que fez a Jornada Paz Financeira. E ele falou para mim assim, pastor, eu estava tão angustiado com a Jornada Paz Financeira, porque eu já tinha assistido a metade do curso. E o senhor falou de tudo, de Bíblia, né? O que, que a Bíblia fala sobre o dinheiro, porque nós queremos prosperar com um conceito bíblico, biblicamente. A Jornada Paz Financeira, ela tem o objetivo de mostrar a sua prosperidade segundo o Evangelho, segundo a palavra de Deus. Então, primeira coisa que você precisa de ter educação financeira, mas não é educação financeira mundana. É educação financeira segundo a Bíblia. É aquela educação financeira que não permite o seu coração ser tomado pela ganância. A ganância destrói o homem. A ganância destrói relacionamentos, pastor Fabrício. A ganância, ela acaba com a sua alegria na prosperidade, porque você fica uma pessoa completamente refém do dinheiro.
1: É verdade.
0: Não adianta ter dinheiro se você é ganancioso. Você precisa de ter dinheiro sem o dinheiro ter você. Você precisa de ter dinheiro sem ser tomado, né, por aquela paixão e amor que vai escravizar você em função do dinheiro. Quem ama o dinheiro e tem ganância, ele perde relacionamentos por causa do dinheiro. Ele perde a família por causa do dinheiro. Ele perde convívio. Eu conheço pessoas que perderam convívio com familiares por causa do dinheiro. Presta atenção, se isso acontece, significa que o dinheiro não está sendo bênção na sua vida. O dinheiro não pode ser um Deus. O dinheiro, ele tem que ser um servo. E como um servo, ele pode servir muito bem. Então, a primeira coisa que a gente precisa de ter é a educação financeira. Então, se pastor, eu quero crescer na educação financeira, eu quero viver uma vida próspera, mas segundo o Evangelho. Então, você vai entrar lá na jornadapazfinanceira.com.br e você vai acessar a Jornada Paz Financeira. Mas existe uma outra coisa, que é você alinhar a sua vida financeira. E isso eu ensino também lá na Jornada Paz Financeira, é você alinhar a sua vida financeira de maneira que você fique completamente liberado para pensar no seu futuro.
1: Uhum.
0: Porque uma pessoa endividada, pastor Fabrício, ela não consegue pensar no futuro.
1: Não consegue pensar em nada.
0: Em nada. Em nada. Ela não consegue fazer uma projeção de umas férias. Por quê? Como que eu vou tirar férias estando devendo? Você percebe quantas pessoas são roubadas no seu descanso por causa da dívida? E às vezes ela olha para o cenário dela, ela fala, não consigo resolver, não consigo mudar. Tem uma pessoa que eu gosto muito, pastor Eduardo Júnior.
1: Uhum.
0: Ele conta, né, o testemunho dele é o seguinte, ele é um homem hoje muito abençoado, muito próspero, né, é uma pessoa ungida mesmo de Deus. E ele conta para mim, ele conta, né, o testemunho dele, inclusive ele deu testemunho nos Empreendedores Radicais, e ele fala que a ideia de prosperidade, de finanças dele, mudou quando ele teve uma conversa comigo simples, aonde eu ensinei para ele um caminho para ele experimentar de multiplicação financeira, né? Que é você criar, construir uma reserva de emergência e você passar a ser o seu banco depois que você tiver autonomia financeira. Ao invés de você pegar dinheiro com juro no banco, você pega com você mesmo, porque você guardou. Uhum. Agora você pega emprestado consigo e depois você paga você mesmo. Então, eu estava explicando para ele isso tem 20 anos atrás, você vê, há 20 anos atrás eu já praticava, né, que eu chamava de FRP, Fundo de Reserva Pessoal. E isso é maravilhoso, mudou a maneira como eu organizo as minhas finanças, enfim. Então, você ter a sua vida redonda para você começar a pensar em projetos futuros é fundamental. Fundamental. Mas existe uma outra coisa. Essa terceira coisa eu vou falar depois do nosso intervalo.
1: Ah, e detalhe, antes de ir pro comercial, só tinha falado uma vez, né, de uma porcentagem, né, que a pessoa deve guardar para fazer esse fundo de reserva. Só podia falar disso também depois do break.
0: Então vamos faturar.
1: Bora faturar.
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0: Estamos de volta na Vinha FM com o programa Graça para Prosperar e hoje nós estamos falando sobre finanças pessoais. Olha, vou falar algo para você. Se você quer experimentar de prosperidade, você precisa passar a olhar com mais carinho com que Deus confia nas suas mãos. Não é verdade, pastor Fabrício?
1: Sem dúvidas. Acho que essa associação ela é imprescindível. Porque quando você vai tratar de finanças pessoais ou da sua própria empresa, não tem como você deixar Deus deslocado, né? E atrair a presença de Deus só para aqueles momentos que você não vê mais solução, né? E talvez até esse seja o motivo de muitas pessoas estarem em situações de calamidade na vida financeira, porque compram coisas sem consultar a Deus, tomam decisões. Nossa,
0: isso acontece demais.
1: Sem o parecer de Deus. Porque tem coisas que realmente. Porque você sabe, pastor, a Bíblia fala que tem o laço do passarinheiro, né? É a armadilha do diabo.
0: Tem.
1: Às vezes tem.

0: pessoais de maneira relapsa, né? Se você não dá atenção para os detalhes que envolvem as suas finanças, né? Um exemplo, quantas taxas bancárias são debitadas da sua conta e você nem observa, você nem questiona. É. O banco está lá debitando. Tem pessoas que elas têm tanto receio de abrir a conta bancária porque elas passam uma semana com um valor, aí de repente o banco às vezes coloca algumas tarifas lá, e tarifas que podem ser questionadas. Nem vou dizer que são indevidas, mas que podem ser questionadas e reavista. Ou seja, você pode rever aqueles valores com o banco. Você pode falar, olha, não autorizei esse débito. Por que que debitou? É fruto de quê? Não, não quero que debita isso. Não contratei esse serviço. Não contratei esse pacote. Tudo isso pode ser questionado. É dinheiro que volta para você. Então, a ausência de controle... Então, um exemplo, pastor Fabrício. Quantas pessoas, elas têm noção do que ganha, mas elas não têm noção nenhuma do que gasta?
1: É um problema, hein?
0: É um problema, mas eu vou te dizer algo. O motivo pelo qual a maioria desses endividados estão endividados é porque eles não sabem qual é realmente o custo que eles têm por mês. Quanto que você custa por mês? Essa é uma pergunta.
1: É.
0: Agora, existe uma maneira, uma receita de você vencer isso, pastor Fabrício? Sim ou não?
1: Ah, eu acredito que sim. Né? Mas eu percebo, pastor, que a maior parte das pessoas realmente falta para elas uma educação financeira, né? Porque muitos, por exemplo, olha lá, tá vendo TV que debitou R$5 da conta dele, R$10 ou mais, mas ele tem preguiça.
0: Preguiça.
1: Ah, não, é R$3, ah, vou ligar, vou reclamar onde, né? Vai ficar parecendo que eu sou mesquinho atrás de R$3.
0: Na jornada Passo Financeiro eu ensino sobre tudo isso.
1: E aí ele vai deixando, só que aí quando você, né, um americano, ele tem esse hábito, né, de fazer programação anual na vida financeira. Né? Então ele sempre diz, ah, eu ganho tanto por ano, né? Eu gasto tanto por ano. E a gente não tem essa cultura, né? Nosso negócio é o dia a dia. Mas se você observar, se você pegar o extrato seu de 12 meses, né, e somar tudo aquilo que foi descontado, que é R$3, R$5, R$30 do banco, né, você troca a geladeira da sua casa.
0: Troca. Entendeu? E não, e a quantidade de juros que as pessoas pagam?
1: É uma coisa absurda.
0: É absurdo. É. As pessoas, elas às vezes não valorizam, mas se você vai ali, ah, hoje eu paguei R$2 de juros, ou depois eu paguei 15, paguei 10. Se você vai somar isso no mês, meu Deus.
1: É, se eu não me engano, parece que o brasileiro, ele trabalha 3 meses do ano para pagar imposto.
0: É.
1: Né? Então imagina. Né? E junto com essas outras coisas que vão surgindo, a pessoa às vezes está trocando 6,62, por isso que ela está endividada.
0: Está endividada, isso é um problema. Agora, existe um caminho, sabe, pastor Fabrício, e eu gosto sempre de falar sobre isso, porque a vida inteira eu controlei a minha vida financeira pelo WhatsApp, pela planilha financeira. Então, eu tinha planilha, eu mesmo criei a minha planilha, né? Inclusive, na jornada Passo Financeira, eu disponibilizo ali uma planilha financeira para a pessoa controlar a sua vida financeira. Ela quer ter o controle ali, ponto a ponto. Só que eu vou evoluir. Depois que eu comprei um celular, eu comecei a anotar no bloco de notas. Então, tudo que eu gastava naquele mês, eu registrava no bloco de notas. Então, o celular estava na minha mão ali, eu ia anotar. Comprei uma água, R$5, colocava lá, água R$5, paguei com cartão de crédito, né? Comprei um lanche, paguei com cartão de débito. Ah, comprei isso, paguei no dinheiro. Era bem criterioso com isso, você entendeu? Mas eu evoluí também no que diz respeito ao meu controle. Por quê? Porque agora eu controlo as minhas finanças, sabe como? Pelo WhatsApp. Pastor, como assim pelo WhatsApp? Eu controlo pelo WhatsApp. Então, eu tenho uma plataforma que eu chamo de Mordomo Fiel. O que é o Mordomo Fiel? Mordomo Fiel é uma plataforma de gestão financeira, pessoal. E você pode controlar também, uma empresa pequena, uma microempresa, você pode administrar por ela também. Mas eu recomendo sempre para gestão financeira pessoal. E pelo WhatsApp, eu estou fazendo os lançamentos de todas as despesas e receitas que eu tenho durante o dia. Então, eu gastei, eu mando um áudio, eu escrevo, ou eu posso mandar a foto do comprovante da despesa para dentro do Mordomo, no WhatsApp.
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0: 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Pastor Fabrício, eu me divirto.
1: Não tem nada mais fácil, né?
0: Não tem nada mais fácil e divertido.

0: Eu me divirto, porque no final do dia eu peço pro meu mordomo, falo, mordomo, como que tá a minha vida financeira? E ele me manda um relatório no WhatsApp como que tá a minha vida financeira. O que que eu gastei naquele dia, quanto que eu tenho de saldo, o que que eu gastei no cartão de crédito. Eu
1: Olha só.
0: controlo tudo. Então, assim, controlar as finanças pessoais ficou muito divertido e encorajador. Então, eu não sou pego de surpresa. Eu não preciso de ficar pensando assim, será que eu consigo comprar aquele tênis esse mês? Será que eu consigo comprar aquele carro? Será que eu consigo fazer essa parcela? Eu não fico mais preocupado com isso, porque eu entro no meu mordomo fiel e o meu mordomo fiel, ele mostra para mim, não, você não consegue encaixar essa parcela no seu orçamento nos próximos 3 meses, por causa que você tá assim, entende? Então, esse controle leva você a perceber como que está a sua vida financeira, a tomar decisões assertivas. Olha, tem sido uma revolução na minha vida e eu recomendo todos os ouvintes da Vinha FM. 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
0: 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Inclusive, lá dentro do aplicativo, você pode fazer projeções de investimento. Eu quero guardar, porque essa coisa de guardar dinheiro, tem muita gente que fala o seguinte: olha, eu preciso sobrar para guardar. Não, você nunca vai sobrar para guardar.
1: Nunca.
0: Você só guarda se você estabelecer o guardar dinheiro como uma
1: Quantos
0: prioridade.
1: por cento preciso guardar?
0: 5%.
1: 5% de tudo que eu ganho, joga nesse cofrinho.
0: Joga nesse cofrinho, vai lá, faz uma aplicação. 5%, no mínimo, né, para você construir. E eu te digo, juntar dinheiro não traz prosperidade. Tá? O que traz prosperidade é quando você multiplica o que você juntou. Para você multiplicar o que você juntou, você precisa de sabedoria. E sabedoria está na palavra, é o Senhor que vai te instruir.
1: É isso.
0: Então, programa de hoje, eu quero trazer para você esse esclarecimento. Você precisa de ter controle sobre as suas finanças. Ah, é difícil. Não é mais, porque você pode controlar as suas finanças pelo WhatsApp. Você mesmo é um usuário
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1: sou
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0: 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É divertido, não é, Pastor Fabrício?
1: Pastor, na verdade, eu acredito que quando você consegue estabelecer essa rotina, esse hábito, né, é o que o senhor falou, fica divertido,
0: E até bom para
1: né?
0: você. Você falou, esse mês eu tô negativo, eu preciso de um milagre. Fica até mais fácil para você orar.
1: Eu acho que um dos grandes benefícios de você ter as finanças, né, na palma da mão, e o controle dela, é que você consegue ficar mais contido na hora de gastar. Né? Porque quando você não tem, você fica trabalhando no campo da imaginação. Ah, tem um limite lá, parcele isso aí. Só que às vezes suas finanças já estão, né, esganada,
0: Esgotada.
1: esgotada, né? E quando você tem esse controle, você fica mais contido. Ah, não posso comprar isso agora,
0: É
1: entendeu?
0: isso
1: E
0: mesmo.
1: você passa também a ter esse desejo de juntar o dinheiro, né? De separar o dinheiro.
0: É verdade. 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Tenho certeza que hoje o programa Graça para Prosperar esclareceu e abençoou muitos ouvintes aqui na Vinha FM. Um grande abraço, fica na paz.
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6: Pastor Rigonato, me chamo Alana e tenho uma dúvida. Pastor, sobre os pecados, devemos confessar para apenas Deus ou devemos confessar para alguma outra pessoa?
7: Você confessa pecados a Deus, lembrando que seus pecados já estão perdoados em Cristo. Se quiser pedir perdão, na certeza que você já é perdoado, fique à vontade. Mas o que eu falo para você, que em Cristo Jesus, os seus pecados do passado, do presente e do futuro já estão perdoados. Quem confessa pecado é porque creu completamente. A sua vida é uma vida de confissão. A sua vida é uma vida de arrependimento, se você está em Cristo. Isso é um fato pacificado. Agora, para pessoas, você confessa pecado para as pessoas que você cometeu contra elas. Qualquer erro que você comete contra alguém, o bom é que você confesse. Porque Mateus capítulo 5 fala assim: se ao vir adorar a Deus, fazer a sua oferta, Jesus estava falando na dimensão da lei daqueles dias. Mas hoje você vai no culto adorar a Deus. Aí você se lembra que você tem algo contra alguém ou alguém contra você. A Bíblia diz assim: olha, vai ter com ele, deixa ali a sua oferta. Vai ter com ele enquanto você está com ele a caminho, quando vocês dois estão vivos. Se morrerem, a pendenga vai para junto de Deus. E um dia vai ser acertado no tribunal de Cristo, onde os salvos terão suas contas acertadas diante de Deus, mediante a graça.
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0: no ar a Voz do Brasil. As notícias do governo federal que movimentaram o país no dia de hoje.
1: Boa noite.
2: Uma boa noite para você que nos acompanha em todo o país.
1: Segunda-feira, 4 de maio de 2026.
2: E vamos ao destaque do dia, novo desenrola.
1: Brasileiros podem renegociar dívidas com descontos que chegam até 90%.
2: O programa é destinado a famílias, estudantes, aposentados, micro e pequenas empresas e produtores rurais.
1: Parte do FGTS poderá ser usada para quitar o débito.
2: Presidente